0: 21 horas com 6 minutos e nós iremos agora para um quadro muito especial. O nosso querido pastor Daniel Lopes tem uma mensagem muito especial para você com o tema Lance a sua ansiedade sobre o Senhor. É um minuto com Deus e você será muito edificado. Fique conosco, daqui a pouquinho nós já voltaremos com mais testemunhos que edificam a nossa fé.
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2: Patinho ouvinte, que Deus abençoe a sua casa, também toda a sua família. Pastor Daniel Lopes falando. 1 Pedro, no capítulo de número 5, versículo de número 7, descreve: lançando sobre ele toda a vossa ansiedade, porque ele tem cuidado de vós. Olha, algo interessante nós revisarmos e entendermos que o homem sem Deus não é nada. O homem necessita da presença de Deus na vida para vencer as dificuldades. E entenda bem que até mesmo o salmista declara para nós, no Salmos 37, no verso 5, entrega o seu caminho ao Senhor. Eu não sei até mesmo o que se passa na sua vida, porque a ansiedade, ela não é somente um sentimento de preocupação, mas sim são nervosismo e vários outros tipos de sentimento que o homem pode expressar, uma pessoa pode expressar. Mas entenda, meu irmão e minha irmã que escuta neste momento, que Deus, ele pode sim suprir a sua necessidade. Ele pode sim entrar nas suas limitações, naquilo que você acha inferior, naquilo que você não se sente capaz. Ele vai suprir essa sua necessidade. Então, confia nele, descansa nele, porque ele sim tem a resposta para a sua vida. Deus abençoe, fica na paz do Senhor Jesus.
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3: 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Minha fase de adolescência foi uma fase muito difícil, onde eu me via com muitos amigos, mas eu me sentia muito sozinha. Eu venho de um lar cristão, de pais, pastores. Sempre tive uma rede de apoio muito grande, mas chegou uma fase da minha vida que eu senti um vazio muito grande. E esse vazio ocorreu por conta de uma depressão. E nessa fase de depressão que eu vivi, de uma crise de ansiedade também muito profunda, eu percebia que os amigos da escola, as pessoas que me cercavam, não era suficiente. E era muito difícil eu compartilhar isso com a minha família, porque eu pensava, como eu, filha de pastores, posso compartilhar com eles que eu estou vivendo uma fase de depressão, de ansiedade. Eu vivi uma fase onde eu me sentia sozinha. E nessa fase que eu me sentia sozinha, chegou um dia que a crise foi tão grande que o único momento que eu me lembrei de pedir ajuda foi dobrar os meus joelhos e fazer uma oração ao Senhor. Eu tinha em torno dos meus 13 anos. E quando eu dobrei os meus joelhos, a única coisa que eu pedi ao Senhor é: se existe uma promessa sobre a minha vida, se o Senhor me gerou para fazer, para cumprir um propósito, me mostre que o Senhor tem uma luz para a minha vida. Se revele a mim. Quando eu estava chorando com os meus joelhos dobrados, não foram lágrimas mais de tristeza, de angústia, de dor. Foram lágrimas de alegria, porque eu não conhecia Jesus profundamente. Eu conhecia o Deus dos meus pais. Eu ia para a igreja, mas eu não tinha uma intimidade profunda com o Senhor. E quando eu pedi para que o Espírito Santo me visitasse naquele momento, para que Ele mostrasse para mim, se revelasse a mim qual era o meu propósito e a minha identidade nele, eu pude ver o Senhor me curando de dentro para fora. E quando Ele me curou de dentro para fora, eu vi que ali existia um propósito naquela dor que eu poderia um dia compartilhar com outras pessoas, que existe sim um Deus que cura, um Deus que levanta.
0: Meu Deus, que testemunho muito forte! Este testemunho alegra o nosso coração, porque nós estamos vendo as bênçãos de Deus alcançando pessoas. Queridos ouvintes, este testemunho nos ensina uma grande verdade. Estar em um lar cristão é uma bênção, mas cada pessoa precisa ter também um encontro pessoal com Deus. A jovem que está relatando agora esse testemunho, ela cresceu em um lar cristão. Você ouviu? Os pais eram pastores. Cercada de uma boa família, uma excelente rede de apoio, mas mesmo assim ela carregava um vazio profundo e enfrentou então uma crise depressiva. Isso nos mostra que as lutas podem alcançar qualquer pessoa e ninguém está isento deste campo de batalha. Olha, Deus ele sabe exatamente o que você está enfrentando. Esta jovem, aos 13 anos de idade, em meio às lágrimas, ela tomou uma forte decisão. E é neste momento aqui que eu quero chamar sua atenção. Você também precisa se posicionar em meio à dor, em meio aos desertos tórridos da vida. Queridos, nós precisamos nos posicionar e tomar uma decisão. Clamar a Deus em meio às lutas, clamar a Deus em meio às crises, em meio às batalhas, é enviar uma mensagem ao céu: Deus, eu preciso de ti, o Senhor é o socorro bem presente. E ela, em lágrimas, disse: Deus, cumpra na minha vida o teu plano, as tuas promessas. E foi naquele mesmo momento que ela recebeu a visita do Espírito Santo. E o Senhor curou a sua vida, curou o seu interior, restaurou a sua alma e transformou a dor em um forte testemunho. Deus usou aquele período difícil para revelar que somente Deus pode preencher o vazio do nosso coração. Amado ouvinte, há um vazio no teu coração do tamanho de Deus e somente Ele pode preencher. Se você clamar por Deus neste momento, Ele te ouvirá, irá curar a tua vida e estas feridas que você carrega, Deus também irá curar, restaurar você por completo. Há feridas que somente Deus consegue enxergar. Há feridas que somente Deus pode curar, porque Deus é especialista em curar, restaurar vidas de dentro para fora. Olha, eu quero agora dizer que este testemunho está indo ao encontro de muitas vidas, muitas pessoas. Pessoas que estão agora ouvindo este programa com o coração vazio. E saiba que Cristo é a tua esperança. O Senhor continua chamando pessoas para perto de si e somente Ele tem a paz, somente Ele tem um consolo e somente tem a renovação que você precisa. Abra o seu coração para Cristo e permaneça em oração. Busque a Deus agora em oração, porque Deus, Ele te conduzirá até a bênção, em nome de Jesus.
1: Não estejais inquietos por coisa alguma. Antes as vossas petições sejam em tudo conhecidas diante de Deus pela oração e súplica, com ação de graças. Filipenses 4:6.

21h22. E quero aproveitar esta programação para anunciar também os cultos presenciais que ocorrem na Igreja Pentecostal Deus e Amor em Santo André, na qual eu tenho o privilégio dado por Deus de pastorear este maravilhoso rebanho, esta linda igreja acolhedora que cresce a cada dia. E nós temos visto a grandiosa, poderosa mão do Senhor Jesus. Quero convidá-los para a campanha da quarta-feira, às 9h, o culto que se inicia às 9h e que finaliza às 11h. Estamos iniciando agora no mês de agosto a grande, poderosa campanha Agosto do Sobrenatural. Estou ministrando nesta poderosa campanha, estamos vendo o poder de Deus, palavra, dons de Deus, almas sendo alcançadas pela graça genuína do Senhor Jesus. E eu quero convidar você para que você esteja conosco na Avenida 15 de novembro, 227, no centro de Santo André, São Paulo. Você será muito bem recebido, acolhido e abraçado. E lembrando que nós temos culto todos os dias, às 9h, 14h e também 19h. Segunda-feira, terça-feira, quarta-feira, quinta-feira, sexta e sábado e domingo. Quero chamar você especialmente para quarta-feira, esses horários especiais, período da manhã, sexta-feira, às 15h30, estamos iniciando também a campanha Nas Mãos de Deus. Quero convidar você para que você venha estar conosco, colocar sua causa nas mãos do Senhor, porque somente Deus tem a resposta que você tanto precisa. Vou repetir o endereço para que você possa anotar, tá? Vou repetir para que fique claro: Avenida 15 de novembro, 227, no centro de Santo André. Olha, praticamente ao lado da estação, tá? Praticamente ao lado da estação da rodoviária de Santo André. Então, você desembarcou ali na estação, você já está a poucos metros da Igreja Deus e Amor, a sede estadual de Santo André. Eu estarei para recebê-lo, receber você, sua família. Eu tenho certeza que será um culto muito edificante e você receberá a bênção de Deus na sua vida. Aleluia, que bênção! Amados, eu preciso também convidar você para o grandioso dia 31. Meu Deus, eu estou aqui ansioso. Quero fazer com que você sinta isso. Dia 31 de julho, eu não vou perder. O céu quer, eu quero e você também precisa querer receber a bênção de Deus, tá? Dia 31 de julho, querido, minha irmã, meu irmão, a grande sexta-feira, nós estaremos em uma especial. Isso, é uma vigília especial com a nossa querida diretoria. A chama continua acesa. O nosso querido pastor Milton de Almeida estará pregando a palavra de Deus e será uma madrugada de muito louvor, adoração, palavra de Deus, salvação de almas e renovo espiritual. Quem busca a Deus pela madrugada, você já conhece, já sabe muito bem que recebe renovo do Espírito Santo. Participação especial, pastor Kleber de Oliveira, o nosso querido também pastor Rivaí Silva e pastores de toda a grande São Paulo. Esta mensagem, esse convite especial se estende a todos os pastores da grande São Paulo. Quero convidar os nossos queridos pastores, amigos do ABC DMR, aonde também estou pastoreando, faz parte de Santo André. Então, queridos, estejam conosco. Olha, e é muito importante também, incentive os nossos irmãos pastores do campo, pastores auxiliares, obreiros e obreiras, vem todo mundo para cá, toda a grande São Paulo, para que juntos possamos cultuar a Deus nesta vigília. Vigília que iremos receber renovo, porque a chama está acesa. Está acesa, meu filho. Tá, nós estamos cheios do Espírito Santo. Oh, que bênção. Então, dia 31 de julho, você não pode perder. Nós iremos já começar o mês de agosto já
sendo renovado, cheio da presença de Deus, e você não pode perder esta vigília. Imagina uma madrugada na qual nós estaremos, todo o corpo de Cristo reunido, louvando ao Senhor, adorando a Deus, recebendo uma palavra viva do céu revelada, as almas sendo alcançadas e salvas, receberemos o renovo espiritual, estaremos com o corpo de Cristo, com a nossa amada diretoria, homens que Deus usa de uma forma belíssima ali no altar da casa de Deus, que estará orando por você. Eu tenho certeza que Deus irá te alcançar. Minha irmã, meu irmão, você que está me ouvindo agora, você não ligou o seu rádio por acaso, tá? Você não ligou o seu rádio por acaso. Deus está estendendo a você esse convite muito especial agora, para que você esteja conosco na Avenida Prefeito Passos, número 10, aqui no Templo da Glória, aonde a glória de Deus se manifesta, na Igreja Pentecostal Deus e Amor, sede mundial. Avenida Prefeito Passos, número 10, Liberdade, São Paulo. 21 horas com 29 minutos. E a partir de agora você acompanha o bloco de notícias.

de salvar vidas diariamente. 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Motoristas distraídos e até imprudentes podem avançar o sinal vermelho. O contato visual com o condutor garante que você foi visto por ele. Crianças devem sempre ser seguradas pelo pulso, não apenas pela mão. Isso impede que elas se soltem e corram para a via repentinamente. Idosos, claro, precisam de tempo extra e paciência dos motoristas para cruzar a via. A pressa no trânsito urbano é a principal inimiga da segurança de todos. Respeitar as normas de trânsito não é apenas dever de quem dirige. O pedestre também faz parte desse sistema e tem as suas responsabilidades. Caminhar com prudência e atenção é cuidar do próprio corpo. A vida é o bem maior e deve ser preservada em cada esquina. Luz no fim do mês. Desligar aparelhos da tomada reduz a conta de energia. A conta de luz pesa no orçamento de grande parte dos brasileiros. O modo de espera dos aparelhos, aquela luzinha acesa, consome energia. Televisores, micro-ondas e carregadores plugados gastam sem uso. Então, tirar da tomada o que não está sendo usado gera economia real. O chuveiro elétrico continua sendo o maior consumidor da residência. Banhos curtos e na temperatura morna ajudam a reduzir o impacto. Limpar os orifícios do chuveiro melhora a vazão e a eficiência. A manutenção preventiva dos eletrodomésticos evita o esforço do motor. Aproveitar a luz natural do dia para iluminar a casa é inteligente. Abrir janelas e cortinas evita acender lâmpadas desnecessariamente. Paredes pintadas de cores claras ajudam a refletir a claridade. São pequenos ajustes simples aí na rotina que não custam nada e ajudam muito. Reunir a família em um mesmo cômodo à noite também economiza. Além de reduzir o número de luzes e TVs ligadas, promove a união. Conversar mais e usar menos eletrônicos beneficia o bolso e a mente. A sabedoria no uso dos recursos traz tranquilidade financeira.

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0: Eu me chamo Denise, eu moro aqui na cidade de Lontra, Santa Catarina. Eu gostaria de contar um testemunho de um grande milagre que aconteceu na minha vida. Um pedido que eu tinha feito ao Senhor há muitos anos atrás e que eu até achava que o Senhor tinha esquecido de mim. Durante muito tempo, de muitas orações, eu sempre imaginei que aquilo não iria acontecer. Eu tenho uma filha de 16 anos e eu sempre desejei ter mais um filho. Há 4 anos atrás, eu fui revelada na igreja por um pastor que veio de fora e ele me chamou e ele disse que o filho que eu tanto esperava, o Senhor iria me dar. Naquele momento, eu me senti muito feliz. No ano de 2021, sentindo a falta das minhas regras, que nunca foram regulares, né? Eu procurei saber o que estava acontecendo, porque sempre tive doenças no útero, a menstruação nunca foi regular. Fiz exames, o primeiro exame disse que sim, que eu estava grávida. Duvidando ainda, fiz o exame de sangue. Duvidando ainda, eu fiz um ultrassom e na ultrassom já deu uma gestação de 8 semanas. Quando eu cheguei no meu trabalho e eu contei às meninas que tinha feito o exame e tinha dado que eu estava grávida, eu cometi um pecado muito grande, que eu considero um pecado, que eu disse que Deus não seria tão bom assim comigo de me dar mais uma criança. E Ele foi muito bom. E Ele é, Jesus é grandioso. Ele atende a todos os nossos pedidos. Jesus, muito obrigado por tudo. Eu vou enviar uma foto aqui para o pessoal da rádio, da neném, como ela é linda. E continuo em oração e peço oração por toda a minha família. Agradeço desde já a oportunidade de estar podendo dar esse testemunho a todos que vão ouvir. E desejo a todos a paz do Senhor Jesus.
1: Uma hora com 41 minutos e nós estamos aqui retornando com o programa Voz da Libertação, já preparando o seu coração para que daqui a pouquinho, hein, às 22 horas, você ore conosco. E esta oração é para que possamos ter um encontro com Deus. Você já teve um encontro com Deus? Um encontro real com Deus? Você acabou de ouvir um testemunho. Como é belo o encontro com Deus, porque quando Deus ele nos alcança, milagres acontecem. Que testemunho maravilhoso, nos lembra que o tempo de Deus é diferente do nosso, e as promessas de Deus nunca falham. Esta irmã, que você ouviu agora o testemunho, ela disse, Deus respondeu o meu pedido de oração. Em alguns momentos, ela chegou a pensar que Deus havia esquecido dela. Quantas pessoas também já fizeram esta mesma pergunta? Será que Deus esqueceu de mim? A palavra de Deus nos mostra que Deus jamais nos abandona. Ele jamais abandona aqueles que confiam no Senhor. Em meio a tanta espera, ela recebeu a revelação de um homem de Deus que Deus iria conceder este filho. Humanamente, olhando diante da ótica humana, é impossível, muito difícil, devido ao seu quadro de saúde. Mas mesmo depois de fazer exames, descobriu que estava grávida e uma gestação de 8 meses. E ela disse, Deus não seria tão bom em me dar uma criança. Mas Deus concedeu, atendeu o desejo do coração. Deus foi justamente... justamente isso mesmo que Deus entregou a ela. Mostrou a sua grandeza e a sua graça. O Senhor é bom, amados. O tempo todo cumpriu a promessa. E Deus também tem uma promessa para cumprir na sua vida. Deus também quer cumprir algo maravilhoso que você está esperando. A resposta de Deus. Não desanime, continue orando, perseverando e confiando. O tempo pode pensar que está demorando aos nossos olhos, mas Deus não está atrasado, tá bom? Que Deus abençoe a sua vida em nome de Jesus.
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1: Às 21h46, nós iremos ouvir este belíssimo louvor, Batalha de Josué, e eu quero dedicar este louvor à minha querida esposa Jaqueline Rodrigues, que também está na escuta do programa Voz da Libertação. Deus abençoe!

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21 horas com 50 minutos. Eu já estou aqui ansioso, mas é de forma saudável aqui para que possamos orar juntos. Daqui a pouquinho, às 22 horas, aquela oração maravilhosa, oração do encontro com Deus. Eu tenho certeza que você será alcançado pela poderosa mão do Senhor. Olha que programação maravilhosa. Você foi edificado pelos louvores, momentos de meditação bíblica, e agora nós teremos uma forte, poderosa oração daqui a pouquinho, às 22 horas, e você não pode perder. Chama todo mundo aí, sua família, você que está com a sua família agora em casa, você que está no carro, dirigindo, na estrada, no trabalho, enfim, você irá orar conosco e será alcançado pela poderosa mão de Deus. Mas antes de orarmos, eu preciso novamente, porque há muitas pessoas que estão entrando agora na programação e ainda não ouviram o convite. Eu quero você que já ouviu, nós estamos estendendo esse convite novamente. Você que está chegando agora, receba a paz do Senhor Jesus. Este convite é um convite todo especial. Dia 31, povo de Deus. 31 de julho, sexta-feira, a grande poderosa vigília, a chama continua acesa. Esta chama está em nossos corações e estaremos juntos, cantaremos belíssimos cânticos ao Senhor Jesus nesta vigília poderosa. E o nosso querido pastor Milton de Almeida, irá ministrar uma palavra viva, cheia do poder de Deus, ao coração de todos presentes. Você é o nosso convidado. Avenida Prefeito Passos, número 10, bairro Liberdade, aqui no Templo da Glória de Deus, Igreja Pentecostal Deus e Amor. A grande vigília, vigília especial com toda a diretoria, participações especiais, Pastor Kleber de Oliveira, Pastor Riva e Silva e também todos os demais pastores da nossa querida diretoria. Momento de muito louvor, adoração, palavra de Deus, salvação de almas. Olha que importante, salvação de almas. E é claro, certamente o Senhor Deus irá derramar renovo espiritual em nossas vidas. Você não pode faltar. Quero convidar aqui todo o ABCDMR, todos os pastores da capital, da grande São Paulo, para que você esteja conosco, tá? Os pastores, sedes estaduais, sedes setoriais, centrais, locais, regionais, enfim, todos estão convidados. Os nossos irmãos obreiros, membros, todos estão convidados. Incentive o povo em estar conosco, porque eu tenho certeza que a mão de Deus, ela irá operar sinais, prodígios e maravilhas. Sairemos impactados pela glória do Senhor nesta poderosa vigília e já entraremos o agosto vivendo o sobrenatural de Deus em nossas vidas. Deixa eu fazer uma pergunta. Você quer viver o sobrenatural? Então, para isso, você precisa se posicionar. Para isso, você precisa levantar um propósito. Pastor, eu vou estar na vigília e eu entregarei a minha vida a Cristo nesta vigília. Irei me derramar até Cristo nesta vigília. Eu tenho certeza que quando você entrar no mês de agosto, as portas que estão fechadas neste mês de agosto, você receberá, olha, renovo espiritual, pessoas que estavam fracas na fé. Deus irá te capacitar, te renovar, e você certamente se levantará ainda com mais poder na presença do Senhor para fazer a diferença. Tenho certeza disso, tá? Dia 31, madrugada com Deus, e vai ser forte. A chama continua acesa. Há uma chama do Espírito Santo em nossas vidas e nós precisamos manter esta chama acesa. E esta madrugada, dia 31, você tem a oportunidade de estar conosco em oração. A Igreja Pentecostal Deus e Amor, sabemos que esta igreja, Deus tem uma aliança com esta igreja. E nós somos conhecidos como a Igreja de Oração. Então venha buscar, venha clamar. Estaremos juntos, todo o corpo de Cristo, a igreja viva, clamando a Deus. E nesta madrugada, olha, a palavra de Deus diz: clamas a mim e responder-te-ei, anunciar-te-ei coisas grandiosas, firmes que ainda tu não sabes. Então, ó, o plano de Deus
é muito maior. Venha cultuar, venha congregar, venha participar desta vigília. Pastores, nesta vigília nós receberemos ainda mais renovo de Deus para podermos fazer a obra do Senhor com excelência. Que Deus abençoe, povo de Deus. Deus abençoe no nome de Jesus. Daqui a pouquinho nós iremos fazer a oração do encontro com Deus. E eu quero aqui já motivar você, incentivar você. Convide a sua família e nós estaremos todos juntos às 22 horas em um forte clamor. Em um forte clamor pela busca, pela presença de Deus. E eu tenho certeza, você que está enfermo, a presença de Deus irá te visitar e você será curado em nome de Jesus. Você receberá renovo de Deus, você receberá a bênção do Senhor Jesus. Eu tenho certeza que neste encontro, o Senhor Deus irá te alcançar com a mão poderosa, as mesmas mãos que foram crucificadas do Calvário. Estas mãos serão estendidas e através do sangue precioso que verteu no Calvário, a sua vida será uma bênção. Dá tempo ainda de ouvirmos aqui algum louvor abençoado. Vamos ouvir o louvor Ajoelhado, este belíssimo louvor que toca os nossos corações. Eu tenho certeza que os nossos amados ouvintes serão tocados. Ajoelhado, daqui a pouquinho voltaremos com prefixos das emissoras, daqui a pouquinho já iremos entrar no momento de oração. Deus abençoe.

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2: 22 horas e 2 minutos.
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1: Vinte e duas horas com oito minutos. Chegou agora, amado irmão e amada irmã, o momento tão importante desta programação, a oração do encontro com Deus. Aonde você estiver, nós iremos agora unir a nossa fé e nós vamos orar. E neste clamor, Deus irá nos ouvir. Eu tenho certeza que a bênção de Deus irá te alcançar. Oremos agora. Eterno Deus, amado Pai, nós estamos na Tua presença. E nós temos a certeza, meu Deus, que o Senhor está nos ouvindo neste momento agora. Reconhecemos que o Senhor é Deus, Deus dos céus e da terra, que faz o impossível acontecer. O Deus que abre portas, que fecha as portas, que abre portas, e ninguém, ah Senhor, quando o Senhor entra, Deus, ninguém pode impedir. Pai Santo, nesta hora, estende agora as tuas potentes e fortes mãos sobre a vida de cada pessoa que acompanha agora esta programação. Tu conheces, meu Deus, cada ouvinte, cada irmã, cada irmão. O Senhor conhece a nossa história. O Senhor conhece também as nossas lágrimas, as nossas lutas. O Senhor conhece o nosso coração e conhece também os nossos sonhos. Há pessoas, meu Deus, que estão ouvindo agora este coração, estão ouvindo esta oração com o coração quebrantado. Há famílias enfrentando, meu Deus, tantos problemas, enfermidades, dificuldades financeiras, angústias profundas. Mas nós cremos que o Senhor está com as mãos estendidas. O Senhor agora entra neste lar, aonde existe tristeza profunda, o Senhor está trazendo a paz. Aonde esta família, meu Deus, se encontra dividida, o Senhor é mestre em reconciliação. Há famílias, meu Deus, que o medo é um grande gigante. Mas o Senhor está entrando com a Tua segurança. Há famílias deste momento, Pai, que estão desesperadas. Mas o Senhor é a esperança desta família. Nós estamos, meu Deus, nesta oração, porque cremos, meu Pai, agora, que nós estamos nesta oração, meu Deus, é um encontro com o Senhor. Encontra, Deus, com esta pessoa que está enferma. Tu és o Deus da cura. Coloque, meu Deus, as tuas mãos, Pai, agora, nestes, meu Deus, que estão nos hospitais, nestes, meu Deus, que estão aguardando os exames, que estão realizando tratamentos. Senhor, cumpra, Deus, a tua vontade. Traga, Deus, o alívio para estas pessoas. Renove, meu Deus, a fé. Quantas pessoas, meu Deus, neste momento estão abatidas, pensando em desistir. Visita, meu Deus, estes que já perderam até a alegria de viver. Encontra com estas pessoas. Levanta os abatidos. Consola aqueles que estão chorando. Renove as forças destes que estão cansados. E derrame, meu Deus, do teu Espírito, Senhor, o teu Espírito, Deus, em cada coração aflito. Senhor, encontra com estas vidas agora. Encontra com estas famílias agora, porque o Senhor, a sua mão quando é estendida, a sua mão guarda, a sua mão protege. Protege dos acidentes, das violências, das ciladas do inimigo. Guarda, Deus, de todo mal. Que os teus anjos acampem ao redor daqueles que te temem. Abençoa, Deus, estas famílias, pais, mães, filhos, avós. Senhor, Que o Senhor encontre com eles. Que o Senhor também promova, Deus, o perdão. Abra, Deus, a porta, Pai, para aqueles que estão à procura, meu Deus, de trabalho. Encontre com esse pai de família, agora que já entregou currículos, meu Deus, e até o momento não recebeu, Deus, uma boa notícia. Dá sabedoria para que estas pessoas possam, Deus, administrar os recursos. Sustenta aqueles que estão passando por dificuldades. Supre, Deus, todas as necessidades conforme agora a tua vontade. Nós te pedimos, meu Deus, derrame agora o teu Espírito em nós. Renove, Deus, a fé da tua noiva, da tua igreja. Desperta, Deus, aqueles que estão frios espiritualmente. Fortalece, Deus, fortalece, Pai, a nossa vida, para que possamos permanecer firmes. E que haja, Deus, em nosso coração o desejo de viver e permanecer em santidade. Que toda corrente maligna caia por terra. Venha-se sucumbir, cair por terra, Deus, porque todas as opressões, o Senhor, Deus, esta é a oração do encontro com Deus. Nós estamos, meu Deus, diante de ti agora. Que toda opressão caia por terra agora. Toda opressão maligna que está atacando essa casa, que está atacando essa família, que está atacando este jovem, está sendo vencida pela palavra da verdade, porque a palavra de Deus é a verdade. Visite aqueles, meu Deus, que ainda não tomaram, Pai, uma decisão. Uma decisão de entregar a sua vida, a vida ao Senhor. Convence ele, meu Pai, do pecado. Senhor, mostre a justiça. Deus, tenha de piedade para que eles possam, Deus, encontrar Jesus, o caminho que é a verdade e também a vida. Nós declaramos, meu Deus, ah, Senhor, sim, que toda a nossa confiança estará em ti. Nós não confiamos apenas naquilo, meu Deus, que os nossos olhos veem, mas nossos olhos estão em ti, Pai. Tu permanece, meu Deus, o mesmo ontem, hoje e eternamente. Receba, Deus, agora, Pai, a nossa oração. Receba, Deus, o nosso clamor agora. Que nós possamos estar à sombra do Onipotente, Deus. Porque a tua palavra, Deus, diz, aquele que habita na sombra do Onipotente, ah, Deus, debaixo das tuas asas nós estaremos seguros. Nós estamos, queremos, guarda-nos debaixo das tuas asas e fortalece a nossa vida nesta caminhada. Nós podemos dizer, meu Deus, depois de estarmos guardados, o Senhor é meu Deus. O Senhor é o meu refúgio, a minha fortaleza. O Senhor é o nosso Redentor. Nós entregamos as nossas vidas na palma das tuas mãos e agradecemos por tudo aquilo que o Senhor já fez e por tudo aquilo que o Senhor ainda fará. Em nome do Pai, em nome do Filho e em nome do Espírito Santo, em nome de Jesus, nós dizemos graças a Deus, porque hoje nós temos o privilégio, Pai, de estarmos, meu Deus, na tua presença. Obrigado, Senhor, pelo derramar do teu Espírito e que sejamos consolados, abraçados, acolhidos, porque o Senhor é Pai e está acolhendo, meu Pai, esta pessoa. O Senhor não está olhando, meu Deus, Senhor, não está olhando para os traumas, para as crises. O Senhor abraça e acolhe como um Pai verdadeiro, um Pai que ama. Deus, derrame, Pai, da tua bondade, das tuas misericórdias, da sua graça, em nome de Jesus. Cremos, acreditamos, amém e graças a Deus. Obrigado, Senhor. Glórias a Deus. Quão maravilhoso é estarmos na presença do Senhor. Eu quero aqui lançar um convite, e este convite é para a vida eterna. Você que ainda não entregou a sua vida a Cristo, saiba que é uma decisão muito importante. Deixa eu fazer uma pergunta a você que está me ouvindo agora. Quem comanda a sua vida? O volante da sua vida está na mão. Na mão de quem? No final da nossa vida, nós vamos encontrar com o Senhor que servimos a vida inteira. E quem será esse Senhor? Eu apresento a todos agora, você que ainda não entregou a sua vida a Cristo, Jesus, aquele que morreu no Calvário para salvar a sua vida. E através do sacrifício de Cristo Jesus no Calvário, nós obtemos a vida eterna. Somos o agente reconciliador que nos aproxima do Pai. Somos lavados e remidos do sangue carmesim. Confesse a Jesus agora como Salvador. Aceite a Ele como único e suficiente Salvador. Diga comigo: Senhor Jesus, eu te aceito como único e suficiente Salvador. Escreve agora o meu nome no livro da vida e perdoe os meus pecados. Amém? Que bênção! Agora você recebe a presença de Cristo em sua vida. E Deus irá te ajudar a derramar força e o Espírito Santo irá te ajudar nesta caminhada cristã. Receba a graça de Deus em nome de Jesus. Você será muito bem-vindo na Igreja Pentecostal Deus e Amor. Eu quero fazer a você agora um convite muito especial para que você esteja conosco nos cultos presenciais aqui no Templo da Glória de Deus, Avenida Prefeito Passos, número 10, bairro Liberdade, em São Paulo. Nós temos uma equipe maravilhosa de obreiros, pastores, que irão acolher você e você receberá toda ajuda espiritual possível. Que Deus abençoe, no nome de Jesus.
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0: Meu nome é José Marcelo Ferreira Geraldo. Eu quero aproveitar essa oportunidade que Deus está me dando para poder testemunhar da libertação e da obra que o Senhor Jesus fez na minha vida através da Igreja Pentecostal Deus e Amor. Quando no ano de 1983, me lembro que eu era um jovem muito atribulado, né? Dei muito trabalho para os meus pais. Muitas pessoas não acreditavam naquilo que no futuro, né, que eu viria a ter, devido já andava com más companhias. Mas através do evangelismo, né, a minha tia, meu tio me evangelizando, falando do amor de Deus, entreguei minha vida para Cristo, me batizei em nome do Pai, do Filho e do Espírito Santo, né? E hoje, para a glória de Deus, estou aqui testemunhando desse milagre que o Senhor fez na minha vida. E aproveitar essa oportunidade para fazer o convite para os jovens, né? Você que é jovem, está me ouvindo neste momento, talvez você seja uma pessoa que alguém olhe para você e diga para você assim que você não vai ter um futuro feliz, não vai ter uma família feliz, que você possa fazer o que eu fiz. Entrega o teu caminho para o Senhor, confia no Senhor, né? Busque a Deus, que com certeza Ele tem algo bom para poder fazer na sua vida. Eu quero agradecer a Deus por esse momento, agradeço a todos, agradeço a oportunidade em nome de Jesus.
1: 22:27, que testemunho maravilhoso, o nosso irmão José Marcelo, que decidiu por Cristo. Amados ouvintes, permanecer na presença de Deus é uma necessidade para todo cristão. Vivemos em um mundo cheio de desafios, tentações e preocupações, mas é na presença do Senhor que nós encontramos forças para continuar, não é verdade? Muitas pessoas procuram respostas em diversos locais, mas é na presença de Deus que a verdadeira transformação acontece. Na presença de Deus, nós somos consolados, corrigidos, fortalecidos e preparados para vencer as adversidades da vida. Queridos, que maravilhoso é escolher por Cristo. E é nesta caminhada cristã que nós não podemos deixar de congregar, não é verdade? Estar em plena comunhão com a igreja. Congregar é uma bênção e eu sempre oriento as ovelhas que Cristo confiou em nossas mãos, que congregar é uma bênção. Ah, como é maravilhoso estar no templo, adorar a Deus, ouvir a palavra, ter a nossa fé fortalecida, orar um pelos outros, crescer espiritualmente, não é verdade? Então é por isso que eu vou convidar você mais uma vez para o dia 31. Dia 31 de julho, teremos a nossa vigília. A chama continua acesa. Um tempo de busca pela presença de Deus, renovação espiritual. Eu quero convidar você para que você venha com a sua família. Família no altar. Oh, glória! Tenho certeza que será uma noite de grandes bênçãos e de experiências com o Senhor. Nós estaremos aqui na Avenida Prefeito Passos, número 10, junto com a nossa querida diretoria, pastor Milton de Almeida irá pregar uma palavra do céu para a tua vida. E você e a sua família, os teus

0: sobre dinheiro ainda é desconfortável para muita gente. E olha, na maioria das vezes, a preocupação financeira, ela não está ligada apenas ao valor que entra no fim do mês, mas aquela sensação constante de descontrole. De acordo com especialistas, contas acumuladas, dívidas adiadas, medo de olhar o aplicativo do banco e dificuldade para organizar a própria vida financeira fazem parte da rotina de milhões de brasileiros. Aos poucos, esse cenário deixa de ser apenas econômico e passa a afetar também o emocional. Um levantamento mostra que a principal angústia relacionada ao dinheiro está justamente na sensação de não conseguir administrar as próprias finanças. De acordo com a pesquisa, muitas pessoas convivem por meses com dificuldades financeiras sem conseguir reorganizar a situação. Enquanto parte dos entrevistados consegue sustentar esse cenário por mais de 3 meses, outra parcela relata não suportar nem um mês de pressão financeira sem sentir impacto significativo. A psicologia explica que dificuldades prolongadas com dinheiro podem alterar a forma como a pessoa se percebe na vida. Com o tempo, pensamentos como "eu nunca consigo me organizar" ou "não sei lidar com o dinheiro" deixam de ser episódios pontuais e passam a funcionar como crença permanente. Esse processo cria um ciclo difícil de interromper. Quanto maior a sensação de fracasso, mais difícil se torna enfrentar o problema. Saúde financeira. Apesar do aumento da renda ao longo do tempo e da melhoria nas condições de moradia, o acesso à casa própria continua sendo um desafio. Em 2024, quase um quarto dos brasileiros vivia de aluguel, um aumento de quase 5 pontos percentuais em 8 anos. Os imóveis alugados eram 18,4% dos domicílios em 2016. No ano passado, a proporção subiu para 23%, um aumento aí de 4,6 pontos no período. Embora o avanço da participação das moradias alugadas pareça pouco expressivo, ao olhar para números absolutos, é possível ver o verdadeiro tamanho. Passou de 12 milhões e 300 mil em 2016 para 17 milhões e 800 mil de domicílios em 2024, um aumento aí de 45,4%. De acordo com especialistas, o país passa por um momento histórico e social em que nem todas as camadas sociais têm oportunidades para adquirir imóvel, precisando partir para o aluguel. A PNAD contínua também mostrou mudanças no tipo de moradia dos brasileiros. Entre 2016 e 2024, as casas, embora ainda predominantes, perderam espaço, enquanto os apartamentos ganharam participação, com alta de 1,6 ponto percentual. Outro bem que se tornou mais comum nos domicílios brasileiros foi o automóvel. Em 2016, carros estavam presentes em 41,6% dos lares. No ano passado, a presença de carros subiu para 48,8%. O analista do IBGE reforça que esse crescimento também reflete uma melhora nos rendimentos, já que os automóveis são bens de maiores valores.
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1: Estamos chegando com Espaço Eu e Mais Um, este programa que visa trazer conhecimento da Palavra de Deus aos novos convertidos. Vos saúda Débora Miranda, na paz gloriosa do Senhor. Hoje nós vamos falar na nossa lição bíblica como crescer espiritualmente. E eu leio um versículo para a nossa base desse estudo, que está em 1 Pedro, capítulo 2, versículos 1 e 2. Despojando-vos, ou seja, abandonando, né, toda maldade, dolo, hipocrisias, invejas e de toda sorte de maledicências, desejai ardentemente, como crianças recém-nascidas, o genuíno leite espiritual, para que por ele vos seja dado crescimento para a salvação. Em todas as aulas aqui, eu expliquei como aconteceu e o que aconteceu em sua vida no momento em que você creu no Senhor e recebeu a Jesus Cristo em seu coração. Naquele momento do culto em que você passou à frente, confessou com seus próprios lábios que o Senhor seria o seu Senhor e o seu Salvador. Podemos agora considerar o tempo de começar a crescer espiritualmente. Assim, podemos fazer uma comparação da vida natural com a vida espiritual. Quando um bebezinho nasce, ele tem que imediatamente ser alimentado, depois que ele vê a luz do dia. No âmbito espiritual, é a mesma coisa. Você, novo convertido, quando você aceita Jesus, nasce de novo, você deve ser atendido tão logo quanto você nasceu de novo. E tem certos elementos que trazem um crescimento normal a um recém-convertido. E entre eles, eu quero destacar o primeiro alimento para produzir crescimento: estudar a Palavra de Deus. Oração, segundo elemento. Louvor, adoração e presença do Espírito Santo de Deus. E falando da oração e da adoração a Deus, poderíamos dizer que são atos essenciais para crescimento da sua vida espiritual. Vamos lá por partes e trazendo uma comparação para você entender. O que faz, em primeiro lugar, um recém-nascido? Ele chora. O recém-nascido chora para ativar o seu sistema respiratório. E isso é normal que tão logo, quando nasce uma criança, comece a chorar. E esse choro é tão necessário, esse primeiro choro, que em muitos casos tem que ser provocado se a criança não chora ao nascer. E alguns pediatras explicam que quando o recém-nascido chora, ele fortalece o seu sistema respiratório, seus pulmões começam a funcionar. Agora, trazendo para a nossa vida espiritual, nós temos o cristão novo convertido, uma criança que nasceu ali. E a respiração espiritual do novo convertido se estimula com essa atitude emotiva que às vezes provoca choro de alegria na pessoa que acabou de se encontrar com Jesus. É verdade que o chorar não salva, mas por que teríamos que reprimir, vamos dizer, esta santa emoção de chorar na presença de Deus? Por sentirmos com uma vida nova, por que reprimir esta emoção maravilhosa? Então, o primeiro ponto aqui que nós podemos dizer que o crente recém-nascido, ele chora por sentir a nova vida em sua vida. O segundo impulso do bebê, quando ele nasce, é exigir alimento. E o choro do nenê é uma segura indicação que ele tem fome ou qualquer necessidade. Então, esta é uma perfeita ilustração do modo em que o crente começa a dar sinais de que necessita alimentar-se espiritualmente. Eu leio para vocês: pedi e dar-se-vos-á, buscai e achareis, batei e abrir-se-vos-á. Olha que linda passagem bíblica, né? A oração que o Senhor está dizendo aqui é aquela que brota da sua alma. Você pede em oração. É aquela oração que expressa a Deus os verdadeiros sentimentos e necessidades. É aquela que o Senhor ouve e responde. Então saibam que a oração, o estudo da palavra de Deus, são os principais alimentos do recém-convertido. Esse assunto, esse tema sobre o crescimento espiritual, ele vai muitas e muitas aulas. A gente começou então hoje já falando do básico, do alimento do recém-convertido, e nas próximas edições vamos nos aprofundando neste mesmo tema. Por hoje é só. Se você quiser entrar em contato conosco para tirar dúvidas ou fazer comentários, o nosso WhatsApp é 11 98292 3392. Um forte abraço, se despede na paz do Senhor, Débora Miranda, e até a próxima oportunidade.

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1: Duas horas com 45 minutos e já estamos caminhando para o final desta edição do programa Voz da Libertação. E foi uma alegria muito grande estar com todos. Eu agradeço aqui a sua audiência, todos os membros da Igreja de Santo André. Que bênção! Os irmãos são uma bênção, né, irmãos? São 6 meses, completou 6 meses que estou pastoreando a sede estadual de Santo André. Estou muito feliz. Estávamos em Minas Gerais, pastoreando a estadual de Montes Claros, e agora pastoreando essa linda igreja em Santo André. E eu quero fazer mais um convite todo especial para você. Eu quero convidar você para que você esteja conosco. Você que pode estar enfrentando uma luta que ninguém conhece, mas talvez você esteja precisando de uma palavra de esperança, uma oração ou uma igreja que você possa buscar a presença de Deus. Saiba que as portas da Igreja Pentecostal Deus e Amor estão abertas para receber você e também toda a sua família. Quero convidar você para que você participe conosco dos cultos presenciais aqui na 15 de novembro, 227, no centro de Santo André. Lembrando, já anunciei, mas vou anunciar novamente, quero destacar. Lembrando que a nossa igreja está ao lado, praticamente ao lado da estação, tá? E também da rodoviária. Venha buscar a presença de Deus, ouvir a palavra, orar conosco, fortalecer a sua fé. Nós cremos que Deus continua transformando vidas, restaurando famílias. Quantas famílias nós estamos vendo Deus restaurar? Deus está cuidando de famílias. Eu quero que você anote o endereço para que você compareça segunda, terça, quarta, quinta, sexta, sábado, domingo, culto 9, 14 e 19 horas, tá bom? Não importa qual seja a sua luta, a sua necessidade, venha como você está. Nós teremos a alegria de recebê-lo, orar por você e juntos buscarmos a presença do Senhor. Lembre-se, a decisão de entrar pela porta da igreja pode ser o primeiro passo para que você viva uma nova etapa da sua caminhada com Deus, tá? Deus, ele quer, eu quero, mas você também precisa tomar uma atitude agora. Você precisa se posicionar também. Eu vou repetir o endereço, você anote, traga a sua família, seus amigos, traga os jovens. Pastor, eu tenho os meus filhos que são jovens. Nós queremos abraçar, queremos acolher. E nós temos uma visão maravilhosa dada por Deus. Eu digo porque já são alguns anos pastoreando igreja e nós amamos cuidar de pessoas, amamos. Amamos cuidar de pessoas, cuidar dos jovens, crianças. Amamos, tá? Nós esperamos por você e que Deus abençoe muito a sua vida, toda a sua família, que este mês de agosto seja um mês de muita bênção para você e também toda a sua casa. Nós queremos aqui, que bênção! Nós queremos agora, às exatas 22 horas com 49 minutos, enviar também a paz do Senhor Jesus, toda especial, à nossa irmã Madalena, que também é obreira da Igreja Deus e Amor em Santo André, que sempre ouve o programa Voz da Libertação. Irmã Madalena, que Deus te abençoe, a irmã é uma bênção, receba a bênção de Deus para a sua vida e também para toda a sua família. Amados, nós estamos encerrando o programa Voz da Libertação. Que Deus te abençoe, que Deus cuide de ti, cuide da sua casa. Foi um prazer estar com todos. Que Deus abençoe a sua vida, no nome de Jesus.

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0: 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Sequestro de celular, fique atento. Como criminosos transformam aparelhos em maquininhas para desviar milhares de reais. Um aplicativo criminoso é um dos novos inimigos da epidemia de golpes digitais aqui no Brasil. Os bandidos estão usando técnicas cada vez mais sofisticadas para enganar pessoas, invadir celulares e sequestrar todos os dados. A fraude conhecida como sequestro de celular começa muitas vezes com uma simples ligação ou mensagem, mas pode terminar com prejuízos de dezenas de milhares de reais e o controle total do aparelho da vítima. O contato inicial costuma ser feito por alguém que se apresenta como funcionário da área de segurança do banco. Em seguida, pede que a vítima instale um aplicativo enviado por WhatsApp sob o pretexto de realizar uma verificação de vírus. A partir daí, começa a fase mais crítica do golpe. Os criminosos orientam a vítima a compartilhar a tela do celular e conceder permissões adicionais. E com isso, passam a ter acesso remoto completo ao aparelho, incluindo fotos, e-mails, contatos e principalmente aplicativos bancários. Em alguns casos, a vítima é induzida a digitar senhas, acreditando que está apenas realizando procedimentos de segurança. Em situações mais avançadas, os criminosos chegam a pedir que a vítima aproxime o cartão bancário da câmera do celular. Usando tecnologia Near Field Communication ou comunicação de campo próximo, o aparelho é transformado em uma maquininha de pagamento, enquanto o golpista simula outra ação na tela. A evolução desses crimes é considerada extremamente preocupante. Em um período de 12 meses, há 24 milhões de brasileiros sofreram, ao menos, uma tentativa de golpe no setor financeiro, com prejuízo estimado em quase 29 bilhões de reais.

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2: Graças a Deus. Eu saúdo a igreja com a paz do Senhor Jesus. Muito obrigado por vocês estarem aqui. Que Deus os abençoe e sejam todos vocês bem-vindos à casa do Senhor. Então vamos, meus irmãos, à leitura da palavra de Deus. Leitura da palavra de Deus no livro de Josué. Deus fala. Quando há visão manifesta, visão revelada, Deus fala. Quando não há, Deus também fala. Quando Deus fala, Deus fala. Quando Deus não fala, também está falando. Mesmo quando Deus não fala, também está falando. Porque quando Deus não fala, tem alguma razão. A questão é, quando Deus fala, nós ouvimos. Quando Deus não fala, nós buscamos o porquê de Deus não estar falando. Mas que Deus fala, Deus fala. Deus fala através de tanta coisa, de tantos meios. Nós vimos Hebreus capítulo 1, tendo Deus falado aos antigos de tantas maneiras, de tantas formas. Hoje nós vamos ver as diretrizes de Deus. Deus nos dá diretrizes em qualquer circunstância da nossa vida. Capítulo 5 de Josué, versículo 13 até o 15. O nome do Senhor é louvado, é exaltado. Tem Deus falado contigo ultimamente? Tem? Eu disse aos irmãos, Deus tem falado muito pouquinho comigo. Não é que eu não tenha ouvido Deus falar através de mensagens, através da Bíblia, não, tenho. Mas quando eu disse isso, eu disse, eu quero ouvir Deus de uma forma não diferenciada, mas mais forte. Deus já falou comigo de formas tremendas, meus irmãos, e creio que com vocês também. Porque às vezes a gente fala, eu prefiro às vezes retificar, eu prego, depois eu ouço às vezes as mensagens. É evidente que Deus fala conosco a cada dia, de uma forma genérica com todos nós, mas existe aquela colocação individual de Deus para nós. Existem momentos que a gente vê coisas assim que fala, não, a minha esposa um dia estava dormindo e ouviu uma voz chamando ela, quer dizer, acordou, né? Não é que ela estava dormindo e acordou com a voz. É isso que eu estou falando. Deus se manifesta a nós falando poderosamente. Não que não fale quando estamos pregando, é evidente que é Deus falando conosco, mas eu estou falando mesmo, chegando, falando mesmo. Se você já teve essa experiência, você sabe do que eu estou falando. Um anjo aparece a Josué. E sucedeu que, estando Josué ao pé de Jericó, levantou os seus olhos e olhou. E eis que se pôs em pé diante dele um homem, que tinha na mão uma espada nua, estava desembainhada. E chegou-se Josué a ele e disse-lhe: És tu dos nossos ou dos nossos inimigos? E ele disse: não, mas venho agora como príncipe do exército do Senhor. Então Josué se prostrou sobre o seu rosto na terra e o adorou, e disse-lhe: que diz meu senhor ao seu servo? Então disse o príncipe do exército do Senhor a Josué: descalça os sapatos de teus pés, porque o lugar em que estás é santo. E fez Josué assim. Eu vou ler até aqui, porque eu vou deixar para vocês lição de casa hoje. Vocês vão ler todo o capítulo 6 em casa, porque são as diretrizes, ou seja, é a orientação de Deus para que Josué pudesse conquistar Jericó e as suas muralhas consideradas intransponíveis. E é interessante, meus irmãos, que tudo quanto o anjo falou, o príncipe do exército do Senhor falou a Josué, ele foi assimilando palavra por palavra, maneira por maneira, forma por forma. Houve momento que era o momento de ficar quieto, ninguém fala nada. Houve momento que era momento de gritar, todo mundo grita. Houve momento que era momento de, enfim, foi uma coisa bem detalhada. Era tocar a buzina, era gritar, era não gritar, era rodear, era andar, era passar, rodear a cidade e assim vai. Era a única maneira, era a única maneira da cidade de Jericó ter as suas muralhas destruídas. Não tinha outra maneira. Ou se seguia exatamente aquilo que o Senhor havia dito, ou a vitória não viria. E a vitória veio ao som de trombetas, mas de uma forma sensacional. Por quê? Porque o som das trombetas emitiram uma frequência. Eu não consigo enxergar frequência, a gente não enxerga a frequência, mas o som das trombetas emitir uma frequência, exatamente uma frequência que faria com que as muralhas começassem como se a se derreter. Uma certa ocasião fizemos um estudo sobre essa questão de Jericó, e nós tivemos o privilégio, a oportunidade de ver o som de uma frequência destruindo uma ponte por sobre um rio. E meus irmãos, é uma coisa assim, não sei se consigo ou se vocês conseguiriam até ver imagens ou coisas, até hoje nós temos esse avanço tecnológico, temos a internet, podemos fazer uma busca, mas é uma coisa fantástica quando uma frequência ela atinge onde amolece até coisas que parecem nunca poderem amolecer. Uma ponte de ferro, uma ponte basicamente feita para sustentar pesos e mais pesos, de repente ela aguentou vento, aguentou a chuva, aguentou sol, aguentou o tempo, mas num determinado dia uma frequência foi tocada e a ponte bambeou-se todinha e começou a entortar ferro e ela caiu. E eu comecei a imaginar como foi no tempo de Jericó. Até a frequência para a destruição das muralhas de Jericó foram ditadas, foram orientadas pelo Senhor. Até a forma de se utilizar do toque da trombeta foi de forma diferenciada. Até os tempos determinados pelo Senhor, toca esse tempo para esse, anda, grita agora, grita, funde-se o som do grito com a trombeta, e as muralhas catablunfa foram destruídas. Por quê? Josué observou exatamente as diretrizes que foram dadas pelo Senhor. Eu gostaria, meus irmãos, de lembrar a vocês um versículo que está em João capítulo 10. A Bíblia Sagrada fala que as minhas ovelhas, Jesus falando, as minhas ovelhas ouvem a minha voz, e eu as conheço, e elas me seguem. Eu vou voltar a Josué, mas eu quero falar um pouquinho sobre isso, porque meus irmãos, é muito importante nós verificarmos, parece ser uma palavra dura, parece ser uma palavra que vem de encontro a sentimentos de pessoas. Às vezes os nossos sentimentos nos fazem, por simpatia, ou por nós queremos às vezes, e com muita profundidade, que as pessoas sejam abençoadas, não é? Às vezes nós até entendemos, não, a pessoa, tu vai clamar, Deus vai ouvir, vai... Mas a Bíblia Sagrada é clara em dizer que Deus só ouve um tipo de oração. Se você é de Deus, Deus ouve você. Se você não é de Deus, Deus não ouve você. E a questão é a questão lógica, é a questão da recíproca. Quando a Bíblia Sagrada fala as minhas ovelhas, nós vemos aqui que existe a questão da propriedade. O Senhor Jesus está dizendo, eu ouço essas porque são minhas. Eu vou explicar a questão do eu ouço, não é? As minhas ovelhas, propriedade, são minhas. Elas ouvem Antes de falar do ouvir, eu quero falar da característica, ovelhas. Não está falando, eu ouço ovelhas e de repente um bodinho que se intrometer ali também, eu vou ouvir um bodinho também, eu vou ouvir um cabritinho também. Não, não, não, não. Característica é ovelha. Se você é bode, bodinho ou bodão, você pode orar quanto você quiser que Deus não vai te ouvir. Ah, mas e a misericórdia? Deus não vai te ouvir. As minhas ovelhas, a sensibilidade auditiva, elas ouvem. E não é auditiva apenas e tão somente fisicamente, é uma questão espiritual. Meus irmãos, eu prego a palavra de Deus há muito tempo. Tem irmãos aqui que talvez pregue até mais tempo do que eu. E vocês sabem que tem dia que eu chego à conclusão que muita gente realmente, embora diga, não, eu sou evangélico, eu sou cristão, não tem afinidade nenhuma em ouvir. Não tem. E quando vem à igreja, não é que querem ouvir, querem falar. Não é que querem ouvir diretrizes, não. Querem expressar ao Senhor apenas as suas necessidades, as suas dificuldades, mas quando Deus vai falar, essas pessoas não sentem que tem nenhum tipo de obrigação de ouvir o que Deus tem a falar. As ovelhas, ou seja, aquelas que são propriedade do Senhor, caracteristicamente ovelhas, têm a sensibilidade para ouvir Deus falar. Agora é interessante dizer também, quando o Senhor Jesus fala, as minhas ovelhas ouvem a minha voz, é interessante dizer que a voz do Senhor está ecoando a qualquer momento. Nós é que temos que de repente ter essa sensibilidade para ouvir. Deus tem diretrizes para nós em todos os momentos da nossa vida, porque se não tivesse, Deus não poderia cobrar da gente. Se Deus não tivesse diretrizes para a nossa vida, nas situações mais difíceis e complicadas, poderia Deus cobrar da gente uma atitude equivocada da nossa parte? Pense um pouquinho. Eu sou pai, meus filhos já estão grandes, mas sabe que quando precisou eu orientei, eu ajudei, quando precisou da palmadinha, dei a palmadinha também, graças a Deus, nunca fui preso por isso. Seria absurdo eu cobrar algum dos meus filhos algo que não lhes ensinei, algo que não lhes orientei. Ora, esse é um pensamento meu e parece ser um raciocínio lógico, quantos concordam aí que é um raciocínio lógico, não é? Agora imagine vocês, Deus. Deus está muito acima da minha e da sua lógica. Deus é muito melhor do que nós nas questões da lógica. Se a Bíblia Sagrada fala, meus irmãos, que as ovelhas do Senhor ouvem a voz do Senhor, isso significa automaticamente que Deus está pronto a falar conosco a qualquer momento da nossa vida. Se nós formos sensíveis à voz de Deus, Deus está pronto para falar conosco nos momentos complicados ou não da nossa vida, e sempre haverá uma orientação de Deus para os momentos mais difíceis da nossa existência. Sempre haverá, sempre haverá. O discernimento. Aleluia! Quando é que você sabe que Deus é quem está falando contigo? Como é que eu sei que Deus é quem está falando comigo? Tem ministros que se travestem, tem demônios que podem parecer ministros do Evangelho e até mesmo se parecer anjos. Tem falsos profetas, tem falsos pastores. Tem a voz do mundo, tem a voz, existem vozes que nós queremos ouvir, porque parecem que são para nós, mais benefícios para nós ouvir algum determinado tipo de voz. Como identificar? As ovelhas do Senhor têm essa sensibilidade também para discernir quando é Deus quem está falando. Em 1990 e alguma coisa, levantou-se uma profeta, nós estávamos numa reunião de jovens, levantou-se uma profeta, e começou a profetar. Quando eu digo profetar, vocês já estão entendendo que é profetar, não é profetizar, profetar. E profetadas são ataques, profetadas não combinam com a palavra de Deus, profetadas vão contra o que a Bíblia fala. E a profeta se levanta e pula, e aquele famoso ex, né? Não sei porque tem esse ex, todo mundo fala, ex, para ser profeta tem que falar ex. que é o meu português. E levanta profeta e sai profetando para tudo enquanto é lado e mandou o dedo no meu nariz. Eu falei, eita! Era um grupo. Metade do grupo sentia um fogo danado. E metade olhava desconfiada, né? E a coisa foi indo. Meus irmãos, é a questão do discernimento. Tem muita coisa que alguém diz, isso é Deus, outro diz, não é Deus. As coisas de Deus se discernem espiritualmente, diz a própria palavra do Senhor. Toda a palavra do Senhor é divinamente inspirada e só pode ser discernida também pelo Espírito. Se nós não estivermos com a nossa vida espiritual apurada, se nós não tivermos o Espírito de Deus na nossa vida, nós jamais poderemos discernir se é Deus ou não é Deus quem está falando. E facilmente seremos enganados. A profetada aí, meus irmãos, chegou uma hora que começou profeta daqui, profeta, ele falou, oh, irmã, faz favor, a irmã pode parar, porque não é, isso não é de Deus não. E, ah, mas falou que não é de Deus, já levanta aquele grupo. Tem o grupo daqueles que olha para você assim. Deus vai te colocar um câncer. Ele já vem ameaçando. Deus vai te colocar um câncer. Mas por que, irmão? O irmão parou o Espírito Santo. Mas eu estava falando, estava lendo a Bíblia. Não é possível que o Espírito Santo me interrompe para começar a profetar e me atacar e mandar o dedo no meu nariz. Não vai ver a mão de Deus. Assusta, não é verdade? Assusta. Mas só um pouquinho, porque nós sabemos de que espírito somos, porque nós sabemos como o nosso Deus age. Eu não posso acreditar num Deus mal educado, sem educação, que corta pessoas no meio, que corta os pastores que estão pregando em cima do púlpito e vem dar dedada ainda nas pessoas. Às vezes tem pastor pregando, levanta profeta lá e vai dar dedada. Ei, o pastor tem pastor que para e fica, eu recebo, deixa de ser burro. Quer dizer que até agora eu estava lendo a Bíblia, pregando a mensagem, aí levantou-se um, me parou no meio, eu, pastor, chamado anjo da igreja, e eu tenho que esticar a mãozinha e ficar, eu recebo, porque eu estou com medo de que vai me dizer que vai me dar um câncer depois na garganta. Discernimento. Ouvem a minha voz. Existe uma questão da particularidade, minha voz, é isso que o Senhor Jesus está dizendo. Josué, ele teve dúvida? Teve. Nós podemos ter em algum momento na vida dúvida? Podemos. Não é aquela dúvida tipo assim, não, eu quero saber se é Deus quem está falando mesmo. E Josué perguntou, vem cá, você é dos nossos ou você é do inimigo? E o príncipe do exército do Senhor falou, não sou inimigo não, eu estou aqui, vim aqui, claro que eu estou aumentando a fala, né? Eu vim aqui, tenho uma mensagem para vocês, Josué, então fala a mensagem. Ou Josué falou primeiro, o que é que Deus tem para falar comigo? Nós podemos perguntar? Podemos perguntar. Podemos falar com Deus, Deus é o Senhor mesmo quem está falando comigo, porque eu não quero me enganar. Não tenha medo de fazer isso com Deus, porque Deus vai até se agradar. Eu sei que tem irmãos demasiadamente honestos, sinceros, que às vezes tem medo de fazer esse tipo de pergunta, mas não tenha medo não. Deus não vai chegar e falar, não, é isso que te matarei, porque você perguntou se era eu ou não, e por causa de não fazer essa pergunta, muitas pessoas estão sucumbindo diante do erro. Eu já contei para vocês a história do Cinderelo meu, já contei ou não contei? O Deus da Disneylândia? Falei já? Não, falei. O Deus da Disneylândia. Rapidinho, o camarada chega na igreja cheia de mocinha doida para casar, a irmã já começa, eis que entrou o meu Cinderelo, Cinderelo, eis que é uma Cinderela. Esse Deus gosta de Orlando, gosta de lá da Disney de Paris, já foi na Disney do Japão, Cinderelo, chamar o meu servo de Cinderelo, o que é isso? Não é Deus falando não, mas que Deus fala, não tenha receio de perguntar, porque Deus terá prazer em te responder.
3: Deus vai ver que você está buscando fazer uma coisa correta, porque você é uma pessoa zelosa, você vai ser abençoado. Mas não se deixe enganar, tenha o discernimento que vem de Deus. Nós não temos, meus irmãos, tempo para continuar errando ou ouvindo pessoas que querem apregoar para nós os caminhos do erro.
2: Ouve a minha voz, tem discernimento, sabem que é a minha voz. Qual que é a voz estranha? Deixa eu perguntar, você conhece a voz de Deus? Sabe decifrar, discernir a voz de Deus? Sabe quando é Deus quem está falando ou não? Isso é muito importante. Agora que Deus fala, Deus fala. Deus fala, Deus fala. Josué, meus irmãos, prestou atenção a cada detalhe. Quando vocês lerem o capítulo 6, vocês vão ver que o príncipe do exército do Senhor foi muito detalhista na situação. É assim, assim, e da mesma maneira que foi colocado, Josué fez, e as muralhas, ó. Quer ver cair a muralha que está na sua frente? Ouça Deus falar contigo e siga as diretrizes. Siga as diretrizes. Eu me lembro, meus irmãos, eu creio que todos vocês têm essa lembrança da mãe ou do pai quando nós éramos pequenininhos, né? E como os irmãos já sabem, já falei isso várias vezes aqui, eu adorava apanhar da minha mãe. No dia que minha mãe não me batia, eu sentia até falta. Um chinelinho gostoso, esquentava um ladinho aqui da poupança aqui, mas uma coisinha de leve. Minha mãe ficava, eu te mato, eu te mato. O pai já era fio de ferro, aí não, né? Por quê? Porque minha mãe dizia, olha, não faz isso, a gente... Quantas coisas nós poderíamos ter evitado? Não anda descalço, a gente andava. Não anda sem camisa, a gente andava. Olha, não sobe naquela árvore, a gente subia. E às vezes levava um tombo, às vezes quebrava o braço, às vezes se machucava. Se tivéssemos obedecido às diretrizes das nossas mães e pais, sempre nós teríamos evitado alguns desastres. Mas é claro que esses desastrezinhos da vida foram coisinhas pequenininhas. Agora, na questão espiritual, nós temos de tomar cuidado. Às vezes não é nenhuma questão de rebelião, às vezes não é nenhuma questão de desobediência, às vezes é uma questão de falta de interpretação àquilo que Deus está expondo para nós, que podem gerar, eu diria, coisas muito mais profundas e doloridas do que quebrar um dedinho ou quebrar um bracinho. Sendo minha, sendo ovelha, tendo sensibilidade auditiva e espiritual, tendo discernimento, só resta uma coisa: seguir. Seguir e se fazer conhecido, conhecida pelo Senhor. O Senhor conhece a ovelha. O Senhor conhece a ovelha. A Bíblia Sagrada chega a dizer, meus irmãos, na questão de ouvirmos o que Deus está falando, ainda no livro de São João, capítulo 8, um versículo conhecidíssimo: quem é de Deus, escuta as palavras de Deus. A Bíblia Sagrada fala isso. E Jesus chega a dizer que aos ouvintes daquela época: mas vocês não me ouvem, dizendo isso, por isso vós não me ouvis, porque não sois de Deus. Que palavra pesada essa! Deus fala, nós ouvimos? Você tem ouvido o que Deus tem falado? Porque na verdade o que Jesus está falando no capítulo 8 de João, no versículo 47, é uma sentença. As minhas ovelhas ouvem a minha voz, e falou àqueles que estavam ali naquele tempo: mas vocês não me ouvem, mas vós não me ouvis, porque vocês não pertencem a mim, vocês não são de Deus. Vejam vocês o perigo enorme, meus irmãos. Já aprendemos hoje que Deus fala a todo instante, a todo momento, a voz de Deus se faz ecoar em qualquer situação. A questão é, nós ouvimos o que Deus está falando? E a sentença é: a partir do momento que nós não ouvimos o que Deus está falando, nós estamos confessando com as nossas próprias ações que nós não pertencemos a Deus. Eu acho importante na igreja acontecer de tudo. A igreja tem o seu momento de milagre, tem o seu momento de maravilha, mas os irmãos devem saber que milagre não salva ninguém, libertação não salva ninguém. Tem o seu momento, eu diria, de uma cantata. É bonito uma cantata, é bonito um louvor, também expressam mensagens, tudo isso é muito bom, tudo isso eu diria que faz parte.
3: pelo menos a igreja moderna hoje faz parte. No princípio não, mas hoje faz. Repito, no princípio não. E me causa, meus irmãos, estranheza que algumas pessoas gostam de tudo, ou gostem, não é? Gostam do louvor, gostam de ver libertação, gostam de o irmão está cheio dos dons, supostamente, gostam de tudo, mas no momento de ouvir o que Deus está falando, desprezam. No momento de ouvir o que Deus está colocando como, não é questão de regra, é questão de diretrizes para uma vida feliz, abençoada, parece que nutrem um verdadeiro desprezo por ouvir a palavra de Deus. Quando eu digo ouvir a palavra de Deus, não é só da mensagem, eu digo ouvir a palavra de Deus em tantas outras coisas que às vezes nós temos, por exemplo, a dificuldade até dos estudos, a dificuldade de escola dominical. Me causa estranheza como grande parte dos membros dessa igreja não gostam de ouvir Deus falar, principalmente quando se trata de um estudo, quando se trata de algo que possa ensiná-los a ter uma vida muito mais abundante na presença de Deus. E às vezes, meus irmãos, isso torna essas pessoas, pessoas espiritualmente raquíticas, pessoas espiritualmente fracas no momento que vem a tempestade, e pessoas no momento que se deparam com a muralha, como se deparou Josué e o povo de Deus, não conseguem vencer a muralha, porque não seguem as diretrizes, porque não ouvem o que Deus fala, só querem elas mesmas falar, falar, falar e falar. A cidade de Jericó foi destruída, meus irmãos, destruída, porque Josué ouviu Deus o ensinando a vencer a cidade mais fortificada daquele tempo, porque ele guardou cada detalhe das diretrizes citadas pelo Senhor. O Senhor continua falando conosco. Você é ovelha, não é? Você é ovelha? É? Você é ovelha? Então você tem que ouvir a voz de Deus. Ouça o que Deus está falando contigo. Vou garantir a você, biblicamente, que em todos os momentos da sua vida haverá a direção de Deus para você. Nos momentos mais complicados da sua existência, haverá a orientação de Deus para que você possa proceder da forma mais agradável e mais vitoriosa. Eu nunca vi um crente que gosta de ouvir Deus falar ser derrotado em absolutamente nada na vida. Agora já vi muitos que se consideram crentes e alguns até santarrões serem derrotados porque não gostam de ouvir Deus falar. Alguns que não sabem interpretar e querem interpretar a seu bel prazer. Imagine vocês, nós somos todos adultos aqui, somos, posso falar uma coisa? Posso? Imagine vocês que uma pessoa pega uma leitura bíblica e lê o texto, e no texto existe a palavra adúltera. O camarada, cheio de más intenções, interpreta como adultera, e ele vai e adultera. Isso é o cúmulo da falta de discernimento, de conhecimento de Deus. Se é o cúmulo da falta do Espírito Santo de Deus na vida de uma pessoa, e alguém disse, não, mas ele não teve má intenção, é porque não tinha leitura, não leu. Meus irmãos, pelo amor de Deus, creio que algumas pessoas já viram esse caso, é amplamente divulgado nas mídias aí, enfim, falta de discernimento, falta de tudo que se possa imaginar, que possa nos levar a um Deus vivo que nos orienta na nossa vida. Você nem precisa saber ler e escrever para dizer a verdade. A partir do momento que você busca de Deus discernimento, mesmo que você não saiba a diferença entre uma palavra que tem um acento ou não, você tem a sensibilidade pelo Espírito de Deus que habita em você, de saber o que é certo e o que é errado. Ouça Deus falar contigo, e muralhas vão sair da sua frente, e situações intransponíveis vão se tornar situações onde você vai passar e navegar com toda tranquilidade. Se você é ovelha, Deus está falando contigo. e você pode sensivelmente ao Senhor ouvir e seguir o Senhor em tudo que o Senhor te orienta, e você vai se sair muito bem, e você vai se dar muito bem. Quem é de Deus ouve as palavras de Deus, mas aqueles que não ouvem estão declarando que é porque não pertencem a Deus. Ouvir, meus irmãos, todo mundo ouve. Quando a Bíblia fala ouvir, não é só a questão de entrar pelo seu ouvido, pela sua audição, e você passar pelo processo normal de estar ouvindo, como você está ouvindo qualquer coisa. Não, quando a Bíblia Sagrada fala ouvir, a Bíblia Sagrada não está dizendo apenas e tão somente as coisas do seu ouvido, está dizendo ouvir, assimilar, comer e praticar aquilo que você está ouvindo. Quando a Bíblia Sagrada fala ouvir, não quer dizer, ah, eu estou aqui ouvindo a mensagem e tal, mas tem aquele famoso, entrou por um ouvido e saiu pelo outro. Não precisa nem o famoso, entrou por um ouvido e saiu pelo outro. É a questão da obediência, não é só porque a minha mãe disse que eu não podia comer manga depois de tomar leite, que eu não quis ouvi-la, não é essa a questão. A questão é mais profunda do que isso. Quando espiritualmente estamos ouvindo Deus falar, para nós ouvirmos a voz, para nós que se temos ouvido para ouvir o Senhor, ouvirmos o Senhor, a Bíblia está indo muito além do apenas ouvir, está dizendo ouvir e seguir, dar sequência, colocar em prática aquilo que você ouviu. E quando o Senhor fala a respeito de tanta coisa relacionada ao nosso crescimento, à nossa santificação, à nossa pureza espiritual, não vou citar tantas coisas aqui, mas tipo, aquele que mentia não minta mais. Você está ouvindo o que Deus está falando? O que mentia não minta mais. Está prestando atenção no que o Senhor está falando a você? Ah, mas eu ouvi o Senhor falando, não minta mais, mas você continua mentindo. Ora, então você não ouviu o que Deus falou, ou seja, você não deu ouvidos ao que poderia ser muito bom e evitar muitos problemas para você.
2: Se Eliseu viu as muralhas caindo, se derreterem, é porque ele ouviu. E não é que entrou por aqui e saiu por aqui, não. Ele ouviu e seguiu as instruções. Quer viver mais? Siga as instruções. Quer morrer velhinho? Enjoado de viver? Siga as instruções de Deus. Isso faz parte. A Bíblia fala sobre isso. Quer ser uma pessoa próspera sem a necessidade de entrar na vida política? Entende? Siga as orientações de Deus. Quer ser uma pessoa feliz, cheia da confiança, viver a sua vida com tranquilidade? Ouça o que Deus está falando para você. Se Deus falar, é claro, a situação é uma situação que eu estou criando. Se Deus falar, dá dois passos para frente, dê dois passos para frente, não dê três. Você cai no abismo. Se Deus falar, toca a trombeta, não é para tocar o trombone, é para tocar a trombeta. Se Deus falar para você agora um grito agudo, é para dar o grito agudo, não grave. Se Deus falar para você, rodeie a cidade, se Deus falar, para de rodear a cidade, pare de rodear a cidade. Todas as vitórias que você não conquistou com seu próprio esforço, você vai conquistar na orientação de Deus, debaixo das diretrizes do Senhor. Você não vai mais contar derrotas e não vai ficar mais preocupado quando você verificar situações que parecem difíceis se posicionarem diante de você. Quem é de Deus ouve as palavras de Deus. E olha, meus irmãos, eu estou insistindo, eu estou sendo repetitivo, porque eu não sou cego. Quanta gente vive na igreja há tanto tempo, mas não consegue sair daquela vidinha. Eu já falei tantas vezes isso aqui, não consegue nunca contar uma bênção. Quantas pessoas, a gente sempre fala até em tom de brincadeira, dá até medo de perguntar como é que o irmão vai, porque se o irmão for contar como ele vai mesmo, a gente vai sofrer e ficar depressivo 30 dias de ouvir o irmão. Nada dá certo na vida do irmão, nada funciona na vida do irmão. O corpo do irmão parece, sei lá, uma coisa, sei lá, macabra, é doença para tudo enquanto é lado. Se ele falar da casa dele, você chora. É o verdadeiro João Cadáver, pé na cova. Ouça as diretrizes de Deus e você vai viver uma vida tranquila.
3: Não quer dizer que não vai haver oposição, não quer dizer que não vai haver batalha, não quer dizer que não vai haver guerra, vai! Mas você vai vencer uma a uma e o nome do Senhor será glorificado na sua vitória. Somos ovelhas do Senhor. O Senhor fala conosco a todo momento, a todo dia, por isso ouvimos a sua voz que fala conosco constantemente. Somos conhecidos pelo Senhor, o Senhor nos reconhece, o Senhor sabe quem somos nós no meio das multidões. Você pode estar na 25 de março, na antevéspera de Natal, aquela gente mais lotando a rua. Deus sabe quem é você no meio da multidão. Deus sabe quem é você em qualquer lugar. Fica tranquilo, simplesmente siga as ordens do Senhor e Ele vai te abençoar em todos os momentos da sua vida. Ele vai dar a você as vitórias que você tem buscado sozinho e não tem conseguido, a partir do momento que você seguir as diretrizes do Senhor. Quem pertence a Deus, ouve a Deus. Você pertence a Deus, então ouça a Deus. Se a sua vida não mudar, depois que você passou a ouvir, ou depois que você passar a ouvir o que Deus está falando, nós vamos fazer o culto do rasgar a Bíblia aqui. Temos autoridade para fazer isso. Se a sua vida não mudar, a partir do momento que você começar a prestar atenção e fazer cumprir as orientações de Deus na sua vida,

O problema veio, mas nós vencemos todos os problemas e nos deixa o exemplo para que nós também possamos ser vencedores como eles foram. Somos de Deus, ouvimos a palavra de Deus. E dentro do exemplo que nós lemos hoje, lição de casa, capítulo 6 de Josué. Ouça o que Deus tem a falar. Não vem à igreja só para você chegar, não, eu vou falar com Deus na hora da mensagem, dá uma vontade no banheiro, parece que é a hora da mensagem, da pregação ou do estudo bíblico que seja, tem tanta gente que tem uns problemas de bexiga, né? Começou a falar, começou a orientar, começou a trazer o ensinamento bíblico, um já começa, parece que, alguns têm até diarreia, eu acho, não é possível. Começa às vezes uma andação do meu culto, eu comecei a pegar firme, né? Mas tem culto que é só ler a palavra de Deus e começa aquela andação, e começa a nem conversar na hora do culto, o culto vira uma verdadeira feira. É nego conversando mais alto que o pastor, é mulher contando final de novela, é homem contando que o Corinthians perdeu para não sei quem lá, e Deus falando, eles não dão a mínima atenção. Depois, na hora que pegam uma doença lá, que estão quase morrendo, não, porque o Senhor, você não acha que está meio esquisito isso, não? Você não acha que é meio que humilhante, assim, tipo, você nunca deu nenhum tipo de valor a Deus, mas de repente chegou no médico, o médico falou, olha, é um câncer desse tamanho, ah, Senhor, você foi teu servo, meu Deus, foi nada, você nunca foi servo, não. Bem, a verdade é que Deus pode te perdoar e pode te curar, mas não venha com essa conversa que você foi servo coisa nenhuma, não, porque você nunca foi. Porque quem é servo de Deus, ouve a palavra de Deus, gosta de ouvir a palavra de Deus e segue os ensinamentos e as diretrizes do Senhor. Porque Deus fala, e se você quer ouvir o que Deus fala, a sua vida vai ser muito melhor do que está. Vocês que a vida de vocês já é uma maravilha, vocês que a vida de vocês já está muito boa, pode melhorar ainda se vocês continuarem a ouvir cada vez mais a palavra de Deus. Porque, meus irmãos, as coisas que Deus tem para nós, a nossa mente não pode raciocinar, não pode pensar. É muita coisa boa. Que Deus abençoe vocês. Somos de Deus. Discernimos, ouvimos, seguimos. Muralhas caem. Por sermos de Deus, ouvimos a palavra de Deus. Capite? Hã? Fica de pé em nome de Jesus. Fica com medo não, Deus está falando com você, viu? Fica com medo não, não sou bravo também não. Tem uma irmã que ouve o programa do rádio, todo dia que a gente tem a parte da ênfase da mensagem, na hora que a gente dá a ênfase, ela fala que a gente está bravo. Bravo nada, nós somos mansos, não tem negócio de bravo aqui não, né, meus irmãos? É que a ênfase mesmo da mensagem, mas fica com medo não, que Deus está falando com você, viu? Que Deus quer abençoar você, põe a mão na sua cabeça, põe, deixa Deus curar você, deixa Deus repreender a sua dor. Você que a partir de hoje está compromissado com Deus, a partir de hoje você não vai deixar as coisas de Deus, não vai deixar de ouvir a voz de Deus de jeito nenhum, e é assim que Deus gosta, você vai prosperar. Vocês jovens que estão aqui no culto, querem ser jovens de sucesso? Ouça o que Deus está falando. Está com fone? Não está ouvindo o que Deus está falando, tá? Coma a palavra de Deus, que é assim que vocês vão alcançar o sucesso. Ninguém precisa alcançar o sucesso roubando os outros, não. Deus te abençoa, Deus te levanta, e tudo que Deus faz de melhor nessa terra é para você. Quem é pai sabe, nós trabalhamos para que os nossos filhos tenham o melhor. Diferentes de Deus, é claro, mas nós às vezes deixamos de ter para nós as coisas para deixar para os nossos filhos. Tem muita gente equivocada, achando que as coisas boas que Deus fez nesse planeta, elas pertencem aos filhos das trevas. Não, porque o ímpio tem. Você não parou para pensar que as coisas boas que Deus fez são para você? Tenha mais ousadia ao adentrar diante da misericórdia de Deus, da presença de Deus. Deus tem do bom e do melhor para você, sim. Ouça Deus falar que você vai se dar bem. Senhor meu Deus, Senhor meu Pai, essa igreja ouve a voz do Senhor meu Deus, esse povo ouve a voz do Senhor meu Pai. Senhor meu Deus, nós queremos ser cada dia mais abençoados, nós te louvamos, nós te exaltamos com toda a força do nosso coração. Nós queremos nos alimentar de noite e de dia da sua palavra. Nós queremos ouvir a sua voz, discernir a sua voz, viver aquilo que o Senhor nos orienta, as diretrizes do Senhor, nós queremos guardar.

0: elas em nosso coração. Queremos com seguintemente, Senhor meu Deus, ver por terra as muralhas. Queremos ver por terra, Senhor meu Deus, tudo, mas tudo, Senhor meu Pai, que pode estar se interpondo entre nós e as grandes respostas do Senhor. Sai da frente, Satanás, sai da frente, nós estamos passando. Sai da frente, espírito imundo, porque nós estamos passando. Nós estamos alcançando aquilo que o nosso Deus fez para nós. Meu Deus, abençoa essa igreja, meu Pai, abençoa esse povo. Abençoa essa igreja, meu Deus, abençoa esse povo. Essa gente, ó Deus, que está compromissada com o Senhor, estão falando com o Senhor, que vão ouvir a voz do Senhor. Abençoa esse povo, meu Deus, abençoa, abençoa, abençoa, abençoa. Sai da frente, espírito da enfermidade, você não vai de forma alguma tirar o gozo, a alegria desse coração conquistador. Não, não, não, não, sai, sai, sai, em nome de Jesus. Senhor meu Deus, esses corações estão abertos, ó Deus, a essa realidade. Nós queremos as diretrizes. Nós queremos, ó Deus, cada dia mais andar debaixo da sua palavra, da orientação do Senhor, para não pecarmos contra ti. E para adentrarmos, Senhor meu Deus, a essa dimensão maravilhosa que perfaz o reino do Senhor. Em nome de Jesus, meu Deus, abençoa essa igreja, abençoa esse povo e abra esse ouvido para que ouça. Abra esse ouvido para que ouça. Senhor meu Deus, Senhor meu Pai, eu peço ao Senhor a cura, meu Deus, àqueles que vieram aqui enfermos hoje. Eu peço ao Senhor, ó Deus, a libertação àqueles que estão tão aprisionados, meu Deus. São tantas forças malignas, tantas armadilhas, são tantas provocações, opressões, em alguns casos possessões. E essas pessoas se veem impedidas, ó Deus, de alcançar uma situação melhor na vida. É barreira, é muralha e tem que cair por terra agora, porque essa igreja aceita a palavra do Senhor. Meu Deus, esse povo é humilde, meu Deus, esse povo não quer, ó Pai, de forma alguma afrontar o Senhor, não, meu Pai. Esse povo quer viver, ó Deus, a sua palavra, a sua diretriz. Esse povo quer ser tocado pelo Senhor. Esse povo quer ser abençoado pelo Senhor. Esse povo, meu Deus, quer ser o povo em que o nome do Senhor é glorificado por meio deles, por meio da fé deles, por meio de tudo quanto o Senhor faz neles. Em nome de Jesus, meu Pai, vai curando todo o mal, toda a enfermidade, vai repreendendo o Senhor. Aliás, ó Pai, eu é quem repreendo em nome de Jesus Cristo toda dor que insiste em permanecer nessa vida, as discórdias que insistem em separar essa família. Derrama da tua bênção, derrama do teu poder. Meu Pai, muita gente a partir de hoje já entendeu que de dentro das diretrizes do Senhor se encontra paz, se encontra alegria, se encontra felicidade, alegria verdadeira, Senhor, se encontra também a salvação, que é o mais importante, se encontra, Senhor meu Deus, também a prosperidade conforme os preceitos e a vontade do Senhor. O Senhor é poderoso para prosperar, para abrir portas, mesmo em tempos de grandes dificuldades. Abra portas que se encontram fechadas, meu Deus. Abra portas que se encontram fechadas, Senhor, trazendo a Deus alegria, vitória e a glorificação do nome do Senhor por tudo quanto o Senhor fará por intermédio dessa pessoa. Meu Deus, eu quero repreender agora em nome de Jesus todo impedimento, todo empecilho. Quero repreender obras malignas, obras da magia negra, legiões e mais legiões que têm vindo tirar a paz dessa pessoa. Eu repreendo agora em nome de Jesus Cristo. Eu repreendo agora e peço ao Senhor, abençoa, meu Deus. Aquele que caiu, o Senhor é poderoso para levantar, Senhor meu Deus. Aquele que precisa ouvir a sua voz agora, imediatamente, o Senhor é poderoso para falar, Senhor meu Deus. O Senhor é poderoso para mudar o curso dessa vida. O Senhor é poderoso para tirar essa pessoa do poço da miséria, das calçadas da vida, e fazer dessas pessoas, pessoas vitoriosas, pessoas salvas, pessoas que glorificam o nome do Senhor, que ouvem a voz do Senhor. Traga alegria, meu Pai, traga vitória a essa vida, a essa casa, a essa família. Reconstrua, meu Deus, em nome de Jesus Cristo, todas as coisas que são boas, que pertencem a ti, que essa pessoa perdeu, que ela reconquiste. Aqueles que nunca conquistaram, que conquistem. Em nome de Jesus, ó Deus, eu sei que o Senhor está abençoando um povo que o Senhor sabe que é o seu povo. Eu sei que o Senhor está abençoando esse rebanho de ovelhas, meu Pai. Eu sei que o Senhor está diante de cada uma dessas pessoas ouvintes e praticantes da sua palavra. E nenhum mal sucederá a elas. Nenhuma praga poderá vencê-las. Nenhuma peste dentro da casa delas, Senhor. Nada entrará, nada de mal na tenda de nenhum deles. O espanto noturno não mais. Porque essas pessoas ouvindo a sua palavra descansam na sua sombra. Descansam no seu esconderijo. Em nome de Jesus Cristo. Amém, Senhor. Amém, Senhor. Amém. Vocês que estão desviados e não estão ouvindo a voz de Deus, a palavra foi bem clara. Quem é de Deus, ouve o que Deus fala. Os que não ouviam Jesus, foi claro: vocês não me ouvem porque vocês não são de Deus. Você é de Deus ou você não é de Deus? A decisão é sua. Você que está desviado, você que está, que não está não, você que nunca se entregou para o Senhor, você vai passar a ouvir Deus hoje. Deus vai mudar a sua vida. Mas entregue a sua vida ao Senhor, entregue os seus caminhos ao Senhor, entregue a sua direção para que Deus possa dirigir você e seja feliz. Sem Deus não tem felicidade, sem Deus não tem paz, sem Deus, sem Cristo não tem salvação. Tome a decisão certa. Deus fala, Deus está falando contigo. Tome a decisão certa. Os nossos irmãos estão aí no meio do povo, você quer reconciliar-se com Deus, isso, pega o bem-vindo à vida, quer aceitar Jesus, quer ser de Deus, quer ouvir Deus falar e ver Deus transformar a sua vida, levanta a sua mão, você vai passar a ser servo de Deus, vai batizar-se, vai seguir feliz, abençoado, e você vai ver a transformação que há através do nosso Deus, por meio do nosso Deus. Amém? Essa igreja está contente ou está mais ou menos? Deus abençoe vocês, meus irmãos. Vocês sabem que vocês são bem-vindos aqui na casa de Deus todo dia que vocês quiserem vir. Não tem acepção de pessoas, nada disso. Todos são bem-vindos em nome de Jesus. Obrigado, meus irmãos, pela presença de vocês. Digam comigo assim: a paz do Senhor. Mais uma vez, a paz do Senhor Jesus. Mais uma vez, a paz do Senhor Jesus. Que Deus abençoe grandemente vocês, as vossas vidas. Muito obrigado, meus irmãos. É um prazer falar de Deus para vocês, falar de Deus para as vossas vidas.
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1: fui moço e agora sou velho, mas nunca vi desamparado o justo, nem a sua descendência mendigar o pão. Salmos 37, 25.
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2: Vamos seguir com os testemunhos. Seu nome, por favor.
3: Meu nome é Juan.
2: Juan, confirma aquilo que Deus fez na sua vida.
3: Nesse tempo de pandemia, em casa, eu passei por um momento muito delicado na minha vida psicológica, né? No meu coração, comecei a sentir ataque de ansiedade por tudo que estava acontecendo. E por mais que a gente serve a Deus, né, a gente está sujeito a essas coisas. E eu nunca tinha passado por aquilo. Então ali eu comecei a orar juntamente com os irmãos no rádio, a oração da meia-noite, juntamente com os irmãos. E ali Deus foi me dando vitória, foi me ajudando a passar por aquele momento. E ali eu comecei a superar toda aquela crise. E graças a Deus, depois de um tempo eu não senti mais nada. Eu comecei a ficar em paz com a situação, com tudo, e graças a Deus eu recebi uma vitória.
2: Que maravilha, Juan. É interessante que a psicologia afirma que um dos fatores do ser humano que, né, que tem mais atingido nessa pandemia é manter-se positivo. E a ansiedade, a depressão, ela tem alcançado muitas e muitas vidas. E conforme esse testemunho que você relatou, qual é a palavra que você dá para essas pessoas que estão em casa, depressivas, com síndrome do pânico? Qual é a palavra que você dá para essas pessoas?
3: Então, a palavra que eu dou é que a gente precisa prestar muita atenção no que a gente ouve. Porque se você ouvir tudo que está acontecendo e deixar de olhar para Deus, que Deus ele é a nossa base, né? Deus, a sua palavra, a palavra de Deus é a nossa base. Então, se você, por um momento, deixar de olhar para o Senhor e começar a olhar para as circunstâncias, é inevitável que a ansiedade venha. É inevitável que você se sinta frágil, que você se sinta vulnerável a todo tipo de medo, a todo tipo de ansiedade. E ali, começando naquela campanha juntamente com os irmãos, eu comecei, a fé voltou, a fé fortificou meu coração a olhar somente para Deus, somente para o reino do Senhor, que ele é inabalável.
2: Aquele mal-estar que você estava passando, aquelas crises de ansiedade sumiu por completo.
3: Por completo, irmão.
2: Por graças completo. Está aí o resultado das orações, o resultado daquilo que nós dirigirmos as nossas palavras diante de Deus. Deus, ele faz coisas tremendas, Deus, ele faz coisas poderosas. E assim como Deus fez na vida do Juan, ele vai fazer na sua vida também. Juan, confirma seu nome por completo, por favor.
3: Meu nome é Juan Gabriel de Santos.
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1: 4.568, Liberdade, São Paulo, capital. Você não pode perder. Temos culto em vários horários do dia e à noite. Não perca, Deus conta com a tua presença para te abençoar e te dar a grande vitória. Creia que Deus nunca desampara aquele que o busca em espírito e em verdade. Buscamos ao Senhor em oração. Oramos, Senhor, meu Deus e meu Pai. Aqui estamos mais uma vez na tua presença para te dar graças, graças, graças pela tua misericórdia. Graças pelo teu grande amor, meu Pai, porque até aqui o Senhor nos ajudou. Pai, estenda tuas mãos poderosas para curar, as tuas mãos maravilhosas para abençoar, meu Pai. Eu creio, meu Deus, no agir do teu santo e querido Espírito, por mais um dia estar na tua presença, Senhor, clamando pela tua misericórdia, meu Pai. Lembra da tua linda promessa, Senhor, que aquele que te busca de todo o seu coração, o Senhor ouvirá, meu Pai. Vai derramando a tua graça saradora, meu Pai. Vai derramando o teu poder sobrenatural. Como é maravilhoso, meu Deus, saber que o Senhor cuida dos seus filhos. O Senhor cuida da sua filha, Pai. O Senhor se preocupa, meu Pai, com aqueles que em ti confiam, meu Deus. Pai, eu quero te dar graças, graças por mais um dia. Graças por mais uma noite que chegou. Pai, nós te adoramos, te damos glória, Senhor. Lembra no teu grande amor, meu Pai. Senhor Jesus, alcança agora aquela pessoa lá do sítio, da fazenda, meu Pai, aonde apenas o programa Voz da Libertação chega. Ali não há uma internet, meu Pai, mas há uma emissora, Pai, um rádio que entra. Senhor, alcança teu filho nesta madrugada. Pai, aqueles que estão tristes, abatidos, angustiados, até desenganados pelos recursos humanos. Pai, eu já contemplo o agir das tuas mãos. Eu contemplo, meu Pai, pela tua infinita misericórdia, essas almas sendo alcançadas, meu Pai. Que haja um novo amanhecer para cada um, um amanhecer de esperança, de paz, de alegria, de gozo. Senhor, abençoa seus trabalhos na lavoura. Pai, abençoa de tal maneira que eles possam desfrutar do fruto da terra, que eles possam, Senhor, contemplar o teu grande amor por eles, Senhor. Guarda e livra de todo mal, de toda tragédia, de todo ataque maligno, meu Pai. Estenda tuas mãos ensanguentadas, assim como o Senhor guardou Israel no meio do Egito, meu Pai, no meio das pragas, Senhor. Tu livrou o teu povo, tu guardou eles de todo mal. Senhor, tu nunca desampara aquele quem te confia. Pai, eu te peço agora, humildemente, Senhor, lembra dessas vidas, Senhor. Vai derramando sobre eles saúde, vai dando eles paz, alegria e prosperidade. Prospera, Senhor, em tudo que lhes colocar a palma da sua mão, que eles sejam, Senhor, abençoados por ti, meu Pai. Como é lindo, porque a tua palavra me revela que a bênção do Senhor é que nos enriquece e não acrescenta dores, meu Pai. Abençoa de uma maneira especial, que a tua bênção seja sobre este lar, sobre esta família, meu Pai. Quando o Senhor me dito na tua promessa, quando o Senhor disse a Abraão, abençoarei todas as famílias da terra, Pai, eu creio no poder desta promessa. Vai abençoando as famílias, Jesus querido. Abençoa aquela família que está desempregada. Abre porta onde não há porta, meu Pai. Eu creio na tua promessa, na tua bênção. Alcança agora, Jesus querido, aquele pai desempregado, meu Pai. Abre as portas numa empresa, Senhor. Abre as portas para a tua glória. Alegre o coração dele, que ele possa ter o amanhecer de uma resposta. Como é lindo, porque a tua palavra me revela que o choro pode durar uma noite, mas a alegria vem pela manhã. Eu já estou sentindo, Pai, o fogo da tua presença, a tua misericórdia. Eu já contemplo o agir do teu Espírito no meio dessas famílias, meu Pai. Aquele jovem, Senhor, que tanto tempo está esperando uma resposta de uma empresa, meu Pai. Alcança aquele jovem agora. Alegre o coração do teu filho. Ajuda ele a terminar a faculdade, meu Pai. Concluir os seus cursos, Senhor. Derrama a tua graça, Senhor. Vai abençoando aquela jovem que está ali de joelhinho dobrado, meu Pai. Clamando pelo teu nome, Senhor. Confiando que ela vai passar nesse concurso. Pai, eu também creio, meu Pai. Abençoa de uma maneira especial. Derrama sobre ela a tua graça. Ajuda ela a achar graça diante nos seus superiores, meu Pai. Assim como Daniel achou graça diante do rei. Pai, o teu filho reclama, e clama. Eles buscam a tua face confiando em ti. Pai, estenda tuas mãos abençoadoras. Vai derramando agora teu poder maravilhoso. Ah, como é lindo, meu Pai. Sentir o teu grande amor, meu Pai. Sentir o mover das tuas mãos, Senhor. Pai, vai de encontro desta causa judicial que há anos aquele pai de família espera uma resposta favorável. Senhor, eu creio que tu és Deus que nos surpreende. Pai, administra esta causa judicial. Administra para a tua glória. Seja o Senhor o advogado, juiz, meu Pai. Julga esta causa segundo a tua vontade. Pai, vai derramando a tua graça soberana agora. Alcança esta empresa que está falindo. Pai, aquele dono em lágrimas, meu Deus, ele espera um agir das tuas mãos, Senhor. Lembra do teu grande amor, meu Pai. Senhor, abre as portas pela empresa. Não permita que ela venha à falência. Senhor, é tão triste ver alguém de cabeça baixa, sem ter como pagar as suas dívidas, meu Pai. Alcança essa pessoa agora, abre porta onde não há porta, Senhor. Alcança esta empresa, Jesus querido, que haja uma interferência divina, meu Pai. Como é lindo meditar na tua palavra, saber que o Senhor é socorro bem presente na hora da angústia, meu Pai. Vai derramando a tua graça soberana, vai derramando o teu poder, meu Pai, vai derramando o teu Espírito Santo. Pai, orienta essa pessoa, Jesus querido, administra esse projeto, meu Pai, administra, meu Deus, é para a tua glória. Seja o Senhor o administrador da igreja, Deus de amor, meu Pai. Administra, Senhor, a tua diretoria, Pai, a diretoria que o Senhor escolheu. Pai, abençoa, dando a eles a direção certa. Orienta em cada decisão, meu Pai. É uma responsabilidade tão grande. São milhares de almas, Jesus querido, que estão de joelho dobrado, orando em prol da tua obra. Pai, lembra daquela alma desesperada, aquela alma angustiada, Jesus querido, até pensando em abandonar o caminho. Meu Deus, a tua palavra me revela que o Senhor é o caminho, a verdade e a vida. Fortaleça aquela alma para que haja um novo encontro contigo. Pai, o que nos afasta da tua presença é o nosso pecado e eu te peço, perdoa, perdoa por amor do teu nome, perdoa nossa negligência, meu Pai, perdoa nossa incredulidade, meu Pai, perdoa pela tua misericórdia. Pai, o Senhor não tem culpa do nosso sofrimento. É o nosso pecado que faz nós sofrer, Pai, por isso que clamamos por misericórdia. Pai, a tua palavra é tão clara e tão linda, que o Senhor derramou o teu sangue em prol da nossa salvação, e que nenhuma condenação há para os que estão em Cristo Jesus. Senhor, eu creio no teu amor, meu Pai. Eu creio na tua misericórdia, no teu perdão. Pai, dá um abraço para aquela pessoa agora. Senhor, faça ele sentir novamente as lágrimas molhar o seu rosto e se arrepender desse pensamento em abandonar o teu caminho, meu Pai. Senhor, seca as lágrimas deste ouvinte. Vai de encontro dele agora, Pai. Supreenda, tu ne rica lama siriclama. 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Pai, a tua palavra, Jesus querido, em nome de Jesus, Senhor, no livro de Apocalipse está escrito: eles o venceram pelo sangue do Cordeiro e pelo poder da palavra. Pai, ajuda esse ouvinte a vencer, ajuda esse membro do teu corpo a ser forte na hora da tentação, na hora da luta, na hora da guerra, da batalha, meu Pai. Renova as forças desse ouvinte de casa. Pai, em nome de Jesus, eu te suplico. Misericórdia, misericórdia, misericórdia. Pai, diante de ti, Senhor Jesus, não há o maior e nem menor, somos todos iguais, Senhor, carente da tua misericórdia, do teu grande amor, meu Pai. Eu oro por esse jovem, Senhor, que caiu, meu Deus, que não vigiou, meu Pai. Mas agora ele está arrependido, angustiado, com a alma ferida, meu Pai. Alcança esse jovem, Jesus querido. Abraça, abraça a membresia. Abraça esse jovem, meu Pai. Abraça esse pai de família. O cair é do homem, mas o levantar é do meu Senhor. Levanta os que estão caídos, meu Pai. Restaura os abatidos, aflitos. Aquele que está triste, Senhor, alegra seu coração. Restitui a alegria da salvação. Restitui agora, meu Pai, no meio desse casamento, a verdadeira paz, a verdadeira alegria. Pai, aquela família era tão feliz, Senhor. Os filhinhos esperando a hora do pai chegar. Aquele pai chegava de braço aberto, Senhor, abraçando seus filhinhos. E agora, Pai, ele abandonou a família. Ele foi embora de casa, meu Pai. Lembra do teu amor, as lágrimas daquela mulher, as lágrimas daquela mãe, daquele filho, ao ver o pai saindo de casa. Senhor, fala com ele, meu Pai. Traga ele de volta, meu Deus. Faça rica lama tune, rica lama siriclama, para que haja um arrependimento verdadeiro, para que haja um perdão, meu Pai. Lembra que nós temos um adversário que é terrível. Ele é sedutor, meu Pai. Ele é tenebroso para destruir família. Mas em nome de Jesus Cristo, Satanás, o Senhor te repreenda. Saia, saia, saia agora. Larga esse casamento. Larga esta família pelo sangue lá da cruz. cruz. Senhor, estenda tuas mãos, meu Pai. Lembra da tua misericórdia. Pai, é melhor perdoado que Senhor sofreu dano, meu Pai. Lembra do teu grande amor, meu Deus. Coloca, Senhor, o perdão pela tua misericórdia. Coloca para a tua glória. Vai derramando o teu poder, meu Pai. Não há um justo sequer. Todos nós somos pecadores, meu Pai. Todos nós somos falhos diante de ti, meu Pai. Não há um sequer que não peca, Pai. Em pensamentos, em palavras, em obras. Mas somos os pecadores arrependidos. Lava com teu sangue a nossa mente, lava com teu sangue o nosso coração, limpa nosso interior, meu Pai. Vai purificando, Senhor, arranca este ódio pela raiz, meu Pai, arranca esta angústia desse coração. Pai, coloca o bálsamo da alegria, o bálsamo, Senhor, da vitória. Vai derramando o teu poder agora. Pai, eu creio que a maior vitória é a nossa salvação, Senhor. Estenda as tuas mãos abençoadoras. Vai derramando a tua graça, Senhor. Derrama teu Espírito Santo agora. Aonde tiver alguém de joelhinho dobrado, chorando, batiza com fogo, com Espírito Santo, batiza para a tua glória, meu Pai, que ele possa ter um encontro verdadeiro com a tua graça, Jesus querido, assim como o Senhor batizou no dia do Pentecoste, meu Pai. Eu creio que o Senhor é o mesmo Deus. Lembra da tua promessa, meu Pai. Vai batizando com fogo. Vai batizando com graça, Senhor. Vai batizando pela tua misericórdia, Pai. O rica lama tu, ni rica lama si. 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Lama-se-reclama, a-reclama-tune-reclama. Poderoso Espírito de Deus, que alegria sentir a tua graça, Senhor. Que alegria, meu Pai. Vai derramando essa graça, Senhor. Abençoa a nossa querida diretoria, Pai. Abençoa a nossa presidente, a irmã Irene Miranda. Pai, alcança ela e a sua querida família, as suas filhas, seus filhos, Pai. Vai de encontro das noras do gênero, Senhor. Vai de encontro de cada neto e de cada neta, meu Pai. Derrama a tua graça, Senhor. Vai abençoando a família Miranda, meu Pai. Alcança todos para a tua glória. Alcança também a cantora Débora Miranda e a sua querida família, meu Pai. Pai, alcança o pastor Lorival, Jesus querido, estenda as tuas mãos saradoras, meu Pai, toca do alto da cabeça, planta nos pés, derrama sobre ele uma nova unção, derrama sobre ele uma graça sobrenatural. Pai, usa teu filho assim como o Senhor sempre usou. derrama, derrama teu poder, meu Pai. Abençoa também, Jesus, o Davi Neto. Senhor, vai de encontro do presbítero Davi, derrama sobre ele a direção. Senhor, administra junto com ele a tua obra. Pai, como é lindo ver esse jovem na tua direção. Derrama sobre ele, sobre a esposa, o filhinho. Alcança a família dele, meu Pai. Alcança também o pastor Milton, sua família. Alcança o pastor Jerry, meu Pai, que está pastoreando Curitiba também. Alcança a grande África, os países, Senhor, derrama sobre eles a tua graça. Alcança o pastor Osmar Antônio, Pai, os países que ele administra, meu Deus. Vai derramando sobre o pastor Wilson, meu Pai, a tua direção sobre os países africanos. Vai derramando a tua graça sobre Maria José. Senhor, eu creio na tua vitória, Pai. Alcança toda a diretoria agora, Pai. O nosso querido pastor Beata, meu Pai, vai de encontro do teu filho, meu Deus. Lembra do teu grande amor, meu Pai. Estenda as tuas mãos sobre ele e a família, Pai. Que toda a diretoria da igreja seja alcançada pelo teu Espírito Santo. Alcança o pastor Marcos, meu Pai. Derrama sobre teu filho teu Espírito Santo. Alcança a diretoria da Fundação Reviver, Pai, todos os projetos de asilos, projetos de creche, Senhor. Vai derramando sobre a Fundação Reviver, meu Pai. Olha a responsabilidade, meu Pai, daqueles que trabalham nos asilos, nas creches, Senhor. Derrama sobre eles a tua graça, meu Pai. Vai abençoando de uma maneira especial a irmã Regiane, meu Deus, a irmã Ilza, meu Pai. Abençoa a tua filha, Senhor, a Fundação Help, Deus e Amor, meu Pai. Vai derramando a tua graça, Senhor. Olha quanto projeto lindo, meu Pai. Estenda as tuas mãos, Senhor, a água no sertão. Vai de encontro, Senhor, nesse projeto, Pai. Também a casa Porta Aberta, meu Deus. Derrama teu Espírito, meu Pai. Aonde tiver uma porta aberta, alcança aquelas almas que se achegam. Vai derramando a tua graça, Senhor. Abençoa aqueles que ajudam com material escolar, meu Pai, ou ajudam financeiramente, ou com alimento, com roupa, meu Pai. Recompensa o esforço do teu povo. Vai derramando a tua graça, Senhor, sobre cada apoiador da tua obra. Ajuda os dizimistas da igreja, Pai. Vai derramando sobre cada dizimista a promessa da tua palavra, Pai. É tão lindo ser fiel na tua obra, Pai. Abençoa teu filho que ajuda a tua igreja cada dia, meu Pai. Os que ajudam com tanto amor e carinho, Pai, que haja multiplicação de bênção nessa saúde, meu Pai. Vai derramando, Senhor, a tua graça, meu Pai. É tão lindo amar a tua obra, ver as portas abertas, a alma se achegando ao teu teus pés, Senhor. Eu oro também pelos novos convertidos, pelo próximo batismo, Senhor. Que haja muitas almas, Senhor. Que haja multiplicação de almas, Senhor. É tão lindo ver a tua obra prosperar. Vai derramando a tua graça soberana, Pai. Vai derramando o teu poder maravilhoso, meu Deus. Vai derramando o teu Espírito Santo. Eu creio, meu Pai. Abençoa os presbitérios evangelistas. Abençoa os pastores, os diáconos, meu Pai. Levanta homens e mulheres cheia do teu Espírito. Abençoa a mocidade, Pai. O expansão jovem, regenere, meu Pai. Abençoa, Senhor, as mulheres de fé, meu Pai. Abençoa os homens, Jesus querido. Vai derramando a tua graça soberana, meu Pai. Alcança esses projetos, Senhor. Alcança essas almas, meu Pai. Alcança, meu Deus, de uma forma especial esse projeto com os adolescentes. Abençoa o projeto do PIMUM, meu Pai. O congresso já anunciado, Senhor. As evangelizações anunciadas. Pai, abre porta onde não há porta. Pai, também os grupos de evangelizações, Senhor. E os irmãos que estão levando a tua palavra. Lembra-te deles no teu reino, meu Pai. Abençoa cada grupo, Senhor. Derrama a tua graça sobre cada irmão e irmã. Senhor, repreenda agora, meu Pai, toda a enfermidade, todo o câncer maligno. Senhor, essa pessoa que está em grito, em pranto de dor, essa pessoa internada no Erasmo Gettner, meu Pai, hospital do câncer.

glória, vai queimando todo câncer agora, na medula óssea, Senhor, toda leucemia maligna, meu Pai, vai destruindo pelo poder da Tua palavra. Lembra que está escrito, eu sou o Senhor que te saro, Pai, eu creio no poder da Tua palavra. Repreenda toda opressão maligna, vai queimando toda lesão no fígado, vai queimando esse cálculo, Jesus querido, no rim, vai queimando e esmiúça pelo poder da Tua palavra, pelo poder do Teu sangue, esmiúça todo cálculo, Senhor, na vesícula, na bile, Jesus querido, repreenda esta dor, esta cólica, repreenda agora, Pai, restaura, Senhor, esse rim, meu Deus, lembra do Teu grande amor, meu Pai. Repreenda toda inflexão crônica, Senhor, seja no pulmão, meu Pai, seja na via respiratória, toda inflexão, Senhor, toda úlcera cancerosa, seja repreendido pelo poder da Tua palavra. Toca agora no intestino dessa pessoa, toca, Senhor, toca na bexiga, Pai, toca no útero, nas trombas, na próstata, meu Pai, toca nos ossos, na pele, meu Pai, toca no sangue agora, Jesus querido, repreenda toda diabetes, meu Pai, repreenda todo reumatismo, Senhor, repreenda pelo poder da Tua palavra. Eu creio, Senhor, no poder da Tua palavra. Derrama saúde agora, meu Pai. Aquela criancinha desenganada ali naquele leito do hospital, Pai, aquela criança não sabe falar, é tão pequenino, meu Deus. Estenda Tuas mãos, Jesus querido. Lembra que de tais é o reino do céu. Estenda Tuas mãos, abençoadora, vai derramando a Tua graça soberana, vai derramando o Teu poder. Clama, siri, clama, riclama, tuni, riclama, siri, clama, riclama, tuni, riclama, siri, clama. Ai, que coisa maravilhosa, aleluia. Visita cada leito, meu Deus, visita para a Tua glória. Visita cada leito na grande Ásia, Pai. Vai de encontro dos nossos irmãos na Ásia, visita nossos irmãos, Senhor, ali na Coreia do Norte, Jesus querido, ali na Índia, no Afeganistão, Afeganistão, na Arábia, na China Vermelha, meu Pai, no Japão, Jesus, vai derramando a Tua graça, visita a Oceania, meu Pai. Vai de encontro agora, meu Deus, livra Israel, Senhor, livra Teu povo, eu clamo por Jerusalém, eu oro por aquela nação tão sofrida, meu Pai, guarda, guarda Teu povo ali, Israel, entra, Senhor, com a bandeira da paz, meu Pai, vai de encontro do Oriente Médio, Jesus querido, estenda Tuas mãos, Senhor, vai abençoando a grande Europa, meu Pai, alcança Teus filhos, Pai, que estão ali pregando a Tua palavra, alcança os presbíteros, diáconos,

0: alcança a grande Europa agora, meu Pai. Envie as almas, Senhor. Convença aquelas almas, Jesus querido. Quanto suicídio, quanto homicídio, meu Pai. Quantas pessoas tirando a própria vida. Repreenda aquele incêndio, Jesus querido. Socorra, meu Pai, a grande Europa. Apenas, Senhor, uma nuvem de chuva alcançará aquela nação e o problema será resolvido, meu Pai. Derrama chuva sobre aquela nação. Vai derramando a tua graça, Senhor. Livra nossos irmãos, Senhor. Livra a grande Europa, meu Pai. Livra pela tua misericórdia. Pai, estenda tuas mãos sobre a América Central. Vai de encontro agora, meu Pai, esta nação que um dia clamava pelo teu nome, meu Deus, mas ainda tem os remanescentes, Jesus querido, que não, Senhor, te negaram, meu Pai. Ainda existe aqueles que amam a tua palavra. Vai de encontro deles agora. Derrama teu Espírito Santo. Vai derramando a tua graça soberana, meu Pai. O rica lama tuni, rica lama siriclama. Estenda tuas mãos sobre a América do Norte. Pai, salva nossos irmãos, as nossas irmãs. Lembra do país do México, meu Pai. Senhor, aquela nação precisa da tua misericórdia. Vai de encontro no país do Haiti também, meu Pai. Lembra do teu grande amor, Senhor. Clamamos pelo Haiti, pelo socorro lá do alto. Repreenda toda a rebelião maligna, meu Pai. Repreenda pelo poder da tua palavra. Abençoa a nação haitiana, Jesus querido. Estenda tuas mãos abençoadora, Pai, sobre a América do Sul, Senhor. Guarda teu povo que clama pelo teu nome. Guarda e livra de todo mal. Pai, vai derramando do teu Espírito Santo agora sobre todas as nações, Senhor. Vai de encontro, Senhor, da grande África, aonde tiver uma porta da igreja, Deus e amor aberta. Alcança essa nação querida, meu Pai. Alcança teus filhos, tuas filhas. Alcança, Senhor, o país de Angola. Alcança o país de Moçambique. Alcança o país da Nigéria, de Quênia, meu Pai. Vai derramando a tua graça soberana, meu Pai. Vai derramando o teu Espírito Santo. Eu creio no agir da tua graça, Senhor. Lembra do teu grande amor, meu Pai. Todo dardo do inimigo, Senhor, repreenda pelo poder da tua palavra. Senhor Jesus, lembra da tua mesa. Misericórdia, vai derramando a tua graça, Senhor. Estenda tuas mãos abençoadoras, Doura, meu Pai. Eu já vejo alguém chorando, Senhor, derramando, Senhor, o seu pedido diante da tua presença. Pai, estenda tuas mãos, Senhor. Confirma, rica, lama, se clama. Pai, confirma cada projeto da igreja. Revela para tua cília, revela ela para teu auxílio, novos projetos, para nós alcançar mais almas para teu reino, meu Pai. Seja com a tua igreja, seja com teu auxílio, tuas filhas. Alcança agora, derramando sobre eles a tua graça soberana, meu Pai. Como é maravilhoso ver as almas se achegando à tua casa cheia, meu Pai. Convença aquela alma, Jesus querido, que está em desespero, meu Pai. Convença a alma daquele homem, daquela mulher, meu Deus. Convença pela tua misericórdia. Pai, repreenda, Pai, todo pensamento negativo. Repreenda toda fúria, toda adversidade. Repreenda agora toda a ira do inimigo, Pai. Vai repreendendo pelo poder do teu sangue. Pai, quantas almas, Senhor Jesus, que estão em profunda depressão, já não querem sair dentro daquele quarto, meu Pai. Olha que terrível é o adversário na nossa alma. Repreenda esse desânimo, esse cansaço maligno, meu Pai. Repreenda pelo poder do teu sangue. Repreenda pelo poder da tua palavra, em nome de Jesus Cristo. Agora pega a tua bagagem pelo poder que há no sangue. Saia, saia, saia, saia. Todo pensamento maligno, meu Pai, seja queimado pelo precioso sangue derramado lá na cruz do Calvário. Pai, lembra, meu Deus, a tua misericórdia. Pai, quando o salmista Davi, Senhor, ele compôs o Salmo 91, ele disse: mil cairão ao teu lado, 10 mil à tua direita, mas tu não serás atingido. Senhor, reclama-tune, reclama-se, reclama. Pai, eu creio que essa pessoa vai ter a mente restaurada, Pai. Vai amanhecer um novo dia, vai se alegrar, meu Deus. Vai derramando a tua graça agora, meu Pai. Repreenda essa insegurança. Repreenda esse medo maligno. Em nome de Jesus Cristo, toda opressão maligna, meu Pai, seja destruído pelo poder do teu sangue, pelo poder da tua palavra. Pai, a tua palavra revela que o teu anjo se acampa ao redor de quem o teme, o livra de todo mal. Oh, reclama-se, reclama-se, reclama. Ai, que maravilha, meu Deus, saber que o Senhor é que nos guarda, o Senhor é que nos livra. Pai, encerca com muralhas de fogo agora cada casa, cada apartamento, cada prédio, meu Pai, em nome de Jesus Cristo, que haja paz nesta madrugada, meu Pai, que haja segurança em cada porta. Senhor Jesus, eu creio, meu Pai, eu creio, reclama-se, reclama, reclama-se, reclama-se, reclama-se. Ricalama, Tony, Ricalama, Siriclama. Pai, vai derramando a tua graça soberana. Vai derramando teu Espírito Santo, meu Pai. Vai derramando teu poder agora. Repreenda toda a fúria, toda a adversidade. Repreenda, Pai, esse espírito das trevas que não deixa essa pessoa dormir em paz, meu Pai. Repreenda toda a insônia, toda a preocupação agora. Seja repreendido pelo poder da palavra. Seja repreendido pelo poder do teu sangue, em nome de Jesus, meu Pai. Que haja paz, que haja alegria, que haja gozo, meu Pai. Ai, derramando a tua graça, Senhor. Ai, derramando o teu Espírito Santo, meu Pai. Vai derramando gozo lá do alto, meu Deus. Eu creio, rica lamassi. Clama, Pai, que o Senhor está visitando essa irmã. O Senhor está visitando esse irmão, meu Pai. O Senhor está levando saúde, meu Pai. Ah, que coisa linda é saber que há um Deus que tudo pode fazer, meu Pai. Vai derramando, Senhor, agora a tua graça soberana, meu Pai. Abençoa cada culto anunciado, cada concentração marcada, meu Pai. Cada evangelista que leva a tua palavra, abençoa dando a eles a direção. Pai, envia a família católica, meu Pai. Envia a família, Jesus querido. Derrama a tua graça, Senhor. Abençoa os que frequentam a tua casa, Pai. Abençoa todas as igrejas, Senhor. Vai derramando a tua graça soberana. Pai, usa cada ministro, meu Deus. Levanta, levanta os paralíticos, meu Pai. Levanta para a tua glória, meu Deus. Glorifica teu grande nome, meu Pai. Opera sinais, prodígios e maravilhosos. Senhor, que este cego possa ver, meu Pai. Que este mudo, meu Deus, possa falar. Este surdo possa ouvir, meu Pai. Levanta aqueles que estão desenganados, Pai, pelos recursos humanos agora. Repreenda o espírito da morte. O Senhor te repreenda. Saia, saia, saia, saia agora. Saia, espírito da paralisia. Saia toda cegueira maligna. Seja repreendido pelo poder da palavra, pelo poder que há no sangue de Jesus. Aonde tiver alguma amarração maligna, seja despedaçado pelo poder da palavra e do sangue de Jesus. Pai, guarda teu povo, livra tua igreja, meu Pai. Levanta homens e mulheres cheios do teu Espírito. Vai derramando a tua graça, reclama, se reclama. Ah, reclama, se reclama. Ah, rica lama tuni, rica lama siriclama. Pai, eu creio, eu creio, eu creio, Pai, no derramar do teu Espírito Santo. Eu creio que teu nome será glorificado. Eu creio, meu Pai, levanta, meu Pai, levanta para a tua glória, levanta aquele paralítico daquela cadeira de roda. Levanta, meu Pai, aquela pessoa prostrada naquele leito. Senhor, a Tua palavra é fiel e verdadeira. Eu creio, Jesus querido. Confirma Teu grande milagre, meu Pai, e derrama a Tua graça, Senhor. É o que nós Te pedimos e Te agradecemos, Senhor, em nome de Jesus. Amém, amém. Você que esteve conosco até agora, você que nunca aceitou Jesus, ou você que desviou do caminho do Senhor e sentiu profundamente tomar uma decisão, a membresia e a diretoria da igreja, os pastores estão todos de braços abertos para te dar as boas-vindas. Toma essa decisão. Levanta a tua mão agora. Fala comigo. Meu Deus, perdoa os meus pecados e escreva o meu nome lá no céu, no livro da vida, e sela com Teu sangue. Senhor Jesus, salva minha alma, salva minha família, porque eu e a minha casa Te serviremos para sempre. Ouvinte de casa, Jesus te ama. Vá para a igreja. Tem uma igrejinha da Igreja Deus e Amor bem pertinho da tua casa. Vai lá, fala com o pastor. Deixa o teu nome para você se preparar para o batismo ou entrar em comunhão. Jesus te ama e nós também te amamos no amor do Senhor. A Igreja Deus e Amor é mais que uma igreja, é uma família que está esperando por você. Não perca, esteja nos cultos e Deus te abençoará. Quem se despede é a sua irmã em Cristo, Maria Lorena. Fiquem todos na paz do Senhor Jesus.
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3: Meu nome é Anderson Alves Santos Laboreto. Eu moro aqui no Embu das Artes, especificamente ali no Jardim Irene. Eu cresci dentro do Evangelho, mas aos 15 anos de idade eu me desviei da presença do Senhor. E eu queria ser famoso, queria ser jogador de futebol ou cantor de pagode. E eu fiz um pacto com Satanás com 18 anos de idade para ser famoso, para ganhar muito dinheiro e para ter muitas mulheres. E com isso Satanás não dá nada de graça para as pessoas. Eu comecei a entrar no mundo das drogas, no mundo do álcool. E quando eu fiquei desempregado, eu comecei a roubar dinheiro de dentro de casa, dinheiro da minha esposa, dinheiro da minha mãe. Nada parava em casa que eu roubava para vender, para comprar droga, né? Para comprar droga, para me usar, para tentar sustentar o meu vício e manter a minha pose, né, de que eu era cantor. Meus irmãos, isso é tudo ilusão. A Bíblia diz que um abismo puxa um outro abismo. E eu fui parar no fundo do poço. Meus irmãos já não tinham mais nome, né? Ninguém mais me respeitava. Eu começava a andar sujo, ficava 5 dias sem dormir, pelambulando. Mas chegou um momento na minha vida em 2011, em agosto de 2011, eu começava a ouvir uma voz: seja um Gideão com a Bíblia na mão, levanta e vá. E isso me comia por dentro, porque eu cresci dentro do Evangelho. Eu vim aqui na sede mundial, aleluia, ver os milagres que acontecia, né? E ouvia esse grupo cantando, aleluia, louvado seja Deus. E sempre quando eu me drogava, sempre vinha esse hino: seja um Gideão com a Bíblia na mão, levanta e vá. Há muitos jovens que são a bênção na mão do Senhor. E eu pensava, eu falei, eu preciso de alguma coisa. E quando eu cheguei no fim, meus irmãos, quando você chega no fim, que é o crack, que a gente olha para um lado, não vê mais saída, olha para o outro, mas não vê mais saída, mas Jesus estava vendo uma saída para a minha vida. E eu corri para a igreja, meus irmãos, porque uma noite antes eu dobrei o meu joelho, ouvindo a voz da libertação, e eu falei: Senhor, me ajuda, eu preciso da tua ajuda. Se o Senhor não me ajudar, eu vou descer a sepultura sem um Senhor. Aleluia. E eu senti algo diferente na minha vida. E com isso, meus irmãos, eu fui para a igreja com a minha mãe. 19 de dezembro de 2011, eu levantei as minhas mãos para a glória do Senhor. Né? O Senhor foi me transformando, o Senhor foi me limpando para a glória de Deus. Eu me batizei naquelas águas. E eu fui batizado com o Espírito Santo ali na fila do batismo. Um homem que andava a drogar, um homem que não tinha mais nome, que não era mais bem visto pela sociedade. E o Senhor começou a mudar a minha vida. O Senhor restaurou o meu casamento. Eu e a minha casa servimos ao Senhor. Meu nome é Anderson Alves Santos Laboredo. Moro ali no Embu das Artes, na rua Rude Ramos, 192, no Jardim Irene.
4: É destas maravilhas que você tem acompanhado no programa A Voz da Libertação estão acontecendo na Igreja Pentecostal Deus é Amor. 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
5: Uma hora e 6 minutos.

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0: e 11 minutos. A paz do Senhor e Salvador Jesus Cristo, povo de Deus, queridos e amados ouvintes da Rádio Deus é Amor, programa Voz da Libertação. Que Deus abençoe a todos, sejam bem-vindos a esta programação. Estamos ao vivo aqui da Central de Produção Internacional, em nossa sede mundial, no Templo da Glória de Deus. Hoje, quinta-feira, dia 30 de julho de 2026, tenho um imenso prazer de cumprimentá-los, seu irmão em Cristo, Diácono Lindenberg Araújo. Na mesa de som, nosso irmão Hamilton. Nós prosseguiremos com todos vocês nesta madrugada do socorro de Deus. Que Deus abençoe, 1 hora e 12 minutos.
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0: É isso aí, queridos e amados irmãos da Rádio Deus e Amor, você que está em casa, você que já está nos acompanhando, você que está no trabalho, viajando, enfim, de plantão aí no teu serviço, que Deus possa abençoar a sua vida esta madrugada abençoada. Deus proporcionou para que todos nós pudéssemos ser abençoados por Deus. Bom, entre em contato conosco, já ligue, você poderá ligar para nós, você que está no interior, você que está em outro estado, em outra cidade, entre em contato conosco, ligue para o nosso estúdio. Nós estaremos aqui atendendo todas as ligações chamadas, estaremos anotando seus pedidos de oração. Ligue agora para o número 11-3208-2743. Temos também outra linha telefônica, DDD 11-3208-2790. Você poderá entrar em contato diretamente conosco aqui da Central de Produção Internacional do programa Voz da Libertação. Vocês poderão participar, entrar em contato conosco ao vivo e nós estaremos orando por você. Você que está através da rádio também, entre em contato conosco através do WhatsApp da nossa rádio Deus é Amor. DDD 11-98292-3392. E lembre-se que esta programação, nosso intuito é orar por todos vocês, clamar a Deus. Nós ouviremos testemunhos, ouviremos depoimentos, aquilo que tem trazido edificação espiritual e tem marcado esta programação. Muitas vezes, lembramos que muitas vezes nós éramos filho das trevas, mas veio uma maravilhosa luz e agora estamos na luz como Cristo também está. Temos alguém na linha? Alô?
3: Alô?
0: Alô, quem fala?
3: É Vera Lúcia.
0: Vera Lúcia, paz do Senhor, minha irmã.
3: Amém.
0: Tudo bem?
3: Eu queria pedir oração, pastor.
0: Sim, fica à vontade.
3: Se o pastor orasse por mim agora,
0: okay.
3: Pela minha saúde, que eu estou sentindo muita dor no meu organismo.
0: Ok.
3: E também em favor do meu pai, que contra... enfermo.
0: Como que é o nome do seu pai?
3: Pedro Medeiros da Cruz.
0: Pedro?
3: Isso. Se o pastor puder orar agora.
0: Sim, sim. Fecha os olhos, vamos orar por ele, tá bom? E pela senhora também.
3: Amém.
0: Poderoso Deus, maravilhoso e eterno Pai, Senhor, neste momento entramos na tua presença, ó Deus, e eu quero te apresentar a nossa irmã Vera Lúcia. E o seu pai, ó Deus, Pedro, visita agora, Senhor, a tua filha, o teu filho, que está neste momento, ó Pai, acompanhando esta programação. Seja com a tua serva, honra a fé, dando direcionamento, repreendendo estas dores, estes incômodos. Pai, visita agora o Pedro. Senhor, lança por terra este mal, toda a enfermidade, que saia em nome de Jesus Cristo. Pai, realiza o teu grande milagre, teu grande mover para a tua glória. Eu quero te apresentar, te agradecer por tudo que o Senhor tem feito na vida da nossa irmã Vera Lúcia. Abençoai a tua filha, a casa, o lar, a família, em nome de Jesus. Amém, minha irmã.
3: Amém, pastor.
0: Que Deus abençoe.
3: Somente a oração, né, pastor?
0: Sim.
3: Porque ultimamente a gente tem sofrido muita perseguição, né?
0: Entendi.
3: Contra inveja, enfermidades, né?
0: Mas Deus, ele não perdeu o controle da sua vida, viu, minha irmã?
3: Amém, porque...
0: Deus é na sua vida, ele... fica tranquila.
3: Sim, porque ele tá muito doente mesmo, então... a gente tem medo de perder um pai, né?
0: Sim.
3: E, em primeiro lugar, a alma, né? Dele, pra Deus salvar, né, pastor?
0: Amém. Exatamente. Continue conosco, tá bom, minha irmã, nesta programação? Nós vamos continuar orando.
3: Amém, pastor, posso deixar o nome do meu filho também para oração?
0: Sim, sim.
3: Ivan Lucas.
0: Lucas?
3: Ivan Lucas.
0: Sim.
3: Dos Santos Cruz 3.
0: Amém.
3: Pastor, Deus abençoe o pastor.
0: Eu que agradeço a senhora, Deus abençoe também,
3: Deus,
0: tá bom?
3: Deus dê força pro pastor também, tá
0: Amém.
3: Bom,
0: muito obrigado pela sua companhia, tá bom? Amém. Paz do Senhor.
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0: Uma hora e 18 minutos. É isso aí, ouvintes. Que Deus abençoe a todos vocês que já estão entrando em contato conosco, enviando também as suas mensagens. Nosso irmão Rodrigo Silva, a paz do Senhor, ele está em Rio Grande do Sul, está pedindo oração por Rita e Aurora. Já está aqui anotado o seu pedido de oração. Muitas pessoas já, graças a Deus, nesta madrugada do Socorro de Deus, enviando a sua mensagem, seu pedido de oração. Informe, assim como nosso irmão Rodrigo informou, a sua localidade, o seu estado, cidade, onde ele está nos ouvindo nesta madrugada. Amém? Temos mais uma pessoa na linha. Alô?
4: Alô?
0: A paz do Senhor Jesus, com quem eu falo?
4: Velmira.
0: Tudo bem, nosso irmão?
4: Velmira.
0: Velmira?
4: Velmira.
0: Velmira, isso.
4: Isso, irmão.
0: Glória a Deus. Tudo bem com a senhora?
4: Tudo na paz do Senhor.
0: Graças a Deus.
4: Eu quero oração, deixar o nome do meu filho para oração.
0: Amém. Pode falar, minha irmã.
4: Luciano.
0: Luciano.
4: Lucilene.
0: Sim.
4: E minha neta Heloísa.
0: Luciano, Lucilene.
4: E Heloísa.
0: E Heloísa. Amém.
4: Enfim, para toda a minha família, sabe, irmão?
0: Sim.
4: Toda a minha família em
0: que
4: nome
0: bênção.
4: De Jesus.
0: Que bênção. Vai ser uma bênção. Vou orar por todos eles, tá bom, minha irmã?
4: Amém, irmão.
0: Que Deus abençoe a senhora, hein?
4: Amém. Fica na paz.
0: Amém. Glória a Deus. É isso aí, ouvintes do programa Voz da Libertação. Que maravilha. Muitas pessoas entrando em contato conosco. Esta madrugada é uma madrugada de livramento. É uma madrugada onde Deus manifestará o seu poder. Portanto, agora vamos para um quadro muito especial. Uma palavra de Deus com nosso pastor Lorival de Almeida. Pão diário com o tema A Realidade de Nossas Igrejas. E daqui a pouco retornaremos com todos vocês.
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5: E a gente também, ouvintes, quer falar um pouquinho, né? Sobre coisas maravilhosas, coisas de Deus. Você se lembra daquela questão que existe da mulher que gostava de criticar e ficava falando pro marido todo dia, essa minha vizinha, não é possível? Ela lava roupa, ou essa roupa dela põe no varal para secar, essa roupa encardida. Onde já se viu uma coisa dessa? Essa roupa amarelada, todo dia que olha no varal, ela parece que não sabe lavar roupa, essa roupa suja que ela põe para secar no varal. Até que um dia a mulher, esposo, acho que Finalmente a nossa vizinha aprendeu a lavar roupa. Porque tô vendo ali que a roupa não tá mais encardida, né? Aí o marido falou para ela, olha, pode ser assim que ela aprendeu a lavar roupa, mas eu quero dizer para você que eu lavei a janela, lavei as vidraças. Tá tudo limpinho. Então não era a roupa da vizinha, era a vidraça suja de quem criticava. A vizinha dizendo que ela não sabia lavar roupas. Então eu quero falar, ouvintes amados, um pouquinho sobre a realidade das nossas igrejas. Temos observado, né, que nós temos uma grande facilidade de apontar o dedo e apontar os defeitos alheios. E em grande maioria dos casos nós temos aí essa visão, né, e essa ansiedade de apontar defeitos alheios, porque nós queremos esconder às vezes as nossas próprias falhas. É difícil dizer, acho que eu tenho que me consertar, acho que a minha igreja tem que arrumar isso aqui ali. É difícil dizer, pequei, é mais fácil apontar o pecado alheio. Ah, com isso também não quero isentar aqui, de forma alguma, movimentos que só falam de dinheiro, só falam de ofertas, só falam de riquezas, só falam de dá, são as irmãs, dá e dá, não é? Não quero isentar as pessoas do secundário, que parece que se tornou primordial, e das mentiras para atrair pessoas, tudo voltado para o financeiro. Tudo voltado para o financeiro. Não quero isentar. Mas também não quero isentar aqueles que apontam os defeitos dos outros, ou igrejas que apontam defeito de outras, para sentar em cima dos seus próprios defeitos. Um certo pastor pregou um sermão sobre Saul. E ele perguntava por que Deus rejeitou Saul e não a Davi. Sendo que Davi tinha uma ficha que serve de pretexto até hoje para lidar em bordoadas. Por que que Deus perdoou então Davi e não perdoou Saul? E o pastor mostrou que o grande pecado de Saul foi a soberba. Soberba. Ele foi exaltado, ele foi orgulhoso. Davi, quando ele foi encurralado pelo profeta Natan, o profeta Natan chegou para ele e falou, você pecou, rei, pronto. Pecado e pronto. E Davi exclamou, pequei. Está em 2 Samuel capítulo 12. Eu pequei, sim, pequei. Agora, Saul quando pecou, foi diferente. Questionado por Samuel quando do seu pecado, Saul ele começou a dar aquelas desculpas evasivas, né? E só disse que havia errado após um aperto de Samuel. Samuel precisou meio que pegar firme, senão jamais teria confessado o seu erro. E ainda assim, a sua preocupação foi com a sua imagem. Ele disse, está em 1 Samuel 15, honra-me agora diante dos anciãos. Vejam vocês, ouvintes, que situação de imaturidade. Há membros de igrejas muito imaturos, autênticas crianças espirituais. Existem igrejas crianças imaturas, pastores imaturos. Só que criança espiritualmente não consegue trazer alegria como as crianças etárias, como criança. Só traz dificuldades e cria problemas. E muito da criancice espiritual é por causa ou por ausência do senso de autocrítica. Porque vida espiritual abundante começa quando a pessoa se vê como pecadora, reconhece os seus erros, pede perdão, tem humildade para voltar atrás e reorganiza a sua vida e humilhação perante Deus. Saul foi totalmente infantil. Samuel estava dizendo para ele, olha, você perdeu tudo, rapaz. Não, a minha honra diante dos anciãos. Meu Deus, que inconsistência é essa? Que falta de um paralelo legítimo? Que falta de maturidade? Ninguém será um cristão de vida espiritual transbordante, autêntica e não artificial, se primeiro não se enxergar como pecador e clamar por perdão. Há muito do triunfalismo em nossas igrejas e pouco senso crítico. A consciência de pecado está totalmente cauterizada, esgarçada. O conceito de graça está diluído. Mas não temos mérito, tudo é graça, apenas graça. Não somos tão bons como nós imaginamos, não. Nem nossas bênçãos são por merecimento. São bondade de um Deus gracioso. Então é preciso de menos eu e mais tu e eles. Isso ajuda muito. é preciso tomar cuidado. Não é a questão do cheiro da comida oriental. É preciso ter menos vidraças sujas. Nós reclamaríamos menos. Nós julgaríamos mesmo menos. Enquanto nossa vidraça está encardida, nós vamos achar que a roupa da vizinha ou do vizinho que está encardida. É preciso ter a visão da glória do Senhor. Isaías não saiu apregoando sua espiritualidade. Seu primeiro grito foi: ai de mim que vou perecendo, porque eu sou um homem de lábios impuros e habito no meio de um povo de impuros lábios também. E os meus olhos viram o Senhor. Acabou se tornando um dos profetas maiores, um dos grandes profetas. Mas o começo foi aqui: eu sou um homem de lábios impuros, reconhecendo seus próprios erros, reconhecendo a sua própria debilidade. É hora de limpar vidraças, prezados ouvintes. É hora de decifrar o cheiro, prezados ouvintes. É hora de olharmos para nós mesmos. É hora de atentarmos para a autocrítica. É hora de deixarmos de ser crianças. É hora de cairmos na realidade da vida espiritual verdadeira. Só para completar, coitado de Saul. Nem o profeta dizendo a ele: olha, o seu reino de ti foi tomado e Deus o deu para um que é melhor que você. Nem assim ele reconheceu que precisava tomar uma atitude conciliadora, uma atitude de humilhação. Que tal pequei, vai? Que tal ser propício a mim, pecador? Que tal me ajuda as minhas fraquezas, Senhor? Que tal, Senhor, eu preciso, estou arrependido, não faço mais isso ou aquilo, ao invés de ficar olhando a roupa amarelada, que na verdade não é a roupa, mas é a sua vidraça. Vamos limpar essas vidraças em nome de Jesus Cristo. Deus nos dá oportunidades. Vamos limpar as nossas vidraças. Vamos deixar a imaturidade para trás. E aí sim vamos ter vida espiritual abundante. Aí sim vamos ver o quanto nosso Deus é bom. O quanto Ele tem nos ajudado e continuará nos ajudando ainda.
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0: Louvamos o teu nome, Senhor, porque o Senhor é digno, porque o Senhor é único. Aleluia.
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3: 1:35, horário oficial de Brasília. Que Deus abençoe, queridos e amados ouvintes da Rádio Deus e Amor. Comunica com todos vocês, Diácono Lindenberg Araújo. Nós prosseguiremos durante esta madrugada, lembrando que daqui a pouquinho também teremos testemunhos, depoimentos daquilo que tem marcado esta programação e também a oração da madrugada. Vocês não poderão perder, nem tampouco ficar de fora desta oração, porque Deus edificará o nosso coração. Alô, tem alguém na linha? Alô?
4: Alô, você? A
3: paz do Senhor Jesus, com quem eu falo?
4: É o irmão Paulo de Porto Alegre.
3: Irmão Paulo?
4: É, de Porto Alegre.
3: Amém, a paz do Senhor, como é que o senhor está? Está bem?
4: Tudo bem, graças a Deus.
3: Glória a Deus. O povo gaúcho é um povo de muita fé.
4: Bastante a favor de Deus, vocês todos.
3: Amém, glória a Jesus.
4: Eu queria oração pela irmã Maria.
3: Irmã Maria.
4: E o Bernardinho, o Matheus, a Karine.
3: Amém.
4: O Manel, o Renato.
3: Já estou aqui anotando todos os nomes, tá bom? E daqui a pouquinho a gente filha, vai estar orando.
4: A minha filha em Ferro Grande do Sul, interior de Camacuã.
3: Amém.
4: A Ana Marina.
3: Ok. Já vamos orar, tá bom, meu irmão?
4: Tá bom. Deus abençoe o senhor e a sua família.
3: O senhor também, Deus abençoe o senhor, tá bom? Estaremos daqui a pouquinho orando também pelo estado do Rio Grande do Sul. Vamos interceder por este estado, tá bom?
4: Tá bom, Deus abençoe.
3: Amém, Deus abençoe.
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3: Glória, glória a Deus. Olha, temos muitas pessoas aqui enviando a sua mensagem para o nosso WhatsApp, muitas pessoas falando: olha, estou com insônia, não consigo dormir, ore por mim, estarei orando. Temos nosso querido irmão aqui, o Rodrigo, ele está falando: nos últimos dias tenho sentido muita ansiedade, comecei a usar droga, bebida, uma força maligna não me deixava voltar para casa, fiquei 3 dias na rua, meu Deus do céu, olha só, e ele está pedindo oração, nós vamos orar por ele. Amém? Ele fala lá de Sumaré, São Paulo, e nós estaremos orando, intercedendo pelo nosso irmão Rodrigo,

0: Eu creio na intervenção divina que Deus certamente realizará a libertação. Temos a nossa irmã Lani Oliveira. Gostaria de pedir oração para o meu avô, que se encontra internado com suspeita de um AVC isquêmico. Meu Deus, Alício Vitório de Oliveira. Estou ouvindo vocês de Catalão, estado de Goiás. Deus abençoe, minha irmã. E ela disse, olha, meu avô se encontra na cidade de Jaguaquara, estado de Bahia. Que Deus abençoe ele também. Nós estaremos aqui já orando por ele e anotando o pedido de oração da irmã. Amém? A nossa irmã Margarete Rodrigues, peço oração pela minha vida espiritual e pela minha família e também por livramento de todo o mal. Meu nome, Margarete Rodrigues de Jesus, moro em Manaus. Deus abençoe, minha irmã. Povo manauara, ô glória! O povo do norte é um povo também de muita fé, povo querido e amado por Deus. A nosso irmão, muitas pessoas enviando, nosso irmão Eliton Rodrigues, pede oração pela libertação, pela vida financeira. Nós estaremos orando. Continue enviando a mensagem. Que bênção! O povo está interagindo, hoje o povo está animado. Uma madrugada de bênçãos e vitórias para a glória de Deus. Nossa irmã Lígia Prado, peço oração por Flávio, para Deus dar livramento, para Deus curar do pulmão. Peço oração para toda a minha família, filhos, netos, bisnetos. Amém? Estarei aqui já anotando o pedido, tá bom, minha irmã? O pedido da irmã já está anotado e nós estaremos orando, ok? Nosso irmão Lucas pede oração para que seja liberto de um vício. Ele pede a libertação para toda a família, uma vaga de trabalho, uma porta de emprego. Ele que está falando também lá de Salvador, capital do estado da Bahia. Maravilha! Povo baiano, povo nordestino. Peço oração para mim, que é minha família, Viviane, Ana, Luísa, Júlia. Toda a família está pedindo oração e nós estaremos orando por cada um de vocês. Continuem enviando suas mensagens para o nosso WhatsApp e nós estaremos daqui a pouquinho orando por todos vocês. 1:40.
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3: O meu nome é Consuelita Alves Maciel. É minha experiência com Deus. É coisa muito linda e maravilhosa. No ano de 75, eu estava bêbada, caída na rua, que eu bebi em Deus de idade, 12 anos. Quando o meu esposo saiu para o trabalho, voltou, me pegou na rua, caída na rua, e me levou para dentro de casa, de madrugada, me pôs na cama. E naquele momento que me colocou na cama, havia ali perto de mim um rádio. Então levei o dedão lá para caçar um caipira. Quando eu fui procurar aquele caipira, que a minha vida era só no caipira mesmo, na cachaça, naquele momento eu ouvi a voz da libertação, entrou no meu lar, para a glória e honra do nome do Senhor. E naquele momento eu ouvi um programa, aquele hino que falava, eu era triste, muito triste, sem vigor, até que um dia alguém de Cristo me encontrou. Glória a Deus. E naquele momento, peguei só o endereço da igreja. Porque se eu tivesse aberto outro endereço, eu nem sabia vir. Porque o inimigo não ia deixar eu vir se falasse que era da igreja, né? Mas, graças a Deus, o Senhor fechou a porta do inimigo e abriu a porta da vitória para mim. E ao entrar aqui, em novembro de 75, caída, embriagada, toda suja, eu vim da maneira que eu estava. Ao entrar aqui para pegar aquele disco, na porta da igreja, eu já fui apanhada pelas irmãs, porque o inimigo não deixou eu entrar. Mas para a honra e glória do nome do Senhor, eu entrei, eles me trouxeram, cuidaram de mim, recebi um carinho que eu nunca tinha recebido. Um obreiro me teve, me deu todo apoio. E naquele momento que eu recebi aquele apoio, eu falei, oh meu Deus, nunca recebi isso que eu estou recebendo hoje. Mas eu achava que era outro local, não sabia que era uma igreja. Quando eu acabava, falava assim, o inimigo me pegava, me jogava para o chão. Mas Deus tem uns propósitos maravilhosos, me deu grande vitória. Eu levantei minha mão, aceitei Jesus como meu Salvador. Que na igreja pentecostal, Deus e amor, e o Senhor me deu grande livramento. Meu endereço é Bairro Santa Cecília, região de Esmeralda, Rua Menino Jesus, número 285. Estou muito feliz, muito agradecido ao Senhor por essa oportunidade.
0: 1h43, olha que tremendo, hein? Testemunho aqui da serva de Deus, ela testemunhando, relatando do que acontecera, do que Deus realizou em sua vida. Irmãos, isto é para a glória de Deus. Estes milagres, livramentos, serva de Deus conta do grande livramento que recebeu de Deus. Então isto, irmãos, é para que o nome do Senhor seja glorificado. Você que está em casa agora me ouvindo, faça prova de Deus. Deus, ele tem algo para te entregar. Ele tem uma bênção, livramento. Ele tem uma vitória para ti. Mas creia. Creia que Deus realizará na sua vida o milagre. Você não pode ficar frustrado, abatido, porque Deus, para Deus nada é impossível, diz a palavra do Senhor. Se você está em casa agora e está desanimado, está frustrado, desapercebido, creia que esta madrugada é a madrugada do socorro de Deus. Daqui a pouquinho nós vamos orar. Daqui a pouquinho nós vamos clamar ao nosso Deus. E a bênção do Senhor chegará aí na sua casa. Mas, irmão Lindenberg, está difícil. A prova está grande. Fica tranquilo, meu irmão. Deus já entrou nesta guerra. Deus já entrou nesta batalha. E Ele vai te entregar a vitória. Creia nisto, porque o Senhor estará aqui para te abençoar. Alô?
4: Alô?
0: A paz do Senhor, com quem eu falo?
4: A paz do Senhor. Eu falo com Bete Trindade.
0: Bete
4: Trindade.
0: Trindade. Tudo bem com a minha irmã?
4: Tudo bem.
0: Glória a Deus.
4: Um prazer falar com os senhores.
0: Amém. Prazer é todo meu, minha irmã. A senhora quer pedir oração?
4: Eu quero sim. Quero pedir oração para minha filha Daniele, Evangelista Trindade.
0: Daniele?
4: Está em depressão.
0: Sim, pode falar.
4: Está em depressão. Daniele Trindade.
0: Depressão.
4: Sim.
0: Ok. Nós vamos orar, tá bom?
4: E Márcio Trindade, tá bom?
0: Márcio Trindade.
4: Sim.
0: Ok. Nós vamos estar orando, tá bom, minha irmã?
4: Tá bom. Eu tô falando do Espírito Santo, viu?
0: Espírito Santo. Qual cidade?
4: Vila Velha.
0: Vila Velha. Já estive aí, hein?
4: É, aqui do meu sítio, viu?
0: Já estive em Vila Velha, Venda Nova... Estive aí.
4: Maravilha.
0: Pedra
4: eu
0: azul.
4: Eu estou no meu sítio, viu, irmão?
0: Amém. Vamos orar por eles, viu, minha irmã? Toda a sua família,
4: amém.
0: Tá bom?
4: Amém. Deus abençoe o senhor.
0: Deus abençoe a senhora também.
4: A primeira
0: também.
4: Vez que eu tô ligando, dê sorte.
0: Amém. Não, continue ligando, tá bom? Anote
4: Vou
0: aí.
4: Vou continuar. Deus abençoe.
0: Continue
4: a
0: ligando.
4: Muito obrigado.
0: Continue ligando que vai ser uma bênção, tá bom? É isso aí, irmãos, é isso aí, povo de Deus, povo capixaba, um abraço para nossos irmãos lá do Espírito Santo, Vitória, capital lá do Espírito Santo, nossos irmãos de Vila Velha, Venda Nova, Ibatiba, Pedra Azul, enfim, todas as cidades, todo o estado, povo de Deus é abençoado, povo de muita fé. Temos mais alguém na linha? Paz do Senhor, alô?
5: Paz do Senhor.
0: Com quem eu falo?
5: Pai, mãe da filha.
0: Irmã Iraci, ô glória, olha só, povo capixaba é um povo de muita fé, que
5: amém.
0: Maravilha, tudo bem com a senhora, irmã Iraci?
5: É, com Jesus vai tudo bem, né?
0: Aleluia, com toda certeza, né? A senhora quer pedir oração pela família?
5: Deus é amor.
0: Olha, que bênção.
5: É, eu quero pedir oração, irmão, pela minha visão, porque tem a promessa de Deus. Eu perdi minha visão, mas Deus já falou que ele vai restituir.
0: Amém. Vamos orar, tá
5: então,
0: bom?
5: Eu tô pedindo oração pra restituição da minha visão e pra salvação, libertação dos meus filhos.
0: Amém. Libertação
5: eu
0: dos filhos.
5: Pode falar alguma, né, mulher? Posso falar alguma, mano?
0: Pode falar, fica à vontade.
5: É Sebastião Paulino.
0: Pode falar.
5: Nayara.
0: Daniel.
5: Cristiano. Cristiano.
0: Cristiano?
5: É, Cristiano. E os demais, né? Que são muitos, eu não vou falar só um
0: pouco. Ok, não, amém. Padre, né? Sem problema.
5: É, cada um. E que Deus possa receber minha visão, toda a vontade dele, em nome de Jesus. E que Deus abençoe vocês, porque eu fico com meu radinho ligado noite toda.
0: Oh, glória. Por isso que a senhora é abençoada.
5: Amém.
0: Deus abençoe, tá bom, minha irmã?
5: Deus abençoe a minha saúde também, tá?
0: Amém, sim, com toda certeza. Já anotei aqui, já tá tudo anotado aqui, tá bom?
5: Tá bom, meu filho.
0: Deus abençoe a senhora.
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0: 1:48. Temos muitas pessoas na linha, graças a Deus. Povo de Deus interagindo, enviando as suas mensagens. Povo de Deus do ABC Paulista, interior, litoral paulista, outros estados. Guarulhos, olha a nossa irmã Terezinha lá de Guarulhos, São Paulo. Deus abençoe, pede oração, porque passou por uma cirurgia no intestino e está usando sonda para se alimentar. Amém? Pede oração para o irmão Silvio, ele que passou por uma cirurgia, tá bom? Então a nossa irmã Terezinha de Guarulhos pede oração por ele. E já está aqui anotado pedido de oração e nós estaremos daqui a pouco, às 2 horas após a identificação das emissoras, nós estaremos em oração. E nós faremos, irmão, esta oração com fé, crendo na manifestação do poder de Deus, porque a palavra de Deus, que é a nossa regra de fé e prática, ela nos diz que sem fé é impossível agradar a Deus. Você quer receber alguma bênção? Creia. Creia que Deus vai ao teu encontro para te abençoar. Amém? Mas, irmão, eu estou aqui em Vitória do Espírito Santo. Estou aqui no Rio de Janeiro. Não importa. Deus vai te visitar nesta madrugada e vai te abençoar. Como a nossa irmã Iraci fica com o rádio ligado a noite inteira. Então, irmão, é uma bênção. O programa Voz da Libertação chega a lugares que nós nem imaginamos. Porém, Deus, ele abençoa, Deus guarda, Deus livra, Deus liberta, porque assim é o nosso Deus. 1:50, vamos para uma palavra com o psicólogo Jesse Ávila. 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
1: 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Olá, seja muito bem-vindo a mais um episódio do Clínica da Alma, um espaço para falarmos sobre saúde mental, qualidade de vida, inteligência emocional e desenvolvimento interior, sempre de forma leve, prática e com base científica. Você sabia que a geração Z, formada principalmente por jovens nascidos entre meados da década de 1990 e o início da década de 2010, é considerada uma das gerações mais conectadas da história, mas também uma das que mais relatam sintomas de ansiedade, estresse e sofrimento emocional? Por essas razões, vamos falar hoje sobre saúde mental dos jovens e da geração Z, os desafios emocionais de crescer em um mundo acelerado, hiperconectado e cheio de expectativas. Especialistas apontam que diversos fatores contribuem para o sofrimento emocional dos jovens atuais. Excesso de comparação nas redes sociais, pressão por desempenho acadêmico e profissional, incertezas sobre o futuro, excesso de informações e dificuldade em lidar com frustrações. Além disso, o cérebro do adolescente e do adulto jovem ainda está em desenvolvimento, especialmente áreas relacionadas ao planejamento, controle dos impulsos e regulação emocional. Isso pode tornar essa fase mais intensa emocionalmente. É importante lembrar que essa geração não é fraca ou ela é menos resiliente. Ela enfrenta desafios específicos do seu tempo, muitos deles inéditos até na história humana. Por exemplo, aquele jovem que aparenta estar bem, publica fotos sorrindo e mantém contato constante pelas redes sociais, mas internamente sente medo de não ser o suficiente, sente ansiedade em relação ao futuro e uma sensação constante de inadequação. Ou ainda, aquela estudante que precisa lidar com vestibular, provas, expectativas familiares, futuro profissional, cobranças pessoais e a sensação de que precisa ter tudo resolvido antes mesmo de descobrir quem realmente é. Então, uma geração que aprendeu a estar sempre conectada também precisa aprender a se conectar consigo mesma. Cuidar da saúde mental dos jovens não é incentivar a fragilidade, é oferecer ferramentas para que enfrentem os desafios da vida com mais equilíbrio e esperança. E eu tenho aqui 5 dicas práticas para fortalecer a saúde mental dos jovens. Número 1. Normalize conversas sobre emoções. Muitos jovens cresceram ouvindo frases como: "Ah, isso aí é drama." Ou: "Na minha época, ninguém fazia isso, ninguém tinha isso, era tudo diferente, não era assim." Criar espaços seguros para conversar sobre medo, ansiedade e inseguranças ajuda a reduzir o sofrimento silencioso. Perguntas simples como: "Como que você tem se sentido ultimamente?" Tipo de pergunta assim podem, de fato, abrir portas importantes. Número 2. Reduza a comparação excessiva. As redes sociais mostram recortes editados da vida. Lembrar que ninguém publica os seus fracassos, dúvidas ou dificuldades ajuda o jovem a desenvolver uma visão mais realista da própria trajetória. Comparar bastidores com vitrines, é claro que gera sofrimento desnecessário. E número 3, incentive equilíbrio entre desempenho e descanso. Produtividade sem pausa leva ao esgotamento. Estudo, lazer, atividade física, espiritualidade e descanso ativo não competem entre si. Eles se completam. O descanso também é parte do desenvolvimento saudável. Penúltimo, ensine tolerância à frustração. Nem tudo acontecerá no tempo desejado. Aprenda a lidar com notas abaixo do esperado, rejeições, perdas e erros. De fato, vai fazer com que haja uma vida adulta emocionalmente mais saudável. Frustração não destrói. Quando bem elaborada, ela fortalece. E por último, procure ajuda especializada quando necessário. Mudanças persistentes no sono, isolamento, irritabilidade intensa, desesperança ou perda de interesse pela vida merecem atenção. Buscar uma ajuda profissional, médica, psicológica é um ato de responsabilidade e não de fraqueza. Como disse Viktor Frankl, quando não podemos mais mudar uma situação, somos desafiados a mudar a nós mesmos. Mas e aí? 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Fique atento porque a qualquer momento estaremos de volta com mais reflexões que podem transformar a sua vida. Um forte abraço e até breve!

0: 1h59 na capital paulista, neste momento. Olha só, vamos agora para a identificação das emissoras, mas eu peço que você, ouvinte, já esteja preparado. Prepare o seu coração, porque após a identificação das emissoras, nós vamos clamar. Faremos aquela oração da madrugada do socorro de Deus. Você que está frustrado, desanimado, Deus o fortalecerá nesta manhã. Portanto, esteja pronto, esteja preparado, prepare o seu coração, tira esta incredulidade, esta dúvida, esta angústia, esta insônia, esta depressão, vai cair por terra, porque o nosso Deus é Deus de libertação, é Deus que liberta para a glória de Deus. 2 horas, identificação das emissoras, já já voltamos com todos vocês.
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5: 2 horas e 1 minuto.

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Provérbios 8:17. 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

2:07, horário oficial de Brasília. Queridos irmãos, todos vocês que já estão fazendo seus pedidos de oração, eu quero agora convocá-los. Você que está no trabalho, permaneçam conosco sintonizados, permaneçam porque certamente nós queremos nas manifestações da presença do Senhor em nossas vidas. Convido todos vocês, portanto, a orar ao nosso Deus. Soberano Deus, maravilhoso e eterno Pai, Pai de nosso Deus, Salvador Jesus Cristo, Pai da glória, queremos te louvar, meu Pai, te agradecer pelo teu amor, pela tua graça, pela tua bondade, ó Pai, em nossas vidas. Senhor, obrigado por esta graça, por esta oportunidade de estarmos em tua presença, na tua casa, a Deus poderoso. O Senhor é bom, o Senhor é fiel, o Senhor é justo, é verdadeiro. Pai, entronizamos o teu nome, glorificamos o teu nome nesta madrugada, porque até aqui o Senhor tem nos sustentado, nos fortalecido, ó Deus, mediante a sua palavra. Obrigado, ó Pai, pela oportunidade nos dada pelo Senhor, nos concedida, Pai da glória, para te glorificar, para te exaltar, Senhor. Pai, obrigado pelos livramentos, pelo teu poder, pelo renovo espiritual em nossas vidas, mesmo em meio às batalhas, às lutas, os confrontos, às guerras, o Senhor está conosco para nos dar o livramento. Pai de amor e de verdade, eu quero te apresentar nossos irmãos ouvintes, nossas irmãs que estão em casa, clamando, ó Pai, buscando pela tua presença, buscando pela tua face. Deus Todo-Poderoso, seja com teu servo agora, seja com a tua serva neste momento, ó Pai, de oração. Eu creio, ó Pai, na intervenção divina, que o Senhor está indo ao encontro desta casa, desta pessoa. Olha aí, ó Pai, quantos estão agora em insônia, tendo crise de ansiedade. Senhor, nesta crise da síndrome do pânico, da depressão, esta angústia que está trazendo frustração, depressão, ó Pai, que está lhe sufocando, mas eu oro ao teu Espírito Santo nesta madrugada. Opera, meu Pai, em nossos corações. Opera, Senhor, nesta vida. Opera, meu Pai, na vida desta pessoa que está orando e clamando ao teu Espírito, mesmo fraco, desapercebido, mesmo, Senhor, Jeová, cabisbaixo, ó Pai, está orando ao teu Espírito Santo, mesmo com pouca força, mas guardaste a tua palavra. Ó Pai, guarda a tua filha na hora da tribulação, na hora da angústia, na hora, Senhor, da provação. Vem trazer sustentabilidade, vem trazer, meu Pai, o equilíbrio, meu Pai, em sua mente. Ó Pai de amor, confirma-nos, ó Deus, a tua misericórdia. Confirma, meu Pai, a cura para o teu filho que está sofrendo, que está enfrentando, ó Deus, estas guerras na mente. Pai, é guerra, meu Pai da glória, porque a tua palavra nos afirma que o Espírito luta contra a carne e a carne luta contra o Espírito. Ó Deus, é uma guerra travada, é uma batalha travada, mas através da oração o Senhor quebra as correntes, o Senhor dissipa todo o mal, todo o poder diabólico, todo o poder, meu Pai, infernal contra esta casa, contra esta pessoa. Senhor, é madrugada de poder, é madrugada do socorro de Deus, é madrugada do revestimento do teu Espírito Santo. Ó, meu Pai, nós invocamos o teu nome nesta madrugada, porque acreditamos no teu poder, porque acreditamos no revestimento do teu divino Espírito Santo. Ó, Jeová da glória, vem agir, meu Pai, vem agir nesta casa. A tua palavra, meu Pai, nos afirma
quando o Senhor entrou na casa, ó Pai, de Marta e Maria, após 4 dias da morte de Lázaro, a Deus, o Senhor disse, se creres, aquele mesmo que esteja morto, viverá, porque eu sou a ressurreição e a vida. Ó Deus maravilhoso, eu creio, ó Pai, que nesta madrugada o Senhor está restaurando a saúde, está restaurando a fé, está restaurando esta vida que está clamando, ó Pai, que está ouvindo esta oração, que está ouvindo, Pai, este clamor, que está orando conosco. Ó Pai da glória, dá livramento, teu filho, ó Deus. Dá livramento à tua serva, Pai. Repreenda, meu Pai da glória, esta diabetes que está fazendo esta pessoa sofrer, que está fazendo esta pessoa, Pai da glória, não ter paz. Ó Deus, quantas tribulações, quantas vales, quantos desertos, quantas provações que esta pessoa está enfrentando, esta vida está passando. Mas eu oro, ó Pai da glória, pois que o Brasil inteiro está conosco em oração, está orando, vai ao encontro, Pai, os teus servos, ali, ó Deus, de Dourados, Mato Grosso do Sul, estado do Ceará, em Fortaleza, ó Pai, confirma a tua bênção, ali, ó Deus, o estado do Maranhão, meu Deus, todos os estados desta nação brasileira, visita os teus servos agora, o teu povo, meu Pai capixaba, o povo de Deus, do Espírito Santo, confirma, meu Pai, o milagre. Confirma, meu Deus, a grande vitória para a tua glória, para o teu louvor, para que as tuas bênçãos possam ser derramadas sobre esta pessoa, sobre esta casa, sobre esta família. Pai, visita nossa irmã Vera Lúcia, Senhor, nosso irmão Pedro, que está enfermo. Pai, visita agora o Lucas dos Santos, vai libertando, meu Pai, vai abençoando a nossa irmã Delmira e toda a família. Abençoai, ó Pai, Pai, em nome de Jesus, nosso irmão Paulo, lá do Rio Grande do Sul, toda a família, os familiares, a nossa irmã Bete Trindade, que também está no Espírito Santo, visita a nossa irmã Daniele, liberta esta jovem da depressão. Liberta, Pai, esta vida da depressão, ó Deus, que Satanás está oprimindo, está trazendo destruição na mente. Mas eu oro também pela vida do Márcio Trindade. Vai ao encontro, vai libertando, vai salvando esta vida, vai salvando aquele homem, vai confirmando a libertação, ó Deus, em nome de Jesus Cristo, o Todo-Poderoso. Eu creio nisto, ó Pai, que a tua mão está estendida para operar, está estendida para trabalhar, está estendida para mover, meu Pai, o sobrenatural sobre esta pessoa. Oh, glória! Eu oro, Espírito Santo de Deus, pela nossa irmã Iraci. Eu oro, ó Pai, pela sua vista. Senhor, vai ao encontro da tua serva, que estará ali em vitória do Espírito Santo. Confirma, meu Pai, a tua obra. Confirma o grande milagre. Confirma a tua bênção, ó Deus. Confirma a libertação dos filhos. Liberta, sim, ó Pai. Realiza o teu grande milagre. Oriclama, alamastere e me canta alabaia. Ó Deus poderoso, vai libertando esta vida. Vai curando, ó Pai, das varizes. Restaura as visões, ó Pai, concede a tua bênção completa, tira esta pessoa, Pai, deste estado que está agora debilitado, está agora, Senhor, enfrentando estas enfermidades no corpo, nas pernas, nos ossos, Senhor, nas articulações. Senhor, visita agora, confirmando, Senhor, o milagre, confirmando a cura para esta pessoa. Eu oro, ó Pai, com fé, porque eu creio que o Senhor está operando.
Eu creio, ó Pai, que o Senhor está trabalhando nesta mente, neste coração, ó Deus. Espírito da verdade, vai lhe salvando esta vida, vai salvando esta família. Pai da glória, quando Paulo olhou para aquele carcereiro, ele disse: creia no Senhor Jesus Cristo e será salvo tu e a tua casa. Dá, Senhor, a libertação, o livramento, a cura. Senhor, opera no emocional, trabalha, Senhor, na mente, trabalha, meu Pai, no psicológico desta pessoa, ó Deus da glória. Eu creio nisto, ó Pai. Oh, meu Deus poderoso, oh, Espírito Santo da verdade, visita nossa irmã Janice Gomes, lá de Rio das Ostras, ó Pai da Glória, concede o livramento, ó Pai, concede o teu milagre, orianda, labasterianda, labai, confirma mesmo, Senhor. A nossa irmã Roberta está em oração, está clamando, ó Deus, juntamente conosco, pela família, cobre com teu sangue, ó Pai, em nome de Jesus Cristo, dai a grande vitória para a tua serva. Eu oro agora, Senhor, que toda enfermidade, que toda legião maligna, que está roubando a paz, que está trazendo, meu Pai, sofrimento, sai daí agora, Satanás, sai daí agora, diabo, sai daí agora, em nome de Jesus Cristo. Sai desta casa, sai da família, sai dos filhos, sai do quarto desta pessoa, diabo. Você que quando entra na mente desta pessoa, coloca destruição, coloca pensamentos malignos, mas eu te repreendo agora, eu te repreendo agora, em nome de Jesus Cristo, demônio da separação, demônio do suicídio, sai, demônio da morte, enfermidade, você que tem colocado enfermidade na vida desta pessoa, sai agora, câncer das trevas, câncer maligno, enfermidade nos ossos, enfermidade na pele, enfermidade, sai, sai agora dos rins, sai dos pulmões, sai, sai da coluna. Oh Deus, o teu sangue é poder, o teu sangue é poderoso para repreender este mal, para repreender esta obra diabólica que o diabo estava arquitetando contra esta pessoa, pelo poder que é no teu sangue, queima agora. Queima agora, Senhor, queima agora, queima, meu Pai, esta síndrome do pânico, sai daí agora, o sangue de Jesus tem poder para te repreender, Satanás, o sangue de Jesus é poderoso para operar um milagre, o sangue de Jesus Cristo é poderoso, ricalamastei, iriandalabaia, ó Deus tremendo, eu creio, Senhor, na cura na vida desta pessoa que estava enferma, que estava desenganado, que estava agora, meu Pai, internado, estava na UTI, mas agora está, ó Deus, desfrutando do teu amor, está desfrutando das tuas misericórdias, está desfrutando da sua bondade. Ó, meu Pai, obrigado, Senhor, obrigado porque até aqui o Senhor tem nos sustentado, até aqui o Senhor tem nos fortalecido para a tua glória. Ó Deus tremendo e poderoso, e que toda a seta do inimigo caiam por terra, meu Pai, louvamos a Ti, ó Deus, louvado seja o nosso Deus que está nas alturas, ora e canta labaia, ó meu Deus tremendo, abençoai, ó Pai, esta mãe, este pai que tem orado pelo filho, que tem orado pela filha, pela libertação, para que o Senhor possa libertar, para que o Senhor Deus poderoso possa trazer a transformação para esta casa. Oh, meu Pai, terra lamasterianda, remandoste calamassu, rimicalamasterianda. Que coisa tremenda, Jeová, que coisa linda, é o teu Espírito Santo operando.
Teu Espírito Santo operando, Teu Espírito Santo libertando esta vida, seja liberta agora, seja curado agora desta opressão que estava sobre a tua vida, já não está mais, porque Deus está te libertando, Deus está te curando, Deus está te chamando para uma grande obra. Oh meu Deus tremendo, capacita meu Pai o seu povo. Capacita esta vida, capacita mesmo para a tua glória. Louvamos ao teu nome, Senhor. Louvamos ao teu nome, meu Pai. Confirma a tua vitória, confirma o livramento. Confirma, meu Pai, a sua grande bênção sobre esta casa, sobre esta vida. É no nome de Jesus Cristo, o Todo-Poderoso, que eu venho glorificar o teu nome. Que eu venho glorificar a Ti, ó Pai, pelas Tuas bênçãos, por Tuas bênçãos inefáveis, pelas Tuas bênçãos, ó Pai, sobre a Sua igreja, sobre o Teu povo. É no nome de Jesus Cristo, o Salvador. Obrigado pelos livramentos, por esta pessoa que está em casa e está orando, por esta pessoa que está em casa e está clamando, está buscando pela Tua presença. Fortalece, meu Pai, fortalece esta vida, fortalece esta pessoa, em no nome do Senhor e Salvador Jesus Cristo. Oricanta labastei, erianda labaia, ó meu decoma narami me clama, ó meu Pai. Eu creio, meu Pai da glória, eu creio, Senhor Jeová, no grande livramento, no grande milagre para esta vida. É no poder, pelo poder que é no teu sangue, Santo Deus de Israel, nós te, meu Pai, glorificamos, santo é o teu nome para todo sempre. Ó Deus da glória, confirma a tua bênção. Confirma, meu Pai, o grande livramento para esta vida. Abençoa minha família, minha esposa, os meus familiares. Ah, Deus, os meus parentes. Visita, meu Pai, vai guardando. Livra de acidente, livra de infarto, livra do AVC, livra de derrame cerebral. Livra, meu Pai, da queda na escada. Livra, sim, Senhor, livra, porque eu creio. O inimigo, meu Pai, arquiteto, maldade, arquiteta, Senhor, ceifar vidas, destruir lares, mas nós oramos para que o Senhor desfaça este mal, toda seta, toda fúria diabólica, toda fúria do inimigo que estava sobre esta pessoa, que Satanás havia preparado o laço, mas o laço caiu, o laço foi cortado, a obra maligna foi caída por terra agora. Pelo poder que é no nome santo do Senhor Jeová, eu clamo a Ti, ó Pai, neste momento de oração, neste momento, ó Deus, de clamor, porque eu creio, pelo poder da oração, a Tua palavra nos diz que a oração do justo pode muito em seus efeitos, e através da oração, ó Pai, pelo poder da oração, nós estamos crendo na nossa vitória. Esta pessoa que outrora estava enfermo, mas agora não está mais, porque recebeu livramento, recebeu agora da parte do Senhor um milagre. Em nome de Jesus Cristo, eu quero te agradecer, eu quero te louvar, Pai, e entregar a cada ouvinte em tuas mãos, entregar os teus servos nas tuas mãos nesta madrugada. Confirma, meu Pai, em nome de Jesus Cristo, a tua bênção e a grande vitória, em nome de Jesus.

0: 2:29 na capital paulista. Queridos ouvintes, eu quero fazer um convite especial para você, você mesmo que está afastado dos caminhos de Deus, que está afastado da casa do Pai, está distante de Deus. Eu quero fazer este convite agora para que você volte para a casa do Senhor. Reconcilia-te com Deus nesta madrugada. Aceita Cristo como teu Salvador. Mas, pastor, estou nas drogas, estou na bebida, não importa. Deus vai te libertar. É hoje, não é amanhã, é hoje. Quando você tomar esta decisão, o Espírito Santo te purificará. Portanto, ouvintes, você que quer aceitar Cristo como teu Salvador, faça essa oração comigo, em nome de Jesus. Senhor Jesus, eu te aceito como meu Salvador. Eu estou reconciliando na sua presença. Perdoa os meus pecados. Perdoa, Senhor, as minhas falhas, as minhas fraquezas, as minhas iniquidades, pois eu pequei. Mas agora me arrependo, porque eu sou dependente do Senhor. Me ajuda, Senhor, a permanecer firme em sua presença, a estar firme em sua casa. Senhor Jesus, escreve o meu nome lá no céu, no livro da vida, e me ajuda a ficar firme na tua presença, para que eu possa desfrutar do teu amor e da tua misericórdia, em nome de Jesus. Amém? Que Deus abençoe a sua vida, seja bem-vindo. Nós daremos um acompanhamento específico, especial, para que você permaneça firme na presença de Deus. Você que aceitou a Cristo, envia sua mensagem para o nosso WhatsApp, número 11 982 92 33 92, e nós queremos te conhecer e também discipular para que você seja um vaso nas mãos do oleiro. Que Deus abençoe a igreja, Deus e amor, mais que uma igreja, uma família.
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2:36 na capital paulista. Deus abençoe, queridos e amados ouvintes. Vamos agora para um quadro muito especial, crucial, nesta madrugada, com o pastor Alisson Fernando. Ele trará uma palavra de Deus aos nossos corações. Portanto, fique conosco, permaneçam sintonizados. Vocês que estão agora em casa me ouvindo, sejam bem-vindos a esta programação. Vamos lá, Bíblia em Foco, já já retornaremos com todos vocês.

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2: Graça e paz, queridos irmãos. Pastor Alisson falando com todos. Eu quero deixar aqui uma mensagem de fé para todos vocês. A minha Bíblia está aberta no livro do profeta Ageu, capítulo 1, verso 9, 10 e verso 11. Esperaste muito, e eis que veio a ser pouco. E esse pouco, quando trouxeste para casa, eu com um assopro dissipei. Por quê? Diz o Senhor dos Exércitos, por causa da minha casa, que permanecesse em ruína, ao passo que cada um de vós corre por causa da sua própria casa. Por isso, o céu sobre vós retém o seu orvalho e a terra os seus frutos. Fiz vir a seca sobre a terra e sobre os montes e sobre os cereal, sobre o vinho e sobre o azeite e sobre o que a terra produz, como também sobre os homens, sobre os animais e sobre todo

0: trabalho das mãos. Queridos irmãos, está bem claro aqui que o próprio Deus permitiu que o povo viesse passar por uma crise. Crise essa que vinha acompanhada de seca, que vinha acompanhado de falta de chuva, plantações que não produziam e assim sucessivamente. O povo esperava uma grande colheita de suas plantações, mas colheram pouco. Colheram-se frustrações, porque quando vivemos sem questionar o sentido e o objetivo do trabalho, quando se vive apenas segundo a lógica da conquista material, sem considerar o ensino de Deus, é isso que acontece. O povo daquele tempo estava somente preocupado com suas plantações, com seus bens materiais e desconsideravam a casa do Senhor. Então Deus lhe permitiu essa tão dura provação devido o povo simplesmente desconsiderar a obra de Deus. E diante disso eu quero trazer uma mensagem com o seguinte tema: Deus é de primícia e não de sobra. O profeta Ageu, ele mostra algumas verdades neste versículo. Primeiro, Deus não aceita sobra, ele requer primícia. O povo estava investindo o melhor em suas casas e deixando a casa de Deus em ruínas. Traziam para Deus as migalhas e as sobras, os animais cegos e aleijados. Traziam ofertas indignas e mesquinhas. Por isso Deus assoprava e rejeitava. Deus requer primícias e não sobra. Como diz em Provérbios 3:9, honrar a Deus com as primícias de seus frutos, com as suas fazendas. Assim como diz Salomão, Deus não precisa de nada. Ele é o dono do ouro e da prata. Ele não quer dinheiro, mas a fidelidade do seu povo. É isso que Deus quer. Fidelidade. O dízimo não é uma questão monetária, mas sim um gesto de fidelidade. Não podemos ser ofertantes sem sermos primeiro dizimistas. Investir na casa de Deus nos traz abençoadora recompensa. Os israelitas tiveram a expectativa frustrada por não priorizarem a casa de Deus. Esqueceram-se de que tudo o que tinha viera das mãos dele e o que eles deviam consagrar suas primícias a Deus. É isso que acontece. Tudo que nós temos provém de Deus. É o Senhor que nos concede e por isso nós devemos consagrar primeiramente as primícias ao Senhor. A Bíblia nos ordena: honra o Senhor com os teus bens e com as primícias de tua renda, e encherão fartamente os teus celeiros e transbordarão de vinho teus lagares. É uma promessa de Deus. Quando deixamos de levar os dízimos à casa de Deus e a deixamos em ruína para só investir em nossas próprias casas, fechamos sobre nós mesmo as janelas do céu e retemos sobre a nossa própria cabeça a bênção do Altíssimo. Uma outra verdade solene que nos revela nesse texto é que Deus nos impede de usufruir o que deixamos de investir na sua casa. Percebe-se o que está escrito no versículo 10 e versículo 11. Por isso o céu sobre vós retém o seu orvalho e a terra dos seus frutos. Fiz vir a seca sobre a terra, sobre os montes, sobre o cereal, sobre o vinho, sobre o azeite e sobre o que a terra produz, como também sobre os homens, sobre os animais, sobre o trabalho das mãos. Então Deus impede de nos usufruir do que deixamos de investir na casa de Deus. A retenção do orvalho dos céus é a escassez de fruto da terra, bem como a seca que atinge as lavouras, os homens, os animais e todo o seu trabalho. São provas de que quando retemos o que é de Deus, isso de nada nos aproveita. Reter mais do que é justo é pura perda quando deixamos de entregar o que pertence a Deus. Na casa de Deus, isso vaza pelos dedos. É o mesmo que colocar salário em um saco furado. Deus não deixa sobrar. Que venhamos considerar a obra de Deus, a casa de Deus, e não venhamos nos esquecer de sermos fiéis ao Senhor. Então guarde isso no seu coração. Deus é Deus de primícias e não de sobra. Deus abençoe.
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1: Meu nome é Ângela, moro em Goianazes, no bairro Lajeado, Goianazes. Desde que eu nasci, foi muito difícil para mim, porque eu era uma pessoa assim, muito atribulada. Eu nasci em Minas Gerais e desde criança eu já passava pela sombra da morte. Por muitas das vezes eu passei pelo hospital quase morta, mas o Senhor tinha uma obra na minha vida, mas eu não entendia o trabalhar de Deus. E quando chegou a minha idade de 20 anos, eu casei e vim para São Paulo. Ao chegar em São Paulo, fiquei casada e durante o tempo que eu fiquei casada, foi só sofrimento. Durante os 15 anos, eu fiquei sofrendo mais o meu esposo nas garras do inimigo, porque nós não conhecíamos Jesus Cristo. Passou um tempo, eu mais o meu esposo separamos e ficamos ali passando pelo vale da sombra da morte, porque o inimigo ele encarava a gente para nos matar. Mas o Senhor teve de misericórdia, porque Ele tinha uma obra na minha vida e na vida dEle, e na vida da minha família. Só que nós não entendíamos, e eu era espírita, eu ficava indo para tudo quanto é lugar que me chamava, as pessoas me convidavam, e eu ia para poder achar que aquilo ali era uma porta de solução. Só que eu não encontrava solução nenhuma. Cada vez que eu ia, piorava a situação. Cada vez que eu ia, mais eu sofria, mais eu chorava. Aí eu entrei em depressão e comecei a beber. Comecei para casa de colegas, ao qual ali não era lugar para mim ir. E eu pensava que ali eu ia encontrar a solução para o meu casamento. Só que eu não encontrei solução. Eu tinha ali umas vizinhas, para a glória de Deus, elas me chamaram e falaram para mim, Ângela, você tem que ir para a igreja. O seu lugar é na casa de Deus. Mas ali eu fui acompanhada pela minha colega, fui para a igreja fazer uma campanha. Quando chegou o sétimo dia da campanha, fiquei possessa de demônios. Porque achava, o inimigo usava e falava para mim que ali não era meu lugar. Aí eu voltei a beber de novo. Ali eu peguei e fui trabalhar, porque estava passando fome com meus filhos. E não tinha o que comer em casa. Mas o Senhor teve de misericórdia de mim. Lá no meu serviço, eu tive também um acidente. Eu estava vindo, o desejo era tão grande de conhecer aqui a sede. E aí eu tinha vontade de vir, mas toda vez que eu vinha, eu me perdi aqui na Baixada do Glicério. E teve um dia que eu falei, hoje eu vou. Acidentei, meu pé foi cortado. Com uma mesa de vidro, caiu em cima do meu pé. E ali eu fiquei muito tempo sem andar. Fiz um propósito a Deus que eu ia andar, que o Senhor me desse cura, que eu ia vir nessa igreja. E ali eu voltei de novo, nessa nova chance que o Senhor me deu. A mulher tornou a me chamar e falou assim, Ângela, isso foi o inimigo que fez tudo isso para você não ir para a igreja, mas você volta. O seu lugar é na casa de Deus, o seu lugar é com Jesus, porque Deus vai restaurar seu casamento. E ali, para a glória de Deus, eu aceitei Jesus Cristo. Quando chegou lá, estava cantando, louvando o hino 169 da harpa e o 193. E eu chorava, chorava. E antes de eu ir, passou uma mulher na rua e eu estava na janela, desesperada. E eu olhei para aquela mulher e falei, Senhor, falei no pensamento, faz de mim como aquela serva do Senhor que já vai lá na rua. Eu nem falei serva, que eu não sabia, né? E eu falei, faz de mim como aquela mulher que já vai ali na rua. E não demorou dias nenhum, eu estava para a glória e honra do Senhor Jesus Cristo dentro da igreja, aceitando a Jesus Cristo. Quando ali o pastor fez o apelo, e eu só vi quando eu estava de braços abertos, de joelhos ali aceitando a Jesus Cristo. Aí a minha vida foi mudada, aí a minha vida foi transformada, foi restaurada. No momento que eu aceitei a Jesus Cristo, eu já vi como o Senhor, louvado seja Deus, fez uma transformação na vida do meu esposo. E ali eu comecei a orar, meu esposo retornou para mim novamente, a minha família foi restaurada, o Senhor nos deu carro novo, nos deu casa, louvado seja Deus, a nossa casa estava destruída, nossos filhos já estavam querendo ir para a rua. No tempo que meu esposo não servia a Deus, ele era muito agressivo, mas hoje, para a glória e honra do Senhor Jesus Cristo, ele foi transformado, ele foi mudado, hoje ele é uma bênção de Deus, hoje ele está na igreja juntamente comigo, fazendo a obra, e juntamente nós vamos para a casa do Senhor, e o Senhor transformou a vida dele, mas foi uma transformação tão grande que ninguém acredita como o Senhor fez. E a nossa vida é uma bênção na casa do Senhor. E no nosso lar também é uma bênção juntamente com a nossa família. Mas o Senhor restaurou toda a minha família. E o nome do Senhor foi glorificado. O nome do Senhor Jesus Cristo é glorificado ali naquele lugar. Porque todos os vizinhos que viram, eles não acreditaram. Porque a minha vida e a vida do meu esposo já não tinha mais jeito. Eu ia para a linha do trem naquela época, porque eu não tinha Jesus. Mas hoje eu vou numa estação pregar a palavra do Senhor. Levar a palavra para aquelas pessoas que estão ali desesperadas. Porque quando eu não servia a Deus, eu tinha vontade de pular. Mas hoje não. Para a glorificação do nome do Senhor Jesus Cristo. Levando a palavra àqueles que estão cativos, àqueles que estão enfermos, aquelas pessoas que estão ali separados. Quantos casais separados me procuram para a glória de Deus? E às vezes a gente se acha tão incapaz. Mas o Senhor é que nos capacita e nos envia até aquelas pessoas. Por isso eu quero dizer para todos aqueles que estão ouvindo esse testemunho, não baixe a sua cabeça, não desista dos seus sonhos de servir a Jesus Cristo. Muitas das vezes a gente tem vontade de ir para a igreja e às vezes vem aquela voz dizendo que não vá. Mas nunca desista, vá. Tenha força em Cristo Jesus e vai para a igreja e aceita Jesus Cristo, que Ele transformará a sua vida como transformou a minha. E assim eu quero louvar ao Senhor, continuo agradecendo a Deus e em nome do Senhor Jesus Cristo eu agradeço por estar nessa igreja Pentecostal Deus e Amor, ao qual eu estou até hoje para a glória de Deus. E tenho recebido muitas curas, muitas bênçãos e muita libertação para a minha família e para mim. Em nome do Senhor Jesus. E assim eu agradeço a oportunidade em nome de Jesus.

0: 2:57, que Deus abençoe ouvintes, que Deus abençoe queridos e amados irmãos. Muitas pessoas já enviando as suas mensagens aqui para o nosso WhatsApp da nossa Rádio Deus e Amor. Um bom dia a todos, uma ótima quinta-feira. Hoje é quinta-feira. Quando nós falamos da quinta-feira, nós lembramos que é a quinta-feira da Beneficência Cristã. Todas as quintas-feiras acontecem em nossa sede mundial e em todas as igrejas Pentecostal Deus e Amor, o culto beneficente em prol das instituições Reviver, Fundação Reviver, Associação Reviver Help Deus e Amor. Esta campanha da quinta-feira, todas as quintas-feiras acontecem em nossa sede mundial em 5 horários, 7, às 9, 11:30, às 3 da tarde e às 7 da noite. Porém, às 3 da tarde é um culto especial, onde é transmitido no áudio, em áudio e vídeo, no rádio, nos canais de comunicação da nossa igreja Deus e Amor. E você será o nosso convidado a estar aqui conosco no Templo da Glória de Deus, Avenida do Estado, 4568, na Liberdade. Entrada principal, Avenida Prefeito Passos, número 10. Convido você, você que é mantenedor desta obra, é ofertante, é dizimista, venham, contribuam a favor desta obra, porque estes projetos da Fundação Reviver, braço assistencial da nossa igreja Deus e Amor, está indo alcançar milhares de vidas, não só aqui em São Paulo, na capital paulista, mas em todo o Brasil, Ilha de Marajó, Piauí, Maranhão, Fortaleza, Ceará, enfim, todos os estados do Nordeste e do Norte também. Muitas vidas carentes, famílias carentes, mas através deste projeto estão indo, sendo alcançados através também da palavra de Deus. 3 horas, vamos para a identificação das emissoras e logo mais vocês ficarão com a oração do pastor Lourival de Almeida. Que Deus abençoe, até daqui a pouco voltamos com todos vocês.
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5: 3:01.
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Prezados ouvintes, eu quero convidar vocês para orarem juntamente conosco. A paz do Senhor, sou o pastor Lourival de Almeida. É o nosso momento da oração. Orem por mim, eu vou estar orando por vocês. Vamos orar uns pelos outros e Deus vai estar abençoando a todos nós.

Santo Deus, poderoso Pai, mais uma vez aqui estamos diante da sua presença, Senhor. Eu te exalto, eu te louvo pela sua bondade, pela sua misericórdia, ó Pai. Principalmente pela misericórdia do Senhor, que tem sido a causa de não sermos consumidos ao longo de todos esses anos. O Senhor é tão bom, meu Deus, nós somos tão ruins. Somos cheios de maus pensamentos, às vezes até más intenções. Mas a misericórdia do Senhor sempre nos alcança. Eu não posso, meu Deus, começar uma oração sem me colocar diante do Senhor como pecador carente do perdão, da misericórdia, porque a sua palavra fala, Senhor, que as nossas transgressões fazem, sim, separação entre o Senhor e entre nós. Então não nos adianta orar, meu Deus, se nós estivermos com as nossas vidas carregadas de coisas ruins, de pecados. Perdoa os nossos pecados, Senhor meu Deus, nós queremos ser ouvidos. Não que nós mereçamos, ó Pai, porque não merecemos, não. Mas pela bondade do Senhor, pela misericórdia do Senhor, nós clamamos agora e insistimos que a mão do Senhor nos alcance, Senhor. Que a misericórdia do Senhor nos alcance. Nós queremos, ó Deus, ser abençoados, sim. Queremos, ó Pai, glorificar o nome do Senhor pelas maravilhas que o Senhor faz, sim. E aqui estamos, ó Deus. As nossas vidas estão inteiramente voltadas para o Senhor. Purifica-me, ó Deus. Lava-me na sua palavra. Purifica-me no sangue que foi vertido na cruz do Calvário. Não só por mim, mas por todos nós. Sei que muitos ouvintes estão orando comigo agora, Senhor. E sei que cada um faz a sua própria oração. Cada um sabe os seus desejos, as suas necessidades, as suas fragilidades. Mas sei, meu Deus, que aqui, nesse microfone, eu não oro só por mim, mas oro, Senhor, meu Deus, por milhares de pessoas, talvez milhões de pessoas que estão sintonizadas e estavam aguardando esse momento para clamar pela misericórdia. Obrigado a Deus pela misericórdia. Obrigado a Deus pelo seu amor. Obrigado a Deus por estar intercedendo agora, abençoando, curando, fazendo maravilhas, trazendo alegrias, trazendo socorro, ajuda. Há tanta gente que já sabe, Senhor, que o que poderia ter feito para alcançar os seus objetivos já foi feito. Mas não alcançaram, Senhor meu Deus. Por isso estão clamando ao Senhor. Por isso estão buscando a presença do Senhor. Eu te exalto, Senhor meu Deus, por ser um Deus vivo. Por ser um Deus que não faz acepção de pessoas. Glorificado e exaltado seja o nome do Senhor. Ah, meu Deus, nós amamos o Senhor. Nós amamos a sua verdade, a sua justiça. Embora nem sempre sejamos verdadeiros, nem sempre sejamos justos, mas nós queremos ser. Aquilo que nós queremos fazer, como dizia o Senhor meu Pai, o apóstolo, nós às vezes não fazemos. As coisas que nós não queremos fazer, Senhor, às vezes são essas que nos visitam, essas que nós praticamos. Estenda sua mão sobre a minha vida, meu Deus, sobre a vida de todos os nossos ouvintes. Eu sei, ó Deus, que muitas pessoas estão totalmente desligadas do mundo. Se ligaram com o Senhor e se desligaram do mundo. Estão conectadas contigo, clamando agora principalmente, Senhor, pela presença do Senhor, pelo mover do Senhor, pelo perdão do Senhor. Pessoas que estão buscando a alegria, estão buscando a transformação. Estão buscando do Senhor o socorro que precisam para uma vida transformada e uma vida que é um testemunho em si. Visite esse ouvinte agora, meu Deus. Esse ouvinte que nunca sentiu a sua presença. Esse ouvinte que às vezes ora só, Senhor, meu Deus, de forma mecânica, como se fosse um robô. Robotizado, tem orado até o dia de hoje. Por isso não tem sentido do Senhor nada.
tem até falado bonito, mas o Senhor não tem se manifestado. Manifesta-te, ó Deus, manifesta-te a esta vida. Manifesta-te às nossas vidas, Senhor. Para nós, ó Pai, a oportunidade de estarmos na Sua presença é uma oportunidade ímpar. É uma oportunidade concedida inteiramente pela Sua misericórdia e pela Sua graça. Mova-te em favor desse ouvinte agora, meu Deus. Esse ouvinte nunca sentiu a Sua presença. Esse ouvinte nunca derramou uma lágrima na Sua presença. Esse ouvinte, Senhor, meu Deus, nunca desfrutou das delícias de uma oração onde o Senhor está ouvindo, onde o Senhor está nos fazendo sentir o quanto o Senhor está nos ouvindo, o quanto o Senhor está se manifestando. Manifesta-te, ó Deus, manifesta-te. Já podemos senti-lo, Senhor. Já podemos sentir o manifestar do Senhor. Já podemos sentir o amor do Senhor nas nossas vidas, nos nossos corações, nos nossos ouvintes. Senhor Deus, que a nossa oração está fazendo com que o Senhor entre nessa casa, nesse coração. Com que o Senhor traga, Senhor meu Deus, aquilo que representa realmente a Sua presença. Deus, socorro presente na angústia. Arranca essa angústia desse coração, Senhor. Arranca essa angústia dessa vida, meu Deus. Essa vida que não é vida mais, Senhor. Essa vida que já não corresponde mais àquilo que o Senhor tem para nós. Aquilo que o Senhor tem deixado e relegado para nós. Isso é um poço de tristeza. É um poço de dor, de horrores. Manifesta-te, ó Deus, manifesta-te. É uma lágrima, ó Deus, apenas, que nós queremos ver o Senhor fazendo rolar desses olhos e molhar esse rosto. Porque, ó Deus, eu sei que quando existe a lágrima, o sentimento está presente e nenhuma oração será irrelevante. E esse momento não será um momento apenas de preenchimento de espaço, ou apenas, ó Deus, de palavras, nada mais do que palavras, mas será um momento, ó Deus, onde pessoas estão desabafando, onde pessoas estão se expressando perante o Senhor, onde as pessoas sabem, ó Deus, que estão sendo ouvidas, e onde o Senhor, meu Deus, ouvindo as orações sinceras e verdadeiras, o Senhor estará se movendo. Aleluia, santo é o nome do Senhor. O Senhor estará fazendo, Senhor, meu Deus, tudo que for preciso para que esse coração seja aliviado desse sofrimento, dessa dor. Senhor, meu Deus, Senhor, meu Pai, nós podemos contemplar, meu Deus, vidas em desespero que nem sabem como se pronunciar diante de Ti, mas estão agora dizendo socorro. Eu não sei orar, ó Deus, me ajuda. Talvez não sejam aquelas orações que muitas pessoas gostam de ouvir, carregadas de palavras difíceis. Aquelas orações, ó Deus, muitas delas paradas demais, algumas, ó Deus, gritadas e aos berros. Mas, Senhor, eu sei que o Senhor está fazendo dessas pessoas que estão sentindo o Senhor agora, pessoas sensíveis a esse momento, pessoas, ó Deus, que estão se expressando com a expressão verdadeira do fundo do coração. Vem, meu Deus, vem, levanta essa pessoa que está acamada. Essa pessoa, Deus, que sabe que a vida não lhe sorrirá mais, a não ser que o Senhor intervenha. Pessoas que sabem, ó Deus, que a elas não resta mais nenhum tipo de coisa, nenhum tipo de esperança, a não ser que o Senhor intervenha. E eu peço a intervenção do Senhor nesse momento, para a alegria de todos,
para a glorificação do teu santo nome, para a confirmação da sua palavra. Vem, ó Deus, com o seu poder, em nome de Jesus, visitar as pessoas que já não conseguem se levantar mais, visitar as pessoas que, ó meu Deus, que já não tem nenhuma esperança para nada, visitar presidiários, visitar pessoas consideradas, ó Deus, pela lei, pessoas de alta periculosidade, pessoas, Senhor meu Pai, que a sociedade não confia mais nelas, mas que o Senhor pode transformar para a glória do teu santo nome. Essas pessoas têm famílias, essas pessoas podem, ó Deus, ter no coração um desejo de mudar, e essas pessoas podem mudar para a glória do teu santo nome. Essas pessoas podem mudar e trazerem sobre elas um testemunho vivo de coisas grandes que o Senhor pode fazer. Senhor, meu Deus, visita, Senhor, visita o traficante, o drogado, dando uma oportunidade, meu Pai. Uma oportunidade, Senhor, meu Pai, de vida. Também as autoridades, que também tenham oportunidades, que sejam abençoadas, guardadas. Os teus servos e servas que propagam a sua palavra com verdade e com coração. Não estou falando de mercenários, ó Pai. Estou falando de voluntários. Estou falando daqueles que, mesmo, meu Deus, sendo pessoas que sobrevivem, Senhor, meu Deus, através de receberem da sua obra um salário, o salário do obreiro, mas que fazem a sobra de coração, que sejam abençoados, que sejam servos de Deus, que sejam servos da verdade, e que as palavras que saírem da boca desses servos e também servas, que sejam as palavras do Senhor, que a voz, Senhor meu Deus, seja deles, mas que a palavra seja o Senhor falando, transformando. Deus de poder, Deus de misericórdia, são tantas almas perecendo, tantas vidas, ó Deus, que despertaram hoje, mas que não estão mais vivas. Quantas vidas que ainda cairão no campo da batalha da vida nesse dia. Algumas delas, ó Pai, o Senhor pode providenciar a sua palavra. O Senhor pode prolongar a vida. Algumas, infelizmente, ó Deus, não poderão, ó Pai, ver nada mudar, às vezes porque não dão oportunidade, às vezes porque já desprezaram a oportunidade, mas que a misericórdia do Senhor alcance, Senhor, aqueles cujos corações o Senhor conhece, e sabe, Senhor meu Deus, que esses corações estarão abertos a receber a salvação, o livramento. Dá o livramento, meu Deus, dá o livramento. Nós vivemos num tempo difícil, meu Pai. Vivemos, ó Deus, em meio a uma sociedade violenta e corrompida. Antigamente tínhamos medo de sair na rua, hoje temos medo até de ficar dentro de casa, meu Pai. Tá difícil a situação, Senhor. Sem falar, ó Pai, que muitas pessoas vivem ainda em zonas terrivelmente de risco. Seja o Senhor o escudo para essas vidas. Seja o Senhor o guarda dessa família. Seja o Senhor o protetor dessas pessoas que pedem ao Senhor o socorro e o livramento. Seja o Senhor o escudo. Seja o Senhor o Deus forte. Seja o Senhor essa proteção invisível para guardar essas pessoas. São balas perdidas, ó Deus. São pessoas que buscam ocasião. São pessoas que, infelizmente, Senhor meu Pai, dão lugar ao adversário e buscam ocasião para roubar, para matar, para destruir. E a nossa proteção é o Senhor. Sabemos que as autoridades até fazem, ó Deus, aquilo que está ao alcance delas. Em alguns casos, logram, Senhor meu Deus, proteger a sociedade. Mas em alguns casos, nem mesmo as próprias autoridades conseguem se proteger. Meu Deus, meu Pai, em nome de Jesus, guarda a família, meu Pai.
não só a minha família, mas todas as famílias que estão pedindo socorro em favor da família agora. O nosso adversário, Senhor meu Deus, tem lutado com toda a sua força, com todo o seu poder de mentira, de intriga, de destruição, de separação, de divórcio, de contendas. Ele tem tentado destruir, meu Pai, as famílias, porque sabe que as famílias formam a base dessa sociedade, formam as igrejas. Eu repreendo, meu Deus, esse demônio destruidor de famílias, esse demônio que luta desesperadamente para destruir essa casa, esse matrimônio saudável. E em tantos casos ele tem logrado êxito. Eu repreendo você, Satanás, saia dessa casa, saia dessa família, saia agora. Você não vai continuar tocando nessa casa, nessa família, não. Meu Deus, eu sei que o Senhor está me ouvindo. Eu sei que a minha oração não é uma oração que está ficando no teto aqui do estúdio. Eu sei, meu Deus, que ela nem precisa passar do teto. O Senhor está aqui ao meu lado. O Senhor está ouvindo o meu clamor. Cuida dessa casa, cuida dessa família, cuida dessa igreja que é feita de famílias. Cuida da nossa igreja, Senhor meu Deus, e das igrejas fiéis e sinceras. Das igrejas que realmente se preocupam em propagar a sua palavra, dessas o Senhor pode cuidar. O Senhor vai cuidar. Meu Deus, nesse momento tantas crianças estão, ó Pai, passando pelo vale da sombra da morte. Algumas ainda bebês, algumas não falam ainda, algumas já mais grandinhas, e o desespero desse pai é grande. Restaura, meu Deus, não só essa criancinha, mas todas as que estão vivendo situações semelhantes. Senhor meu Deus, Senhor meu Pai, as crianças que estão com febre, algumas que foram picadas pelos sabetes, ou hemagogos, a Aedes aegypti. Algumas estão, ó Deus, com enfermidades que muitas delas matam. Cura agora, meu Deus, proteja essas crianças, o futuro da igreja e o futuro da nação. Algumas estão com pneumonia, doenças renais, hepáticas. Algumas estão sofrendo, Senhor meu Deus, enfermidades respiratórias, sofrendo horríveis dores de cabeça. Cura as nossas crianças. Crianças, ó Deus, com leucemia, com câncer, cura, meu Deus. Dá tanta tristeza, meu Pai, ver aquelas criancinhas com a cabecinha raspada. Claro que não só as crianças, adultos também, mas nos sensibilizam as crianças. Nem sabem, ó Deus, na verdade, o que estão vivendo ali. Algumas conseguem sorrir, algumas conseguem se alegrar com uma balinha, meu Pai. Não tem a mínima ideia do que estão vivendo. Cura, meu Deus, cura. Em nome de Jesus, cura. Não é para a minha glória, meu Deus, eu não sou nada. É para a glória do nome do Senhor. Cura agora, meu Deus. Qualquer tipo de doença mortal que esteja, Senhor, meu Deus, afetando as nossas crianças no Brasil e no mundo. Nós queremos ver as crianças saudáveis, com aquela risadinha gostosa, aqueles gritinhos gostosos. E eu sei que o Senhor também quer. Senhor Jesus, o Senhor ama as criancinhas. Cura as criancinhas. Meu Deus, eu sei que o Senhor pode também trazer conforto a esse coração esmigalhado pela dor da separação. A esse coração, meu Deus, que está sofrendo horrivelmente. Porque, ó Deus, a separação, a dor da separação veio e veio tão cedo, numa hora que essa pessoa nunca esperava. O Senhor pode, meu Deus, aliviar esse sofrimento, essa dor, providenciar, ó Deus, momentos de restauração, de alegria. Pai da glória, Pai de poder, em nome de Jesus Cristo. O Senhor pode trazer alegria, o Senhor pode confortar esse coração sofredor. O Senhor pode confortar essa vida, meu Deus, que está sofrendo tantas dores.
essa vida, meu Deus, que patologicamente está depressiva. E o inimigo se aproveita dessa situação para trazer, ó Deus, sentimentos ainda mais profundos. Às vezes o sentimento é suicida. Às vezes o sofrimento é de abandono do próprio corpo, da própria vida. Meu Deus, traga alegria a esse coração. A alegria é um fruto do Espírito, Senhor, bem como a paz. Traga paz a essa vida e traga alegria. Traga, meu Deus, a paz e a alegria agora. Eu sei, ó Deus, que o tratamento é difícil. Eu sei, ó Pai, que é momento complicado, mas eu sei também que o Senhor é um Deus grande. Traga alegria a essa vida, meu Pai. Traga o conforto a essa vida, meu Deus. Eu creio, Senhor, eu creio. Eu creio, meu Pai, que o Senhor está fazendo uma visita agora a esse lar, meu Pai, onde há dor. A esse lar onde há tristeza. A esse lar que precisa de conforto. O Senhor pode visitar o estrangeiro também. O peregrino. O nauta. O Senhor pode visitar, meu Deus, agora essas pessoas que estão longe de casa. Esses que saíram do país em busca de uma vida melhor. O Senhor pode visitá-los. O Senhor pode, meu Deus, trazer alegria, conforto. Abrir portas, providenciar uma companhia sincera. O Senhor é Deus, o Senhor visita. O Senhor conhece as lágrimas ocultas desse coração. Essa vida que em alguns momentos, ó Deus, ela se isola, ela derrama lágrimas. O Senhor pode confortar essa vida. O Senhor pode curar agora, meu Deus, também esse velhinho, esse jovem, esse adolescente. O Senhor pode trazer o seu conforto. O Senhor pode trazer do seu poder. Pai de amor, nós temos tantas concentrações anunciadas. Se o Senhor não for conosco, meu Deus, melhor é que nós não vamos, que a gente não vá. Melhor, ó Deus, então ficarmos em casa. Porque se o Senhor não for conosco, nós não sabemos o que fazer. Vá conosco, ó Deus. Esteja conosco, meu Pai, na nossa pregação e no nosso louvor. Esteja, Senhor, meu Deus, com os teus servos e servas que também têm concentrações já anunciadas. E que a nossa palavra seja a sua palavra, Senhor. Que a sua palavra seja a nossa palavra. Nós não queremos, ó Deus, ser politicamente corretos. Nós não queremos ir agradar o homem. Nós queremos ir falar da sua verdade. Com simplicidade, com sinceridade, falando da sua verdade, nada mais do que a sua verdade. Não queremos inventar modinhas, modismos, não queremos, ó Deus, ser, ó Pai, animadores de plateia. Nós não queremos, ó Deus, estar nos recitos só para fazer o povo rir, parecermos engraçadinhos. Nós queremos ser servos da tua verdade, da tua justiça e falarmos, ó Deus, sucintamente do seu amor, traduzindo a oportunidade a tantas vidas que estarão ali, quem sabe, ó Deus, numa última oportunidade de suas vidas. Por isso, ó Deus, nós queremos assumir a nossa responsabilidade e queremos que o Senhor esteja conosco. Se o Senhor não for conosco, não nos permita ir. Em nome de Jesus, meu Deus, usa os teus servos, usa a mim. Usa a minha esposa que estará cantando também. Usa os nossos músicos que estarão tocando. Nós não vamos estar fazendo bailes. Nós não vamos estar fazendo shows. Nós não vamos estar nos apresentando como hábeis, músicos, instrumentistas, cantores. Não, vamos estar fazendo a obra do Senhor, então nos usa, Senhor. Quando nós orarmos, que Satanás caia por terra em nome de Jesus. Quando nós pregarmos, que a palavra alcance esse coração, essa vida, e que a tua verdade alcance essas pessoas que precisam da sua verdade, até por uma questão de oportunidade. Usa os teus servos, as tuas servas, e que sejam homens de Deus, que sejam mulheres de Deus, que sejam pessoas usadas pelo Senhor. Que nós não tenhamos, ó Deus, a intenção de agradar a plateia, fazer público para nós, parecermos bonitinhos, inteligentes. Não, meu Pai,
mas que nós possamos propagar a palavra do Senhor e apresentar o Senhor às multidões que certamente virão e serão alcançadas pela sua graça. Oh, maravilha, meu Deus, maravilha, usa os teus servos e as tuas servas. Abençoa a nossa diretoria, meu Deus, nossa presidente, vice-presidente, secretário, diretoria executiva, usa os nossos departamentos de ensino, coloca sinceridade nos teus servos e servas, e onde houver a malandragem, a mentira, onde houver, Senhor meu Deus, infelizmente isso existe, ó Pai, mas onde houver o mercenário, aquele que prega para ganhar 100 aqui, 200 ali, 1000, que ele seja repreendido, ou toma um jeito ou o Senhor tira, ou toma um jeito ou o Senhor lima, ou o Senhor corta pela raiz. Mas estamos cansados de mercenários, ó Pai, estamos cansados de desonestidade, Senhor, estamos cansados de adúlteros nos púlpitos, estamos cansados de fornicários tocando instrumentos e cantando, estamos cansados de mentirosos, meu Pai. Põe a tua mão, meu Deus, eu sou servo do Senhor, põe a tua mão, põe a tua mão, eu te repreendo, espírito da mentira, da desonestidade, eu te repreendo. As coisas aqui são santas, são sagradas, a obra aqui é de Deus, que não tem lugar para maligno não, aqui não tem lugar para mentiroso não, aqui não tem lugar para safado sem vergonha não, ou toma um jeito ou Deus lima. Meu Deus, em nome de Jesus, a obra pertence a ti, nós não queremos vê-la deturpada por homens maus e malignos. Que a obra do Senhor seja uma obra honesta, sincera, que alcance corações e vidas. Que os teus vasos e servos sejam servos e vasos de verdade, meu Pai. Em nome de Jesus Cristo, meu Deus, que a bênção do Senhor esteja sobre nós. Que a misericórdia do Senhor esteja nos alcançando, esteja sobre nós, esteja sobre a sua igreja, os seus filhos e suas filhas. Repousa a tua paz e a tua bênção, meu Deus, agora. Repousa, meu Deus, a tua paz e a tua bênção sobre todos nós, em nome de Jesus Cristo. Amém, Senhor. Amém.

0: Eu sou o pastor Lourival de Almeida, Deus abençoe vocês, somos da Igreja de Deus e Amor, até a próxima oportunidade, fiquem com Deus, em nome de Jesus Cristo.
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Lembre-se do seu Criador enquanto você ainda é jovem, antes que venham os dias maus e cheguem os anos em que você dirá: não tenho mais prazer na vida. Lembre-se dele antes que chegue o tempo em que você achará que a luz do sol, da lua e das estrelas perdeu o seu brilho e que as nuvens de chuva nunca vão embora. Então os seus braços, que sempre o defenderam, começarão a tremer, e as suas pernas, que agora são fortes, ficarão fracas, e os seus dentes cairão, e sobrarão tão poucos que você não conseguirá mastigar a sua comida. A sua vista ficará tão fraca que você não poderá mais ver as coisas claramente. Você ficará surdo e não poderá ouvir o barulho da rua. Você quase não conseguirá ouvir o moinho moendo ou a música tocando, e levantará cedo quando os passarinhos começam a cantar. Então você terá medo de lugares altos e até caminhar será perigoso. Os seus cabelos ficarão brancos e você perderá o gosto pelas coisas. Nós estaremos caminhando para o nosso último descanso, e quando isso acontecer, haverá gente chorando por nossa causa nas ruas. A vida vai acabar como a lamparina de ouro cai e quebra quando a sua corrente de prata se arrebenta, ou como um pote de barro se despedaça quando a corda do poço se parte. Então o nosso corpo voltará para o pó da terra de onde veio, e o nosso espírito voltará para Deus que o deu. O fim de todas as coisas é: teme a Deus e obedeça a sua palavra, porque este é o dever de todo ser humano. Enquanto você tem oportunidade, compareça na Igreja Pentecostal Deus de Amor e entregue a sua vida ao Senhor Jesus, e passe a andar na presença de Deus.

0: amigos. Meu nome é Rejane Lessa, eu sou da IPDA de Juiz de Fora, Minas Gerais, e eu estou aqui hoje para contar para vocês o meu encontro com Deus. Foi em 1990. Eu fui convidada pela minha mãe para poder ir numa concentração evangelística com o pastor Lorival de Almeida e com a cantora Débora Miranda. Eu confesso a vocês que eu fiquei assim com muita vergonha, sabe? Eu não queria ir de jeito nenhum e a minha mãe insistia para eu poder ir, mas eu estava com vergonha de ser vista, né, no meio dos crentes, né, dos cristãos, porque na minha escola, os meus colegas, eles zombavam muito, debochavam muito dos evangélicos, né? E eu estava assim, muito constrangida, com vergonha, não queria ir de jeito nenhum. Mal sabia eu que aquele dia ia ser o dia mais importante da minha vida, né? Porque eu acabei indo e, chegando lá, eu tive uma experiência com Deus assim maravilhosa, né? Eu tive um encontro com Deus, né? Eu lembro que eu senti muito, mas muito a presença do Espírito Santo de Deus na minha vida. Eu não conseguia parar de chorar. Eu lembro da cantora Débora Miranda cantando aquele hino Sonhos, né? E eu não conseguia parar de chorar, sentindo a presença de Deus na minha vida. Foi assim, a experiência mais linda que eu tive com Deus, né? Porque eu ainda não era convertida, eu não tinha aceitado Jesus ainda como meu Salvador, eu nem sabia o que que era isso, né? Eu não sabia que eu precisava aceitar Jesus como meu Salvador. E assim, foi algo assim muito emocionante para mim. Eu senti muito, muito a presença de Deus, muita graça de Deus. E eu não entendia, eu não conseguia compreender por que eu estava sentindo aquilo, né? Eu, assim, achava que eu não merecia. E eu não entendia que a graça de Deus não é por merecimento, né? A graça de Deus é um favor imerecido, né? A gente recebe Deus e a presença de Deus na nossa vida não porque a gente merece, mas porque Deus é misericordioso, né? Ele não faz acepção de pessoas, ele simplesmente ele te abençoa. E foi para mim a experiência mais emocionante da minha vida até hoje. Eu lembro que aquela graça, aquele poder que eu senti me impulsionou a servir a Deus, né? Me impulsionou a tomar uma decisão de servir ao Senhor. E foi assim algo lindo, porque a partir daquele dia a vergonha sumiu, né? Eu não tinha mais vergonha de ser cristã mais, muito pelo contrário, eu comecei a sentir orgulho, né? Orgulho de ser cristã, orgulho de servir a Deus, orgulho de anunciar o Evangelho de Jesus. Eu me sinto muito feliz. Eu passei a ter uma vida diferente com Deus, né? Eu comecei a buscar a Deus, a jejuar, a orar, a ler a Bíblia. Todas as manhãs eu fazia um devocional com Deus. E foi realmente muito marcante para mim. Foi maravilhoso. Foi o dia que eu comecei a andar com Deus, a me tornar amiga de Deus, a sentir a presença de Deus. E desde aquele dia, tudo que eu faço é para agradar a Deus. Ele é a minha fonte motivadora, Ele é a minha força, Ele é meu guia, Ele é tudo para mim. Eu sinto muito prazer de estar na presença dEle, muito prazer de servi-Lo. E quem me conhece, quem conhece a minha vida, a minha trajetória, eu convivo com muitas pessoas que não são cristãs, e quem me conhece sabe que tudo que eu faço é para agradar a Deus e para servir a Ele, para glorificar o nome dEle, para louvar o nome dEle. A palavra de Deus passou a ser a minha bússola, o meu guia, né, o meu manual de instruções. Eu lembro que naquele dia eu me entreguei sem reservas para Deus, eu me entreguei de coração para o Senhor. Então eu larguei tudo, larguei o pecado, larguei o mundo, transformada pelo poder de Deus e foi realmente a maior experiência que eu tive com Deus na minha vida. Todos podem ter essa experiência com Deus, mas você precisa dar o primeiro passo, né? Você precisa caminhar, né, na direção de Deus, né? Eu espero que todos vocês também tenham essa experiência, você que não teve, que você possa ter essa experiência linda e passar a servir esse Deus maravilhoso que nos criou, que nos fez com o propósito unicamente de servi-lo. E pode crer, maravilhoso servir a Deus. Que Deus abençoe todos vocês. Fiquem na paz de Jesus.
1: Quanto sofrimento, desilusão, tristeza e angústia na sua vida, caro amigo ouvinte. Você vive chorando, pensando: Deus se esqueceu de mim. Deus me abandonou. Deus não quer mais nada comigo. Você está enganado. Deus te ama. Deus te quer bem. Deus quer abençoar a sua vida. Você está pensando em tirar a sua própria vida? Você pensa em fugir de tudo e de todos, esconder-se e dizer: ninguém gosta de mim? Você está debaixo de uma depressão. Preste muita atenção. Deus te ama, porque de tal maneira Ele enviou seu único Filho para que todo aquele que nele crê não pereça, mas tenha vida eterna. Jesus, Ele morreu. Morreu pelos teus pecados em uma cruz de dor, sofrimento e angústia, para te dar a paz e a tranquilidade. Ele mesmo disse bem claro: eu sou o bom pastor e o bom pastor dá a vida pelas suas ovelhas. Ele chegou a dizer mais ainda: vinde a mim todos que estão cansados e oprimidos e eu vos aliviarei. Caro amigo ouvinte, lembre-se de uma coisa: Deus nunca vai te desamparar. Esforça-te, tem bom ânimo e venha participar de uma concentração na Igreja Pentecostal. Deus é amor e a sua vida não será mais a mesma. 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

0: Por natureza, o homem é esquecido. Esquece dos fatos, datas, pessoas e compromissos. Por outro lado, a tendência humana é para não esquecer certos fatos que ocorrem na vida. Principalmente quando se trata de perdoar ou pedir perdão. Vemos e ouvimos muitas pessoas afirmarem: eu perdoo, mas não esqueço. Perdoo, mas não quero mais amizade com ele ou com ela. Isto não é perdão. O perdão que a Bíblia ensina é cheio de amor, misericórdia, e normalmente, se perdoando, se esquece, se sepulta no passado. Isso é possível se a pessoa experimentar o perdão divino, tornando-se revestida do grande amor de Deus. Deus é onisciente, é onipresente, é onipotente, mas, sem dúvida alguma, Ele esquece dos nossos pecados. Pois eu mesmo, o Senhor de Israel, apago as tuas transgressões por amor de mim, e dos teus pecados eu não me lembro mais. O Senhor Deus lança os teus pecados perdoados para trás de suas costas e joga nas profundezas dos mares. Caro amigo ouvinte, o sangue de Jesus Cristo nos purifica de todo o pecado. Através do seu sangue que temos a comunhão uns com os outros. E o sangue do Cordeiro de Deus, o Filho de Deus, nos purifica de todo o pecado. Isso se conhecermos a Jesus Cristo e sabermos que Ele é o Senhor. Mantemos a comunhão uns com os outros. E o sangue do Cordeiro nos purifica, nos lava e nos limpa de toda a iniquidade. Amigo ouvinte, pare, pense, confesse os seus pecados. E a partir de hoje, você será uma nova pessoa em Cristo Jesus, o Filho de Deus. Aprenda a perdoar e serás perdoado. Pois quem conhece a Deus sabe perdoar. 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
2: Oi, a paz do Senhor Jesus Cristo, do seu irmão Wagner da Silva Alves. Eu conheci a Igreja Deus Amor através da minha mãe. Hoje eu estou bem, eu estou na direção de Deus. E graças a Deus, até aqui o Senhor tem me ajudado.
3: Meu nome é Eva, é de Viçosa, Minas Gerais. E eu estou aqui para testemunhar, sim, para os irmãos que tenho recebido muitas bênçãos do Senhor nas igrejas pentecostal Deus e Amor. Eu conheci a Igreja Deus e Amor há uns 25 anos atrás, através de uma cunhada, né? Minha cunhada, congregando na Igreja Deus e Amor, me convidou para conhecer, e eu era muito enferma, problemática, e passando muita dificuldade, e compreendi que precisava de Jesus, né? Minha cunhada me convidou, fui com ela, recebendo as orações dos homens de Deus, aqui na Igreja Deus e Amor de Viçosa. E Jesus tem abençoado nossas vidas. Estou muito feliz com Jesus, servindo a Ele na Igreja Pentecostal Deus e Amor. Deus abençoe a todos em nome de Jesus.
4: Sou a irmã Gilvana de Itapsirica, da Serra, São Paulo. Eu conheci a IPDA pela Voz da Libertação. Quando a minha avó era viva, ela escutava todos os dias. Assim eu aprendi também a escutar. E hoje Deus me libertou e me curou de muitas enfermidades. A minha família também deu muitos livramentos. Só tenho a agradecer. Essa rádio é uma bênção. Muito obrigado por ela existir. Deus abençoe. Amo muito. Fica com Deus.
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8: Quatro horas e dois minutos. Bom dia, São Paulo. Bom dia, Brasil. Que Deus abençoe a todos nesta manhã de quinta-feira. Quem comunica com todos vocês, Diácono Lindenberg Araújo. Vamos agora para o bloco de notícias Saúde Mental. Já já retornamos com todos vocês.
9: E vamos ao momento de informação aqui na Rádio Deus é Amor. Luto saudável. Enfrentar a perda é um processo doloroso, mas totalmente necessário. A perda de um ente querido sempre traz muito sofrimento e é inevitável para a alma. Muitas pessoas tentam esconder a tristeza para parecerem fortes diante da família, dos amigos. Porém, reprimir o choro prolonga a angústia e impede a cicatrização emocional. O luto não tem um tempo exato para acabar e cada pessoa reage de uma forma única. A negação inicial é uma defesa do cérebro para suportar o grande choque da notícia. Com o passar dos dias, a saudade começa a substituir o sentimento de desespero. Falar sobre quem partiu ajuda a organizar os pensamentos e a aceitar a nova realidade. Lembrar dos bons momentos vividos honra a memória e traz um conforto muito gradual. Buscar apoio de amigos sinceros, de líderes espirituais, é um passo muito importante. Se a dor paralisar a rotina por muitos meses, a ajuda de um profissional é urgente. A vida precisa continuar, mesmo que o coração ainda sinta falta de quem partiu. O amor verdadeiro permanece eternamente guardado nas lembranças mais bonitas. Síndrome do impostor. A sensação de fraude mental afeta profissionais muito competentes. Tem se falado muito sobre esse tema. A síndrome do impostor é um quadro mental que gera dúvida constante sobre a própria capacidade. A pessoa acredita firmemente que o grande sucesso que ela tem é apenas fruto de sorte. Ela vive com o medo irreal de que alguém descubra rapidamente que ela não é tão boa assim. Esse pensamento afeta homens e mulheres que assumem novos e importantes cargos, principalmente de liderança. A insegurança constante faz o trabalhador revisar a mesma tarefa várias vezes por dia e por pura aflição. O desgaste mental gerado por essa forte desconfiança interna é imenso e totalmente paralisante. Então, para vencer esse sentimento, é preciso reconhecer e anotar as próprias vitórias e esforços diários. Lembrar das madrugadas de estudo e do trabalho duro ajuda a validar a merecida conquista. Aceitar elogios com um simples agradecimento treina a mente para receber e aceitar o valor real. Conversar com colegas mais experientes revela que muitos já passaram por esse mesmo medo oculto. Nenhum ser humano sabe absolutamente tudo na vida e o aprendizado faz parte da jornada natural. Confiar na própria trajetória profissional liberta a mente cansada para novos e maiores desafios.
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8: 4:06 na Grande São Paulo. Que Deus abençoe, povo de Deus. Vamos para agora os canais de comunicação da nossa Igreja Pentecostal Deus e Amor. 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
13: Meu nome é Daíra de Souza. Eu, quando eu não era evangélico, eu ia assim, né, fazendo visita, né? Até eu gostei, conheci aí a Deus e Amor de São Paulo. Fui visitando. Hoje eu sou novo convertido. Estou muito contente com Jesus. Sou de Sorocaba. Pastor, irmãos, Deus abençoe.
14: Meu nome é Aparecida Marley Trindade. Eu conheci a Igreja Pentecostal Deus e Amor há 22 anos, né, quando eu tinha um câncer no meu pulmão esquerdo. E ao estar nessa igreja, Deus me curou o câncer, foi revelado, Deus curou o câncer, glória a Deus. Desde então, eu estou muito feliz com Jesus nesta igreja. Que Deus abençoe esse ministério, em nome de Jesus.
15: 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Eu conheci a EPDA através do programa de rádio, né, A Voz da Libertação, e também indo ali à sede do Sumaré, né, e hoje tenho 29 anos e tenho 7 anos que eu congrego, né, para a glória do Senhor.
16: Meu nome é Sônia Regina Ferreira de Oliveira, eu sou daqui da região do Itaim Paulista. Eu conheci a Igreja Pentecostal Deus e Amor através da Voz da Libertação do rádio e recebi curas através deste ministério, curas de síndrome do pânico, curas de perturbação mental. Já recebi curas de libertação na minha vida de enfermidade. Eu sou grata a Deus pela vida de vocês que oram por nós.
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8: 4 horas e 10, vamos lá, quinta-feira, hoje é dia 30, uma ótima manhã para todos vocês, uma ótima quinta-feira, ouvintes, vocês que já estão indo para o trabalho, retornando do trabalho, que Deus em Cristo abençoe a vida de todos vocês. Bom, dia quinta-feira e aqui na sede mundial acontecerá este culto beneficente em prol das instituições Reviver. Fundação Reviver, braço assistencial da nossa Igreja Deus e Amor e a Associação Reviver Help Deus e Amor. Esta campanha acontece todas as quintas-feiras, a partir das 15 horas, aqui no Templo da Glória de Deus. Tema desta campanha intitulada Restituição e também Por Portas Abertas. Sim, com toda certeza, nós estamos firmes neste propósito, nesta campanha. Cremos que Deus continuará abençoando o povo de Deus, que já fez voto com Deus, fez propósitos, campanhas, compromissos para cumprir com propósito, e Deus realizou a obra na vida dessas pessoas. Hoje, nossa irmã Antônia Borchard ministrando a palavra do Senhor. Serva de Deus, que tem palavra de Deus, vai fazer uma oração especial por todos vocês, por curas, milagres, libertações. Deus usa a serva de Deus poderosamente. Nós estamos também em clima de festa, porque neste final de semana nós também teremos muitas programações abençoadas. Quinta-feira, hoje, é o culto beneficente da Fundação Reviver. Amanhã, sexta-feira, da libertação. Sexta-feira da guerra contra o mal. E você não poderá ficar de fora. Perder é porque será uma sexta-feira repleta de bênçãos e vitórias da parte de Deus. Por exemplo, às 9 horas, pastor Rivas Silva pregando a palavra de Deus. Ele mesmo estará no Santo Altar do Senhor às 9 horas da manhã, aqui na sede mundial. 3 horas da tarde, pastor Kleber de Oliveira pregando a poderosa palavra do Senhor. E também teremos aquela vigília, a vigília que vai abalar a grande São Paulo e aqui o Templo da Glória de Deus, porque certamente é uma vigília especial, vigília da nossa diretoria. Pastor Milton Almeida terá a incumbência de ministrar a palavra do Senhor e você é o nosso convidado. Você que gosta de buscar a Deus na madrugada, revestimento, graça, poder, estejam conosco neste dia 31, às 23 horas, vigília especial com a nossa diretoria, palavra de Deus, adoração, renovo espiritual. A chama continua acesa, é o tema desta vigília, e vocês não poderão perder esta grande e poderosa madrugada de poder aqui na sede mundial. Avenida Prefeito Passos, número 10, é a entrada principal, entrada gratuita, você não pagará nada, estacionamento amplo, você poderá guardar seu automóvel e vir cultuar conosco, olha que bênção. Então já deixo o meu convite especial para você, amém? 4 horas e 14 minutos.
17: Jesus identificou um homem, diz a Bíblia, que de todos os casos que lá estava, era o pior, porque a sua enfermidade perdurava por 38 anos. Todos que lá estavam esperavam o milagre de Deus, mas aquele homem tinha uma esperança que estava frustrada. E a Bíblia diz, há muito tempo, enfermo, ele era 38 anos, esperando na sua frustração. A Bíblia não diz o tempo, mas ele estava pacientemente deitado, esperando o seu tempo, esperando a sua hora, esperando o seu momento. Ah, que glorioso quando a nossa esperança ela persiste, quando a nossa esperança ela sobrevive, quando a nossa esperança ela não se abate, mas continua focada em Deus, nas operações de Deus, nas oportunidades de Deus. O Espírito de Deus está me revelando 4 pessoas desenganadas da medicina, por causa de um problema no teu coração, e Jesus está te revelando, dizendo que hoje você será tocado e curado do teu coração. Cadê estas quatro pessoas? Levante as tuas mãos, venha para cá. O Espírito Santo de Deus está me revelando 172 pessoas que estão agora em aflição dentro da sua casa, porque o mal é no coração. Você já não consegue mais trabalhar, já não consegue nem mais caminhar, porque o seu medo é que a qualquer hora vai parar o teu coração. Jesus está te visitando aí, está te dando um coração novo em nome de Jesus. Tem uma pessoa que está em nosso meio, e esta pessoa já está usando até sonda, porque esta pessoa sofreu a intervenção médica, mas não adiantou, porque o mal, a infecção, as dores prosseguiu, continuou. Mas Jesus está dizendo que vai tocar na tua vida. Cadê esta pessoa? Levante as mãos e venha para cá. O Espírito Santo está me revelando 326 pessoas que você sente nas suas costas, como se algo tivesse te apertando, te impedindo de respirar, e você já não sabe mais o que fazer, porque você já medicou, já tratou, pediu exame e nada aconteceu. Mas Deus está dizendo que Ele vai tocar na tua saúde e vai curar teus pulmões agora. O Espírito Santo de Deus está me revelando uma pessoa que a medicina te desenganou, dizendo que você tem manchas no seu coração e não há um perfeito funcionamento, e você está pedindo a Deus que Ele te cure. Cadê esta pessoa? Jesus vai tocar. Levante as tuas mãos e venha receber a cura. Levante as tuas mãos e venha receber o milagre. Diga glória a Deus. O Espírito Santo está me revelando 41 pessoas que você está paralisado da tua coluna, e você sente dores que te impede até de andar, e parece que tem dias que você não vai suportar estas dores na coluna. Você buscou um médico, venha para cá. O Espírito Santo de Deus está me mostrando uma pessoa que faz muitos anos que você está lutando pela tua libertação. Você desmaia e começa a colocar saliva pela sua boca. Tem pessoas que começam a dizer que não quer nem ficar perto de você. Jesus vai libertar esta pessoa. Levante as tuas mãos e venha receber.
18: Deus já está operando maravilhas, pastor Kleber, e amados ouvintes, a nossa irmã relatando o milagre que recebeu do Senhor Jesus. Minha irmã, o seu nome?
19: Maria.
18: O que a senhora recebeu de Jesus agora?
19: Eu recebi a cura, irmão. Eu estava com uma dor aqui no ombro, não conseguia virar o pescoço, que me faltava até o ar. E agora, em nome de Jesus, eu fui curado.
18: A dor desapareceu?
19: Desapareceu.
18: Então faz os movimentos que não podia fazer e faz normalmente. Está virando o pescoço, movimentando o ombro, já está curada para a glória de Deus, ouvinte.
19: Curada.
18: Cadê a dor?
19: Sumiu, em nome de Jesus.
18: Sumiu para a glória de Deus.
20: Pastor Kleber, milagre extraordinário. Esta senhora chegou aqui, não podia caminhar, mas no momento da oração e da revelação do Espírito Santo de Deus, ela abandonou a cadeira de roda e está caminhando perfeitamente para a glória de Deus. Minha irmã, qual o seu nome?
21: Paula.
20: A senhora não podia caminhar?
21: Não. Quebrei o pé.
20: Muita dificuldade?
21: Sim.
20: O que aconteceu com a irmã no momento da oração?
21: Jesus me deu a vitória, deu a caminhar até aqui sem a cadeira de roda.
20: Está caminhando perfeitamente.
21: Amém.
17: Oh, glória.
20: Aí está, pastor Kleber, milagre extraordinário, caminhando para a glória de Deus.
17: O Espírito Santo está me mostrando agora 104 pessoas que você precisa medicar continuamente a sua saúde por causa de uma diabetes que você não consegue vencer. 104 pessoas, e Deus está dizendo, Ele vai tocar na tua saúde. Levante as tuas mãos e venha. Levante as tuas mãos e venha. Tem uma pessoa que está em nosso meio, você representa alguém da tua família, e este alguém da tua família começou a manifestar surtos psicóticos, sinais de loucura, e Deus está me dizendo que toda a tua casa está sofrendo numa terrível aflição, mas Deus vai libertar esta pessoa da tua família. Levante as mãos e dê glória a Deus, igreja. O Espírito Santo de Deus está me revelando uma pessoa que você sente caminhar dentro do teu estômago em todo lugar, e você já fez de tudo para você vencer o que está aí, você não consegue expelir, não consegue tirar, e os médicos não conseguem dizer para você o que, que é, e você sente andando dentro do teu corpo, cadê esta pessoa? Chamei esta pessoa uma vez, levantou as mãos, cadê a pessoa? Dá a revelação, levante as mãos, eu quero orar por você, venha cá porque eu quero orar. Você sente caminhar dentro de você, está entendendo a revelação ou não? E você sente nitidamente caminhando, não é fora, é dentro do teu corpo. A última vez chamei esta pessoa, venha cá porque nós queremos orar. Aplauso para Jesus.
18: Pastor Kleber, Deus está fazendo milagres no primeiro dia dessa campanha. Deus vê muito além. A nossa irmã chegou aqui com dores, curada por Jesus agora. O seu nome?
0: Natalice.
18: O que a senhora chegou sentindo aqui nessa tarde?
0: Eu estava sentindo as dores aqui, na parte aqui das costas, né? Muita dor nas pernas, né?
18: Foi revelada por Jesus. Aonde está as dores?
0: Pastor, não estou sentindo nada, agora não.
18: Curado por Jesus.
17: Aplauso para Jesus, igreja. O Espírito Santo, ele está me revelando uma pessoa que está medicando. E esta pessoa está medicando, presta atenção, um problema na sua cabeça. Porque a medicina diz que você não consegue vencer esse transtorno. E Deus está dizendo que não é transtorno, é algo que está para oprimir a tua cabeça. Vamos repreender. 19 pessoas que você, quando vai se levantar, o teu corpo todo se trava, porque não é só um problema na coluna, é algo que está generalizado nos teus ossos por causa da artrite e da artrose. E tem quando vezes que você se levanta, para onde você está e tem que segurar, senão você cai. Venha receber a vitória, levante as mãos. Aplauso para Jesus, igreja.
20: Pastor Kleber, milagre extraordinário. Nosso irmão relatou para nós que chegou aqui com a coluna travada, não podia nem se agachar, nem se levantar. Mas no momento da oração, o que aconteceu, irmão?
2: Agora estou podendo me abaixar e não está doendo mais.
20: A senhora chegou aqui com...
2: a coluna doendo bastante, o pescoço todo dolorido, né? E agora não estou sentindo mais nada.
20: No momento da revelação, da oração, foi curado?
2: Foi curado.
20: Agache, irmão, levanta, faz um teste para nós aí. Aí está Pastor Kleber, revelado pelo Espírito Santo de Deus. Não podia se agachar, muitas dores, mas foi curado nesse exato momento, para a glória do nome do Senhor Jesus.
18: Pastor Kleber e amados ouvintes, aquela revelação do surto psicótico. Estamos aqui com a mãe que está com a foto da sua filha e ela contando o que recebeu do Senhor, a revelação e o que está acontecendo com ela. Meu irmão, seu nome?
22: Luci.
18: A revelação é com a senhora, é sobre a sua filha?
22: Minha filha.
18: O que está acontecendo com ela?
22: Ela está arrancando o cabelo, arrancando os cílios e está querendo sair de casa agora. Cada hora ela tem um... começa com loucura, assim. Ela acusa o meu marido, falando que a gente sufoca ela, mas a gente é pai e mãe, a gente só quer cuidar. E ela, não sei o que está acontecendo com ela.
18: A senhora veio receber a bênção por ela.
22: Em nome do Senhor Jesus.
18: E através da revelação ela está curada. A senhora crê?
22: Em nome do Senhor Jesus.
17: Vamos está curada para a glória de Deus. Que coisa tremenda.
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24: Paz do Senhor, meu nome é Eliane, eu moro aqui em Itaporã, Mato Grosso do Sul. A minha tia é da igreja, comecei a igreja, daí eu me converti pela misericórdia do Senhor. Recebi muitas bênçãos de cura de câncer e de várias outras enfermidades. Né? E eu agradeço a Deus muito por este ministério, né? Por esse rádio, né, maravilhoso que... todos os dias, né, oração nas nossas casas, graças a Deus.
25: Aqui é a irmã Cosma de Fortaleza. Eu conheci a Deus e Amor através da minha mãe. Foi daí que eu aceitei Jesus em 2011. Graças a Deus, já tô com 7 anos que estou na Deus e Amor. E Deus me curou de AVC e de problemas renais que eu tinha. Amém? E hoje eu estou muito feliz com esse Deus Todo-Poderoso que eu sirvo. Amém? A paz do Senhor e fica todos na paz.
1: Meu nome é Ana Flávia, sou de Exaporã, interior de São Paulo. E eu conheci a Deus e amor pela família do meu esposo. É, Deus já tem me abençoado com várias coisas. Ele deu a vida à minha filha, curou ela. Ele tem livrado meu filho, Paulo, meu esposo, Robson. E abençoado minha filha, Lívia. Tem nos abençoado de várias maneiras. Minha sogra, Maria, todos frequentam, a família inteira. Desde a mãe e o pai até os irmãos frequentam Deus e amor. Deus é maravilhoso.
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8: 4 horas e 26 minutos. Bom dia, São Paulo. Bom dia, povo de Deus. Queridos e amados ouvintes que estão conosco nesta audiência, que bênção tê-los conosco nesta manhã, nesta madrugada. Reforçando o convite, estamos aqui localizados na sede mundial, Igreja Deus e Amor, Avenida do Estado, 4568, aqui na Liberdade, e entrada principal, Avenida Prefeito Passos, número 10. E é isto que eu quero já convidar a toda a igreja, toda a audiência, você que é de outro ministério, outra denominação, não tem problema, porque esta quinta-feira será uma quinta-feira de multiplicação. Para você, para a tua casa, Deus irá restituir. Para você que está me ouvindo agora, venham adorar a Deus, agradecer pelo que Deus fez em sua vida, pelo que Deus fez nos seus familiares. Deus vai cumprir a promessa que ele te fez. Nossa irmã Antônia Borchard, ministrando a palavra de Deus. Também, dia 8 e dia 9, próximo final de semana, que vem, teremos a Santa Ceia do Senhor. Já anote na sua agenda, você que é membro da nossa igreja, dia 8 de agosto, às 19 horas, presbítero Davi Miranda Neto, pregando a palavra de Deus no Auditório Renascença. Domingo, dia 9 de agosto, às 11 da manhã, pastor Kleber de Oliveira também ministrando a palavra de Deus. Queridos, neste domingo, também, neste próximo domingo, nós vamos ver que nós tivemos um evento extraordinário, um culto de missões poderoso, mas no dia 2, nesse domingo agora, o Vozes da África estarão conosco novamente, louvando, salmodiando. Ontem eles estiveram na Estadual do Cabana, Belo Horizonte, estado de Minas Gerais. E agora eles caminharão, irão para o Rio de Janeiro, Senador Pompeu, número 27. Alô, Rio de Janeiro, alô, povo de Deus aí, carioca. Eles estarão aí, nossos irmãos lá de Moçambique, lá da África, continente africano, eles estarão na Estadual do Rio de Janeiro, Senador Pompeu. Porém, domingo, dia 2, eles estarão aqui também em nossa sede mundial e já estarão sendo enviados para a África logo após o evento, logo após o culto, e também eles levarão as Bíblias que foram doadas. Eles enviarão para a África para evangelizar e doar também as Bíblias para aquelas pessoas que estão na África, não tem condições financeiras, não tem Bíblia para deportar, para carregar, para ler, para aprender, mas estão levando as Bíblias para evangelização. Que bênção, não é? Por isso que eu sempre afirmo que a Igreja Pentecostal Deus e Amor é uma igreja missionária. Se importa com as almas, se importa com as missões. E estes irmãos jovens que vieram lá de Moçambique estão retornando para o seu país de origem com as Bíblias que foram doadas e irão evangelizar. Ainda dá tempo de você doar a sua Bíblia. Tragam a sua Bíblia, você que não usa mais, tem várias Bíblias aí, né, guardada. Venham, doe para que eles possam levar para o seu país de origem e entregar, evangelizar para aquelas pessoas que não têm condições financeiras. Amém? Que Deus abençoe a todos vocês, tenham um ótimo dia na presença do Senhor. São exatamente 4 horas e 30 minutos. Ouviremos agora Projeto Eu e Mais Um, com a nossa irmã Débora Miranda. Como devemos orar?
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4: Estamos aqui em mais um dia que o Senhor tem nos dado. A paz do Senhor a todos vocês. Estou aqui cumprimentando a todos com alegria, com meu coração transbordando em poder participar do seu dia, ensinando você a palavra de Deus. Nós falamos na aula anterior a necessidade agora de você que acabou de aceitar Jesus, a necessidade de você crescer espiritualmente. Nós falamos que quando um bebê recém-nascido, a primeira coisa que ele faz é chorar, né? E depois exigir alimento. E nós fizemos a comparação que muitas vezes a pessoa, quando aceita Jesus, tem aquele choro de uma santa emoção, que podemos dizer assim, de sentir-se com uma nova vida em Cristo Jesus. E depois, o segundo impulso do bebê, quando ele nasce, é exigir comida, o leitinho, né? E assim fizemos a comparação que quando um novo convertido aceita Jesus, a primeira coisa que ele precisa é da palavra de Deus, que é o pão descido do céu. Falamos também que os elementos do crescimento é a oração, a palavra, a adoração e outras coisas mais. E outro dia uma pessoa me escreveu perguntando como devemos orar, qual é a posição física que devemos fazer, que palavras usar. Bem, quando você estava em outra religião, você fazia rezas, orações decoradas, palavras repetitivas, não é? Agora que você conhece a palavra de Deus, as palavras e talvez o estilo da sua linguagem não são de primordial importância na sua comunicação com Deus. Nós já dissemos que o mais importante da oração é você poder comunicar a Deus as necessidades do corpo e da sua alma. Muitas vezes, quando nós fazemos orações a sós, a gente não se preocupa muito que palavras estamos usando. Mas o importante é você ter fé e falar ao Senhor com confiança através de Jesus Cristo, sempre usando o nome do Senhor quando você for orar. Muitos pais interpretam e entendem que o choro do bebê, ainda quando este não sabe pedir, ele é entendido pelos seus pais. Ah, meu filho está precisando de alguma coisa. Ele está chorando por algum motivo. E assim o Senhor, Deus nos ouve e nos atende. Jesus disse que não era necessário repetir orações aprendidas, mas ele diz em Mateus 6, versículos 7 e 8, que eu leio aqui para vocês, que diz assim: e orando, não useis de vãs repetições, como os gentios, porque presumem que pelo seu muito falar serão ouvidos. Então, oração não é uma reza, mas aquilo que vem do seu coração, da sua alma. E é claro que, pouco a pouco, você vai aperfeiçoando suas expressões na oração. Mas, pelo momento, ore a Deus em nome de Jesus, falando a Ele, pedindo a Ele, como a um pai, a uma mãe ou um amigo. Existe uma posição física padrão para orar? Mais uma vez eu digo que a postura ou a linguagem é ainda menos importante que as palavras na oração.

O crente, ele se dirige a Deus em adoração, através da oração do agradecimento, através da súplica ou também até do testemunho. Mas segundo o propósito e a circunstância, se pratica diferentes estilos de oração que a gente vai falar na próxima programação. Se você quiser fazer alguma pergunta sobre esta lição, alguma dúvida que ficou, fique à vontade de mandar a sua mensagem para este WhatsApp 11 982 92 33 92. Por hoje é só. Fiquem na paz do Senhor e até a próxima edição. Se despede Débora Miranda. Fiquem na paz do Senhor Jesus.

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1: Quatro horas e 40 minutos. Quero convidar a todos.

nossos irmãos ouvintes que estão em casa agora, vamos falar com Deus em oração. Maravilhoso Deus, soberano e eterno Pai, Deus poderoso, Criador do céu e da terra, o Senhor é Deus que provê, o Senhor é Deus que abre os céus para responder à oração do justo. Pai, eu creio na manifestação do Teu poder, da Tua graça, da Tua misericórdia. Senhor, obrigado pelo Teu amor, pela Tua graça, pela Tua compaixão divina. Ó Pai, Deus de glórias, de maravilhas, Senhor, entra com providência nesta casa, nesta pessoa que está clamando, que está orando pelo Teu amor, pela Tua bondade, pela Tua misericórdia. Joga por terra, Senhor, em nome de Jesus Cristo, todo o mal, toda a barreira, todo o impedimento. Ó Pai, que estava sobre esta pessoa, talvez esta pessoa está agora, neste momento, Senhor, procurando um emprego, procurando, Senhor, uma porta de emprego. Abre, ó Pai, a porta. Abre, Senhor, a porta de escape, dando livramento, dando grande livramento para esta pessoa que está em casa, que suplica o Teu Espírito, ó Pai, pelo grande milagre, pelo Teu grande mover. É no nome de Jesus Cristo, o Salvador, que nós oramos, que nós buscamos pela Tua presença, pelo Teu amor. Ó Pai da glória, vai ao encontro desta pessoa, vai ao encontro desta pessoa agora, que está clamando ao Teu Espírito nesta manhã. Realiza a Tua grande obra, meu Pai. Confirma, meu Deus, o Teu grande mover, a Tua misericórdia. Ó Senhor da glória, em nome de Jesus Cristo Todo-Poderoso, confirma, Senhor, esta porta de emprego. Confirma, meu Pai, assim como Abraão disse, Deus proverá para si o cordeiro. Prepara, meu Pai. Prepara a bênção. Prepara, meu Deus, na vida desta pessoa, a Tua vitória, a cura, o milagre. Esta pessoa que passará por uma cirurgia, Senhor, estenda as Tuas mãos, realiza a Tua grande obra, Teu grande mover, meu Deus, em nome de Jesus Cristo. Pai, nós cremos, ó Deus poderoso, no grande milagre, no grande livramento para esta pessoa que está se sentindo mal, que está agora passando por um momento difícil, enfrentando um momento, ó Pai, de tribulação, de angústia, de desânimo. Sai daí agora, todo espírito maligno que está destruindo esta casa, que estava destruindo esta pessoa. É no nome de Jesus Cristo, o Salvador, que nós oramos com fé, que nós oramos porque acreditamos no Teu agir, acreditamos, ó Pai, no grande livramento da parte de Deus para esta casa, para esta pessoa, em nome do Senhor e Salvador Jesus Cristo. Confirma, meu Pai, a providência, em nome de Jesus.

Bom dia, meus queridos. Evangelista Wilson, cidade de Panorama, novamente aqui, saindo pra puxar um bar aqui já em Pargila. Peço um louvor da Débora Miranda, A Última Lágrima. Um abraço, tudo de bom.

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3: A paz do Senhor Jesus. Estou ligada nessa rádio direto, sempre quando estou de folga aqui. Já ligo a minha rádio, já fico ligadinha nessa programação abençoada por Jesus Cristo. Eu sou a Gediane, daqui de Campos Gerais, MG.
4: Ô, glória, a paz do Senhor Jesus, meus amados irmãos. Aqui é o irmão Antônio, aqui do estado do Ceará, na cidade de Pacujá, Ceará, Brasil. Estou ligado no programa Voz da Libertação. A paz do Senhor Jesus, povo de Deus.
5: A paz do Senhor Jesus, meu irmão. Aqui é o irmão Cláudio, da Fazenda Maraci. Eu queria também, assim, queria mandar a paz do Senhor Jesus para todos os irmãos aqui da Maraci, da região, né? Para o pessoal também de Domélia, a paz do Senhor Jesus. Que Deus abençoe todos nós em nome do Senhor Jesus. Amém? Fica com Deus. Paz do Senhor.
6: A paz do Senhor e Salvador Jesus Cristo, quero mandar um abraço para todos os nossos irmãos, meus conterrâneos ali da cidade de Fortaleza, estado do Ceará, que Deus abençoe, Maracanaú, Fortaleza, capital cearense. Deus abençoe a todos vocês que estão em sintonia conosco nesta manhã, que Deus continue abençoando a todos vocês aí da Igreja Pentecostal Deus e Amor. Bom, vocês poderão também comparecer em nossa igreja Deus e Amor, que está localizada na Rua Tereza Cristina. Então vocês poderão ali estar ali juntamente com os servos de Deus, pastor James Góes, Avenida Rua Tereza Cristina 950, no centro da capital cearense. Temos ali a nossa igreja estadual de Fortaleza, no estado do Ceará. Então vai lá, faça uma visita, compareça e vai ser uma bênção receber você e toda a sua família. Amém? Vamos agora para bloco de notícias, saúde em foco. Já já retornaremos com todos vocês.
7: 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Hidratação inteligente. Além da água, outras bebidas e alimentos ajudam a manter o corpo hidratado. Um estudo japonês publicado na revista Science colocou em xeque a famosa regra dos 2 litros de água por dia. Bom, a pesquisa analisou mais de 5 mil pessoas em 23 países e revelou que a necessidade de hidratação varia conforme a idade, o gênero, o clima e nível de atividade física. Os resultados mostraram que homens jovens precisam de cerca de 4,3 litros diários, enquanto as mulheres na meia-idade necessitam de 3,4 litros. Já os idosos exigem menos, entre 2,8 e 3,1 litros de água por dia. Atletas e pessoas expostas ao calor intenso podem precisar de até 1 litro a mais. Esse estudo também destacou que 15% da hidratação vem da água produzida pelo próprio metabolismo. Além disso, frutas, verduras e outros alimentos ricos em água ajudam a manter o corpo hidratado. A cor da urina também é um bom indicador para avaliar se a hidratação está correta. Especialistas reforçam que tanto a falta quanto o excesso de água podem fazer mal. Os sinais de alerta incluem sede extrema, a urina escura, tontura e fadiga. A recomendação final é simples. Ouça o seu corpo, observe os sinais e ajuste a ingestão de água conforme a sua rotina e no ambiente que você vive. Você já ouviu falar sobre fome emocional? Comer por ansiedade pode levar ao ganho de peso e problemas de saúde. O chamado comer emocional acontece quando a pessoa recorre à comida para aliviar emoções como ansiedade, tristeza ou estresse e mesmo sem sentir fome de verdade. Esse comportamento, muitas vezes, visto como uma válvula de escape, traz prejuízos tanto para o corpo quanto para a mente. Diferente da fome fisiológica, a fome emocional ela não atende a uma necessidade física, mas sim emocional. Então, durante o ato de comer, o cérebro libera hormônios do prazer, como a dopamina, criando uma falsa sensação de alívio. No entanto, esse conforto é temporário e pode gerar culpa e arrependimento logo após a ingestão. O excesso de alimentos calóricos, principalmente doces, frituras e salgados, pode causar ganho de peso, aumento da pressão arterial e do colesterol. No aspecto emocional, a fome emocional está ligada ao risco de desenvolver transtornos como depressão, ansiedade e problemas de autoestima. O tratamento recomendado é multidisciplinar, com acompanhamento psicológico e nutricional. Então, técnicas como o Mindful Eating ajudam a promover uma alimentação mais consciente, conectando a pessoa aos sinais reais de fome e às próprias emoções, evitando assim um ciclo de compulsão e culpa.
6: Quatro horas e 54 minutos. Bom dia, São Paulo. Bom dia, Brasil. Que Deus abençoe a todos vocês, queridos ouvintes, que permaneceram conosco durante esta madrugada, a madrugada do socorro de Deus. Mas eu já quero já deixar o meu convite especial para você que está nessa sintonia, porque daqui a pouco, após a identificação das emissoras, teremos culto no lar com o pastor Marco Magno, trazendo aí uma mensagem poderosa aos nossos corações. E desde já quero agradecer pela minha participação. Como sempre, é uma alegria estar reunido com todos vocês. Nosso irmão Hamilton na mesa de som, comunicação, nos dando apoio, suporte. Que Deus abençoe também. E quem comunicou com todos vocês? Diácono Lindenberg Araújo. Vamos agora para a identificação das emissoras e logo em seguida, culto no lar. Fique com Deus, aguardamos por vocês às 3 horas da tarde aqui na sede mundial, neste culto beneficente da Fundação Reviver. Que Deus em Cristo abençoe, fique com Deus e a paz do Senhor Jesus. 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
4: 5 horas e 2 minutos.

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2: Meu nome é Elinilda, estou aqui para testificar o que Deus fez na vida do meu filho Gustavo. Sou mãe de 6 filhos e Gustavo é o segundo. Gustavo, ele foi criado na igreja, sempre caminhou conosco. Quando chegou na adolescência, o Gustavo não quis ir mais para a igreja. Gustavo começou a olhar o mundo, começou a desejar as coisas do mundo, começou a não querer mais ir para a igreja, até que não foi mais. Então, pela primeira vez, o Gustavo experimentou bebida na escola. Ele chegou aqui em casa alterado e desmaiou. Meu marido foi com ele para o hospital, 11 horas da noite. Ele andava com essas pessoas e eu sempre orando pelo Gustavo. Gustavo começou a ouvir funk, Gustavo começou a gostar muito de funk. Ele escrevia letras de funk. Então, eu nem sabia que ele escrevia funk. Eu fui descobrir depois de um tempo que ele começou a falar que estava indo no estúdio e eles convidaram o Gustavo para escrever música. Meus irmãos, dentro desse tempo, Deus falava muito, Deus usava os profetas, revelando que Deus estava dando muito livramento de morte. Ele estava com seus sonhos na terra, ou seja, os sonhos dele era ser famoso aqui. O inimigo levando ele para esse caminho. Ele não estava bem psicologicamente, porque ele estava muito nervoso. Então, eu lembrava que o Senhor tinha promessa na vida do Gustavo. Dentro desse tempo, eu via, meus irmãos, o inimigo querendo arrastar ele mesmo para o mundo. Quando foi esse ano, o Gustavo, ele começou a ir para a igreja, coisa que ele nunca queria ir mais. Ou seja, ele não queria mais frequentar a igreja. E, de repente, o Gustavo começou a ir para a igreja. Meu coração ficou muito alegre, eu fiquei muito feliz. O Gustavo começou a caminhar e numa consagração, num dia de folga dele, eu recebi da minha pastora uma foto, um vídeo, Gustavo se entregou para Jesus. Meu Deus, meu coração ficou transbordando de alegria. Irmãos, eu criei na promessa que Deus falou que ia salvar ele, que ia trazer ele para a presença de Deus. Muitas campanhas eu fiz na Igreja de Deus é Amor, muitos votos, minha mãe também fazendo voto. E minha mãe profetizava, você vai ver o Gustavo na presença de Deus. Hoje, o Gustavo está na presença de Deus. No mês de agosto, o Gustavo desceu as águas. Irmãos, hoje o Gustavo vai para a vigília. Todas as sextas-feiras, o Gustavo está lá no santuário buscando a Deus. Então, o que eu quero dizer para você que é mãe? Hoje, o Gustavo está com 21 anos. Cada dia mais, ele está mais focado. Ele lê a Bíblia, ele ora, ele busca a Deus aqui em casa. E eu quero dizer para você que é mãe, que a promessa que Deus fez na vida do teu filho ainda está de pé, porque ele é fiel. Não desanime, continua fazendo campanha, continua buscando a Deus, faz voto, porque Deus ouve as orações de uma mãe. E através das orações, através dos votos que eu fiz, a minha mãe também fazendo voto pelo Gustavo, Deus resgatou ele, não deixou o inimigo tragar. Então não importa em que situação teu filho esteja, ele pode estar nas drogas, ele pode estar nas bebidas, ele pode estar no funk. Onde estiver, as mãos de Deus Todo-Poderoso vai resgatar eles no momento certo, porque a oração Deus está recebendo. Minha irmã, a tua oração o Senhor está recebendo. Eu creio na tua vitória, assim como a minha chegou. Deus abençoe a todos.
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4: Quero cumprimentar todos que estão nos acompanhando através do programa Voz da Libertação. E nós vamos meditar aqui na palavra de Deus, no livro de Daniel, capítulo 10, e São João, capítulo 4. Daniel 10, São João, capítulo 4. Aleluias. Daniel 10, e o verso 11 diz assim a palavra de Deus para nós. E me disse, 10:11, e me disse, Daniel, homem muito, Daniel, homem muito, eu não estou conseguindo ouvir, Daniel, homem muito, está atento às palavras que te vou dizer,
5: e levanta-te sobre os teus pés, porque eis que te sou enviado. E falando ele comigo esta palavra, eu estava tremendo. Somente esse, agora São João 4:34. Jesus disse-lhes: a minha comida é fazer a vontade daquele que me enviou e realizar a sua obra. Somente até aqui. Levante o poder de Deus. Levante o poder de Deus. Repita assim comigo: meu Deus, meu Pai, pode falar, porque o teu servo ouve e obedece, em nome de Jesus, amém. Pode se sentar, coloque a sua Bíblia no colo, uma cadeira, e glorifique o nome santo do Senhor. Glória, aleluia. Louvado e engrandecido seja o nome do Senhor. Amados e queridos irmãos, meditamos na palavra de Deus aqui hoje. Palavra de Deus poderosa, transformadora. Palavra que quando entra no coração transforma de tal maneira que a pessoa se rende aos pés do Senhor Jesus Cristo. Toda a reverência a essa palavra nesse momento. Amém? Estava eu meditando na palavra de Deus nesses dias, hoje também. Estava lembrando, eu sou o filho do meio, tem a minha irmã mais velha, eu, e o meu irmão que é um ano mais novo, eu sou o filho do meio. Esses dias eu estava meio assim, lembrando as coisas quando nós éramos crianças, éramos jovens, estava até conversando com a minha esposa, as coisas, essas traquinagens, né, que nós fazíamos ali, as brincadeiras de criança, e eu comecei a ver que lembrar que muitas vezes eu não era culpado de alguma coisa que acontecia, por exemplo, uma cadeira que quebrou ou um copo que caiu no chão, mas a minha mãe vinha e brigava comigo. O meu irmão, ele sempre se safava, ele sempre saía e nós falávamos juntos ali, eu e a minha irmã, mas é, ele é o preferido da mãe, ele é o xodozinho da mãe, o Lauro, Lauro, meu irmão, ele é o xodó da mãe. Uma vez a minha mãe comprou dois bonequinhos, esses brinquedos de criança, era bem pequenininho, eu lembro porque isso ficou marcado, devia ter uns 5, 6 anos, mais ou menos, isso. Aqueles brinquedinhos que criança gosta, de brinquedinho de super-herói, esses negocinhos, sabe, esses super-herói que mexia o braço, as coisas, mexia o pé, apertava o botão, essas coisinhas, a mãe comprou para mim e para ele, um era o vilão e o outro era o mocinho. Aí só sei que eu fiquei com o mocinho e ele com o vilão. Aí ele olhou para o meu e começou a chorar: eu quero aquele ali. Falei: pronto. Minha mãe: dá para ele, troca com ele. Falei: mas você deu para mim, troca com ele. Ele não vai deixar ele chorando, não. Meu Deus do céu. Aí lá vai eu e dá um mocinho para ele. E eu fiquei com o bandido lá, o vilão do negócio. Mas que coisa, eu queria aquele lá. Eu falei: quer dizer, criança, somente da criança. Então tá bom. Então é só ele chorar que o negócio. Então peraí. Tá bom. Esse vilãozinho aqui, esse brinquedo, ele vem com não sei o que. Eu lembro que eu inventei uma história que vinha um negócio que não vinha nada. Eu inventei que vinha um negócio que tremia o mundo e o olho do meu irmão cresceu. E tome a chorar de novo: eu quero aquele agora, mãe. Aí eu tinha pensado, eu fiz de propósito. Aí minha mãe: dá pra ele. Mas mãe, você não, dá pra ele. Tá bom, lá vai eu todo feliz com o meu brinquedo. E nós ficávamos falando: é o xodó, é o preferido. O mais novo, ele é o preferido da mãe. Infelizmente tem pais e mães que têm o filho preferido. E eu não quero entrar nesse mérito também. Eu sei que tem algum filho, você que tem dois, três, quatro filhos, tem algum filho que de alguma forma o que ele faz, ele consegue tocar mais você. Tem gente que consegue ali controlar e tratar todos da mesma maneira, mas tem gente que não consegue. Tem gente que não consegue. Que Deus abençoe você que consegue, continue dessa maneira, é o certo, é o correto. Seus filhos não vão ter problema no futuro. Mas tem gente que não consegue. E sempre tem aquele xodózinho. O tema dessa mensagem é o xodó de Deus. O xodó de Deus. O filho preferido, ele tem algumas vantagens ali, né? O filho preferido, como meu irmão fazia, um chorinho dele, até aquele choro forçado. Sabe aquele que é forçado que só faz barulho? Que nem o meu irmão fazia. É, mãe! caiu uma lágrima.
4: O pai e a mãe já vai ali e já resolve. O filho preferido ele tem, ele consegue tocar o coração do pai de uma forma tremenda. De alguma maneira ele consegue.
5: Deus ele não faz acepção de pessoas, ele não faz acepção por causa da sua roupa. Ele não faz acepção se você tem uma roupa mais cara, da sua etnia, a cor da sua pele, o jeito do seu cabelo, se você é gordo, se você é magro, se você é médio. Deus não faz acepção com isso. Mas de alguma forma, existiram homens que nós vemos na Bíblia Sagrada que conseguiram tocar o coração de Deus de tal maneira que ele disse para eles, como disse para um aqui, homem muito desejado, como eu desejo. Ô Daniel, homem muito desejado. Ah, ele era desejado por Deus. Eu estou tirando esse do trono e agora estou escolhendo um que está no meu coração. É segundo o meu coração, é o que eu amo. Do jeito que eu quero, do jeito do meu coração, eu estou escolhendo ele. Aí sobem com Jesus em um monte da transfiguração. E eles ficaram sonolentos, e depois veio aquela nuvem, eles ficaram com medo, e a voz de Deus veio ali naquela nuvem que se passou: esse é o meu filho amado, nele compraz-me, me alegro nele, é o meu filho amado. O que é que esses homens conseguiram fazer, que conseguiram tocar o coração de Deus a ponto de serem considerados desejados? O pai queria estar junto, abraçado com eles. Do pai dizer: esse é o meu amado, eu me alegro nele.
6: Se eu fosse você, eu pegava essa palavra, saia daqui dizendo: eu quero ser um xodó de Deus, eu quero chamar a atenção de Deus, eu não quero ser o filho preterido, eu quero ser o preferido, não o preterido. Eu quero ser filho. Primeiro nós precisamos ser filhos. Primeiro tem que deixar de ser criatura. Deus amou o mundo de tal maneira que enviou o seu filho, único, para que todo aquele que nele crê não pereça, mas tenha vida eterna. E aqueles que receberam, ele concedeu o poder de serem feitos filhos de Deus. Precisamos ser filhos. Se você ainda não é, você precisa aceitar isso.
5: Sendo filho, nós observamos o que esses homens faziam. Irmão, será que só eu pôr? Será que é só eu pôr um saião? Será que só é só eu fechar a cara e não falar com ninguém, que eu estou mostrando santidade para todo mundo e Deus vai olhar para mim? Será que é só eu pegar uma Bíblia de 1 metro por 2,50 e sair na rua com a Bíblia gigante para mostrar que eu sou crente e Deus vai olhar para mim e eu vou chamar a atenção de Deus?
6: Primeira coisa, não se preocupa com o seu exterior, a obra começa lá dentro. Deus vai olhar para o seu interior, e o seu exterior vai ser o reflexo do seu interior. Você vai começando mudando por dentro, é por dentro. O Espírito de Deus vai te transformando. Você vai sendo obediente, você vai ouvindo a palavra. O Espírito de Deus vai mudando os seus pensamentos. Aquela lavagem que vai santificando, vai transformando. A pessoa não se conforma com o mundo, com o jeito das coisas do mundo. Hein? Que coisa horrível, eu não me conformo com isso, eu não vou me conformar com isso. E o Espírito Santo vem e vai transformando o pensamento, vai transformando o coração. E aquela pessoa que andava antigamente, andava com sedução, tentando seduzir as outras, andava cascavelando, fazendo e acontecendo, vai transformando por dentro e o exterior vai refletindo. Que é isso? Que é isso? Eu estou me sentindo mal, eu estou andando, todo mundo olhando para mim, assobia e faz isso, faz aquilo. Que é isso? Eu vou me vestir com pudor. Essa é a transformação. Dessa maneira, o grande Deus já vai olhando e vai falando: olha aí, está entendendo, não está se conformando. É dessa maneira, como começa aí, começa aí, começa aí. Aquela transformação que antes fazia aquela pessoa ficar na frente ali da internet, no televisor, assistindo coisas que desagradavam a Deus, vendo nudez, sensualidade. Aí aquela transformação não é aquela do exterior que fica ali: eu não posso ver, eu não posso ver. Faz até daquele jeito que você sabe: eu não posso ver. Mas o que é isso aí? Peraí. Ou eu não posso ver, mas o quê? O quê? Ah, meu Deus. Ah, meu... Não, não é isso. É aquela transformação que, olha, que... eu não vou trazer uma coisa dessa dentro da minha casa. Ficar...
4: esse negócio aqui, minha família está aqui, eu vou ficar com esse negócio trazendo nudez, trazendo palavrão, trazendo coisas torpes dessa maneira, eu não vou ficar, a minha casa não é depósito de lixo de Satanás para ficar entrando nessas coisas aqui não. Que coisa horrível é essa? O interior reflete o exterior. O grande Deus já vai olhando, já vai observando, e o Espírito já vai trabalhando. O seu exterior vai sendo transformado. O que aconteceu? Não é aquela imposição. Eu tenho que andar assim, eu tenho que ficar assim. Ah, não, não, não. Porque desse jeito, se não tiver ninguém te vendo, você, ah, ninguém está vendo, então peraí, deixa eu ver uma coisa. É de coração, é lá de dentro. É lá de dentro, tem que ser lá de dentro. Você não ter prazer mais essas coisas, lá de dentro. Com gente na frente ou sozinho, a mesma coisa, sente a mesma coisa, eu não quero. Sou transformado. O que esses homens fizeram? Não foi o exterior apenas. Teve a transformação. O que esses homens fizeram? Nós vemos na história da vida deles. Eles não queriam ser mais um. Eles não quiseram ser igual a todos. Sabe aquela forma? Vai fazendo um monte de aquela forma, fazendo um monte de torta, de bolo, essas coisas, vai indo um atrás do outro, tudo igualzinho. Eles olharam aquilo, tudo errado. Faz um errado, vai, sai tudo errado, né? Sai tudo errado. O problema na máquina ali, está tudo errado. Não, não vou ser igual a você, diferente. Ele está procurando pessoas que queiram ser diferentes. Que queiram marcar uma geração. Depende de você, depende de mim. Ah, mas ele não me ajuda. Não depende dele, não depende dela. Depende de você, depende de mim. É a nossa decisão. Eu quero ser diferente. Eu quero marcar essa geração. Eles não quiseram ser iguais. Eu quero jejuar. Eu não vou comer essa comida. Mas não pode, não pode. Você não pode, você tem que comer. O rei mandou comer toda essa comida aqui. Ele vai cortar minha cabeça, ele vai me matar, ele vai te matar. Não pode. Seguinte, eu não vou comer. E pronto. Pode fazer um teste. Estou jejuando. Mas que negócio é esse de jejum estranho? Jejum ao Deus de Israel. Eles não quiseram ser iguais. Eles permaneceram naquilo que eles aprenderam. Eles preferiram honrar a Deus do que honrar o mundo. Eles preferiram honrar a Deus do que honrar uma posição. Jejuaram e eles estavam melhores do que aqueles outros que estavam comendo à vontade. E o grande Deus olhando ali e vendo, esse daí é diferente. Ô, Daniel desejado. Ô, Daniel desejado. Eles tinham coragem. Eles tiveram coragem. Eles foram destaque na época deles. Eles foram destaque no meio do povo por coragem. Você não pode orar. Pode parar com esse negócio. E ele continuou lá, obedecendo a Deus, orando. Continuou obedecendo a Deus, orando.
7: Aleluia, grandioso, glórias.
4: Vai para a cova, a fornalha. Continuar orando. Se ele livrar, ele é Deus. Se ele não livrar, ele continua sendo Deus. O povo não entendendo nada, mas como eles são malucos, como esse homem maluco, Deus olhando para eles, homem, mas como são desejados, como são desejados. Aparece um fortão bem alto, quem vai me enfrentar? Todo mundo corre. Aí chega o pequenininho lá, não tem homem aí, ele já vai no irmão, mas para com isso, sai daí. E vai no rei, não, para, deixa. Ninguém vai, então eu vou. Coragem. Ninguém vai, eu vou. Por que ele tinha tanta coragem? Ele tinha certeza, é fé. Ele tinha certeza que Deus ia na frente dele. A mesma fé que você precisa ter. Você precisa ter certeza que Deus, ele vai na sua frente. Você acha que Davi era maluco?
5: Você acha que um jovem é maluco de enfrentar um guerreiro, um homem, um matador de quase 3 metros de altura, com a sua armadura, sua lança, e ainda um moço levando as suas armas, que começava a falar e todo o exército tremia, até os irmãos mais velhos tremiam, até o rei, que se sobressaía por todos, era o mais bonito, era o mais alto, até o rei ficou com medo. Por que que esse rapaz é maluco desse jeito de chegar e eu vou, ninguém vai, eu vou lá me matar mesmo? Aqui, ó, fé. Eles foram diferentes porque eles tinham fé. Sem fé é impossível agradar a Deus. Para você ser o xodó de Deus, você precisa ter fé nesse coração. Fé é a palavra. Fé é a palavra. Por não aceitar o mundo, eles foram perseguidos. Por não aceitar o jeito, a maneira da sociedade, a direção que a sociedade estava sendo guiada, por não aceitarem isso, por buscarem a Deus, por terem fé, por acreditarem nas mudanças de Deus, por acreditarem no poder de Deus, eles foram perseguidos por tudo isso. Não entendiam. Não entendiam Jesus chegando e se preocupando com as pessoas no sábado. Era sábado, e aquele homem com a mão mirrada, é lícito curar no sábado? Não pode curar no sábado, ele vai curar, eu não acredito. Ele vai curar, não pode. Estende a mão aí e seja curado no sábado. Não aceitaram, não entendiam. Endureceram o coração e ele foi perseguido. Não pode falar com mulher, não pode falar com a mulher samaritana. Lá está ele evangelizando e falando: mulher, se você soubesse quem fala contigo, eu estou esperando o Messias, mas eu sou o Messias, mulher. Aí chegam os outros: que é isso, mestre? O que está acontecendo? O que está acontecendo com o mestre? Falando aqui com a mulher? Você não está com fome? Ele não tinha comido nada. Não está com fome, não. A minha comida é fazer a vontade daquele que me enviou e realizar a sua obra. Quem aqui gosta de comer? Ixi, só? Só? Meu Deus do céu. Quem gosta de comer? É, tem gente aqui que está bem, que não gosta de comer, né? Jesus amado. Eu sei que não é desse jeito. Eu sei que você não levantou a mão, talvez por vergonha, mas eu sei que você gosta de comer. Quando nós comemos, nós liberamos um hormônio da alegria, a serotonina. E a comida é necessária para o nosso corpo, para nós estarmos vivos, não é verdade? A comida é necessária. Todos gostam de comer. Nós precisamos comer. Se você ficar sem comer, você morre. Jesus está falando algo tão tremendo aqui. Mestre, o senhor não está com fome? O senhor está em jejum até agora, nesse sol, falando com ela? Nem falou que estava falando com a mulher. A mulher, a minha comida, ou seja, o meu prazer, aquilo que faz o meu cérebro ficar feliz, ter serotonina, que me dá alegria, aquilo que eu necessito fazer como se fosse respirar, aquilo que o meu corpo necessita, é fazer a vontade daquele que me enviou e realizar a sua obra. Tem muita gente que o maior prazer dela é cuidar das suas coisas materiais. Tem muita gente que o maior prazer dela é prejudicar e ver outras pessoas caírem. Tem muita gente que o maior prazer dele é ir aí atrás de não sei o que, de time de futebol e de não sei o que, atrás de tantas coisas aí que o mundo oferece, entretenimento para preencher o seu tempo e tentar colocar uma falsa alegria ali para você ficar parado, paralisado. Tem muita gente que gosta de fazer isso. Mas aqueles que são os xodós de Deus, os xodós de Jesus Cristo, o alimento para ele, aquilo que alegra a vida deles, como o ar, como eles precisam de ar, como eles precisam de alimento, o que alegra eles, o que alegra o coração deles, o que faz descer lágrimas nos olhos e constantemente eles querem estar fazendo é fazer a vontade de Deus. Essa era a diferença na vida de Davi, essa era a diferença na vida de Daniel, essa era a diferença na vida de Jesus Cristo. Fazer a vontade de Deus. Quem recebe essa palavra, quem recebe essa palavra, quem quer fazer a vontade de Deus, quem quer ser xodó de Deus, glorifique o nome do Senhor, porque Ele está aqui. Ele está aqui. A diferença é ter prazer em fazer a vontade de Deus. Tudo que você faz obrigado, você faz na frente daquela pessoa que está te obrigando, do seu pai, do seu chefe, não sei de quem, da autoridade. A pessoa virou as costas, você deixa de fazer. Mas obrigado, não quer fazer, está com raiva. Agora o que você faz com prazer, você nem dorme para fazer. Tem gente que nem quer dormir porque quer estar fazendo a vontade de Deus. Ele quer vir para a vigília, ele quer evangelizar na madrugada, ele quer ajudar na consagração, ele quer evangelizar assim, assim, assado, ele quer fazer a vontade de Deus, ele quer realizar a obra de Deus. Esse é o xodó de Deus. Esse é aquele qual, conforme Deus disse para os apóstolos, três que estavam ali com Jesus, esse é o meu filho amado, nele me compraz, nele eu me alegro. Depende de você, pode acontecer isso com você também, ele olhar para você, apontar o dedo e falar, essa é minha filha amada.

sua vontade apenas. Jesus disse: se possível, afasta de mim esse cálice. Todavia, não seja a minha, mas a sua vontade. Meu Deus do céu, isso aqui é muito forte. Eu quero orar por você, feche os seus olhos. Para você se alegrar na presença dEle, se alegrar fazendo a vontade dEle, aleluias. Para você viver a vontade dEle boa, perfeita e agradável. Feche os seus olhos, feche os seus olhos. A minha comida é fazer a vontade de Deus. Feche os seus olhos, feche os seus olhos. Eu quero orar por você, feche os seus olhos. Arábia, Súria, Banda, Rabadácia. O Espírito de Deus está te visitando. O Espírito de Deus está te visitando, aleluias. O Espírito de Deus está visitando o seu coração. Ele quer mudar o seu coração. A minha comida, a sua comida é fazer a vontade de Deus. Aleluias. Ó Deus, ó Deus, ó Deus, ó Deus maravilhoso, Senhor meu Deus, eterno Pai de poder e glórias, Senhor, nós te glorificamos, Senhor, nós te bendizemos, ó Deus, Senhor, nós queremos, ó Deus, nós queremos ser o xodozinho do Senhor, meu Pai. Ó Deus amado, Deus querido, Deus poderoso, Senhor, muda esses corações, ó Deus, nós queremos, ó Deus, que a nossa comida seja fazer a vontade do Senhor. Oh meu Pai, oh Espírito de Deus, transforma os nossos corações, Senhor meu Deus, nós queremos fazer alegres, nós queremos, ó Deus eterno, que o Senhor olhe, se alegre, meu Deus, Espírito Santo. Espírito de Deus, Espírito Santo da verdade, visita esses corações agora, essas vidas que estão aqui, Senhor meu Deus, os que estão também acompanhando através do programa Voz da Libertação, visita os corações agora, meu Senhor amado, meu Senhor querido, Senhor, põe no nosso coração que a nossa comida é fazer a sua vontade e realizar a sua obra. Vai transformando esse coração, meu Deus, vai transformando, vai fazendo, meu Deus, eterno e poderoso, Espírito de Deus, nós te agradecemos, meu Pai, em nome de Jesus. Toda a igreja em pé, aleluias. Toda a igreja em pé, aleluias. Eu quero convidar você que está querendo ser um xodó de Deus, mas você ainda não é filho, você ainda não aceitou Jesus como seu Salvador, você ainda não entregou a vida nas mãos dEle. Eu quero orar por você. Eu quero fazer uma oração especial pela sua vida. Eu quero pedir para você levantar a sua mão onde você está. Você que ainda não entregou a sua vida nas mãos de Jesus, levante a sua mão. Aonde você está? Você que ainda não aceitou Jesus Cristo como seu Salvador. Você que quer ter esses privilégios de ser um filho, e um filho querido, uma filha querida, um xodó do Pai. Você precisa ser filho, você precisa entregar a sua vida nas mãos de Jesus Cristo. Eu quero orar por você. Chega de viver dessa maneira. Chega de viver pisoteado por Satanás, humilhado por Satanás. Chega de viver dessa maneira. Entrega tudo nas mãos de Jesus agora. Ele vai escrever o seu nome no livro da vida. E você vai ser filho de Deus. Aleluias. Levante a sua mão, eu quero orar por você. Você que ainda não aceitou Jesus como seu Salvador, levante a sua mão, levante a sua mão em nome de Jesus. Eu quero orar por você. Eu quero orar por você. Você que ainda não entregou a sua vida nas mãos de Jesus Cristo, eu quero orar por você. Amém, Jesus. Graças a Deus. Você que ainda não entregou, é o dia da mudança. Você que está nos acompanhando no programa Voz da Libertação e ainda não entregou a sua vida nas mãos de Jesus Cristo, é o momento. Nós vamos orar. Você acompanhe conosco essa oração. Ore também. Entregue tudo nas mãos de Jesus Cristo. Vamos orar, igreja, pelos que estão se decidindo. Dá tempo ainda. Dá tempo ainda. Você levantar as suas mãos, sair do seu lugar, dizendo: chega, agora eu quero viver com Jesus Cristo, dá tempo. Eu quero orar por você. Não deixe o adversário da nossa alma te aprisionar na vergonha.

0: medo. Jesus tem mudança para você, e salvação, livramento da morte eterna. Levante a sua mão, quero orar para você. Levante a sua mão, toda a igreja, vamos orar. Vamos orar por aqueles que estão se decidindo. Aleluia. Vamos orar. Aleluia. Aleluia. Glória a Deus. Oh, glória. Aleluia.
1: Glória a Deus.
0: Glória a Deus. Vamos orar por essa vida, igreja. Direciona suas mãos para cá. Santíssimo, eterno e poderoso Deus. O Senhor está aqui, meu Deus eterno, essa vida. E aqueles que estão também, Senhor, meu Deus, com os braços levantados, decididos, Senhor, meu Deus, aqui nos bancos, nos ouvindo também através do programa Voz da Libertação. Senhor, meu Deus, eu apresento essas vidas, apresento essa vida que está entregando tudo nas suas mãos, te aceitando como Salvador. Oh, grande Deus, eterno e poderoso, escreve o nome dele no livro da vida. Sela para o grande dia da vida eterna. Transforma, muda, meu Deus. Ele está reconhecendo, está aceitando. E a partir de agora está sendo filho de Deus. Oh, grande Deus eterno, confirma a bênção, a vitória. Confirma os grandes livramentos, meu Deus, nessa vida. Senhor, abençoa. Entregamos as suas mãos. Entregamos as suas mãos, Senhor, as vidas que estão aqui se decidindo. Faz a sua obra, meu Deus, eu te peço. Em nome de Jesus. Amém, Jesus. E a igreja glorifique o nome santo do Senhor. Aleluia. Deus abençoe vocês. Aleluia. Nossos irmãos obreiros vão anotar os dados. Amém. Alô, estúdio. Alô, estúdio. E a igreja glorifique o nome santo do Senhor. Alô, estúdio. Alô, estúdio.
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1: 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Eu amo a Igreja Pentecostal Deus em Amor. 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
2: Pai Senhor Jesus, me chamo Rios, eu moro em Ferraz de Vasconcelos e eu vou contar um pouquinho a história da minha vida para vocês. Assim, eu cresci vendo a minha mãe sendo escravizada pelo inimigo, só que assim, ela não gostava de crente, ela não tinha pavor, odiava os crentes. Assim, eu cresci com isso na mente, e aí eu não gostava de crente de jeito nenhum. E depois que ela faleceu, eu vim morar em São Paulo, e através de uma irmã minha, eu conheci a igreja Deus é Amor, e aí foi quando Jesus me aceitou, né, a mim e a meu esposo. Deus já nos deu muita vitória, Deus já me deu muitas bênçãos, grandes curas, grandes livramentos. Muitos milagres Deus já fez na minha vida, na vida do meu filho, na vida da minha família, do meu esposo, que vivia doente, vivia internado direto. A partir da hora que ele aceitou Jesus, que Deus aceitou ele não voltou mais a ser internado, já tem quase 3 anos. Hoje somos contribuidor da casa do Senhor, né? Meu esposo devolve o dízimo. Ele pediu para Deus, que se Deus arrumasse um serviço para ele, que ele ia devolver o dízimo, né? Então Deus arrumou, não arrumou só um, arrumou 2 para ele escolher. Eu já fui curada através da voz da libertação, já fui curada dos rins, tinha as pedras nos rins, comprovada pelos médicos, fiz exame, tudo. E ali um dia eu estava ouvindo a oração do meio-dia e fui curada. O pastor Lorival falou que estava curando pessoas que estavam com problemas renal. E ali eu levantei as minhas mãos, aqui da minha casa mesmo, levantei minhas mãos e acreditei em Deus, que Deus ia me curar, e o Senhor me curou. Deus é maravilhoso, Ele tem feito muita coisa boa, e eu creio que Ele vai fazer muito mais, em nome de Jesus. Então temos muito que agradecer ao nosso Deus por isso. Somos muito gratos, Deus é maravilhoso, é muito bom servir a Deus, é maravilhoso. E agradeço muito pela atenção. Deus abençoe a cada um de vocês. Fica na paz de Jesus.
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1: São 6 horas da manhã, mais um minutinho na capital paulista. Dia pra você que já tá preparado aí pra pegar o caminho da roça. Oxente, bichinho. Bom dia, Zaqueu. Capaz do Senhor Jesus. Como é que tá você, menino?
2: Bom dia, pastor César Medina. Bom dia você que já está aí ligadinho no programa Sertão Evangélico. Nós já estamos aqui de pé, rapaz, ó, de manhãzinha já cedo aqui de pé, já na empreitada da vida, viu?
1: É isso mesmo! E para que essa empreitada da vida seja ainda melhor nesta quinta-feira, dia 30 de julho de 2026, que é, ó, um clima abençoadíssimo, clima. 14 graus, não vai dar nem pra suar a camisa,
2: tá,
1: aqui,
2: tá,
1: é verdade.
2: Bom demais.
1: Aqui na capital paulista, é isso mesmo? Para que nosso dia seja abençoadíssimo, nós temos que fazer o quê, presbítero Zaqueu?
2: Rapaz, temos que dobrar o joelho.
1: É verdade.
2: Derramar em lágrimas.
1: Olha.
2: E com o rosto no pó.
1: Eita, que coisa
2: buscar
1: linda.
2: A presença de Deus em oração. E hoje, César, é com você, início da oração. Esse privilégio maravilhoso.
1: Isso é mais que um privilégio, menino. Orar por nossos irmãos e por nossas irmãs que estão preparados para receber a bênção. Vamos prosear com Deus em nome do Senhor Jesus. Papai querido, tem Deus neste mundo para ser glorificado? Tem Deus neste mundo para ser reconhecido? Tem Deus neste mundo para ser adorado? Não. Não há nenhum Deus a não ser o Senhor, meu Pai. O Senhor é Deus onipresente, é Deus onipotente, é Deus que faz, que opera. É Deus onisciente, que sabe de todas as coisas. Aleluia. Papai querido, é tão bom, Senhor, estar na Tua presença, estar contigo e o Senhor estar conosco, ó Pai. É algo extraordinário, maravilhoso. Senhor meu Deus, é bom demais da conta estar na Tua presença. Por isso Te louvamos, Te engrandecemos, Te exaltamos, sim. E também Te agradecemos, ó Pai. Te agradecemos por esta manhã, por esta data, por esta quinta-feira abençoada. Senhor meu Pai, sim, esta quinta-feira de vitória, em que o Senhor opera, em que o Senhor faz, em que o Senhor é aquele que estende as Tuas mãos para o pobre, para o necessitado e para o contrito de coração, meu Pai. Senhor, meu Deus, Te agradecemos, Senhor, por tudo, pelo pão de cada dia, pelo fôlego de vida. Te agradecemos, Senhor, Pai querido, principalmente pela salvação das nossas almas. Aleluia. Oh, meu Deus poderoso. As nossas almas que foram libertas das garras do inimigo, das garras de Satanás. O Senhor nos libertou, o Senhor nos ajudou. O Senhor nos salvou, ó Pai. Daquele lamaçal de pecado, o Senhor nos resgatou, Senhor meu Deus. Sim, vem abençoar, Pai querido. Venha, Senhor, abençoar o irmão, a irmã que está neste momento em oração, que está pedindo, Senhor, que está suplicando, que está clamando. Pai, esta pessoa que amanheceu triste devido à sua situação financeira, devido, Pai querido, à sua situação amorosa, devido à sua situação conjugal, amanheceu triste devido, Senhor, à sua situação material. Pai, vem abençoar, vem dar vitória para cada um deles. Este trabalhador, esta trabalhadora, Senhor, que está a caminho do trabalho, saiu cedo de casa, Senhor Jesus. E esta pessoa que já está trabalhando, Senhor, sim, levantou de madrugada, Pai amado, abençoa. Este que está nas chácaras, nos sítios, nas fazendas, Senhor, que estão tirando leite, estão tirando, Senhor Jesus, estão cuidando do gado, estão, Senhor, já preparando o maquinário para ir para a lavoura, Senhor. Quem está na colheita, quem está no plantio, Senhor, abençoa, Pai. Abençoa, Senhor. Eu te peço pela tua infinita misericórdia. Vem abençoar, guardar, livrar. Livra do acidente, livra de todo mal. Pai querido, quem está no itinerário, aqui na cidade, Senhor, quem está no itinerário, ó Pai, fazendo percurso para o trabalho, abençoa. Guarda, Senhor Jesus, eu te peço. Guarda no trânsito, guarda do acidente, guarda de toda a armadilha que o inimigo preparou para ele ou para ela, Senhor. Está repreendido em nome do Senhor Jesus. Queimado, banido e destruído em nome do Senhor Jesus. Pai querido, abençoa para que esta quinta-feira seja uma quinta-feira produtiva, seja uma quinta-feira abençoada, seja uma quinta-feira de paz, de alegria, de felicidade. Senhor, esta pessoa que pede uma cura, Senhor, cura da doença, cura da enfermidade, venha abençoá-la, venha guardá-la, venha operar na vida dela, Senhor. Venha, Senhor Jesus, sim, fazer o milagre, porque o médico já disse que não tem mais solução, que é para levar para casa, Senhor Jesus, para que viva os seus últimos dias com os seus entes queridos. Pai amado, venha ter compaixão. Venha fazer a tua obra na vida dela, papai querido. Venha operar maravilhosamente, Senhor. Venha fazer com que o Senhor, Pai querido, sim, Pai, aconteça um milagre na vida dela. Porque ela vai para casa, ele vai para casa, Senhor, desenganado da medicina, Senhor Jesus, para usufruir de dores, de angústia, de tristeza, preocupar a família, sim, os entes queridos, ó Pai, tenha misericórdia. Visita agora, cura esta pessoa, faça a tua obra, faça, Senhor. Eu te peço agora para que o Senhor entre com providência. Olha para esta pessoa que está desempregada. Senhor Jesus, abre as portas para ela. Abre as portas para ele, Senhor. Eu te peço agora. Sim, Senhor. Vem operar na vida dele. Vem operar na vida dela, Senhor. Pai querido, para que possa trazer o sustento para casa. Porque um pai de família desempregado, uma mãe de família desempregada, Senhor, é triste, é angustiante, Senhor amado. Mas o Senhor pode entrar com providência na vida dele. O Senhor pode fazer, sim, o Senhor pode realizar. O Senhor pode abrir portas onde não há porta, meu Pai. Eu te peço para que o Senhor possa abençoá-la e abençoá-lo, em nome do Senhor Jesus. Pai querido, vem abençoar também, Senhor, esta pessoa que neste momento está viajando. Sim, Senhor, está de viagem a negócio, está de viagem por causa que vai para visitar uma pessoa amada, uma pessoa querida. Senhor Jesus, está viajando de ônibus, está viajando, Senhor Jesus, sim, está viajando, Senhor meu Deus poderoso, Pai querido, Deus da glória, está viajando para visitar, Senhor, em outro estado, ou até mesmo em outro país. Senhor Jesus, visita agora e opera na vida dela. Opera na vida dele, eu te peço. Abençoa, Senhor. Abençoa. Abençoa, Senhor Jesus, quem está viajando por terra. Abençoa aquele que está viajando pelo ar. Senhor, nesta aeronave, guarda. Guarda das tempestades. Guarda das turbulências. Guarda, Senhor, eu te peço. Neste momento, venha operar, Senhor Jesus, guardando, Senhor, o piloto, o copiloto, os tripulantes e os passageiros. E este piloto e este copiloto, Senhor, e seus tripulantes que estão levando, Senhor Jesus, cargas de um estado para o outro, ou até mesmo de um país para o outro, Senhor. Abençoa, Senhor Jesus, eu te peço. Abençoa também aqueles que trabalham na tua obra, que fazem, Pai querido, fazem de tudo para que o Senhor seja glorificado. Pai amado, aqueles que estão ganhando almas para o Senhor, os pregadores, sim, Senhor, os membros da igreja que ajudam com o dízimo, com a oferta, com o voto, abençoa, Senhor Jesus, eu te peço. Tenha misericórdia, Senhor, venha operar. Venha operar na vida de todos. Abençoa também, Senhor, os cooperadores, os diáconos, os presbíteros, os pastores. Abençoa, Senhor. Eu te peço agora, para, Pai querido, Deus amado, para que o Senhor possa operar na vida de cada um, Senhor. Os pastores que estão em outros países, abençoa, Senhor. Abençoa, Papai querido, eu te peço. Abençoa também, Pai amado, a nossa diretoria mundial. Sim, a diretoria deliberativa, a irmã Ereni Miranda, a irmã Débora Miranda, também, Senhor, pastor Lorival de Almeida e o presbítero Davi Miranda Neto. Abençoa. Senhor Jesus, abençoa a nossa diretoria executiva, pastor Milton de Almeida, pastor Osmar de Oliveira, presbítero Marco Magno, presbítero Fabrício Beata. Abençoa também, Senhor, presbítero Gerry Adriane, presbítero Wilson Siqueira e a irmã Maria Josefina. Dai a bênção, guarda, livra e opera da vida de cada um deles. Abençoa também, Senhor, a Fundação Reviver, o braço assistencial da nossa Igreja Pentecostal, Deus e Amor. Abençoa, em nome do Senhor Jesus Cristo. Amém e amém, Senhor Jesus.
2: Sim, meu Deus. Em concordância com a oração do teu servo, pastor César Medina, Deus. Nós estamos aqui, Deus maravilhoso, clamando pelas nações. Clamando, Deus, por cada ouvinte desta programação. Meu Deus, contempla agora este homem que está lá no interior, outros que estão nos sítios, nas chácaras, nas fazendas, aqueles que se encontram em grandes cidades, pequenas cidades, nas grandes metrópoles, ó Deus, contempla a oração de cada um. Aqueles que estão orando dentro do seu trabalho, voltando do trabalho ou indo para o seu trabalho. Aqueles que estão no apartamento, na casa, oh meu Deus, Senhor, são centenas de milhares de pessoas que neste exato momento estão sintonizados na programação. Oh meu Deus, quantos destes estão orando e pedindo ao Senhor a cura? É, papai, a cura e a libertação. Contempla este que tem orado pela libertação do seu filho, pedindo ao Senhor, é papai, copiosamente todos os dias, que o Senhor venha libertar dos vícios do álcool, que o Senhor venha libertar dos vícios, ó Pai amado, de drogas ilícitas e lícitas, ó Deus, Pai, contempla agora Este homem que tem orado em favor dos seus filhos, é a mãe que tem orado em favor dos seus filhos, pedindo ao Senhor a libertação destes vícios do álcool. Quantos destes, ó Pai, foi criado na tua casa, eles cresceram na tua presença, mas agora vivem uma vida totalmente desregrada, vivem uma vida totalmente, ó Deus, mergulhada nos prazeres do pecado, mas tem um homem, tem uma mãe, tem um pai, tem um avô, tem uma avó, tem um tio, tem um irmão, agora clamando ao Senhor e pedindo a libertação, e pedindo que o Senhor quebre as correntes, e pedindo ao Senhor que o Senhor liberte de todos os vícios. Sim, meu Deus, estamos aqui clamando com esta esposa que tem orado e chorado tanto, e pedindo ao Senhor a libertação do seu esposo. É, papai, ele agora vive em uma vida totalmente depravada, lançada ao adultério, à prostituição, ao pecado. Meu Deus, tem prazer em pecar todos os dias, mas tem alguém agora de joelho, mas tem alguém agora clamando ao Senhor e acreditando e confiando na tua bênção, meu Pai. Tem alguém agora dizendo: o meu esposo não vai fracassar, a minha família não vai fracassar, o meu filho não vai fracassar. Contempla agora, meu Deus, quantos destes estão orando agora e o seu esposo, eles nem sabem onde está. Quantos destes não sabem nem o lugar aonde está os seus filhos, mas ela sabe que tem um Deus que conhece tudo, um Deus que está em todos os lugares. Papai, vai agora dando a tua bênção, livramento, e que todo o mal, que tudo aquilo que tem destruído esta família, e que todas as correntes do mal maligno, satânico, que possam perder as suas forças, que eles possam, meu Deus, já ser lançado por terra, em nome do Senhor Jesus Cristo. Oh, Pai, contempla agora esta mulher que está com estes miomas, oh meu Deus, com esse problema no seu útero, no seu ovário. Contempla aí, meu Deus, esta pessoa que está sofrendo tanto todos os dias, é tantas dores, é tanta enfermidade, e algumas não conseguem nem ter um diagnóstico preciso. Oh, meu Deus, repreenda agora estas enfermidades que têm destruído o sonho desta mulher. Quantas delas têm os sonhos de um dia ser mãe, de um dia ter uma vida totalmente normal, oh Pai, mas esta enfermidade está impossibilitando desta mulher ter o seu sonho realizado. Meu Deus, contempla agora. Olha aí, esta mãe, esta mulher que tem orado pedindo a cura da sua saúde. Meu Deus, vai agora, ó Papai, limpando agora. Limpa, Senhor. Repreende esses caroços. Repreende esse mioma. Repreende, ó Deus, esses cistos malignos. Repreende, ó Deus, esta infecção, essas bactérias, estes fungos, essas infecções. Nós te repreendemos em nome do Senhor Jesus Cristo. Meu Deus, hoje é uma quinta-feira, quinta-feira de livramento, quinta-feira de bênçãos, de vitórias. É quinta-feira onde o Senhor já está trabalhando na causa impossível que este homem, que esta mulher tem colocado perante o teu altar. Quantos destes, ó Deus, já tem se arrastado há anos esse processo na justiça? É tão fácil, mas está ali tudo travado. É uma causa, meu Deus, ali aos olhos humanos, olhando ali, é possível, é fácil, mas as coisas estão travadas. Esse processo no INSS, na justiça, essa causa trabalhística, meu Deus, é tanta coisa ali que está amarrando esse processo, mas em nome de Jesus Cristo. É em nome de Jesus, ó Pai, que nós dizemos, ó Deus, que vai tudo aí bem sim, que vai destravar, que esta causa vai ser uma causa ganha. Contempla aí, meu Deus, esta pessoa que está com esta casa, com este terreno, com este imóvel, com este veículo, com este, pode dizer algo, há anos se arrastando ali a vendas e não consegue vender esta casa, não consegue alugar, não consegue, meu Deus, ali tudo travado, tudo amarrado, cansado, embaraçado, mas em nome do Senhor Jesus Cristo, oh meu Deus, esta casa vai ser vendida, sim meu Deus, esta casa de aluguel vai ser alugada, esse apartamento, esse sítio, esta pessoa que está com a vida financeira toda travada, é em nome do Senhor Jesus Cristo, todo o mal, tudo aquilo que está atrapalhando, amarrando a vida financeira desta pessoa, tudo aquilo que está causando prejuízos, olha para aí, meu Deus, esta pessoa que está sofrendo tanto, toda semana, ou todos os dias, ou todos os meses, é alguma coisa que quebra, sempre é um problema, sempre é uma doença, sempre é algo, ó Deus, que faz essa pessoa fracassar na vida financeira, mas nós, como igreja de Cristo, nós, igreja pentecostal, Deus e amor, nós levantamos a nossa voz e pedimos ao Senhor, e clamamos ao Senhor, e dizemos ao Pai, Senhor, quebra todos os grilhões, quebra, meu Deus, todas as maldições, quebra tudo aquilo que está atrapalhando o sucesso desse irmão, desta irmã, está atrapalhando a prosperidade desta pessoa, meu Pai, quantos destes agora estão fazendo um voto contigo, quantos destes agora já está se posicionando, já está clamando ao Senhor, dizendo, Senhor, se eu alugar essa casa, se eu vender este imóvel, eu vou fazer isso, fazendo um compromisso contigo, é uma aliança contigo, ó Pai, oh meu Deus, sela com teu sangue, olha para aí, meu Deus, esta idosa, que está sofrendo tanto, papai, com tantas enfermidades, talvez está esperando uma cirurgia, talvez essa pessoa demora sozinho e depende de outras pessoas para conduzir até um hospital, depende de outras pessoas para medicar, depende de outras pessoas, ó Deus, para sair de um quarto para a cozinha, meu Deus, muda a situação destas pessoas, muda a situação desta mulher, deste homem, que tem ali, ó Pai, a vontade de trabalhar, tem a vontade de ter uma vida normal, mas essa enfermidade o impossibilita, essa enfermidade está tirando a paz, o sossego, a felicidade, meu Deus, que em nome do Senhor Jesus Cristo, que esta enfermidade no sangue, que este câncer maligno, que esta enfermidade que tem destruído o imunológico desta pessoa, que esta enfermidade que está levando esta pessoa à depressão, à ansiedade, nós te repreendemos em nome do Senhor Jesus Cristo, ó Deus, é o Senhor que cura todos os tipos de enfermidade, o Senhor cura o câncer, o Senhor cura a AIDS, o Senhor cura a sífilis, o Senhor cura os tumores, o Senhor cura, Pai, todos os tipos de doenças, não há doenças que o Senhor não pode curar, o Senhor cura a surdez, a mudez, o Senhor consegue tirar o paralítico dessa cadeira de roda, que esta pessoa que está acamada, que possa se levantar e saber e contemplar que o Senhor ainda é Deus na terra dos viventes, meu Deus, olha agora para esta família que vive em contendas, é tantas brigas, é discórdias, é violências, agressões físicas, ó Deus, contempla aí esta família que está vivendo um caos, é tantos casamentos destruídos, é tantos lares sendo agora massacrados pelo poder das trevas, mas nós, como igreja de Cristo, ó Deus, esta casa não vai fracassar, este casamento não vai fracassar, o mal vai sair desta casa, o mal vai sair desta família, o mal vai sair da vida destas pessoas, porque há poder no sangue de Jesus, há poder sim, para destruir as forças ao contrárias, as forças malignas, as forças maléficas, há poder sim, ó Deus, em nome de Jesus Cristo, ó Papai, que o Senhor venha neste exato momento, passar o teu sangue, e que eles possam ser, sim, ó Deus, abençoado, e saber e entender que é o Senhor quem conduz, é o Senhor que vai à frente, meu Deus, continua conosco, continua com este ouvinte, continua, ó Pai, com a tua igreja. Assim te pedimos, te clamamos, em nome do Senhor Jesus Cristo. Amém e amém, Senhor Jesus. Amém.
3: Amém, amém. A bênção é sua, em nome do Senhor Jesus. Você crê? Você acredita? Pois nesta oração, o Senhor ouviu o teu clamor e o Senhor está respondendo. Sim, o Senhor está curando, o Senhor está abençoando e o Senhor está resolvendo os teus problemas. Jesus é bom. Dá um passo para Ele. Jesus é maravilhoso. Dá um passo para Ele, pois o Senhor te aguarda de braços abertos. Isso mesmo, porque o Senhor, Ele deu a sua própria vida na cruz do Calvário para a nossa salvação. Portanto, você que não aceitou o Senhor Jesus ainda, aceite. Você que está afastado dos caminhos do Senhor, por favor, reconcilie-se. Reconcilie-se com o Senhor neste momento. E diga comigo assim: Senhor Jesus, neste momento, eu te aceito como meu único e suficiente Salvador da minha vida, da minha alma. Senhor Jesus, me perdoa todos os meus pecados. Lava-me e purifica-me de toda a iniquidade já praticada. Senhor, escreva o meu nome no livro da vida e sela com teu sangue, para que nunca mais o inimigo da minha alma, que é o diabo e Satanás, tenha poder ou influência sobre a minha vida. Senhor, me fortalece, me ajuda, me proteja, me guarda, me livra, para que eu possa estar preparado para o dia da tua vinda, ou para o dia em que o Senhor me chamar para morar na glória eterna, em nome do Senhor Jesus. Amém.
2: Amém. Olha para aí, viu? Que oração abençoada.
3: Foi mesmo, foi mesmo.
2: Eu tenho certeza que a pessoa que tomou a decisão agora, ela vai entrar em contato conosco agora. Ó, você que aceitou a Jesus, entra em contato conosco agora. Nós temos duas formas de atendimento.
3: E é?
2: É, ó. E-mail, quero aceitar Jesus, @ipda.com.br. Eu disse, quero aceitar Jesus, @ipda.com.br. E o nosso WhatsApp é 119-5094-4645. Eu disse 119-5094-4645. Manda mensagem de texto ou de áudio para quem não consegue escrever e diga o seu nome, a cidade e o estado que você está aceitando a Jesus. E um pastor que está agora de plantão lá no atendimento, ele vai te retornar a mensagem e te direcionar para o pastor aí da sua localidade. É, esse pastor vai te dar as orientações, vai te dar os ensinamentos e em seguida marcar a data do seu batismo ou para você voltar a tomar a Santa Ceia com o Senhor Jesus na Igreja Pentecostal Deus e Amor. Então, meu amigo, seja bem-vindo à Igreja Pentecostal Deus e Amor, que é mais do que uma igreja. Aqui somos uma família. A família que vai morar no céu com o Salvador, viu?
3: É isso
2: igreja,
3: mesmo.
2: Deus e amor, César.
3: Oxente! É desse jeito mesmo, presbítero Zaqueu.
2: É verdade.
3: Morar no céu é a nossa meta.
2: É a nossa meta, viu?
3: É verdade.
2: Verdade, ó. Gente, César, depois de uma oração poderosa dessa...
3: meu Deus do céu,
2: ó,
3: agora...
2: Eu tenho uma certeza que o Senhor já curou.
3: Rapaz,
2: tem
3: já.
2: Certeza?
3: Tenho certeza também, em nome de Jesus.
2: Rapaz.
3: Olha.
2: Então é contigo, César. Então chama aí a nossa irmã Alessandra.
3: Olha, Alessandra, cante a bênção, em nome de Jesus.
4: Oh, Jesus, aqui é a irmã Alessandra Soares de São Paulo. Sexta-feira eu fui aí no Templo da Glória de Deus. Foi uma bênção mesmo. Eu estava com meu corpo todo inchado, a barriga inchada, as pernas inchadas, com muita dor de cabeça. Através da revelação do Espírito Santo de Deus, o Senhor usando o nosso pastor, que é dirigente da sede mundial, eu fui curada na hora, através da palavra e da revelação do Espírito Santo de Deus. O Senhor me curou na hora. Eu saí daí do tempo da glória de Deus com o corpo desinchado, com a barriga desinchada, com as pernas desinchadas, e a dor de cabeça passou na hora. Isso foi um milagre espetacular, extraordinário que o Senhor fez na minha vida. Eu quero falar para vocês que estão ouvindo o programa Voz da Libertação, vão correndo para lá, porque o Senhor está movendo. Vai de ônibus, vai de metrô, vai de Uber, não perde tempo, vai, porque Deus garante a sua vitória. Vamos guerrear contra o mal e a vitória é nossa. Eu estou muito feliz que eu não estou sentindo mais isso, estava com muita dor no corpo, o Senhor me curou. Amém?
2: Rapaz, César, que Deus isso? Cura de tudo, hein?
3: Cura de tudo mesmo, hein?
2: Rapaz, desde o inchaço, as dores de barriga,
3: é verdade,
2: as dores de cabeça,
3: mas olha,
2: até aquele câncer.
3: Câncer terrível.
2: Sabe, aquele câncer que tem até um mau cheiro, né?
3: É verdade.
2: Deus cura tudo, rapaz.
3: Deus cura.
2: Até ressuscita os mortos, rapaz.
3: Sim, senhor. Olha, e aí você tem que fazer o seguinte, você tem que vir para a Igreja Pentecostal Deus e Amor Igual a mãe Alessandra. Recebeu a bênção porque pediu.
2: Verdade.
3: Clamou, né? Suplicou ao Senhor. Fez um propósito com Deus.
2: Verdade.
3: E é isso que é importante na vida das pessoas, né, presbítero Zaqueu?
2: Sim, as pessoas, elas têm que tomar a atitude.
3: Isso,
2: tem
3: isso.
2: Toda ação gera uma reação,
3: exatamente,
2: né?
3: Exatamente.
2: E tem atitudes que geram mudanças.
3: Isso mesmo.
2: Se, ó, aprenda isso. Atitudes que geram mudanças. Que atitude é essa? Porque se eu não tomar a atitude de eu me direcionar à casa de Deus, se eu vou seguir ao Senhor Jesus, eu vou adorar o Senhor Jesus, eu vou buscar e vou ativar a minha fé, você tem a certeza que essa atitude vai gerar mudanças. Mudanças no seu casamento, mudança na sua vida financeira, mudanças na tua vida espiritual. Essa enfermidade aí, pode ter certeza, vai ser despelida pelo poder que há no nome do Senhor Jesus Cristo. Eu quero te convidar para estar conosco hoje, aqui na nossa sede mundial. Hoje é aquela quinta-feira, a quinta da Revive.
3: Verdade.
2: A quinta da Beneficência Cristã,
3: da,
2: né?
3: Da Beneficência Cristã, é isso mesmo.
2: Isso aí, ó. Então, quinta, hoje tem a irmã...
3: Quem
2: Bochardi, rapaz.
3: Ah, sim, olha.
2: Então, tá recheado. 7, 9, 11, 15, 19 horas. Uhum. Nossa sede mundial, pastor César.
3: Ah, é? Então você está convidado para vir receber a bênção de Deus aqui na Igreja Pentecostal Deus. Você não pode perder tempo, não. Porque se você perde tempo, você perde a bênção. Se você não vem, você está rejeitando a bênção que Deus tem preparado para você na Igreja Pentecostal Deus e Amor.
2: Avenida do Estado, 4568, Liberdade, São Paulo, entrada principal pela Avenida Prefeito Passos, número 10. Não faltem hoje, porque o Senhor tem um encontro marcado contigo aqui na Igreja Pentecostal Deus e Amor. Acesse agora ipda.com.br e lá você vai encontrar lá embaixo, na parte inferior à esquerda, a opção endereços, e lá você conseguirá encontrar a IPDA mais próximo de você. Venha você e traga toda a sua família. Viu?
3: Amém. Pedro Henrique tá ligadinho com a gente lá de Juazeiro da Bahia.
2: Juazeiro.
3: Bom dia. A paz, meus irmãos. Hoje vou passar amanhã limpando o pomar. Já alimentei a bicharada e estou acompanhando o programa no rádio.
2: Isso é bênção, viu?
3: É bênção, é bênção.
2: Tem muitas cidades.
3: Sim.
2: Que eu observei que eles só transmitem a oração, né? Mando agora para o local.
3: Sim,
2: os irmãos estão acompanhando, migra agora para o YouTube. Você que está acompanhando aí na sua cidade, às vezes, acompanha pelo rádio, acompanha pelo YouTube.
3: Sim, sim.
2: Quer continuar conosco? É YouTube, Igreja Pentecostal Deus e Amor. Você vai ver o César que hoje está aqui, ó, bonito, rapaz. Tá bonitinho, rapaz.
3: Hoje eu tô de agosto verde.
2: E eu tô de agosto. Sebastião Lima, rapaz, já chegou aí, César, de Quixadá.
3: Olha.
2: Cearense, rapaz. Vamos me arretar.
3: cerca.
2: A paz do Senhor, estou conferindo a cerca da propriedade, viu?
3: Muito bom.
2: Depois da chuva e da ventania, até aí ventou, rapaz.
3: Rapaz, ventou bastante,
2: rapaz,
3: né?
2: Chover não choveu não, mas ventar venta, viu?
3: Venta mesmo, olha.
2: Que faz sempre na audiência do Sertão Evangélico, toca o barulho do galo mecânico, viu? Pra acordar o povo.
3: Esse é mecânico, hein? Esse é mecânico.
2: Rapaz! Tá igual uns carros que tem ali.
3: É,
2: rapaz.
3: Desse jeito aí que o galo cresceu na piscina, né? Aí sempre dá esse.
2: Esses trancozinhos aí.
3: Esses trancos assim. Tá parecendo o nosso carro, né?
2: Rapaz! Nem se fale, César!
3: Francisca Gomes, de Mossoró, Rio Grande do Norte. Bom dia a todos. Já estou aqui na Lida na Roça. Olha! Só bora! Amolar essa enxada para capinar o terreiro. Zaqueu, e toca o berrante aí para nós, rapaz.

0: pessoas estão aqui acompanhando a live.
1: Olha!
0: Agora,
1: hoje, só 18, pelo YouTube,
0: no
1: né?
0: YouTube. Mas eu quero falar com você, que está pelo rádio Deus e Amor. Eu te convido, ajude o sertão evangélico como? Migrando pro YouTube.
1: É.
0: Migra pro YouTube, deixa o seu joinha lá, o seu
1: sim,
0: like.
1: Sim.
0: Compartilha no seu
1: se
0: status.
1: Se inscreva também, né?
0: Se inscrever no canal do Deus e Amor. E também nós temos o nosso canal, no nosso Instagram, César.
1: O nosso Instagram.
0: Sertão Evangélico Oficial.
1: Isso mesmo.
0: Lá você vai acompanhar os bastidores, acompanhar a dinâmica do sertão evangélico,
1: isso,
0: né?
1: Isso.
0: Os testemunhos que soltam aqui, lá também nós colocamos.
1: Também, é mesmo.
0: Ou seja, nós temos algo incrível para você, para sua melhor experiência. Migra agora pro YouTube, Igreja Pentecostal, Deus e Amor Oficial, que daqui a pouquinho nós iremos fazer menção dos seus comentários, César.
1: É isso mesmo. Chegando para cantar Álvaro e Lorival, bem seguro, debaixo das
0: glórias.
1: Mãos de Deus. É isso mesmo.
0: Eu tô seguro, rapaz.
1: Eu também.
0: Então vamos.

0: 6h40 em São Paulo, capital Brasil. Quando eu falo, rapaz, que... Ó, não pode ver uma cadeira, rapaz.
1: Já uma cadeira de balança aqui, menino. Isso aqui é coisa de velhinho mesmo, né?
0: Será se na casa desse pessoal aí? Será, será se tem alguém que é assim também?
1: Rapaz, não, só eu mesmo.
0: É? Né? Não pode ver uma rede.
1: Ah,
0: não pode ver uma cadeira.
1: Quem será? Quem será?
0: Um tamborete.
1: Eita, não acredito, irmão. Desse jeito, é? Olha eu aqui, ó. Oh. Só de boa.
0: Só de boa.
1: Ô, Zaqueu, arruma uma rede pra mim.
0: De Tucum.
1: Sei lá, é lá do Piauí, uai. Oxe, gente.
0: Rapaz, lá tem lá uns muriçoca, rapaz. Meu, o pernilongo em alguns lugares,
1: Ixi,
0: né?
1: É.
0: É muriçoca ou pernilongo, rapaz?
1: É, pernilongo da perna longa ainda.
0: Rapaz, tem umas muriçoca, rapaz, que elas têm um prazer de mim no seu ouvido.
1: É, isso você tem, tem que obrigatoriamente ter um mosquiteiro.
0: Ah, não, aí não, aí você não é da roça, não, rapaz.
1: Você se fecha no mosquiteiro, na rede.
0: Pra aí. É Nutella, virou Nutella agora, César?
1: Gente.
0: Rapaz, sei não, viu? Agora tá, chegou no. Agora tá voltando agora, rapaz.
1: Se eu já tô assim, meio capenguinho, imagina lá pro Piauí eu sendo sugado por muriçoca.
0: E na sua cidade, a gente é muriçoca?

0: ou pernilongo? Onde eu moro é muriçoca.
1: É.
0: É. Aqui é Pernilongo, São Paulo,
1: Pernilongo,
0: né?
1: São Paulo,
0: Pernilongo. É perna longa, rapaz. Rapaz. Vamos que vamos, meu povo. Sertão evangélico no ar pro Brasil inteiro, ó.
1: É isso mesmo.
0: Você que é do Rio Grande do Sul, você que é do Paraná, você que é de Santa Catarina, você que está agora ali no norte do país, na região sudeste, centro-oeste. Cadê vocês, meu povo? Cadê os curitibanos?
1: Cadê?
0: Os paraibanos.
1: Também.
0: Os piauiense, rapaz.
1: Os mato-grossense, sul-mato-grossense.
0: É sul-mato-grossense.
1: Oh. É, mato-grossense e sul-mato-grossense.
0: Rapaz, pois é.
1: É verdade.
0: Já chegou a gente lá com o Galdério, ó.
1: Epa.
0: Galdério, dá o play na radiola.
2: Senhor, pastor. Eu sou o irmão Francisco, aqui de Brasília, do acampamento Pepe Mujica.
0: Viu aí, né?
2: Eu quero que o senhor toque a Sariema para acordar esse povão do acampamento Pepe Mujica, do acampamento, rapaz, Chico Mendes e do Noel Tangérico.
1: Olha?
2: É, e após de tudo, eu quero lhe pedir uma oração, que eu estou aqui enfermo, precisando de uma cura, e eu tenho certeza que Deus vai me dar a cura, em nome do seu Jesus.
1: Certeza, em nome de
2: não
1: Jesus.
2: Não esqueça, toca a Sariema para esse povo.
0: Sariema, rapaz.
1: Paz. Sariema é bastante, sabe? Tem bastante lá no Pantanal, no Mato Grosso e no Mato Grosso do Sul. Tem bastante.
0: É a mesma galinha d'água, César?
1: Não.
0: Não, né?
1: Não, é diferente.
0: É diferente.
1: É diferente.
3: A paz do Senhor Jesus, pastor Zaqueu, pastor César Medina.
0: Deus
3: abençoe a nossa quinta-feira.
1: Muito
3: Eu quero mandar um alô especial, um abraço pro pastor Marena.
1: Pode mandar. Tenho
3: saudade dele também.
0: Verdade.
3: Aqui em São Paulo. Que
1: tá
3: Deus
1: certo.
3: Possa abençoar, se ele estiver ouvindo. Eu já vi que ele participou algumas vezes aí.
0: Alô, Marena!
3: Manda um paz do Senhor também pro pastor Valdemar do Prado. Faz tempo que eu escuto ele também. Que Deus abençoe.
1: Amém! Pastor Roberto Marena tá lá pro Piauí, pra rapaz. Paulistana.
0: Uma empreitada boa,
1: tá,
0: viu?
1: Uma empreitada que, ó, fazendo a obra de Deus, rapaz, ganhando alma pro Senhor Jesus também.
4: Bom dia, pastor Bom César dia. Medina e pastor Zaqueu.
0: Paz, dia!
4: O moço lá do estado do Piauí.
0: Ô! Oh. Sou eu.
4: Aqui é irmão Francílio, sou da cidade de Piripiri, Piauí, estou
1: Piripiri,
4: em São Paulo.
1: Piripiri, rapaz. Olha.
4: Seja bem-vindo,
1: seu
4: pastor César Medina.
1: Amém.
4: Que o Senhor possa dar para você mais e mais saúde.
1: Amém,
4: que você
1: amém.
4: Possa pescar muitos anos ainda.
1: Opa!
4: Seus peixes lá no
1: agora
4: Mato
1: Agora eu gostei.
4: Deus abençoe a todos vocês.
0: Vai com calma,
1: eu vou
0: viu?
1: Lá para Piripiri para ser seu companheiro de pesca, rapaz. Olha.
0: Piripiri, Piracuruca, vamos que vamos também, capitão de Campos, Campo Maior, Altos do Piauí, Cabeceiras.
5: Amiguinho,
0: Deus
5: pastor,
0: abençoe.
5: Pastor aqui.
0: Paz.
5: Aqui estamos bem, amanhã serenosa.
1: Que maravilha.
5: Aqui Rafael Jambeiro, Bahia, já estou me preparando, olha. Já fiz o cafezinho.
1: Uhum.
5: Pra ir pra roça arrancar feijão.
1: Opa! Mano, opa.
0: Pastor, é bom demais.
5: Feijão,
1: feijão novo é bom demais.
0: E se buiar o feijão, ninguém quer.
1: É, ninguém quer de buiar, não, filho. Mas na hora que tá na panela com a.
0: Com farinha. Feijão novo com farinha.
1: Esses dias eu fiz um. Minha esposa fez um feijão preto lá, meu filho. Eu joguei uma farinha baiana por cima assim.
0: Bom demais.
1: Fiz
0: hein?
1: Um tutu, meu filho.
0: Tutu.
1: Oh, tutu de feijão.
0: Eu gosto de feijão verde. Feijão novinho mesmo,
1: feijão verde, eu conheço.
0: Feijão verde,
1: é
0: né?
1: Bom demais, rapaz.
0: Com farinha, aquela farinha mesmo boa.
1: Rapaz, menino.
0: Rapaz.
1: Ainda mais você joga um ossobuco no meio pra
0: é
1: ferver.
0: O quê?
1: Ossobuco. Chambaril.
0: Ah, tá. Não conheço, não.
1: Conhece, não? Ih, rapaz.
0: Mas...
1: Chambaril, não conhece chambaril, ossobuco?
0: É outros nomes lá.
1: Então tá bom. Vou te mostrar depois pra você
0: Traga,
1: falar.
0: É meu trazer.
1: É? Ah, é? Vai ter que trazer uma panela de pressão desse tamanho para o senhor.
0: Então é grande assim. Maria Joana, da de Goiânia, do Goiás. Bom dia a todos do sertão. Estou dirigindo a caminho do trabalho. E
1: opa.
0: Na escuta sempre, rapaz. Que dia lindo. E é lindo demais, viu a foto aí?
1: É lindo, é
0: rapaz.
1: Verdade. Mas atento no trânsito, hein?
0: É pé de pé ali, viu?
1: De é, parece que pé amarelo, né?
0: É rosa, não?
1: Não?
0: Ah. É rosa?
1: Então eu tomei um zarulho.
0: Então eu tomei.
1: É, olá, é rosa.
0: É rosa?
1: É rosa. Vamos que vamos, Douglas, de Suzano, São Paulo. A paz do Senhor, pastores. Hoje é minha vez... Pastor Medina, hoje é a vez dele.
0: De trabalhar, rapaz.
1: Tô fora.
0: Eu já pedi.
1: Eu vou ficar
0: é com você mesmo.
1: Eu vou ficar aqui na cadeira de balanço aqui.
0: Ele é minha vez. Olha o roçado aí, ó. Rapaz, é pescar, César.
1: Opa, pescar?
0: É pescar.
1: Ah, não, já levantei da cadeira. Já, ó,
0: ali é um riacho, ó.
1: Ah,
0: o
1: olha
0: açude,
1: aí, rapaz.
0: É um pesqueiro. Josefa... Josefa, rapaz. É Josefa, Josefa. Lá de Souza, da Paraíba. Paz, olha, bom dia. Já coloquei o feijão no fogo, viu? Rapaz. E agora estou preparando o restante do almoço, ouvindo essa programação. Manda um abraço para minha mãe, Josiane, que está ligada no programa lá em Marisópolis. Um grande abraço, irmã.
1: Olha.
0: Que está lá em Marisópolis. Todos os irmãos de Souza, Paraíba. A nossa irmã Vitória Ingrid. Vitória Ingrid também, que ela é de São Paulo. Sim. Mas também ela com seu filho Pedro é de Souza, da Paraíba, viu?
1: É isso mesmo. Vamos que vamos. Vamos pra diante.
0: É o Brasil inteiro, César. É desde o sul ao leste. É. Desde o sul ao norte. É. Né, leste.
1: Antônio Bezerra de Salgueiro, de onde é?
0: Já conheço. Pernambuco.
1: Pernambuco,
0: rapaz.
1: Né?
0: É.
1: Ó. Bom dia, Zaqueu e Medina. Acabei de escolher os ovos do galinheiro. Ah, de recolher, não escolher. É recolher, é. Os ovos do galinheiro. E preparar para o consumo. Fazer aquela... aquela batida, assim, sabe?
0: Omelete?
1: É, omelete.
0: Ei, rapaz.
1: Ou faz um ovo mexido. Caseiro, meu filho.
0: Eita, é bom demais. Já foi Salgueiro alguma vez, não, né?
1: Não.
0: Ó, tem Salgueiro, aí tem Flores, tem Serra Talhada, tem Triunfo, tem Custódia, rapaz. Aí tem Cabrobó.
1: Eita.
0: E aí você seguir
1: Serra
0: mais.
1: Serra Talhada é bem famosa, né?
0: É, Serra Talhada, rapaz.
1: Rapaz.
0: Deus abençoe nossa irmã Mariana, que ela é de Serra Talhada, que tá acompanhando a programação. E todos os irmãos de Pernambuco, que estão agora na Astonia. Você que é de Ibó, Pernambuco, Abaré. Ibó é Bahia, rapaz. Calma aí. É fronteira, rapaz.
1: Ah, tá. Divisa.
0: Divisa, rapaz.
1: Divisa de estado.
0: E também vários irmãos das Agrovilhas que estão acompanhando a programação, viu?
1: Tá certo. Então, chegando dupla Pedras Vivas, não posso me calar.
0: Não posso.
1: É verdade.
0: Eita glória!
1: Vamos que vamos!

0: 6h52, rapaz, em São Paulo, capital Brasil. 6h52.
1: 6h52.
0: E a hora não passa, viu? A hora não para, viu?
1: Não para, não.
0: Não para. Oh. E 7h52 lá no Fernando de Noronha, viu?
1: E é 5h52 no Mato Grosso, do Mato Grosso do Sul.
0: 4h52 lá no Acre e algumas cidades do Amazonas, viu?
1: Ah, é, menina? É, então, é porque o Brasil tem 4 fuso horário, né? Verdade, diferente um do outro, rapaz.
0: 4, 5, 6, 7, rapaz, menino. 4 fuso horário.
1: É.
0: É bom começar a trabalhar no horário lá do Acre e terminar empreitada com o horário de Fernando de Noronha, viu?
1: E é, menino.
0: Isso é um bom negócio,
1: é,
0: viu?
1: É um bom negócio, né?
0: 4 horas por dia menos.
1: Temos, viu, que fazer o que agora?
0: Já tirei meu chapéu.
1: Ah, já
0: empurrei pra pegar meu chapéu.
1: Você vê como é que é bom demais da conta?
0: Viu?
1: Assim, ó. Você nem percebeu, já tirou o chapéu.
0: Já tirei meu chapéu.
1: Porque tá com a palavra de Deus na mão.
0: Rapaz.
1: Eita, bom demais da conta.
0: É poder e glória, rapaz. E hoje a palavra de Deus está... Livro dos Salmos, 7:2, e verso de número 12 e verso de número 13. Que diz... Porque ele livrará ao necessitado quando clamar.
1: Isso.
0: Como também ao aflito e ao que não tem quem o ajude. Compadecer-se-á do pobre e do aflito, e salvará a alma dos necessitados. Rapaz.
1: Que palavra!
0: Para uma quinta-feira da beneficência, para você que ainda não tem. Eu posso dizer, esse hábito de ajudar, ajudar os necessitados, isso é uma lapada nos seus ombros, meu amigo. Esse Salmos, ele é atribuído diretamente ao rei Salomão. Ele, como autor dessa canção, ele ora, ele canta ao Senhor, falando acerca... das beneficências. E falando também sobre a justiça de Deus. Deus, ele é justo. Deus é quem julga os aflitos do povo. Ele traz algumas implicações que, olha só, ele descerá como a chuva sobre a erva ceifada, como os chuveiros que emudeçam a terra. Ele trata, por exemplo, no verso 7, nos seus dias florescerá o justo e abundância de paz haverá enquanto durar a lua. Ele trata também, por exemplo, aqueles que habitam no deserto se inclinarão e seus inimigos lamberão pó. Ele trata sobre aqueles que necessitam da providência do Senhor Jesus Cristo. Ele trata acerca daqueles que sofrem, sim, e não tem ninguém ou que o ajude. Mas aqui nesse verso 12, olha só, ele fala, no verso 11, e todos os reis se prostrarão perante ele, todas as nações o servirão. Sabe por quê? Porque ele livrará ao necessitado quando clamar, né? É difícil. Quando nós estamos precisando de um socorro, de uma ajuda, pedindo que Deus ele venha entrar ali com aquela providência urgente. Quando você clama, olha só, porque ele livrará ao necessitado, como também o aflito e ao que não tem quem o ajude. Quantas pessoas, Pastor César?
1: Ixi, tem bastante, né?
0: Estão sozinhos, tá acamado.
1: Sim.
0: Tá ali pedindo uma... Até se humilhando, né?
1: É.
0: Porque as suas condições, às vezes, físicas...
1: Sim.
0: Já não permite mais ter aquela habilidade. Já não permite mais que essa pessoa tenha... como lavar uma louça.
1: Sim.
0: Não tem... Até para fazer a comida, tomar uns medicamentos.
1: Verdade.
0: Mas vê só o verso 13... Compadecerá do pobre e do aflito e salvará a alma dos necessitados. Meu amigo, é para você. Aqui o Senhor lhe fala, tanto para mim, para você, tanto para aqueles que estão necessitados, estão precisando, como também para você que não se compadece do pobre e do necessitado.
1: Verdade.
0: Por isso que Deus colocou no coração da nossa irmã Irene Miranda esse projeto que cuida do pobre e do necessitado,
1: pastor César. Verdade. Né?
0: E hoje é o dia onde a Igreja de Cristo, ela mostrará que, porque nós ajudamos, ó, o crente ele ajuda,
1: sim,
0: porque ele sabe que isto é a missão.
1: É a missão.
0: Aquele que serve ao Senhor.
1: Sim, sim.
0: Né? Ah, verdade. Eu sou crente, então automaticamente ele já ajuda o pobre e o necessitado.
1: Certo. Né?
0: Porque isso faz parte do reino.
1: Sim, sim.
0: Isso faz parte da nossa missão. Então, quero convidar você que está ouvindo a programação. Hoje, quinta-feira, temos culto, um culto especial em todas as igrejas, Deus e Amor, do Brasil e do mundo. Quinta-feira da Beneficência. Quinta-feira... aonde o Senhor marcou o encontro contigo. Você que está vindo para São Paulo, está indo para a sua igreja local aí, na sua setorial, na sua estadual, na congregação. Ó, leve um alimento, leve... Estamos aqui em São Paulo, é um período de frio, né?
1: Sim, sim.
0: Um agasalho, uma roupa, pastor César.
1: Uma manta.
0: Uma manta.
1: É.
0: Não vê de mãos vazias, não, meu amigo.
1: Mas traga coisas úteis.
0: É verdade.
1: Não retalhos. Que você desejaria jogar fora. E aí, de repente, você pega... Não, vou levar para a igreja para ajudar. Vai ajudar quem?
0: Ajudar quem?
1: Vai virar pano de chão.
0: É verdade.
1: É.
0: Muitas roupas que não são... Não dão para usar.
1: Sabe? É?
0: Ah. É para rasgadas.
1: Sim, sim.
0: São roupas que são, às vezes, trapos.
1: Exatamente.
0: Aí traz para... Não. É roupas boas.
1: Aquilo que não é bom para você... Aquilo que não é bom para você, não é bom para o seu irmão, para o seu próximo. Traga algo que será útil, né? Em termos de roupas, cobertores, agasalhos.
0: Alimentos.
1: Né? Alimentos, então.
0: Até móveis, sabia?
1: Alimentos não perecíveis.
0: É verdade.
1: É, pode ser também móveis. Móveis, eletrodomésticos. É. Porque muitas vezes Deus te deu muito. E aquele teu próximo, aquele teu irmão, está precisando. E você tem bastante, tem muito. Isso significa que Deus te deu para você compartilhar. Para você abençoar aquele que precisa, aquele que necessita. Porque nem todos teve a felicidade que você conseguiu, que Deus te deu. Mas Deus te deu para você ajudar. Foi o que o Senhor Jesus disse para aquele... jovem rico, está te faltando uma coisa. Vai e vende a tua riqueza. Tudo que você tem, reparta os pobres, vem e segue-me e você terá um lugar na glória. Eita, isso aqui.
0: É forte demais, viu?
1: Verdade.
0: Então já tá aí o recado, viu? Ó, ajude a Igreja Pentecostal Deus Amor, o trabalho assistencial da igreja. O trabalho da igreja, você pode visitar o nosso site da ipda.com.br, na opção lá Reviver, e ver todos os trabalhos que a Igreja Deus e Amor tem realizado. São 32 anos de fé, de coragem. Que a Igreja Deus e Amor tem levantado a Fundação Reviver. Ó, você que está agora acompanhando a programação, nós iremos para um pequeno intervalo e em menos de 2 minutos a gente retorna com vocês.
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1: Sete horas, mais dois minutinhos na capital paulista, horário oficial de Brasília. Pensa numa benção que tá aqui, meu filho. Eita, rapaz. Glória. Eis aqui, ó.
0: Homem de Deus, nós tá recheado, hein?
1: Um bolo de chocolate aqui, meu filho. Com granulados por
0: granulado.
1: Cima.
0: Granulado?
1: É, ó. E é um pão caseiro daquele das... É bom demais da conta. Ah, um queijo fresquinho. Ah. E temos uma torta aqui.
0: Rapaz, mano. Esse é bom demais, viu?
1: É torta de quê? De frango?
0: Ó, é de frango.
1: É de frango, né?
0: O Roberto Alves, rapaz, da assessoria.
1: Certo.
0: Rapaz, ele ama torta.
1: E é, menino?
0: Meu amigo.
1: Eita.
0: Tivemos uma torta aqui. Ele falou, Zaqueu, deixa pra mim. Falei, senhor, não sobrou. ô, Roberto, então passa aqui no estúdio, Roberto.
1: Passa
0: se
1: aqui.
0: Se ele chegar até 7h30, ele vai comer.
1: Se chegar até 7h30.
6: Mas que barbaridade.
1: Passou das 7h30, meu filho.
0: Só o cheiro.
1: A produção devora e Zaqueu leva 50%.
0: Ah, calma aí. Não é bem assim, não.
1: Ah, não é bem assim, não?
0: Não, é
1: 75%. É 75%, então. Olha o café. Cuidado, rapaz.
0: Ih, rapaz.
1: Você tá bom de equilíbrio. Viu, ainda.
0: Ó, um grande abraço. Ó, vou
1: pra
0: fazer
1: quem?
0: A chamada aqui da roça.
1: É, chama a roça.
0: A chamada dos peões da roça aqui, ó.
1: Chama.
0: Maria Cilidi. Maria Círlia já tá por aqui.
1: Maria Círlia.
0: Ana Paula Teixeira, rapaz. Ela aqui de Barreiras, lá da Bahia. Já tá sintonizado na programação.
1: Quem mais?
0: Georgina Santana.
1: É uma maravilha.
0: É, tá vendo aqui, ó. É mais quem aqui? Vamos que vamos. Ângela Maria.
1: Ângela Maria.
0: Fátima Dantas, Deus abençoe. Daiane Nascimento, que Deus o abençoe também, minha irmã Rita Tereza. É muita. Josiane. Eliene. Sirlene. Persília Rosa, Deus o abençoe. Quero saber de você que tá no YouTube, comenta agora aí, comenta que daqui a pouquinho nós vamos fazer menção novamente dos...
1: Opa!
0: Comentários.
1: É, dos comentários, do café derramado não.
0: Não. Ninguém viu, César.
1: Ah, ninguém viu?
0: É melhor fazer assim mesmo.
1: Rapaz,
0: é trabalho preguiçoso.
1: Você pensa, mas tem gente de zóia assim, ó, tá vendo tudo. É.
0: Será que tá por aí já a você, nossa amiga?
1: Tem um ditado que diz que as paredes têm ouvido.
0: É.
1: E o que é que tem olho?
0: Como assim? Tem de olho?
1: Fala que as paredes têm ouvido. Então a parede é cega, só ouve.
0: É, eu acho que é.
1: É, né?
0: Eu acho que é. O Valdir sabe, o Valdir.
1: Valdir, é.
0: O Valdir sabe
1: o que é, Valdir? O que é que tem olho? Quem tá de zóio aí, né? No nosso café da manhã aí.
0: Eu acho que é a Léa Lopes, tá aí, ó.
1: É, olha. A Léa nem pisca, meu filho. Léa nem pisca.
0: Os arroios. Os olhão assim, ó. Ô, Cristine, tá chegando. A Cristine tá chamando, César.
1: Ô, meu Deus do céu. Desculpa aí, Cristine. É que eu tô emocionado hoje, sabe?
0: É, pá.
1: É.
0: Aqui nós temos de verde.
1: Vem, Cristine.
0: Combinamos hoje a camisa.
1: É, ó. Agosto verde.
0: É.
7: Bom dia! Chegou o momento de informação aqui no programa Sertão Evangélico. Vamos trazer as principais notícias do campo, curiosidades e informações quentinhas do agronegócio brasileiro. Etiquetas Plum. Saiba qual o significado dos adesivos que vêm nas frutas. Você já percebeu a presença dessas etiquetas em algumas frutas? Embora passem despercebidas pela maioria das pessoas, esses adesivos presentes em algumas frutas são essenciais, porque eles ajudam a rastrear o estoque, a identificar a variedade do produto, a forma como foi produzido e até o país de origem. Esses adesivos são chamados de PLU, do inglês Price Look Up, ou simplesmente pesquisa de preço por unidade. Esses códigos, eles são utilizados desde a década de 90 e o objetivo é facilitar o controle de produtos frescos. Eles foram criados pela Federação Internacional de Padrões de Produtos. Essas etiquetas ajudam de forma muito prática a identificar os produtos para a gente, consumidores. E por meio desses adesivos é possível saber, por exemplo, se a fruta é orgânica. Com os códigos é possível saber também se a fruta teve uso de agrotóxicos, se foi geneticamente modificada ou foi cultivada de forma tradicional com o uso de defensivos agrícolas. Mas e se comer por acidente o adesivo da fruta? Não precisa se preocupar. Eles são feitos com papel comestível e a cola também é comestível. O uso é regulamentado pela Agência de Saúde dos Estados Unidos. Agora, vale lembrar que, embora esses adesivos sejam totalmente comestíveis, isso não significa que devem ser consumidos deliberadamente, né? Eles são projetados para serem jogados fora antes do consumo.
0: É verdade, Cristine, muito obrigado.
1: Isso mesmo, tem que prestar atenção no que vai colocando na boca, né?
0: É verdade.
1: Verdade, rapaz. Aí, por isso que nós prestamos atenção, nós colocamos na boca, só que tá aqui na mesa, né? Ó, é abençoado, agora... consagrado, ungido. Ó, falando isso aí, Zaqueu, vamos fazer uma oração pelas pessoas que não têm... Ó, isso, cara, é seu café, você que fez. Tá fazendo essa careta por quê? É, gente, o Zaqueu faz o café e ele mesmo faz careta.
0: É porque eu errei o... Rapaz.
1: Vamos agradecer ao nosso Deus.
0: Vamos.
1: Senhor, meu Pai, neste momento, Senhor, eu te agradeço pelo café da manhã que o Senhor nos concedeu. Esta fartura, Pai. Eu te peço também para que o Senhor possa colocar na mesa daqueles que não têm hoje. Quem neste momento, Senhor, pai, mãe, estão vendo e não tem condições de colocar na mesa, Senhor Jesus, abençoa, Pai. Põe na mesa do necessitado, Senhor. Põe na mesa, Senhor, da criança que clama por um pedaço de pão. Põe na mesa, Pai, para que a mãe, para que o pai possa se sentir feliz, alegre. Aleluia, servindo seus filhos, Pai querido, com abundância, assim como o Senhor nos concedeu. Eu te peço agora, porque o Senhor é bom, o Senhor é maravilhoso, e o Senhor está ouvindo as nossas orações. Amém e amém, Senhor Jesus, amém. Oh, glória a Deus. Amém.
0: Amém.
1: Aleluia.
0: Maravilha de Deus, viu?
1: Que tremendo.
0: Verdade, viu?
1: É.
0: Eu tenho certeza que você está agora sintonizado na programação. Você está passando um momento muito difícil. É só uma fase. É. Vai passar, viu? Aquele momento, eu falo que é o período das vacas magras,
1: é,
0: viu?
1: É, não é
0: as
1: fácil.
0: As gordas estão chegando, viu? E tá chegando aí agora, César, ó.
1: Quem?
0: Tá chegando agora aí uma novidade aí, viu?
1: Tem
0: minhas
1: novidade?
0: Minhas palavras benditas, viu?
1: Opa!
0: Professora! É contigo, mulher de Deus!
1: Opa!
6: Devemos valorizar cada palavra que sai da nossa boca, pois são poderosas sementes. Sejam bem-vindos ao quadro Minhas Palavras Benditas.
8: Olá! Alguma vez o seu carro já deu perca total? Que estrago no português. Perda ou perca? Você sabe quando usar estas palavras? Hoje vamos aprender sobre o uso correto das palavras perda e perca. Primeira coisa a destacar é que ambas estão corretas, mas atenção, elas têm usos bem diferentes. Então, vamos aprender na prática para nunca mais errar. Tenha em mente que perca é o verbo perder conjugado. Então, você pode usá-lo em frases como: meu pai não quer que eu perca a esperança. Não perca a oportunidade. Novamente, esse é o verbo perder conjugado. Que eu não perca, que tu não percas, que ele não perca. Mas e quanto à palavra perda? Perda é um substantivo, ou seja, é um nome, ele se refere ao ato ou ao efeito de perder algo ou alguém. Portanto, você usará perda em exemplos como perda irreparável, perda de validade, houve perda do prazo de entrega. Você ainda pode dizer sinto muito por sua perda e nunca sinto muito por sua perca. Note que perda pode ser substituída por desperdício. Essa perda ou esse desperdício gerou prejuízos. Agora você consegue identificar o erro na frase o carro deu perca total, não é? Espero que você nunca mais perca essa explicação e que essa aula não tenha sido uma perda de tempo. Bom, pessoal, por hoje é só. Que Deus abençoe a todos e lembre-se, nossas palavras são poderosas. Imagine-se benditas.

0: 7h12 em São Paulo, capital Brasil. Quero mandar um grande abraço para todos os irmãos que estão agora lá em Atibaia, César.
1: Ah,
0: Atibaia. Interior de São Paulo, tá em peso aqui.
1: É. E Atibaia também tem muitos irmãos que são membros da Igreja Pentecostal. Sim. Deus e Amor, ligado conosco, né? Verdade. Então, a parede tem ouvido?
0: E o mato tem olho, segundo aqui os comentários.
1: O mato tem olho. Rapaz,
0: é verdade, viu?
1: Ó, é verdade.
0: O nosso irmão aqui tá aqui no YouTube, ele falou assim, ó, sou de Rondônia, rapaz, acompanhando lá em Rondônia.
1: Olha.
0: Entendeu? É muito, é o Brasil inteiro sonizado, César, ó, né?
1: É verdade.
0: É o Brasil inteiro. E você, de onde está acompanhando a programação? Quero saber de você que tá agora aí, tá no coral, tá limpando o chiqueiro, você que tá agora aí indo pra roça, tem muita gente que tá agora indo, já estão agora trabalhando,
1: uhum,
0: lá nos cafezais. Então, César, Minas Gerais, rapaz, tá em peso agora lá, torrando alguns com café puro, rapaz, torrando um cafezinho ali.
1: Estão colhendo café.
0: Colhendo café, né?
1: Sabe, e agora, por exemplo, eles começam 4 horas da manhã colhendo café, sabia?
0: Sim.
1: Quando chega 7 horas da manhã, tá tudo molhado.
0: Tudo?
1: Por causa da relva, por causa do entende? Que durante a madrugada molha o pé de café. E aí vai colher café, meu filho. Eita! Tá 7 horas da manhã, tá tudo molhado.
0: Tudo molhado?
1: É.
0: Irmã Marlene de Minas Gerais, ela que acorda de manhã cedo, madrugada, ela vai ali para os cafezais, rapaz, e retorna, fala assim, ó, eu vou ouvindo o sertão evangélico, entendeu? E retorna ouvindo a oração. É o Brasil inteiro no programa Sertão Evangélico. Na verdade, não tem outro programa melhor do que o Sertão Evangélico. O melhor programa caipira da manhã, não tem outro. Pode colocar aí lado a lado, rapaz. Vai perder total. Vai perder, porque o Sertão Evangélico é o programa líder em audiência, mas também é na grandona, é nela, na rádio Deus é Amor, viu? Então, hoje aqui é o pastor, o nosso presbítero,
1: Levi
0: Muniz, no estúdio hoje. Deus abençoe.
1: Logo, logo, o presbítero Levi Muniz tá lá na Voz da Libertação, né?
0: No rádio também.
1: Às 10 horas da manhã, daqui a pouco, 7h30.
0: É.
1: Vai pro rádio. Esse homem é uma máquina.
0: É um trator, rapaz, que rapaz. Isso é uma patroa?
1: É uma patrola.
0: Rapaz, homem é retardado.
1: É verdade.
0: Povo diferente canta na voz do trio Voz que clama no deserto.
1: É isso mesmo!

0: 17, César.
1: 7, 17 já?
0: Eu tô aqui, ó.
1: Rapaz.
0: Rapaz.
1: Segura, rapaz. É a cadeira que tá aí.
0: Ó, né? Ó, desculpa.
1: É a cadeira.
0: Tudo é um desculpa pra você.
1: Tem uma cadeira no meio. Tem uns. A cadeira no meio do caminho, Zaqueiro.
0: Eu conheço alguns aí também. É. Tomou remédio? Tomei. Tonto lá, caindo.
1: Olha remédio. Só.
0: É, rapaz.
1: Olha isso aqui, ó.
0: Diga, fale.
1: Ó.
0: Agosto Verde, ó.
1: Fala pra mim. Eu sou a garota propaganda do Agosto
0: rapaz.
1: Verde.
0: Rapaz.
1: É. Olha só.
0: Tá chegando, viu?
1: É. Dá uma explicada pro povo aí o que é o Agosto Verde.
0: Ó, Agosto Verde é um projeto onde a Igreja de Deus Amor, ela marcou, pode ser todos os meses.
1: Sim, sim.
0: Mas o agosto ficou intitulado o mês da beneficência. Por quê? Porque onde a Igreja de Deus Amor, ela convoca o Brasil e o mundo inteiro.
1: Sim, sim.
0: Para todos reunirem as suas forças.
1: Verdade.
0: Na beneficência, é a igreja pequena, é a igreja média, é a igreja grande. É o do interior, é o da cidade, é o das grandes metrópoles. Tudo em prol de quê? De ajudar o pobre e o necessitado. Olha,
1: verdade.
0: Você que está acompanhando agora a programação, e você que é empresário, você que trabalha, você que tem uma grandes empresas, nós estamos com uma meta este mês, esse ano.
1: Este ano.
0: A meta é uma mega tonelada, que é 1 milhão de quilos. Tonelada, rapaz. É 999,99 mais um, que dá um tonelada. Uma mega tonelada. Então, assim...
1: 1 milhão de quilos.
0: É. Então, você que ama a obra de Deus, você que ama a obra assistencial, entra junto nessa campanha conosco. Ah, mas eu vou ajudar a igreja, Deus Amor. Vai para onde esse alimento? O alimento que você ajudar vai contribuir, vai ficar na igreja local de onde você vai fazer a doação.
1: Isso.
0: E vai ser contabilizado aqui na sede mundial. Então, ó, meu amigo, ó, você que fez o propósito com o Senhor, você que tem ajudado, você que tem contribuído, agora é hora de você arregaçar as mangas. Eu vou agora espalhar pro Brasil inteiro que o Agosto Verde tá chegando, já chegou, e você vai fazer parte dessa missão, ó. Então, você empresário, você grande agricultor, grande sitiante, chacareiros,
1: né? É, exatamente. Você que Deus prosperou a sua colheita, prosperou o seu gado, prosperou tudo que você colocou à mão, faça uma beneficência. É. Veja como Deus vai te abençoar muito mais, porque você vai ajudar o necessitado. Se você traz para a igreja, aqui para a Sede Mundial, ou você leva para uma das igrejas pentecostal, Deus e Amor, a igreja, ela tem já uma equipe toda preparada para ajudar as pessoas necessitadas.
0: Sim.
1: Já tem cadastradas, pessoas
0: verdade.
1: Cadastradas para serem ajudadas.
0: São assistidas pela igreja, né? Todo
1: assistida
0: mês.
1: Pela igreja, exatamente. Então, por isso, é uma parte. Tá, tudo bem. Você vai ajudar alguém? Tudo bem, você vai ajudar, não tem problema. Mas neste Agosto Verde, você vai fazer o seguinte, você vai levar para a Igreja de Deus e Amor. Da sua cidade mesmo. É, ali do seu bairro. E você que vem aqui para a Sede Mundial, nós temos um ponto de arrecadação onde? Que parte, Zaqueu?
0: Entrou ali pela Avenida Prefeito Passo número 10, à tua direita, já bem na entrada, rapaz. Bem na entrada, você vai ver lá... A Reviver.
1: É.
0: Tá bem escrito. As instituições Reviver estão tudo ali. Tanto a associação como a fundação. Todas
1: isso.
0: As instituições de Deus e Amor estão ali de braço aberto para receber as suas doações. Só para você ter uma ideia, é tão sério o trabalho da Igreja de Deus e Amor.
1: Sim, sim.
0: Na parte de ajudar o pobre necessitado. Que nós temos assistentes sociais.
1: Sim.
0: Nós temos uma equipe, gente, ó, que algumas cidades nem tem.
1: Nem tem.
0: É uma equipe
1: verdade.
0: Grande, tudo isso, porque a Igreja de Deus e Amor leva a sério, viu? Não é 2 dias, não é uma semana, são 32 anos levando a palavra de Deus, como também levando o alimento ao pobre e o necessitado, viu? Ó, a nossa irmã Cleonice Oliveira já chegou aí, e pra contar o que Deus fez na sua vida, irmã Cleonice, aproveita agora o Agosto Verde e já conta o que Deus fez na sua vida.
1: É isso mesmo.
2: Adotiva, fui tirada da minha mãe quando eu tinha 2 anos, fui criada por uma família que não era brasileira. Eles usaram assim de má fé com a minha mãe e eu não pude voltar com ela. E então, com 18 anos, eu comecei a procurar a minha mãe sem que meus pais adotivos soubessem. Vi muitas vezes as pessoas dizer que era para mim procurar televisão, rádio, porque eu não iria conseguir encontrar ela. Eu falava no meu coração, eu não vou dar hipope para o homem, eu vou dar hipope para Deus, porque eu prego o Deus do impossível, então eu preciso acreditar que o Deus do impossível faz o impossível na minha vida. Minha mãe adotiva, ela deixou escapar que minha mãe verdadeira morava no Jardim São Luís. E eu pensei, como que eu vou no Jardim São Luís procurar essa mulher? Foi quando surgiu a oportunidade de eu ir ministrar no Jardim São Luís. E aí eu fui pregar nessa igreja. Terminei a pregação e aí eu comuniquei com os irmãos assim, irmãos, na Bíblia está escrito, comunicai a vossa necessidade aos santos. E eu vou comunicar a minha necessidade aos irmãos. E aí falei que eu era adotiva, estava atrás da minha mãe e falei que eu estava à procura, mas não sabia onde. Nisso, o líder da mocidade, né, veio me trazer em casa juntamente com outras, com mais alguns jovens, né, veio me trazer em casa, contei a minha história para ele, ele falou, irmã, vou te ajudar. E ele foi atrás, não sei como, de que maneira, ele achou. E aí, irmão, foi assim uma coisa tão maravilhosa que eu vivia perguntando como será que seria minha mãe, né? Queria conhecer minha família, orava ao Senhor, pedindo ao Senhor, Senhor, eu quero conhecer as minhas raízes, eu quero saber de onde eu venho, porque eu sofri muito preconceito por causa da minha cor. Meus pais eram tudo branco, dos olhos verde, azul. E eu tinha muita vontade, irmãos, e aí esse João, que hoje ele também é cristão, né? Ele mandou uma foto. Gente, era eu todinha. Conheci minha mãe, foi a coisa mais gostosa que aconteceu. Tenho dois irmãos, né? E aí, para completar, para fechar com chave de ouro, no dia 17 de agosto de 2018, dentro do hospital das clínicas Santa Cecília, eu ganhei a minha mãe para Jesus. 4 anos depois ela faleceu, mas o Senhor me deu o privilégio de conhecer, de conversar com ela, de ganhar ela para Jesus, que eu me lembro que quando eu cheguei lá, ela tinha uma senhora parecida desse tamanho, a casa dela tinha muitas imagens. O Senhor me deu sabedoria, não falei mal das imagens, porque a gente não está ali para falar isso, fui contando as bênçãos, e ali o Senhor trabalhou de uma tal maneira que minha mãe aceitou a Jesus, e eu não precisei dizer para ela, mãe, a senhora tem que tirar isso, parar de usar isso. O Senhor foi tocando. Eu me lembro, irmão, que dentro do hospital, ela estava com muita dor, e eu passando a mão nas costas dela, e o Senhor falou assim, lança a semente, porque a terra está pronta. Irmão, realmente a terra estava pronta. Eu lancei a semente e minha mãe aceitou a Jesus. Então, é isso. Eu levei 25 anos, mas o Senhor me deu a bênção na hora certa. Conheci minha mãe e ganhei ela para Jesus.
0: Deus é um Deus do impossível. Deus é um Deus que aquilo que para mim é impossível. Lá em Evangelho segundo escreveu São Lucas, capítulo de número 1, e verso 32 ou 37.
1: 37.
0: 37, que diz, porque para Deus nada é impossível. Tá aí. Isso é algo impossível.
1: Por isso que a palavra hoje falou bastante que Deus ajuda o necessitado.
0: Sim.
1: Deus ajuda o pobre. Veja só, a nossa irmã foi inteligentíssima.
0: Rapaz.
1: Né? Inteligente. Por quê? Ela entregou totalmente o seu problema e o seu desejo nas mãos de Deus. E é isso que você deve fazer, né, Zaqueu?
0: Verdade.
1: É isso que o irmão, a irmã deve fazer. Você deve vir para a Igreja Pentecostal, Deus e Amor. Olha que coincidência. Ela vai pregar numa igreja justamente na cidade onde morava, ou no bairro onde morava, né? A mãe verdadeira.
0: Verdadeira, biológica, né?
1: A mãe biológica que ela queria conhecer. É extraordinário. Nosso Deus é bom demais da conta.
0: Rapaz.
1: Eu não sei por que você não veio pra Igreja de Deus e Amor ainda. Ô, gente, tá perdendo tempo por quê? Já ouviu tanto testemunho. Não entregou a vida pra Jesus ainda. Por quê, meu irmão? Tá perdendo tempo de ser abençoado, de ser abençoada. Porque Jesus te ama. E ele quer fazer tudo por você. Não somente cura, não somente libertação, Deus quer fazer de tudo. Olha só, a nossa irmã apresentou a Deus a mãe que ela não conhecia, pois ela havia sido adotada, mas Deus operou na vida dela, em nome do Senhor Jesus.
0: É verdade. E tudo isso e muito mais, você pode, eu posso dizer, encontrar, né, os testemunhos em nosso site, pda.com.br, como também no Instagram do Sertão Evangélico Oficial e também no, lá no IPDA Play, rapaz.
1: É mesmo.
0: Acesse, ó, IPDA Play.com.br.
1: Tem muita coisa boa.
0: E tem lá a opção de todos os testemunhos, estão lá. Todo o material. É um acervo de conteúdos da Igreja Deus e Amor. Viu?
1: Palavra, louvores.
0: De tudo. É verdade.
1: Ô,
0: Galdeiro, dá o play aí na radiola. Que as irmãs estão lá
3: ainda. Bom dia, pastor Medina e Zaqueu.
1: Bom dia.
3: Sebastião de Almeida, aqui de Santa Joana, distrito de Itamarandiba, aqui nas Minas Gerais. A lua especial para esse pessoal aqui de Santa Joana. Toca o galo fusaquento aí para acordar todo mundo.
1: O galo fusaquento.
0: Não conheço, não.
1: É, deve ser seu galo, né?
0: Não. É meu.
1: Deve ser seu galo, que é fusaquento. Fusaqueu.
0: Rapaz, que isso, homem? Não, chegou?
1: Ah, não acredito.
0: Não,
1: desse jeito não dá. Eu quero mandar um abraço a nuestra hermana Cristina Ruiz, de Argentina, que nos acompaña directo con el programa Sertão Evangélico. Que Dios le bendiga muchísimo a mi hermana y a todos los hermanos argentinos y todos los hermanos de habla hispana. Que Dios las bendiga a todos ustedes. Oremos al Señor.
0: Senhor Deus, Pai maravilhoso, Pai de nosso Senhor e Salvador Jesus Cristo, Pai. Obrigado, Senhor, por cada ouvinte desta programação. Aqueles que estão no rádio, aqueles que estão agora sintonizados, Deus, pelas retransmissões, pelo YouTube, pelo Facebook. Obrigado, meu Deus, por todos e por tudo, Pai. Senhor, aqui entregamos a nossa vida, nosso dia, a nossa família, a nossa casa, nossos sonhos, projetos. Livra-nos, ó Pai, de todo mal, livra-nos de acidentes, de assaltos, livra-nos de maus notícias e todas as armadilhas do inimigo. Pai, permaneça conosco, em nome de Jesus. Amém!
1: Amém!
0: Já tô de pé.
1: Zaqueu.
0: Chapéu na cabeça, mola inchada.
1: Chapéu de paia na cabeça, é peão. Chapéu de paia na cabeça,
0: olá,
1: é peão.
0: Olha sem graça.
1: Chapéu de couro, chapéu de couro é pra capataz.
0: Olha a inchada olhando pra mim, a sem graça.
1: Barbaridade.
0: Rapaz, tô fora.
1: Pega ela.
0: Tô fora.
1: Pega.
0: Não.
1: Pega.
0: Eu vou pegar pra você um xadeco.
1: Pega.
0: Pra você, ó. O enxadeco pra você.
1: Rapaz.
0: Eu só vou pegar o enxadeco, porque daqui a pouquinho, rapaz.
1: A gente tem que tirar a roça daqui, essas aqui.
0: Enxadeco pra você.
1: Enxadeco pra mim?
0: E mais uma lima.
1: Rapaz,
0: uma lima. A lima tá meio coisada assim, meio desarrumada.
1: Meia capenga, né?
0: Meia capenga.
1: É, vamos amolar, porque a gente tem que pegar o caminho da roça, né?
0: Eu vou amolar, tô com vontade de trabalhar mesmo.
1: É?
0: Aí, rapaz.
1: Tá com vontade de trabalhar? E aquela rede amarrada lá no, nas árvores da beira do rio?
0: Vamos trabalhar, meu povo, porque você é tão evangélico.
1: Vamos trabalhar, pegar o caminho da roça.
4: Calma, pastor.
1: Vamos levar esse gaúcho pra botar ele no meio do cafezal.
4: Mas que barbaridade. É.
0: Jogar meu laço assim, você puxar.
1: É.
0: Rapaz, eu sou bom, viu, disso, viu?
1: Cê de laçar, é bom de laçar? É.
0: Mas se não
1: rapaz,
0: sou...
1: Rapaz,
0: Vamos que vamos trabalhar, meu povo. Ó, vamos combinado vamos. Bom?
1: Combinado bom, é combinado isso mesmo, bom. É.
0: Se Jesus não voltar,
1: amanhã a gente volta. E você não volta, não?
0: A gente volta, rapaz.
1: Você não volta, não?
0: Tem que voltar, né?
1: É, tu não volta pra ver.
0: Ó, cuidado no seu pé pra amanhã. Você dizer que eu tô lá o pé no riacho, viu?
1: Não.
0: Ô, Lucas, coloca no Medina aqui algum tipo de boia pra ele não se afogar lá no riacho e dizer eu me perdi no riacho.
1: É, não. Amanhã eu vou falar que eu não tô bem, tá?
0: Ó, pra aí, ó. Meu Deus. Vamos que vamos trabalhar, meu povo.
1: Deus abençoe.
0: Ô, César.
1: Diga.
0: Amanhã.
1: Amanhã o quê?
0: Roberto Alves Neto.
1: Oi!
0: O assessor...
1: da diretoria?
0: É. Ô, Roberto, já traz um tucunaré aí, um tambaqui.
1: É verdade.
0: É?
1: E ainda, ó, presta atenção.
0: Açaí, viu?
1: Tucunaré com açaí e ainda no molho do tucupi.
0: Não, eu prefiro, ó, ele fez, sabe o quê?
1: Ah.
0: É na folha do cacau.
4: Bora, meu pastor.
0: Na folha do cacau.
1: Vambora, porque bora. O gaúcho...
0: Ó, 10 horas...
1: Fica quieto aí, deixa nós falar.
4: Bora, meu pastor.
0: Calma, 10 horas tem o Voz da Libertação e agora tem o Levi Muniz com vocês. Ó. Deus abençoe!
1: Deus abençoe! Até amanhã, Nhandejara Tanderovassá.
0: É o quê?

0: momento de cada dia e um de vocês lhe disser: vá em paz, aqueça-se e alimente-se até satisfazer-se, sem porém lhe dar nada. De que adianta isso? Assim também a fé, por si só, se não for acompanhada de obras, está morta. Tiago, capítulo 2, versículo 14. Ao 17.
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2: Eu quero cumprimentar os irmãos com a doce e gloriosa paz do Senhor Jesus. Meu nome é Lazarina, moro na cidade de Coqueiral, estado de Minas Gerais. E estou aqui para contar uma bênção muito grande que eu recebi das mãos do Senhor Jesus Cristo, porque eu tenho um neto por nome de Sávio Felipe, o qual sofreu uma depressão muito forte. A mãe dele levava ele no médico, o médico receitava remédio, tomava o remédio não valia, levava em outro médico, era a mesma coisa, nada valia, levou em vários médicos, nenhum deles deram conta, o menino cada vez pior. Na época, acho que ele estava com 17 anos, aí foi chegando um dia que já não tinha mais nada a fazer para eles, os médicos, né, e aí o médico pegou, deu um papel para minha filha, que era um encaminhamento para internar ele no hospital psiquiátrico lá de Belo Horizonte. Quando a minha filha chegou em casa, que falou que ele estava para ser internado em Belo Horizonte, eu moro numa cidade pequena de Coqueiral, que não tem assim, hospital, não tem nada, né? Eu falei, não, Jesus, meu, ele não vai ser internado, não, eu não consigo, ele não pode ficar longe de nós, ele não tem esse costume de ficar longe e ele fica sempre, está sempre com nós, ele é tímido. Agora vai ficar sozinho lá em Belo Horizonte, tão longe, Senhor, tem misericórdia. Aí eu fiz aquele voto com o Senhor, né? Quando falou que ia internar ele, eu falei para o Senhor, Senhor, se o Senhor não deixar meu neto ser internado, o Senhor curar ele, eu vou contar a benção, eu vou glorificar o nome do Senhor e vou ajudar a Fundação Reviver com uma oferta. E ali, irmãos, foi assim quando eu fiz esse propósito com o Senhor. E cada dia que passava, meu neto estava melhor. Ia passava outro dia, meu neto estava melhor. Foi indo até que, graças a Deus, o Senhor libertou ele dessa depressão maligna que ajuntou. Além da depressão, o inimigo aproveitou que ele estava depressivo, porque ele também é crente, muito fiel. Mas o inimigo aproveitou que ele estava depressivo, entrou nele uma legião de demônio que a gente orava para ele, a gente via, eu via os demônios saía demônio de todo jeito. E os irmãos também, tudo ajudou muito com oração, a Igreja Deus é Amor sempre orando, né? Fiz esse propósito com o Senhor Jesus Cristo, graças a Deus o Senhor curou meu neto. Ele está curado, graças a Deus, está na igreja, está cuidando das crianças, né? Está tocando na igreja, louvado seja o nome santo do Senhor, engrandecido e exaltado é o teu santo nome, Jeová. Meu neto foi curado, graças a Deus, eu agradeço a Deus por essa oportunidade que o Senhor me preparou para que eu pudesse glorificar o nome santo do Senhor e Salvador Jesus Cristo.
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6: 7 horas. 2 minutos, 7h42,

0: Bom dia, paz do Senhor Jesus. Iniciando o meu, o seu, o nosso Manhã com Deus, aqui pela Rádio Deus e Amor. 30 de julho de 2026, penúltimo dia do mês, última quinta-feira do mês, e aqui estamos nós com o Manhã com Deus. Direção geral, irmã Ereni Miranda. Este programa foi criado na década de 60 com o saudoso missionário Davi Miranda. Hoje, a apresentação é do presbítero Levi Muniz, os trabalhos técnicos do nosso irmão Jonatas Oliveira e no WhatsApp a nossa irmã Raquel. Sejam todos bem-vindos à programação da Igreja Pentecostal Deus e Amor.
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0: Dentro de instantes, a jornalista Cristine Luiz vem falando sobre alimentação, aquele momento especial para cuidar da sua alimentação. A irmã Débora Miranda vem com o Como Devemos Orar, é o projeto Eu e Mais Um ensinando você. Nós vamos fazer a oração do recomeço. O nosso irmão Gabriel Miranda vem com Bíblia em Foco e o tema hoje é Toque com Fé. O pastor Odair Gomes vem com Cuidado com a Soberba, é o culto no lar aqui na Rádio Deus é Amor. O psicólogo Gessé Ávila vem com o Família em Foco, uma hora falando com a família. Vamos ter aí a oração do Salmo 91, o giro de informações falando sobre cristãos pelo mundo, a oração e muito mais. Testemunhos, orações, mensagens, palavra de Deus para o seu coração. Então não saia da sintonia, não mude de estação. A Rádio Deus e Amor está aí com muita coisa boa da parte de Deus para você. Seja bem-vindo, são 7 horas e 44 minutos.
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0: Minha Santos, só preciso crer, 7h44, bom dia!

0: 7 horas 48 minutos, que louvor lindo, gente. Tudo que eu preciso é crer. O nome do louvor é Só Preciso Crer. O cantor é o cantor Elias Santos e o álbum é Ao Som da Adoração. E é lançamento da gravadora MC Music. Que maravilha que nesta manhã você possa crer. Crer que o Senhor é poderoso para fazer infinitamente mais. Quando nós nos apresentamos diante dele em oração, crendo, ele faz milagres na nossa vida. Gente, hoje é quinta-feira, culto da ação social aqui na Igreja Deus e Amor. Culto em prol às instituições Reviver. Hoje, daqui a pouquinho, nossa irmã Antônia Bochá vai ministrar a Palavra de Deus às 15 horas na campanha Quinta da Restituição. É um culto gostoso, um culto cheio da presença de Deus. A irmã Antônia é muito usada nas mãos do Senhor e ela prega a Palavra de Deus, ora através dos dons excelentes do Espírito Santo e o Senhor Jesus faz milagres, né? Como o Elias acabou de cantar aí, tudo que eu preciso é crer. Então, creia e venha participar. Hoje, culto em prol à ação social aqui na Igreja Deus e Amor e em todas as igrejas Deus e Amor, é este culto em prol à ação social. Vai, leve a sua doação. O Agosto Verde está chegando e nós temos que ajudar o pobre, o carente, o necessitado. Inclusive nós tivemos aí esse desastre natural que aconteceu entre ontem, antes de ontem, lá no Rio Grande do Sul, o Jonatas, o tornado ali, muitas pessoas perderam suas casas. Eu estava falando com alguns irmãos no interior do Rio Grande do Sul e eles estavam comentando comigo, dizendo: olha, irmão Levi, aqui casas foram destelhadas, pessoas perderam seus bens materiais e alguns até morreram. Então a situação é bem, bem complicada, bem difícil, e a Igreja Pentecostal Deus e Amor, através das instituições Reviver, vai ajudar estas pessoas. E se você quiser ajudar, entre em contato com a gente, faça a sua doação e participe de um dos cultos na Fundação Reviver e você vai abençoar e também será abençoado. São 7 horas e 50 minutos, nós vamos neste momento ao giro de informações e o assunto é alimentação. Bom dia!
1: Seja sempre bem-vindo à Rádio Deus é Amor. A gente vai para mais informações aqui.
2: Rotina alimentar. Tomar café da manhã antes das 9 horas pode reduzir o risco de diabetes tipo 2. Uma nova pesquisa analisou como o horário da primeira refeição do dia pode impactar na saúde. E de acordo com esse estudo, tomar o café da manhã depois das 9 horas aumentou aí em 59% os riscos para desenvolver diabetes tipo 2. O estudo comparou as respostas com as pessoas que comiam antes das 8 horas da manhã. E durante o acompanhamento ao longo aí de 7 anos, os pesquisadores registraram 963 novos casos de diabetes tipo 2. Os participantes que tomavam café da manhã todos os dias depois das 9 da manhã estavam associados aos maiores riscos da doença. Para os cientistas, esse resultado faz algum sentido, já que a falta do café da manhã pode afetar os níveis de insulina, além da regulação da glicose e lipídios. Nossos resultados sugerem que uma primeira refeição antes das 8 horas e uma última refeição antes das 7 da noite podem ajudar a reduzir a incidência de diabetes tipo 2. Quem explica é o coautor do estudo. Saúde bucal e infantil e a alimentação. Entenda a importância da amamentação para a saúde do bebê. O aleitamento materno é a estratégia que isoladamente mais previne mortes em crianças menores de 5 anos, visto que o leite da mãe é superior a qualquer outro leite nessa fase da vida, porque é um alimento completo que possui todos os nutrientes que o bebê precisa, sendo de mais fácil digestão. Então, além de alimentar o bebê, o leite da mãe, ele tem anticorpos que protegem o bebê contra diversas doenças, diarreia, infecções respiratórias e alergias. Então, para a criança, o aleitamento materno reduz o risco de diabetes, hipertensão, hipercolesterolemia e obesidade na vida adulta. Favorece o desenvolvimento cognitivo e o desenvolvimento da face e da fala, bem como da respiração, e para a mãe fornece vantagens aí como proteção contra o câncer de mama e diabetes tipo 2, além de fortalecer, claro, o vínculo entre a mãe e a criança. A Secretaria de Estado da Saúde fomenta diversas estratégias que buscam promover, proteger e apoiar o aleitamento materno até os 2 anos de idade ou mais, sendo exclusivo nos primeiros 6 meses de vida.
0: Agora 7:54, 7:54.
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4: Meu nome é Dan, eu sou aqui do Projeto Jesus Vida Nova, sou descendente de japonês. Antes de vir aqui para o Projeto Jesus Vida Nova, eu trabalhei no Japão durante 20 anos. 20 anos eu trabalhei muito, conquistei muitas coisas e era juntado com uma moça que ela tinha procuração, né, aqui no Brasil. Quando eu retornei, eu voltei, ela tinha vendido todas as minhas coisas, minhas casas, minhas linhas telefônicas, perdi tudo. Daí mesmo assim trabalhei aqui por uns 5 anos aqui na Valtra, firme, mas logo caí na depressão, comecei a beber. Através da bebida conheci a cocaína. E através da bebida, por não conhecer Deus, nem a Bíblia, assim, eu achei um alívio para mim. Eu me senti aliviado e cada vez eu fui me aprofundando mais, bebendo mais todos os dias, queria essa sensação alegre direto, mas era uma sensação falsa, né? E quanto eu menos esperei, já não parava mais em serviço nenhum, fui parar nas ruas, morei por 3 anos na rua, comendo comida de lixo. Meus pais não sabiam, porque eu, por ser descendente de japonês, eles não iam aceitar. Eu escondia, vivia a minha própria vida ali. E lá, através de um servo de Deus, da Deus e Amor, da Centurial de Mogi, ele me fez um convite para conhecer a Palavra de Deus, para conhecer a clínica, né? Deu de início e eu não imaginava que existia uma clínica de recuperação de graça. Para mim era todas pagas, né? Fui lá, não tinha nada a perder mesmo, estava nas ruas. Daí eles me trouxeram aqui para o Projeto Jesus Vida Nova. Por não conhecer a palavra, eu não entendi o porquê as pessoas que me tratavam tão bem, com amor. Eu nunca recebi amor de ninguém, não tinha pai, só eu tinha mãe. Então eu não sabia que existia esse amor ao próximo. Eles me deram roupa, me deram alimento. Me tratavam super bem. Daí eu vi o pastor Manuel, a dona Ângela, que me tratou como pai e mãe. Eu falei, por que eles me tratam bem se nem me conhecem, né? E outros meninos também, né? E aos poucos eu tô aqui no caminho de Deus. Já vou para 4º ano aqui já na presença de Deus. Estou muito feliz. Fiz propósito com Deus. Deus me abriu as portas para mim de emprego. Estudando CFO, curso pastoral, CBDA. Daí eu não entendi o porquê eu estava fazendo, mas hoje eu entendo. Porque Deus estava me preparando para vir aqui fazer a obra dele também. E eu estou no meu chamado, estou muito feliz. Agradeço a Deus primeiramente, agradeço pela iniciativa dos servos de Deus, que é a Dona Ângela, o Pastor Manuel. Se eles não fossem obedientes à palavra de Deus, eu não estaria aqui também. E é isso. O Deus é operando na minha vida, é o que eu almejo para meus irmãos também aqui em Cristo. E Deus abençoe a todos. Obrigado.
0: Glória a Deus pela vida do nosso irmão Dan. Olha que situação, gente. 3 anos comendo lixo, né, nas ruas. E ele falou, eu sou nisei, sou japonês. Eu sinceramente, eu nunca vi um japonês aí embaixo das pontes, né? É bem raro. Mas aconteceu com ele. E ele foi alcançado através do Projeto Jesus Vida Nova. O Projeto Jesus Vida Nova é uma clínica de recuperação que é apoiada pela obra social da Fundação Reviver, né? E ali o pastor Manuel, a irmã Ângela, cuidaram dele, amaram ele, ajudaram ele a se libertar das drogas, e hoje o Dan está aí liberto pelo poder de Deus. Gente, é isso que a obra social da Igreja Pentecostal Deus e Amor faz. A Igreja Deus e Amor, através dos seus parceiros, através de você que ajuda as instituições Reviver, ela tem abençoado a vida de milhares e milhares de pessoas. 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Milhares de pessoas têm sido abençoadas, resgatadas das drogas, crianças que viviam aí nas ruas largadas são ajudadas através da creche Doutora Rosa Tenório. Nós temos os nossos abrigos de idosos, que cuida de idosos que não têm família ou que são abandonados pelas suas famílias. Tudo isso e muito mais é a Igreja Pentecostal Deus e Amor. 64 anos, uma igreja firmada na rocha, uma igreja de milagres. São 8 horas em ponto, nós vamos identificar as emissoras. Já voltamos com você, não sai daí, bom dia! 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
3: Oito da manhã, 2 minutos na capital do estado de São Paulo. Bom dia, na paz do Senhor Jesus. 8:02, agora estamos em rede, a maior rede de rádios do Brasil. Presbítero Levi Muniz comunicando com você, dia 30 de julho do ano de 2026. Hoje é quinta-feira, quinta-feira da ação social em todas as igrejas pentecostal Deus e Amor. Não mude de estação, não saia desta sintonia. A Rádio Deus e Amor chegou para abençoar a sua vida. Bom dia!
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3: O tempo em São Paulo hoje tem sol com muitas nuvens. A temperatura máxima é de 21 graus, a mínima de 14. No momento estamos com 15 graus na capital paulista. À tarde, teremos um período de sol entre nuvens e máxima de 21. E à noite, muitas nuvens no céu e clima estável, porém sem aquela chuva significativa. Vamos dar uma olhadinha no Brasil. Estou abrindo aqui o mapa do meu querido Brasil. E eu já quero começar aqui, Jonas, por Porto Alegre. Olha só, Porto Alegre hoje tem 15 graus, a máxima de 20, e sem previsão de chuva hoje para Porto Alegre. Glória a Deus, que maravilha, isso é muito bom. Cuiabá, neste momento, tem 27 graus e a máxima prevista de 35 graus. Olha, 35 em Cuiabá hoje, hein? Goiânia tem 24 e a máxima de 33 graus neste momento. Vitória, capital do Espírito Santo, estamos com 22 graus agora, a máxima é de 31, 40% de possibilidade de chuva no decorrer do período na cidade de Vitória, capital do estado do Espírito Santo. Fortaleza, lá no Ceará, tem 27 graus e a máxima prevista é de 29. Salvador tem 24, a máxima de 29, com possibilidade de chuva no decorrer do período. Natal, capital do Rio Grande do Norte, neste momento 24 graus e a máxima de 28. Teresina, capital do Piauí, tem 27, a máxima de 34. Gente, muito quente lá em Teresina. Porto Velho também, Porto Velho vai chegar aos 35 hoje. Rio Branco, no Acre, chega aos 34 graus hoje. Macapá, estado do Amapá, neste momento faz 27 graus e a máxima prevista é de 31 graus. Informações do tempo, da Climatempo, para a Rádio Deus e Amor. Bom dia!

0: Meu nome é Washington Alves da Hora, eu sou da cidade de Itaí, interior de São Paulo. Irmãos, eu vou contar um pouco do meu testemunho de vida, aonde Deus me libertou, transformou a minha vida. Mas, irmãos, eu cresci, nasci ali no berço evangélico, mas o diabo, ele astuto, irmãos, ele me mostrava o bom e o melhor que ele tinha, então me afastei do caminho do Senhor. Aos 18 anos, peguei a idade que eu achava que eu já tomava conta de mim mesmo, me afastei da minha família, conheci amigos que tentavam me iludir, mostravam ali o mundo do crime, muito dinheiro, muita ilusão. Aí então eu caí, afastei ali dos caminhos do Senhor. Aí eu vim ali ter um encontro cara a cara com o diabo, onde ele me levou a caminhos tortuosos, iludindo eu de toda maneira, de todo jeito, me colocou no mundo do crime. Aí eu comecei a vender drogas, me envolvi com as pessoas traficantes, até que um dia eu tive um encontro com o nosso Senhor Jesus Cristo. Ele veio e falou para mim que ele dá uma oportunidade de vida para mim sair daquele caminho. Aí então eu pude entender e ouvi o que Deus tinha falado, que se eu não cesse ali no caminho do Senhor, Deus esqueceria de mim. Esse, irmãos, tem a testemunha lá da igreja, os irmãos estavam lá, eles ouviram. Aí eu tinha, irmãos, uma oportunidade, seria a última da minha vida. E quando eu ergui minhas mãos voltando para o caminho do Senhor, aí, irmãos, naquele momento eu pensei comigo: Senhor, o Senhor sabe, conhece meu propósito, conhece meu coração. O Senhor sabe que a partir de hoje eu sou uma nova criatura. Então ali, irmãos, naquele dia eu pude ter um encontro real também com o Senhor Jesus, aonde ele me transformou, aonde ele operou o grande milagre na minha vida. E hoje, pela honra e a glória do Senhor Jesus, estou na casa do Senhor novamente, já estou cooperando, Deus tem me abençoado, Deus tem cumprido com suas promessas. Irmãos, são muitos milagres, e eu falei, quando eu tiver a oportunidade de estar lá na sede mundial, eu vou contar a benção. E hoje, a minha vida, debaixo da graça do Senhor, eu posso contar com alegria. Ele falou que ia me dar serviço, ele me honrou. Eu tenho a minha casa, eu tenho o meu carro, e Deus preparou o serviço. Faz 3 anos que eu estou nessa benção. O Senhor tem me honrado, Deus deu 2 crianças para nós. E eu posso dizer para os irmãos, não desistir, não sair do caminho do Senhor, persistir, vencer. Porque o diabo, ele é astuto, ele vai te oferecer, ele vai do bom, ele vai te oferecer do melhor que tem esse mundo. Mas nós temos que fazer como Jesus Cristo fez, venceu Satanás pelo nome de Jesus, porque a palavra vem somente do Senhor, o diabo não pode nos afetar, mas o Senhor Jesus tem a palavra que muda a nossa história, amém? O meu nome é Washington Alves da Hora, eu moro na cidade de Itaí, interior de São Paulo.
1: Glória a Deus, obrigado irmão Washington, que testemunho maravilhoso. Testemunho de restauração, de reestruturação, testemunho de mudança de vida, né? Quando o homem volta-se para Deus, ele se volta para ele também. Muitas pessoas acham que a igreja é um lugar apenas de pessoas santas ou super santas. Porém, a igreja, ela é feita de pessoas. E onde há pessoas, às vezes há hipocrisia, às vezes em determinadas situações acontecem coisas erradas. Porém, nosso Deus, ele veio exatamente para estas pessoas. Ele veio salvar o que se havia perdido. Não somos perfeitos, precisamos da misericórdia do Senhor, mas estamos aqui buscando a perfeição. É isso que eu quero colocar para você e deixar na sua mente hoje. Não pense que ao vir à igreja você vai encontrar pessoas isentas de pecado, mas vai encontrar sim pecadores arrependidos, pessoas que querem a salvação e muitas vezes até pecam novamente, mas se aproximam de Deus. E a Bíblia diz que aquele que se aproxima de Deus, crendo que Ele existe e que é galardoador daqueles que o buscam, estes encontram a bênção, a vitória e o perdão do Senhor. O Senhor sempre está pronto a perdoar. O Senhor sempre está pronto a ajudar aqueles que precisam. O Senhor sempre está pronto a abençoar a vida de todos aqueles que se aproximam dEle. A Bíblia diz, chegai-vos a Deus e Ele se chegará a vós. É o que nós vamos fazer. Nós vamos fazer como o nosso irmão Washington. Nós vamos recomeçar agora. Onde você estiver, se prepare para este momento especial. a oração do recomeço, aqui na Rádio Deus e Amor.
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1: Senhor Jesus, nós estamos na Tua santa presença. Nós Te glorificamos porque o Senhor é bom. Te glorificamos porque o Senhor é maravilhoso. Te glorificamos porque o Senhor é aquele que nunca desampara aqueles que buscam a Tua face. Senhor, na nossa caminhada, Pai, nós muitas vezes erramos. Muitas vezes pecamos diante do Senhor. E eu quero aqui agora, Pai, com toda a humildade do meu coração, pedir ao Senhor o perdão dos nossos pecados. Pedir ao Senhor que nos abençoe e tenha misericórdia da nossa vida e da nossa alma. Oh, meu Pai, a Tua palavra diz que o Senhor não quer que ninguém se perca. E o Senhor entende, Pai, aqueles que não vivem na prática do pecado, mas eventualmente cometem algo que desagrada ao Senhor e com toda a sinceridade do coração vem pedir perdão. O Senhor sempre dá uma nova chance para os Teus filhos. O Senhor sempre ajuda aqueles que buscam a Tua face e agora nós estamos nos humilhando. E nós estamos, Senhor, pedindo perdão dos nossos pecados e pedindo a Tua misericórdia em favor da nossa vida, da nossa casa e da nossa família. Meu Deus, eu oro agora por cada família aqui representada. Sim, Senhor, cada pessoa que está orando comigo tem uma família. Alguns, meu Pai, têm os filhos, outros têm os netos, outros têm os sobrinhos. Alguém, Senhor, tem um marido, tem uma esposa. Alguém, Senhor, tem alguém da família que talvez está distante. A pessoa nem sabe onde essa pessoa está agora. Mas vá de encontro, Pai. Encontre esta pessoa agora e abençoe a vida dela. Encontre esta pessoa agora e traga paz ao coração, traga livramento, Senhor. Oh, meu Deus, eu peço por livramento para o Teu servo, livramento para a Tua serva. Eu peço, Senhor, livramento para esta pessoa que está oprimida por obras malignas. Eu peço livramento, Senhor, para esta pessoa que está longe do Senhor, mas confia no Teu poder e na Tua graça. Pai, olha para aquele que está no hospital, na UTI, na CTI, no quarto do hospital. Olha para aquele, meu Deus, que o médico já desenganou e deu poucos dias de vida. Senhor, esta pessoa que nesta manhã está sentindo dores terríveis. Oh, meu Deus. O Senhor levou sobre si todas as nossas dores e sobre as Suas pisaduras nós fomos sarados. Então agora, meu Pai, repreende esta dor maligna. Repreende, Senhor, esta opressão, esta perturbação, esta depressão, esta ansiedade, esta síndrome do pânico. Meu Deus e meu Pai, esta obra de Satanás que está afligindo esta casa, esta família, que caia por terra agora em nome de Jesus Cristo. Pai, olha para aquele que está desenganado. Olha para aquele, meu Deus, que o médico falou que não tem jeito. Senhor, esta pessoa que está passando uma luta tão grande lá no seu emprego, meu Pai, dá vitória para ela. Esta pessoa que está passando uma luta tão grande dentro de casa, ah, Senhor, que o Senhor possa dar vitória para o Teu filho, para a Tua filha e para o Teu servo. Meu Deus, eu peço em favor daqueles que estão em depressão, meu Pai. Ah, Senhor, quantos que nem sequer conseguem mais se levantar da sua cama. Quantos, Senhor, que estão oprimidos. Eu repreendo agora, em nome de Jesus Cristo, toda a opressão, obra maligna, obra do inferno. Pelo poder do sangue de Jesus, caia por terra agora. Satanás, você veio para matar, roubar, destruir. Mas o meu Jesus veio para dar vida e vida em abundância. Então, eu te repreendo agora, em nome de Jesus Cristo, pelo sangue de Cristo da cruz do Calvário, saia deste corpo, saia desta vida. Senhor, esta pessoa que está se preparando para o batismo, meu Pai, ajuda ela, Senhor. Meu Deus, esta pessoa que se desviou e não tem forças para voltar, ajuda ela também, Senhor, para que o Espírito Santo possa fazer com que esta pessoa volte para a sua casa para adorar o Teu santo nome. Meu Deus, abençoe o dia de trabalho de cada um dos meus irmãos e das minhas irmãs, aqueles que já estão no seu trabalho, nas suas atividades, nos seus afazeres, aqueles, Senhor, que estão indo de caminho para o seu trabalho. Meu Deus, guarda, protege, livra do mal, Pai. Aqueles que precisam de um milagre financeiro, Senhor, que no dia de hoje haja esta provisão, Pai, que esta pessoa seja provida, que esta pessoa possa pagar as suas contas e glorificar o teu santo nome. Pai, fica conosco, continua com os nossos ouvintes, com a nossa audiência, continua com todos aqueles que eventualmente estão acompanhando a programação da Igreja Deus e Amor, aqueles que nos acompanham todos os dias, que eles sejam cheios da tua presença e possam glorificar o teu santo nome. Obrigado, Senhor, por tudo. A ti nós damos a honra, a glória e o louvor para todo sempre. Em nome de Jesus. Amém e amém, Senhor Jesus.

0: 8 horas 18 minutos, 8 e 18. Deus abençoe você que está em casa, você que está trabalhando. São 8 horas 18 minutos. Nós vamos continuando com a nossa programação e creia que o nosso Deus está cuidando de você. Bom dia!
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5: Estamos aqui em mais um dia que o Senhor tem nos dado. A paz do Senhor a todos vocês. Estou aqui cumprimentando a todos com alegria, com meu coração transbordando em poder participar do seu dia, ensinando você a palavra de Deus. Nós falamos na aula anterior a necessidade agora de você que acabou de aceitar Jesus, a necessidade de você crescer espiritualmente. Nós falamos que quando um bebê recém-nascido, a primeira coisa que ele faz é chorar, né? E depois exigir alimento. E nós fizemos a comparação que muitas vezes a pessoa, quando aceita Jesus, tem aquele choro de uma santa emoção, que podemos dizer assim, de sentir-se com uma nova vida em Cristo Jesus. E depois, o segundo impulso do bebê, quando ele nasce, é exigir comida, o leitinho, né? E assim fizemos a comparação que quando um novo convertido aceita Jesus, a primeira coisa que ele precisa é da palavra de Deus, que é o pão descido do céu. Falamos também que os elementos do crescimento é a oração, a palavra, a adoração e outras coisas mais. E outro dia uma pessoa me escreveu perguntando como devemos orar, qual é a posição física que devemos fazer, que palavras usar. Bem, quando você estava em outra religião, você fazia rezas, orações decoradas, palavras repetitivas, não é? Agora que você conhece a palavra de Deus, as palavras e talvez o estilo da sua linguagem não são de primordial importância na sua comunicação com Deus. Nós já dissemos que o mais importante da oração é você poder comunicar a Deus as necessidades do corpo e da sua alma. Muitas vezes, quando nós fazemos orações a sós, a gente não se preocupa muito que palavras estamos usando. Mas o importante é você ter fé e falar ao Senhor com confiança através de Jesus Cristo, sempre usando o nome do Senhor quando você for orar. Muitos pais interpretam e entendem que o choro do bebê, ainda quando este não sabe pedir, ele é entendido pelos seus pais. Ah, meu filho está precisando de alguma coisa. Ele está chorando por algum motivo. E assim o Senhor, Deus nos ouve e nos atende. Jesus disse que não era necessário repetir orações aprendidas, mas ele diz em Mateus 6, versículos 7 e 8, que eu leio aqui para vocês, que diz assim: e orando, não useis de vãs repetições, como os gentios, porque presumem que pelo seu muito falar serão ouvidos. Então, oração não é uma reza, mas aquilo que vem do seu coração, da sua alma. E é claro que, pouco a pouco, você vai aperfeiçoando suas expressões na oração. Mas, pelo momento, ore a Deus em nome de Jesus, falando a Ele, pedindo a Ele, como a um pai, a uma mãe ou um amigo. Existe uma posição física padrão para orar? Mais uma vez eu digo que a postura ou a linguagem é ainda menos importante que as palavras na oração. Não há dúvida de que a posição de joelhos é a que aparenta mais humilhação ao Senhor. Mas na realidade o Senhor olha o coração. Muitas vezes vemos pessoas ajoelhadas, mas o coração não está humilhado, o coração não está contrito. Enfim, agora o Senhor escutará a oração de fé, a oração feita com toda a sua alma, seja de joelhos, de pé, sentado ou mesmo deitado em sua cama. E é claro que existem vários tipos de oração. Hoje eu queria falar que com o transcurso do tempo, você vai se dando conta de que há uma variedade de tipos de oração. Mas essencialmente a oração é a mesma. O crente, ele se dirige a Deus em adoração, através da oração do agradecimento, através da súplica ou também até do testemunho. Mas segundo o propósito e a circunstância, se pratica diferentes estilos de oração que a gente vai falar na próxima programação. Se você quiser fazer alguma pergunta sobre esta lição, alguma dúvida que ficou, fique à vontade de mandar a sua mensagem para este WhatsApp 11 982 92 33 92. Por hoje é só. Fiquem na paz do Senhor e até a próxima edição. Se despede Débora Miranda. Fiquem na paz do Senhor Jesus.
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2: Olá, eu sou o Gabriel Miranda.
3: E o episódio de hoje é da mulher no fluxo de sangue. Então vamos abrir nossas Bíblias em Lucas, capítulo 8, versículo 43 e 44. E estava ali certa mulher que havia 12 anos vinha sofrendo de hemorragia e gastara tudo o que tinha com os médicos, mas ninguém pudera curá-la. Ela chegou por trás dele, tocou na borda do seu manto e imediatamente cessou sua hemorragia. Aqui nós podemos ver
2: na mulher do fluxo de sangue
3: que fazia 12 anos que ela sofria com essa hemorragia. E ela chegou diante de Jesus e tocou nele e foi curada. Eu imagino ali na cabeça dela que ela já tinha gastado tudo que ela tinha, todos os recursos de todos os médicos que ela foi, e ela gastou todo o dinheiro que ela tinha. E ela, sabendo que Jesus estava ali, ela sabia que ela podia ter uma esperança. Na verdade, ela tinha uma esperança. Então, ela foi diante de Jesus e tocou nas vestes dele.
2: E foi curada.
3: Então, às vezes, você está passando por uma situação o qual há muito tempo você sofre com alguma ansiedade.
2: Às vezes, uma depressão.
3: Ou, às vezes, mesmo você recebeu um diagnóstico ruim de um médico. Mas saiba que, assim como essa mulher teve a cura dela, você também
2: pode ter sua cura.
3: Mas ela teve fé. Vamos continuar a leitura do verso 45 ao 41. Quem tocou em mim? Perguntou Jesus. Como todos negassem, Pedro disse: Mestre, a multidão se aglomera e te comprime. Mas Jesus disse: Alguém tocou em mim. Eu sei que de mim saiu o poder. Então a mulher, vendo que não conseguiria passar despercebida, veio tremendo e se prostrou aos seus pés. Na presença de todo o povo, contou por que tinha tocado nele e como fora instantaneamente curada. Então ele lhe disse: Filha, sua fé a curou. Vá em paz. E aqui nós podemos ver que depois de um toque, ela teve medo. Ela tinha medo porque ela tinha passado 12 anos naquela situação e ela era considerada impura por conta da sua enfermidade. Então ela não queria se expor, mas mesmo assim ela não se importou com nada que estava perto dela e ela se prostra aos pés de Jesus. E após ela ter tocado em Jesus, Jesus percebeu que dele saiu o poder. Só que ele perguntou ali: quem te tocou nele? A mulher de fluxo de sangue, ela tinha um medo, um receio, porque ela tinha passado 12 anos naquela situação. E por passar 12 anos naquela situação, ela era considerada impura. Ela não podia se expor, ela não podia se aproximar das pessoas por conta da enfermidade dela. Mesmo assim, ela não se importou. Ela foi e se prostrou aos pés de Jesus. E ela foi curada. Às vezes você está passando por alguma situação na sua vida, como eu falei anteriormente, às vezes uma ansiedade, ou alguma enfermidade, ou algo que você pode estar passando na sua vida que pode ser diferente disso. Mas eu quero que você saiba de uma coisa. Em Lucas capítulo 18, fala que é impossível para os homens, mas é possível para Deus. Muito obrigado por ter acompanhado esse episódio. Que Deus te abençoe e até a próxima.

8 horas e 41 minutos. Que Deus abençoe você que está ligado na Rádio Deus e Amor. Nesta manhã, hoje dia 30 de julho do ano de 2026. Gente, nós vamos ter a vigília com a diretoria. Atenção, você que gosta de buscar a Deus na madrugada, você que quer se encher do Espírito Santo. O tema é: a chama continua acesa. Na madrugada de sexta para sábado, do dia 31 para o dia 1º de agosto, do dia 31 de julho para 1º de agosto, a grande vigília com a diretoria da Igreja Deus e Amor, ministração do pastor Milton Almeida. Vamos ter aí aquele momento de louvor, de oração, de palavra de Deus e renovo espiritual. Vigília para buscar a Deus, vigília para se encher da presença do Senhor, vigília para buscar o renovo espiritual aqui na Igreja Deus e Amor. 31 de julho, na madrugada do dia 31 para o dia 1º, aqui na sede, pastor Kleber de Oliveira, pastor Rivair Silva, pastor Milton Almeida, toda a diretoria e, claro, você é o nosso convidado especial. Vamos buscar a Deus na madrugada de sexta para sábado, a grande vigília com o tema A Chama Continua Acesa.

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1: Pai do Senhor, irmãos, eu sou a Maria Ribeiro, eu vim de Gaspar, Santa Catarina. Eu vim aqui testificar um grande bênção de Deus, uma cura que Deus abençoou na vida do meu filho. Ele, por exatos 26 anos, ele teve problema de bronquite e os médicos tinham desenganado. Ele já passou, né, na infância dele, quando ele tinha uns 3, 4 anos de idade, ele ficou na UTI, ele ficou assim, sabe? Quando deu mesmo nele, ele ficou na UTI 42 dias na UTI. Então ele ficou bem assim, em coma, 24 horas em coma, sem respirar, porque a inflamação que tinha nos pulmões dele tinha tomado conta dos dois pulmões, ele não respirava mais sozinho. Então foi 42 dias de angústia, que eu fiquei no hospital diretamente todos os dias com o meu filho. Ele tinha já vários aparelhos de nebulização, ele já tinha comprado até aparelho de nebulização para adaptar no carro dele, porque ele tinha pânico e medo de ficar com falta de ar. E graças a Deus, o Senhor, né, me tocou para mim começar a buscar na oração da madrugada. Comecei uma campanha de jejum e oração e consagração e pedindo para o Senhor a cura do meu filho. E graças a Deus, já está fazendo quase um ano que o meu filho não está mais usando o aparelho de nebulização. As medicações que ele usava, ele não está mais usando. E Deus operou um grande milagre nas nossas vidas, porque eu não tinha, assim, a certeza de quanto tempo que ele ia ter, né, para usar essas medicações. Porque as medicações, tem um certo tempo que ela acaba, né, acostumando com o organismo da pessoa. Então, a gente, toda a vida buscando a presença do Senhor e apresentando ele na presença do Senhor. E então, o Senhor tem operado grande maravilha na vida dele, porque ele não está mais indo para o hospital. Dava aquelas crises nele que ele tinha que correr para o hospital. E eu creio, assim, que Deus operou um grande milagre na vida dele. Agradeço pela oportunidade. Meu nome é Maria Ribeiro, eu sou de Gaspar, Santa Catarina.
2: Eu saúdo a todos com a paz do Senhor Jesus. Sou Emma Sueli, de Diadema, São Paulo. Quero contar a bênção que o Senhor me deu. No começo do mês de julho deste ano, comecei a sentir meu olho esquerdo meio ardendo, meio estranho. Quando foi no outro dia, comecei a enxergar com o olho esquerdo, tudo duplo, meus irmãos. Uma experiência muito ruim. Onde eu olhasse era dessa maneira. Para caminhar estava ficando difícil, pois eu tinha medo de tropeçar e cair. E para atravessar a rua sozinha, então nem pensar, eu tinha muito medo. Pensei que fossem meus óculos. Fui no oculista e ele disse que o problema estava no meu olho. Aí eu fiquei muito preocupada. O inimigo querendo que eu ficasse desanimada, mas meu esposo me disse, não fique assim. Nós servimos um Deus que tudo pode. É verdade, meus irmãos, na hora da angústia, o inimigo quer nos jogar para baixo, mas o Senhor é maravilhoso. Então eu fiz um voto com o Senhor de dar uma oferta para ajudar a Fundação Reviver e enviei um Pix no mesmo mês de julho sem meu olho estar curado. Fui fazendo campanhas na igreja que eu congrego e hoje muito contente estou testemunhando que meu olho está completamente normal. Pois eu disse ao Senhor que eu daria este testemunho no ar. E assim estou fazendo com muita alegria. Quero dizer a todos que me escutam, não desespere, seja o que for que você tenha. Creia em Jesus Cristo, pois Ele pode curar qualquer coisa, porque foi Ele quem nos fez. Ele é o Senhor que cura, que liberta, que transforma. Não deixe a sua fé se esmorecer, mas tenha fé no Senhor Jesus. Pois que Ele é um Deus todo-poderoso que tudo pode. Eu agradeço esta oportunidade. Que Deus abençoe a todos em nome do Senhor Jesus.
3: Glória a Deus, louvado seja o nome do Senhor. Obrigado, irmã Sueli, pelo seu testemunho. Sofria enfermidade no seu olho esquerdo, a situação estava complicada e ela fazendo votos com Deus, fazendo campanhas na igreja pentecostal Deus e Amor. O Senhor Jesus a curou para a glória do seu nome. A Maria, filho dela, tinha bronquite há 26 anos. Meu Deus, sofria muito, né? E foi curado através dos votos que ela fez com Deus. Ouvinte, deixa eu dizer uma coisa para você. Quando você faz votos com o Senhor, faz propósitos com Deus, principalmente propósitos de ajudar a obra social da Igreja Pentecostal Deus e Amor. É um trabalhar de Deus muito grande. Quando nós ajudamos a sua obra, quando nós nos colocamos na presença do Senhor para ajudar a obra de Deus, nós somos abençoados. Eu tenho visto milhares de pessoas que chegam aqui e falam: olha, irmão Levi, depois que eu passei a ajudar a obra social da igreja, o Senhor, ele me deu vitória, o Senhor, ele abriu portas para mim, o Senhor curou as minhas enfermidades, solucionou os meus problemas. Hoje, quinta-feira, é culto em prol à ação social em todas as igrejas Deus e Amor. Eu quero te convidar, você que está em casa, venha participar dos cultos em nossa Igreja Pentecostal Deus e Amor. Nós estamos aqui, ó, na Avenida do Estado, 4568, aqui na Liberdade. Hoje, quinta-feira, culto da ação social, a nossa querida irmã Antônia Borchard vai estar ministrando a palavra de Deus na quinta da restituição. Precisa de uma restituição financeira, familiar, restituição física? Venha buscar a Deus aqui na Igreja Deus e Amor, porque aqui é um lugar onde Deus faz milagres. Igreja Deus e Amor, Avenida Prefeito Passos, número 10, bairro Liberdade, uma igreja firmada na rocha.
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3: Muito bem, eu tenho uma notícia legal, interessante aqui para você. Animais de estimação e bem-estar. Tem um animalzinho na sua casa, Jonatas? Tem não? Eu tenho um gatinho lá em casa. Ó, quem tem um animal de estimação em casa conhece o efeito imediato de um afago ou brincadeira. A ciência indica que esse vínculo vai além do prazer momentâneo e pode trazer benefícios consistentes para a saúde física e mental. Um estudo feito por pesquisadores do Reino Unido reforça essa percepção ao quantificar o impacto dos pets na satisfação da vida. Os resultados chamam a atenção. Ter um animalzinho em casa foi associado a um ganho de bem-estar equivalente a 70 mil libras esterlinas por ano, patamar semelhante ao observado para encontros frequentes com amigos e familiares. Em uma escala de satisfação com a vida de 1 a 7, os tutores de animais registram um aumento de 3 a 4 pontos. Outra evidência aponta na mesma direção. Um relatório destaca que a convivência com animais podem reduzir estresse e ansiedade, aliviar a solidão e oferecer senso de propósito. Também há indícios de benefícios em condições como Alzheimer, além da associação com menor pressão arterial. No caso dos cães, o impacto se estende ao estímulo, à atividade física, perda de peso, aumento de interação social, já que os passeios favorecem o contato com outras pessoas. Tá aí, informações para você, parabéns para você que tem o seu animalzinho em casa, cuide dele com amor, com carinho, porque são feitos por Deus para alegrar o nosso dia.
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3: Muito bem, hoje o irmão Jonatas Oliveira, hoje é o Dia Internacional da Amizade, 30 de julho, o dia foi criado pela Organização das Nações Unidas para lembrar que os laços de afeto e confiança entre as pessoas são essenciais para construir um mundo mais justo e pacífico. A data celebra a importância da empatia e da união entre diferentes culturas e comunidades. O dia é uma oportunidade especial para reaproximar quem está distante, cultivar velhas amizades e agradecer a quem caminha ao nosso lado no dia a dia. Eu deixei aqui, eu escolhi aqui um versículo para meditarmos no dia de hoje. Provérbios 18, 24. Quem tem muitos amigos pode chegar à ruína, mas existe amigo que é mais chegado que um irmão. Quero louvar a Deus pela vida do meu amigo Jonatas Oliveira, que está aqui na mesa de áudio nesta manhã, 8h53. Bom dia!
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3: Glória a Deus! São exatamente 8 horas e 54 minutos. Deus abençoe você que está em casa, você que está localizado, você que está no seu local de trabalho, você que nesta manhã está acompanhando a Rádio Deus é Amor. Deixa eu mandar um abraço aqui para minha querida irmã Adriana Guedes. A Adriana está ouvindo a gente juntamente com o seu esposo, o irmão Jorge Guedes. Paz do Senhor, Adriana, obrigado pela sua amizade aqui com a gente na Igreja Pentecostal Deus é Amor. Gente, está chegando o Agosto Verde, hein? Hoje é o Dia Internacional da Amizade e nós vamos ajudar as pessoas que mais precisam. 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Contamos com você, venha, traga a sua doação. Vamos lá, vamos interagir um pouquinho, faltam 4 para as 9. Ah, outra coisa, daqui a pouquinho, às 10 horas da manhã, nós temos o programa Família em Foco, com o psicólogo Gessé Ávila. 10 horas da manhã, o Gessé Ávila, juntamente com a sua esposa, a irmã Joyce Ávila, estarão aqui na Rádio Deus e Amor, com o programa Família em Foco. Deixa eu ver quem está aqui. A Eva Cristina, em Justinópolis, Ribeirão das Neves, acompanhando a rádio. Ô, irmã Eva, paz do Senhor Jesus, Deus abençoe a sua casa, a sua família. Quem mais está aí? 119-8292-3392. O nosso irmão José Carlos Pereira está mandando um abraço para mim e para todos os ouvintes. Deixou um versículo para nossa meditação. Deus abençoe, José Carlos. Obrigado pela sua audiência na Rádio Deus e Amor. 119-8292-3392. Camila, em Aparecida de Goiânia, está ouvindo a gente, né, Camila? Bom dia, paz do Senhor Jesus, Deus abençoe a sua casa, Deus abençoe a sua família. Luciana, na cidade de Belo Horizonte, Minas Gerais, ela diz assim: paz do Senhor, irmão Levi, bom dia, estou ligada na Rádio Deus e Amor aqui em Belo Horizonte. E ela diz que o grupo Vozes da África esteve lá na cabana e ela foi prestigiar e foi bom demais. Ô, minha irmã, que bênção, né? O Vozes da África esteve aí. Aliás, quero lembrar aos irmãos que nós ainda estamos recolhendo Bíblias, tá? Você que quer mandar, enviar a sua Bíblia, quer enviar uma Bíblia para aos nossos irmãos africanos, você pode trazer aqui na Secretaria da Sede Mundial a sua Bíblia e vai ser um prazer levar as Bíblias. E domingo eles voltam, é isso? O Jonatas está me passando uma informação interessante aqui. Neste domingo, domingo é dia 2, dia 2 de agosto, o grupo Vozes da África vai estar novamente aqui na Sede Mundial, hein? Última apresentação, você que gostaria de vê-los, ouvi-los, venha neste domingo participar de um grande culto com o grupo Vozes da África aqui na Sede Mundial. Muito louvor, muita adoração, pregação da Palavra de Deus, e você é o nosso convidado. Avenida do Estado, 4568. Venha e traga também a sua Bíblia para enviarmos para a África, e vai ser muito bom, tá certo? A Giovana Domingos, ela pede orações para a mãe, que está muito mal na UTI. Ô irmã Giovana, deixa o nome da sua mãe aqui, a cidade onde vocês moram, para que possamos orar por vocês, tá bom? A Regina Maria, ela é de Samambaia Sul, Brasília, no Distrito Federal. Ô Regina, paz do Senhor Jesus, Deus abençoe você, obrigado ao povo aí do Distrito Federal, que estão sempre ligados na rádio Deus é Amor. A Marlene, ela mora em São Caetano do Sul, e ela está dizendo: bom dia, pastor, estou ligada na rádio Deus é Amor, ore por mim, pela minha família, pelo meu esposo e por toda a minha casa. Tá bom, Marlene, obrigado, nós vamos orar sim por você, pela sua casa, pela sua família. Nosso Deus é poderoso para fazer infinitamente mais. A Lucineide, ela mora em Francisco Morato, pede orações, né? Ô, irmã Lucineide, vamos orar sim, vamos apresentar você e a sua casa nas mãos do Senhor. Bom, Francisco Araújo, lá do Pará, ele diz assim: o meu rádio fica ligado 24 horas, peço orações em favor da minha família, dos meus filhos e da minha casa. Tá bom, irmão Francisco, obrigado pela audiência, Deus te abençoe. Eronildes, ele diz: estou, irmão Levi, estou ligado aqui. Aqui aonde, irmão Eronildes? Manda para nós aí a sua localização para que possamos glorificar o nome do Senhor juntamente com você, tá bom? São 9 horas em ponto. Bom dia!
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1: Agora 9 horas, objetivos e traumas precoces é o tema aqui com a jornalista Cristine Luiz. O assunto é psicologia, vamos acompanhar, bom dia.
2: Momento de informação aqui na Rádio Deus é Amor. Planejamento interrompido. Entenda e conheça possíveis obstáculos que podem te atrapalhar de alcançar seus objetivos, segundo a psicologia. Quantas vezes você elaborou planos ambiciosos, mas não conseguiu concretizá-los? Ou sequer chegou a concluir o planejamento, pois o processo se revelou mais desafiador do que você imaginava? Enganjar-se em mudanças pode ser de fato desafiador, mesmo quando o objetivo final é significativo e alinhado aos seus valores de vida. Muitas pessoas atribuem essa dificuldade à falta de motivação ou disciplina. Na prática, porém, percebe-se que frequentemente as pessoas têm clareza sobre seus motivos para agir em direção ao que desejam. Mas isso por si só não é suficiente. É necessário atravessar um processo de mudanças que exige disciplina, resiliência e tolerância às frustrações. Alguns fatores podem se tornar obstáculos para o comportamento disciplinado e autodeterminado, tais como a busca por uma rotina impecável, métodos infalíveis e resultados extraordinários. Isso pode levar à procrastinação e até à desistência diante de pequenos erros. Estamos constantemente avaliando e julgando o que acontece ao nosso redor por meio de um diálogo interno. A capacidade de tolerar emoções negativas e desconfortos é fundamental para sustentar uma rotina disciplinada. Para incorporar a disciplina ao cotidiano, é essencial saber estabelecer metas. Antes de traçar suas metas e colocá-las em prática, reflita sobre seus valores e motivações intrínsecas. Pergunte-se, por que isso é importante para mim? Utilize os erros como oportunidades de aprendizado em vez de motivos para a desistência. E por fim, lembre-se de que a disciplina é um padrão de comportamento que não é inato, mas aprendido ao longo da vida. Traumas precoces. Como que você viveu na infância pode afetar seus relacionamentos hoje? A infância é frequentemente vista como uma época de inocência, descobertas e brincadeiras, mas nem todas as crianças têm o privilégio de uma infância despreocupada. Os traumas de infância são feridas invisíveis que podem deixar cicatrizes emocionais profundas que ecoam ao longo da vida. Em muitos casos, as crianças não têm as ferramentas emocionais ou cognitivas para processar plenamente o que estão vivenciando. Isso pode resultar em sentimentos de culpa, vergonha, medo e confusão que são carregados para a vida adulta. As pessoas que sofreram traumas na infância podem ter dificuldade em confiar nos outros, o que pode levar a relacionamentos marcados por desconfiança e insegurança. Eles podem, inconscientemente, recriar padrões disfuncionais de relacionamento que replicam as dinâmicas traumáticas do passado. A boa notícia é que a recuperação e a cura são possíveis. A terapia, em particular a terapia focada no trauma, pode ser altamente eficaz na ajuda a pessoas a processar essas experiências dolorosas e aprender a lidar com as suas consequências. Além disso, o apoio de grupos especializados, amigos e familiares compreensivos pode ser uma parte fundamental do processo de recuperação.
1: Nove horas e 5 minutos, vamos louvar a Deus com a cantora Priscila Santana, o hino Espírito Santo. Logo em seguida, com Assunto no Lar, hoje pastor Odair Gomes. O tema é Cuidado com a Soberba. Palavra de Deus para o seu coração após esse louvor com o pastor Odair. Bom dia.

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2: Vai abrindo a sua Bíblia em João, Evangelho de Jesus, escrito por João, capítulo 15. Nós vamos ler a santa palavra de Deus. Amém? Quem já encontrou João, capítulo 15, diz amém?
3: Amém.
2: Versículo 6. Versículo de número 6, diz assim: se alguém não permanecer em mim, será lançado fora como a vara e secará. Tais ramos são apanhados, lançados no fogo e se queimam. Amém? Foi Jesus quem disse, não foi? Então levanta a sua mão ou a sua Bíblia e diga em oração assim: meu Deus, eis aqui a sua palavra. Senhor, fala neste momento ao meu coração através da sua palavra. Eu amo o Senhor, a santíssima palavra do Senhor, e preciso neste momento ouvir a santa palavra do Senhor. Amém? Pode tomar o seu assento em nome de Jesus. Desocupem as mãos, batam palmas e glorifiquem a Jesus. Aleluia. Meus amados, presta atenção aqui. E quando você sentir a presença de Deus, não há nenhum problema você adorar ao Senhor. Aliás, nós estamos aqui em primeiro plano para render graças, louvor, adoração ao nosso Deus. Jesus, no entardecer do seu ministério, ele reunido com os seus discípulos, quando ele falava sobre a videira verdadeira, dizendo que ele é a videira verdadeira e nós somos os ramos. E ele disse que todo ramo que não está ligado na videira, ele seca-se. E para nada presta senão para ser queimado. Aí Jesus, falando aqui no sentido figurativo, ele é a videira e nós somos os ramos. No versículo 6 do texto em foco, Jesus falou da mesma forma: se alguém não permanecer em mim, será lançado fora como aquele ramo desligado da videira, que é tirado, ele está desligado da videira, está fora da videira, e fora da videira ele vai secar, e para nada servirá senão para ser queimado. Nós, se não estivermos ligados em Cristo Jesus, somos como um ramo desligado da videira.
3: Partindo deste princípio, prezados irmãos, precisamos entender e ter Jesus Cristo como a pessoa central do cristianismo. O que é o cristianismo? O cristianismo é o próprio Jesus. E nós precisamos ter Jesus como a pessoa central do cristianismo. Hoje em dia, o cristianismo genuíno está comprometido. E por que que eu digo que o cristianismo genuíno está comprometido? Quando é que o cristianismo genuíno fica comprometido? Primeiro, quando o pecado começa a entrar na igreja. Quando o pecado começa a entrar nos corações dos crentes, o cristianismo genuíno começa a ficar comprometido. Muitas pessoas que se dizem cristãs estão dando lugar à cobiça, estão dando lugar à avareza, estão dando lugar à inveja, estão dando lugar ao orgulho, à maldade, à calúnia e etc. Isto significa dizer que o pecado, pouco aos poucos, está penetrando na igreja e nos corações daqueles que se dizem cristãos. Amados, só pode haver cristianismo real e verdadeiro quando o Espírito Santo domina o nosso ser por completo. Se nós não permitirmos, se a igreja não permitir, se os cristãos não permitir o Espírito Santo dominar o seu ser por completo, pouco aos poucos o pecado vai penetrando e o cristianismo vai ficando comprometido. Mas se nós permitirmos que o Espírito Santo domine o nosso ser por completo, o pecado nunca vai penetrar no coração, e o pecado não penetrando, o cristianismo não será comprometido. Aleluia, glória a Deus. Precisamos viver o real cristianismo genuíno. Quando é que o cristianismo começa a ficar comprometido? Segundo, quando os cristãos se deixam dominar pelo sentimento da autossuficiência. E quando é que o cristão deixa se dominar pelo sentimento da autossuficiência? Quando o crente não compreende que Deus está acima de tudo e de todos, e que Deus tem o controle de todas as coisas. Aleluia! Isto acontece, prezados irmãos, quando alguém na igreja, ou seja, quando aqueles que se dizem cristãos, entende, ou seja, não entende que as misericórdias do Senhor são as causas de não sermos consumidos. Conforme diz a palavra em Lamentações, capítulo 3, versículo 22. A palavra diz que as misericórdias do Senhor são as causas de não sermos consumidos. E Ele mesmo, Deus, Ele mesmo é quem nos dá
2: a vida. Sem Ele, nós não temos vida. Quando eu digo vida, eu estou falando de um estilo de vida. Um estilo de vida que marca o cristianismo real e verdadeiro.
3: Quando os crentes deixam-se dominar pelo sentimento da autossuficiência, ele passa a não reconhecer que Deus está acima de tudo e de todos. Sempre tem alguma coisa que toma o lugar de Deus na sua vida. E ele não entende que Deus está sob o controle de todas as coisas. O escritor dos Salmos 104, nos versículos 27, do 27 ao 29, ele diz da seguinte maneira: reconhecendo que Deus está acima de todas as coisas, ele diz assim: todos esperam em ti, que lhe dês o seu sustento em tempo oportuno. Quando lhes dá o alimento, eles o recolhem. Veja bem, quando abre a tua mão, enche-se de bens, mas quando esconde o teu rosto, se perturbam, e quando tira a respiração, morrem. O que é que o salmista está dizendo aqui? O salmista está dizendo exatamente o que Jesus disse no texto em foco. Se alguém não permanecer em mim, se alguém não estiver em mim, será lançado fora. Porque não está reconhecendo a importância de Jesus. Não está tendo Jesus como a pessoa central do cristianismo. Então o escritor do Salmo 104, nos versículos 29 e 27, ele está dizendo: todos esperam em ti que lhe dês o sustento em tempo oportuno. Ele está dizendo que todos devem esperar que Deus lhe dê o sustento em tempo oportuno. Mas tem pessoas que acham que tem o sustento pelas suas próprias forças, pelos seus próprios méritos. O salmista diz mais: quando lhes dá o alimento, eles o recolhem. Então precisamos entender que se temos o alimento, é porque Deus está nos dando o alimento, e nós estamos simplesmente recolhendo aquilo que Deus está nos enviando. Aí ele diz mais: quando estende as tuas mãos, enche-nos de bens. Ele está dizendo que nós somos cheios de bens quando Deus estende a mão. Quando Deus estende a mão. Mas tem pessoas que não reconhecem que é Deus que age, é Deus que opera na sua vida. Aí ele diz: mas quando esconde o teu rosto, ficam perturbados. Quando Deus esconde o seu rosto de nós, quando Deus vira as costas para nós, quando Cristo vira as costas para nós, a tendência é ficarmos perturbados. Por quê? Porque nós dependemos dele. Aí diz o salmista: se ele tirar a respiração, morre. Como alguém pode ser autossuficiente? Como é que um cristão consegue ter um sentimento de autossuficiência, achando que ele é, que ele pode, independente de Deus? Se Deus tirar a nossa respiração, morremos na hora. Isto significa dizer que temos que deixar de lado a autossuficiência e temos que reconhecer que nós dependemos de Deus. Jesus é a pessoa central do cristianismo. Quando é que o cristianismo genuíno fica comprometido? Número 3, quando os cristãos começam a buscar a sua própria glória. Se os cristãos, os pregadores, os ministrantes começarem a buscar a sua própria glória, o cristianismo começa a ficar comprometido. Quantas pessoas que querem a glória para si, querem a honra para si, esquecendo que digno de honras e glórias é Deus. Se Deus fizer alguma coisa esta noite, como Ele já está fazendo, o que Ele está falando, a glória é dEle, a honra é dEle, o louvor é dEle. Quando é que uma pessoa começa a buscar a glória para si? Quando a soberba começa a nascer no coração dela. Quando a soberba começa a nascer no coração do pregador, o pregador começa a buscar a glória para ele. Ele quer ser o centro das atenções. Quando a soberba começa a entrar no coração do cantor, o cantor começa a buscar a glória para ele. Ah, é a minha voz. Ele quer ser o centro das atenções. E o centro das atenções não pode ser o pregador, não pode ser o cantor, não pode ser nenhum cristão da igreja. O centro das intenções é Jesus Cristo. Sem mim, nada podeis fazer, disse Jesus. Se alguém não estiver em mim, será lançado fora. Será lançado fora. Então há muitas pessoas que estão buscando a glória para si. E isto tem comprometido seriamente o cristianismo. Este foi o pecado de Lúcifer. Ele era anjo de luz, regente do coral de louvor celestial. Mas ele permitiu que a soberba entrasse no seu coração e ele começou a buscar a glória para si, achando que aquilo que era de Deus podia ser dele. Ele pensou que era superior ao próprio Criador. Se elevou em grandeza e em soberba. Resultado, foi banido do céu, foi expulso dos lugares celestiais. Era um anjo de luz, belíssimo, mas perdeu a sua beleza, perdeu a glória e o poder. Salomão escreveu dizendo que a altivez precede a queda. Quando ele diz que a altivez precede a queda, ele estava falando que a soberba precede a queda. Pregador soberbo, cantor soberbo, crente soberbo, está prestes a cair. Está prestes a cair. Sabe por quê? Porque está querendo a glória para si, e a glória é de Deus. É dele. Quando é que o cristianismo fica comprometido? Número 4.
2: quando o cristão dá lugar ao esfriamento do amor ao próximo, quando nós não amamos uns aos outros, aí o cristianismo começa a ficar comprometido. E quando é que nós não amamos uns aos outros? Quando nós começamos a nos preocupar demais com nós mesmos, com os nossos próprios interesses pessoais, tornando-nos egocêntricos. Uma pessoa egocêntrica é uma pessoa que não se preocupa com o seu próximo, não se preocupa com o seu semelhante, não se preocupa com o seu irmão, não ama o seu semelhante. A igreja de Deus é a igreja do amor. Cristianismo é também amar uns aos outros como Cristo nos amou. Quem não ama está desligado de Cristo. Quem não ama é um ramo desligado da videira. E Jesus falou: para nada serve, senão para ser queimado. Quem ama, doa de maneira generosa e desinteressada. Porque o amor não procura seus próprios interesses pessoais puramente. Claro que nós buscamos nossos interesses, isto é óbvio. Mas quando amamos, não pensamos unicamente em nós mesmos, pensamos no nosso semelhante. Isto é cristianismo. Jesus falou: assim como eu vos amei, amai-vos cordialmente uns aos outros. Então, quando nós não amamos, o cristianismo fica comprometido. E aí não estamos em Cristo. Estamos separados, desligados, somos um ramo desligado da videira. O que vai acontecer? Jesus falou: vai secar, o ramo vai secar, e secando não serve para nada mais, senão para ser queimado. Jesus é a pessoa central do cristianismo. Diga comigo isso: Jesus é a pessoa central do cristianismo. Olha o versículo que lemos, eu vou repetir por algumas vezes no decorrer desta mensagem: se alguém não permanecer em mim, será lançado fora como o ramo e secará. Irmãos, sendo o cristianismo uma religião centrada em Cristo Jesus, precisamos analisar alguns pontos que tratam do testemunho de Jesus Cristo no ponto de vista bíblico. Estamos falando que Cristo é a pessoa central do cristianismo. Quem não permanecer nele será lançado fora. As escrituras sagradas testificam de Jesus. A Bíblia Sagrada diz que Jesus é rei e juiz, sacerdote, profeta da linhagem de Davi. Diz que ele é o Cordeiro de Deus,
3: que tira o pecado do mundo. Diz que ele é o Verbo eterno. Diz que ele é o Messias. E diz que ele nunca pecou. Jesus testificou acerca de si mesmo como Salvador e Mediador. Ora, se ele testificou de si mesmo como Salvador e Mediador, ele é a pessoa central do cristianismo. Ele disse: eu sou o pão da vida. Ele disse: eu sou a luz do mundo. Ele disse que ele é a porta que conduz às pastagens, ou seja, aos alimentos necessários. Ele disse: eu sou o bom pastor. Ele disse: eu sou o caminho, eu sou a verdade, eu sou a vida. Ele é o Messias. Então, sem ele, ninguém chega a Deus. Se não permanecerdes em mim, disse ele, será lançado fora. O Espírito Santo está constantemente testificando acerca de Jesus e nos alertando que ele é a pessoa central do cristianismo. Antes de subir ao céu, Jesus prometeu aos seus discípulos que enviaria o Espírito Santo como o consolador deles, o Espírito da verdade. E Jesus falou uma coisa: ele convencerá o mundo do pecado, do juízo e da justiça, e ele vos fará lembrar de tudo quanto eu vos tenho dito. O Espírito Santo está sempre nos lembrando e testificando de Jesus Cristo como a pessoa central do cristianismo.

estiver ligado em Cristo, será lançado fora. Como a vara fora da videira secará e queimará. Pode ser de qualquer outra denominação, se não tiver ligado em Cristo, será lançado fora. Não basta pertencer ao rol de membro de uma igreja, não basta pertencer ao rol de obreiro de qualquer denominação. Jesus está dizendo, se não permanecer em mim, será lançado fora. Anda lá baixando, clama lá baixando, levanta-me e dê glórias ao Senhor. Anda lá baixando, anda lá baixando, aleluia. Glória a Deus. É a palavra do Senhor. Ele é a pessoa central do cristianismo. Mediante o que disse Jesus, nós precisamos abraçar o cristianismo genuíno. Quem é que abraça o cristianismo genuíno? Quando é que nós abraçamos o cristianismo genuíno? Quando aceitamos a Cristo Jesus e passamos a ser uma nova criatura. É quando nós aceitamos Cristo como nosso Salvador e passamos a ser uma nova criatura que nós abraçamos o cristianismo genuíno. 2 Coríntios capítulo 5 versículo 17, se alguém está em Cristo, nova criatura é. João capítulo 3 versículo 3, quem não nascer de novo não pode ver o reino de Deus, diz a palavra do Senhor. João capítulo 3 versículo 5 ao 8, quem não nascer da água e do Espírito não poderá ver o reino de Deus. Tem que abraçar Jesus, aceitar Jesus, e aí você estará adotando o cristianismo genuíno. E quem abraça o cristianismo genuíno, o real e verdadeiro cristianismo, sabe discernir tudo e discerne muito bem. Porque passa a ser uma pessoa não meramente carnal, mas espiritual. O homem natural, diz a Bíblia, em 1 Coríntios capítulo 2, versículo 14, diz que o homem natural não compreende as coisas espirituais, porque lhe parecem loucura. Mas quem aceita Jesus como Salvador, quem abraça o cristianismo genuíno, de um homem meramente natural, passa a ser um homem espiritual que discerne muito bem as coisas de Deus. Aleluia. É o que diz a palavra. Em 1 Coríntios 2,14. O homem natural não compreende as coisas espirituais porque lhe parecem loucura. Porém, o que é espiritual discerne bem tudo. Qual é o homem espiritual? Quais são as pessoas espirituais? Aquelas que têm o Espírito de Deus. E por que que quem tem o Espírito de Deus discerne muito bem as coisas de Deus? Porque não é meramente uma pessoa natural. Aí a Bíblia sagrada

0: Sagrada diz em 1 Coríntios capítulo 2, versículo 11 ao versículo 3. A palavra do Senhor diz: qual dos homens sabem as coisas do homem, senão o Espírito que nele está? Da mesma forma, quem é que sabe as coisas de Deus, senão o Espírito de Deus? Então, se nós temos o Espírito de Deus, somos espirituais e temos o poder de discernir bem as coisas de Deus. Aleluia! Entendemos a vontade de Deus para conosco. Entendemos que fomos chamados para ser salvos, e entendemos que para ser salvos temos que ser novas criaturas, e entendemos que para ser novas criaturas temos que aborrecer o sistema mundanizado, chefiado e governado por Satanás, e temos que ser fiéis ao Senhor nosso Deus. Aleluia. Paulo faz uma série de comparações entre o homem natural e o homem espiritual. Em 1 Coríntios capítulo 15, versículo 45 ao versículo 49. O primeiro Adão foi feito alma vivente, o último Adão, espírito vivificante. Aí diz a palavra em Romanos capítulo 8, versículo 1: portanto, agora nenhuma condenação há para aqueles que estão em Cristo Jesus, que não anda segundo a carne, mas anda segundo o Espírito Santo de Deus. Anda segundo a vontade de Deus. Cristo é, portanto, a pessoa central do cristianismo. Sem Ele, nada podemos fazer. Se não estivermos ligado a Ele, podemos estar ligado a qualquer organização. Ele diz: será lançado fora. Quantos estão ligados em Cristo? Levanta a mão e dê um glória. Quais são as características que marcam o cristianismo genuíno? Quais? O verdadeiro cristão, o verdadeiro crente que abraçou o cristianismo genuíno é conhecido pelo seu primeiro pensar. O verdadeiro cristão que abraçou o cristianismo genuíno, ele é conhecido pelo seu pensar. Colossenses capítulo 3, versículo 1 a seguir: portanto, se já ressuscitaste com Cristo, buscai as coisas que são de cima, pensai nas coisas que são de cima. Quem abraçou o cristianismo genuíno pensa diferente. Pensa diferente daqueles que ainda não abraçaram o cristianismo genuíno. Porque quem não abraçou o cristianismo genuíno pensa somente nas coisas terrenas. Mas quem abraçou Jesus, quem abraçou o verdadeiro e real cristianismo, pensa nas coisas que são lá de cima, onde Cristo vive, assentado à direita de Deus. O verdadeiro cristão que abraçou o cristianismo genuíno, ele é conhecido, segundo, pelo seu sentir. Ele tem um sentimento diferente. do sentimento daqueles que não abraçaram o cristianismo. Colossenses capítulo 3, versículo 12 ao versículo 15, a palavra do Senhor diz, e diz de uma forma tremenda e maravilhosa, diz que o cristão se reveste de misericórdia, de benignidade, de humildade, de mansidão e de longanimidade. O que é isto? Isto é um modo novo de sentir. Quem abraça o cristianismo real e verdadeiro, genuíno, tem esta forma de sentir. Ele está revestido em suas entranhas de misericórdia. Quer dizer, ele tem sentimento de misericórdia. Ele está revestido em suas entranhas de benignidade. Ele tem sentimento de benignidade. Ele está revestido de humildade. Ele tem sentimento de humildade. Ele está revestido de mansidão. Ele tem sentimento de mansidão. E olha que Jesus diz: aprendei de mim que sou manso e humilde de coração. Ele é longânimo, está revestido de longanimidade. Ele tem sentimento de longanimidade. É um novo sentir, é uma pessoa nova. Mansa, humilde, meiga, longânima. Tudo isto, Jesus tem. Jesus liderou durante o seu ministério terreno, e ele liderou com misericórdia, com benignidade, com humildade, com mansidão, com longanimidade e etc. São sentimentos que aqueles que abraçaram o cristianismo também têm. Quem não tem esses sentimentos é porque ainda não abraçou o cristianismo real e verdadeiro. O verdadeiro cristão que abraçou o cristianismo genuíno, ele é conhecido, em terceiro lugar, pelo seu agir. Ele age diferente. A sua maneira de agir é completamente diferente da maneira com que o mundo age. Ele age diferente. A Bíblia diz em Tiago capítulo 2, versículo 26, Tiago falou que a fé sem as obras é morta. O verdadeiro cristão, ele age, ele tem fé, e ele mostra a sua fé através das obras. As obras sem a fé é morta, e a fé sem as obras também não tem muito resultado. Você tem fé? E você exercita a sua fé, você age através da fé, aí em seguida vem as obras. Tiago, ele fala disto, e nós precisamos assimilar esta forma de agir, de conduzir as coisas como um verdadeiro crente que abraçou o cristianismo genuíno. Quem age assim, mediante a sua fé e as suas obras, são pessoas que estão imitando o Mestre. O cristianismo, meus irmãos, pode ser resumido no que o apóstolo João disse: aqueles que desejam abraçá-lo. 1 João capítulo 2, versículo 6, aquele que diz que está nele, também deve andar como ele andou. Pronto. O cristianismo se resume aí. Aquele que diz que está nele, também deve andar como ele andou. Jesus não andou pecando, Jesus não andou difamando ninguém, Jesus não andou perseguindo, Jesus não andou caluniando ninguém. Aquele que diz que está nele, também deve andar como ele andou. E ele disse: se alguém não permanecer em mim, será lançado fora. Aleluia. E eu acredito que ninguém quer ser lançado fora. Precisamos dizer não a um cristianismo egocêntrico. Precisamos dizer não ao evangelho egoísta e triunfalista. Devemos dizer não a um evangelho secularista que não exige claras decisões. E devemos abraçar o verdadeiro cristianismo genuíno. O evangelho triunfalista temos que rejeitar. O evangelho egoísta temos que rejeitar. O evangelho egocêntrico temos que rejeitar, porque é o cristianismo egocêntrico. Não é o genuíno, porque o cristianismo genuíno tem como a pessoa central de Jesus Cristo no comando. O Senhor Jesus deixou uma advertência para a igreja de Éfeso, que era muito instruída na palavra e até diligente. No entanto, havia perdido a motivação principal, o amor a Deus e aos irmãos. E Jesus, na carta que ele redigiu à igreja de Éfeso, uma das sete igrejas da Ásia Menor, Jesus fez menção disso. Jesus disse, e citou todas as qualidades louváveis daquela igreja, mas disse: tenho contra ti que deixaste o teu primeiro amor. Aquela igreja tinha abraçado um evangelho egoísta, aquela igreja tinha abraçado um evangelho triunfalista, aquela igreja tinha abraçado um evangelho social e secularista e se afastou do verdadeiro cristianismo genuíno. Perdeu o amor, perdeu o amor a Deus e aos irmãos. E Jesus mencionou cerca de nove qualidades louváveis daquela igreja. Mas nem por isso a desculpou da falta do primeiro amor. Jesus até disse: vocês têm boas qualidades, há muitas coisas boas no meio de vocês, mas não vou desculpar vocês da falta do primeiro amor. Aleluia. Quem abraçou o cristianismo genuíno não se afasta do primeiro amor. Se vós não permanecer em mim, o que que Jesus diz? Será lançado fora, como a vara, o ramo fora da videira vai secar e seu fim é ser queimado. Jesus é o cristianismo genuíno. Temos que estar ligado e bem arraigado nele. Que Deus abençoe. Deus abençoe.
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0: Muito bom dia na paz do Senhor Jesus. Sejam bem-vindos a mais uma edição do programa Família em Foco. Sou o seu irmão Jessé Ávila. Juntos ficaremos até o horário das 11 horas da manhã, se Deus quiser. Seja bem-vindo. Eu tenho certeza que a programação de hoje vai ser uma bênção de Deus.
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0: Na técnica, modulando os eletrônicos digitais da número 1 do povo cristão, meu amigo Jonathan, sempre com muita eficiência para você nos ouvir aí do outro lado. Como você está? Como que está a sua família? Já que nós estamos em mais uma edição do programa Família em Foco. E por isso eu pergunto para você, como é que está a sua família? Mas antes, como que está você? Opa, teve substituição aqui na técnica. Agora é o Márcio que está conosco aí. Oi, Márcio. Maravilha de Deus. Deus abençoe. Obrigado, Jonatas. Até aqui você está na Rádio Deus e Amor. Essa programação que não para, né? Essa rádio é 24 horas. E eu agradeço a Deus por esse grande privilégio, essa grande oportunidade que o Senhor nos concede para estarmos juntos todas as quintas-feiras. É uma bênção de Deus trazer esses conteúdos aqui e a gente ficar feliz pelo carinho, pelo retorno que a gente tem dos nossos queridos ouvintes, dizendo que eles têm sido edificados. Eu acho que isso aqui é muito importante, né? Porque um dos principais objetivos é justamente esse, trazer edificação para o seu lar, para a sua família, para a sua vida. E hoje nós vamos falar sobre um tema de edificação familiar, já que nós estamos falando sobre família. Nós vamos falar sobre o tempo em família, sobre a qualidade do tempo, que é, na verdade, o maior investimento que nós podemos fazer. Fazer um seguro para o carro, fazer um seguro residencial, fazer um seguro de vida, com certeza, né? Isso são precauções muito lúcidas e muito importantes. Qualquer investimento financeiro, ter uma reserva financeira, fazer uma aplicação, né, no banco, enfim, acho que tudo isso aí dentro da área econômica, dentro da área financeira é muito válido, né? Agora, nós vamos falar hoje sobre a qualidade do tempo em família. Para quem ouve a programação aqui, a gente tem aqui os blocos de notícias, né, durante a nossa programação. E volta e meia você está ouvindo aí os nossos podcasts, que são 5 a 6 minutos, bem resumido alguns temas, né? É do Família em Foco, do Clínica da Alma, o próprio Casamento em Pauta, um quadro novo aí juntamente com a minha esposa, a irmã Joyce. E a gente tem trazido esses temas de maneira muito abrangente, para trazer edificação para você que nos ouve. Por isso que hoje nós vamos falar justamente sobre isso, como é importante a gente administrar, gerenciar o nosso tempo, valorizar o nosso tempo, né? E fazer valer a pena. E uma das melhores maneiras que a gente tem de fazer valer a pena esse investimento de tempo é aplicá-lo nos momentos que nós estamos com a nossa família. Por isso eu perguntei, né, como é que está, como que você está, como que está a sua família, e a terceira pergunta na introdução da nossa programação é como que vocês têm administrado, como que vocês têm gerenciado o tempo em família. Nós vamos conversar sobre isso, é um assunto, parece simples, né? Mas ele é extremamente importante, e porque a gente vive nessa geração que nunca teve tanto recurso, né, para facilitar a vida. Antes de começar a programação, a gente estava até comentando alguma coisa aqui com os técnicos. Os recursos que a gente tem tecnológicos, esse avanço, não é, da era digital, depois dos anos 2000, 26 anos que a gente está aí lutando, vivendo e vendo tanta coisa, né, gente? Você concorda ou não? Que depois dos anos 2000, o mundo ele é outro. E depois da pandemia nem se fala, né? Depois de 2020, a gente já começou a nossa década, que está faltando aí 3 anos e meio para a gente finalizá-la. Essa década já começou muito atípica. Né? O ano 2000 começou de uma forma, 2010 de outra maneira. Agora, 2020 se superou, né? A gente teve aí, infelizmente, uma guerra invisível, muitas perdas de vidas mesmo. A gente teve aí muita falência de empresas, uma depressão econômica, financeira, que a gente vive hoje as sequelas em todas as esferas daquilo que aconteceu há 6 anos. Pois é. E aí, a gente entende que, ao mesmo tempo, nunca foi tão difícil encontrar alguns minutos para a gente conversar com quem a gente quer bem, com quem a gente gosta, bater um papo com um amigo, encontrar alguém na rua e ficar ali aleatoriamente conversando por alguns instantes, chegar da faculdade, chegar do trabalho, chegar da igreja e ter um tempo em família, o culto doméstico, né? Culto doméstico semanal, um devocional bíblico, uma oração em família, uma reunião para fazer uma refeição em família, sem telas, com tempo e sem relógio. Então, vamos fazer essas reflexões aqui, porque eu creio que vai me ajudar, vai ajudar você aí do outro lado, e você que está chegando agora, por gentileza, compartilhe aí a nossa programação com o máximo de pessoas que você conseguir para nós alcançarmos, principalmente nos grupos da família, né? Nos grupos aí que você tem no seu WhatsApp, compartilha, porque a programação não vai ficar gravada, é ao vivo, hoje é 30 de julho do ano do Renovo, o ano de 2026, e é tão verdade que eu estou dizendo a hora, 10:08 da manhã, aqui na capital paulista, está bem friozinho, né? Eu já coloquei aqui a minha, como diz lá no sul, jaqueta, a minha jaqueta do sul. Essa aqui eu coloco só nos dias de frio, né? E hoje está bastante frio aqui em São Paulo, está agradável porque está me lembrando Santa Catarina. Ô, gente, a gente tem internet rápida, né? Tem celular moderno, tem a inteligência artificial, né? Tem aí esses aplicativos que a gente conversa com eles, que é de inteligência artificial, e a gente fica se comunicando aí com os robôs, com os humanoides, com os androides. A gente liga para uma operadora, liga para um serviço de saúde, enfim. É um robô que está do outro lado para falar conosco. Por quê? É isso que a Bíblia já dizia, né? Que a ciência, de fato, ela se multiplicaria. E com o advento aí das redes sociais e das inúmeras formas de comunicação, aí é que se deu, de fato, ou se dá, de fato, esse paradoxo que a gente está mencionando aqui. E aí muitas famílias moram na mesma casa, não é? Mas, infelizmente, vivem em universos e mundos diferentes e paralelos. É um que está na cozinha, o outro está na sala, um está no quarto, cada um com o seu smartphone, cada um no seu mundo. E aí nós vamos descobrir, então, aqui hoje, por que o tempo em família ele é um dos maiores fatores de proteção para a saúde emocional. Você vai aprender hoje aqui no programa Família em Foco justamente sobre isso. Um dos maiores fatores de proteção para a saúde emocional está aqui, no tempo de qualidade em família. E não só para a questão de saúde mental, né, mas para o fortalecimento dos relacionamentos, dos vínculos familiares e, por que não dizer, até para o desenvolvimento infanto-juvenil. Desenvolvimento do cérebro das crianças, dos adolescentes, é muito importante. Mas a gente vai ouvir, Márcio, uma canção para começar muito bem aqui a nossa programação de hoje, e depois eu venho aqui com algumas curiosidades, com alguns dados científicos a respeito do tempo de qualidade em família. Vamos combinar assim? A gente ouve uma canção, daqui a pouco a gente retorna com vocês. Sejam todos muito bem-vindos.
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2: Maravilha de Deus, canção linda demais, isso aí é lançamento, hein, gente? E quem cantou aí lindamente, nosso grande amigo cantor Elias Santos, Enche-me de Fé. Até porque, se a gente não tiver cheio de fé, nós vamos começar a duvidar. E a gente fica como a onda do mar para lá e para cá. Fica como uma folha seca sendo levada pelos ventos de ensinamentos, de doutrinas, de ideologias, de filosofias vãs, vagas, fúteis, inúteis e vazias. Agora, quando nós temos a fé alicerçada única e exclusivamente em Deus, opa, aí a gente consegue se cuidar, se valorizar, se perceber, ter conexão consigo mesmo e com o próximo. Então, o resumo das leis do Antigo Testamento, Jesus fez. Sempre foi muito prático, né? Jesus não ficava fazendo rodeio enrolando demais. Ele dizia: ó, eu sei que tem a lei, não desconsidero, ok. Mas vamos resumir isso aí tudo? Ama o teu próximo. Cuida dele. Mas não esquece de ti. Cuida de ti. Se ama. Mas não esquece do teu próximo. Então, esse princípio de Jesus aí, como a gente fala no Sul, abalou tudo. Muito interessante, muito importante. Então, quando a gente está cheio de fé, a gente não esquece de si mesmo, mas também não esquece do outro. E o outro é o nosso amigo, a nossa família, aquelas pessoas que a gente vai encontrando nessa jornada da vida que é tão curta, não é? Ela passa tão rápido. A gente tem 10, quando vê, tem 20. Daqui a pouco faz 30 e o 40 está aí. E eu cheguei nos 40 e não imaginava que chegaria. E estou me preparando para 50 daqui a pouco. E quando vê, está aí. E eu cheguei nos 40 e não imaginava que chegaria. E estou me preparando para 50 daqui a pouco. E quando vê,

Beca é uma bênção, né, Beca? E isso é muito saudável, isso é muito importante, porque a gente vai criando vínculo, né? Isso é muito, muito importante. E mais curioso ainda, é que quando essas pessoas elas foram perguntadas sobre o que mais desejam dos pais, né? Seja adolescente, seja adulto, ou seja, pesquisa com filhos, né? O que eles mais desejam dos pais? Muitas crianças, elas não responderam, muitos adolescentes não responderam que elas queriam, eu quero brinquedo, eu quero uma roupa melhor, eu quero uma roupa mais cara, eu quero fazer uma viagem. A resposta sempre, né, é aquela, né? Eu quero os meus pais comigo, eu quero que meus pais passem mais tempo comigo. Eu até brinco nas palestras, eu sempre falo que antes, as crianças, quando eram perguntadas, o que você quer ser quando você for adulto, quando você crescer? Eu quero ser médico, quero ser professor, quero ser advogado, quero ser bombeiro, quero ser policial. Eu quero ser jogador de futebol. Sabe aquelas perguntas que nos faziam na infância? Pois é, eu digo, né, que hoje as crianças respondem assim, eu quero ser um celular, eu quero ser um videogame, eu quero ser telas, eu quero ser digital. Quero ser de IA, porque aí eu tenho mais tempo com a minha mãe, tenho mais tempo com o meu pai. Ouvinte, isso nos faz refletir, não é? O que, que realmente marca a infância não é o presente caro, mas é o estar presente. E não estar presente apenas de corpo, né? Família de corpo presente, pai de corpo presente. Não. A gente tem que estar, de fato, entendendo que isso importa muito, porque existe uma frase muito conhecida que diz que onde investimos o nosso tempo, nós mostramos aquilo que realmente valorizamos, né? Então, onde é que a gente está, onde que a gente está investindo o nosso tempo? A gente está dedicando o nosso tempo ao quê? A quem? Como? Quando? Isso vai definir o que realmente importa, o que realmente nós valorizamos. E a outra reflexão interessante diz o seguinte, né, que o amor, ele é escrito com essas letras, tempo, T-E-M-P-O, tempo, porque amor exige tempo. Escutar exige tempo. Educar exige tempo. Construir a confiança, nem se fala, né? É uma questão de tempo. Famílias estáveis, estruturadas, vamos dizer aqui, famílias fortes, elas não surgem do nada, não surgem por um acaso e não vêm prontas, né? Elas são construídas todos os dias. E existem diversos estudos que mostram os benefícios impressionantes quando as famílias convivem regularmente. Você que está ouvindo a programação aqui, já passou aí dos 40, 50 anos, você lembra que lá na nossa adolescência, na nossa infância, antes das tecnologias avançadas, né? Antes do advento aí da internet, antes do Windows 95, né? A gente lembra que o tempo de qualidade em família, obviamente, ele era muito maior. A gente lembra que os momentos que a gente passava com os avós para ouvir sobre o conhecimento, sobre as experiências, eles iam passando para os mais novos toda a bagagem da vida. Então, as crianças estavam em volta da mesa, sempre em silêncio, né? Não podia interromper os adultos, Deus o livre, né? Tinha que ficar ouvindo aquilo que eles falavam. E aí, obviamente, que hoje a gente vê que esses estudos, eles mostram que quando as famílias estão juntas, quando elas estão convivendo, acontecem alguns fenômenos comportamentais, emocionais, psicológicos. Existe menos ansiedade numa casa onde existe o tempo em família, o tempo para refeição,

0: tempo de contato, de colo, de carinho, de qualidade, de brincar, de passeio. Existe menos ansiedade nessa casa. Esses estudos, eles mostram também que essa casa, onde tem esse conjunto de fatores, tem menos propensão ao desenvolvimento de depressão. Olha bem. Então é claro que transtornos de ansiedade, transtornos de humor, especialmente depressão, é multifatorial, né, ouvinte? Quer dizer que é uma casa onde tem tempo, não vai ter alguém que tenha problema com ansiedade, que não vai ter alguém que tenha problema com depressão, é claro. Mas, de modo geral, uma casa onde tem essa divisão de tempo e qualidade de tempo, as crianças têm um melhor desenvolvimento, um melhor rendimento escolar. Por quê? Porque os pais estão juntos, os pais estão monitorando, os pais estão acompanhando o desenvolvimento escolar dos seus filhos. Filhos estes que têm uma melhor autoestima, porque os pais têm tempo para fortalecer a estrutura emocional das crianças, dos adolescentes, para lhes ouvir como que foi o seu dia, como que você está, aconteceu alguma coisa importante hoje, você ficou com medo de algo, alguma coisa te deixou feliz, como é que você está se sentindo agora? Então existe esse tempo de troca de informações, de acontecimentos. E aí, claro, que com isso, essas pesquisas também mostram que existe uma maior e melhor capacidade na resolução de conflitos. Os pepinos e abacaxis da vida, né? Tem uma melhor capacidade. Como é que tu resolveria essa situação? É aquilo que fala do roleplay, né? Se colocar no lugar, naquele momento, e como que tu resolveria? O que que tu diria? Existe um treinamento psicoemocional familiar. Para quê? Na hora do BO, na hora do problema de fato, esse membro da família, ele tem essa capacidade para resolver ou para se resolver diante dos desafios. Além disso, essas pesquisas também mostram que onde tem tempo de qualidade em família, existe um maior desenvolvimento da empatia, que é fazer essa conexão emocional, né? Essa capacidade incrível de a gente, né, não fisicamente, porque não tem como, mas do ponto de vista emocional, sentir, viver, se sensibilizar pelo sofrimento, pela dor alheia. E só consegue isso quem tem empatia desenvolvida. E no ambiente onde a gente consegue ter diálogo, ter comunicação, ouvinte, a gente consegue desenvolver empatia. Além disso, um outro dado é que fortalece também a inteligência emocional. Ou seja, o que disse o Daniel Goleman, né? Teórico da inteligência emocional. A gente faz contato com as emoções, a gente consegue identificar qual é aquela emoção, gerenciar aquela emoção e não ser dominado, não ser controlado por aquela emoção. Um exemplo. Ah, eu estou sentindo raiva, eu estou sentindo um desconforto muito grande, eu estou com uma vontade assim, meu Deus, eu tenho que fazer alguma coisa, eu estou muito irado, eu estou muito nervoso, estou me tremendo, olha só. Então isso é identificar a emoção. Agora, só consegue gerenciar aquela emoção, né, a ansiedade, a impulsividade, quem tem inteligência emocional. Então uma casa onde tem pouca ou não tem inteligência emocional, é óbvio que é fruto de um dos indicativos ou um dos indicadores de falta de tempo de qualidade. Esses pesquisadores, eles também observaram, sabe, aquele momento de fazer uma refeição juntos? Eles observaram que essas refeições em família, várias vezes por semana, não importa se é o café da manhã juntos, se é o almoço, se é um lanche da tarde, se é uma sopinha à noite, se é um lanche à noite, se é uma janta. Essas atividades estão associadas a melhores hábitos alimentares e maior diálogo entre pais e filhos. Detalhe importante, sem telas. Aí eu pergunto, né, como é que está isso na sua casa, na sua família? Vocês têm tempo para estarem à mesa fazendo uma refeição juntos? E quando fazem a refeição? Tem telas? Conseguem dialogar? Conseguem conversar entre o cônjuge, entre os filhos? Ah, Jessé, aqui em casa é eu e meu marido, eu e minha esposa. Ah, eu moro com a minha filha. Ah, eu e o meu filho. Hoje é a realidade familiar da nossa década, né? Da atualidade. Ou você diz, Jessé, eu moro sozinho aqui em casa. Pois é. E você consegue almoçar sozinho? Ah, é óbvio, né, Jessé? Se eu moro sozinho, é claro. Não. Nem toda pessoa que mora sozinha, ela está sozinha no sentido de aproveitar a sua companhia. Às vezes, a pessoa mora sozinha e sente solidão. E para tapar aquele buraco da solidão, ela utiliza-se de vários artifícios. Por exemplo, ela vai fazer uma refeição e precisa estar com a televisão ligada, com o iPad, o smartphone, o tablet. Ela precisa estar conectada com o mundo lá fora. Então, ela não necessariamente ela está conectada com ela. E em contrapartida, paradoxalmente, existem famílias que estão... É família aí, tem casa aí que tem 5 pessoas, tem 10 pessoas, enfim. Mas elas não estão conectadas entre elas. Sabe? Tá conseguindo entender? Faz sentido ou não? Porque às vezes a pessoa ela mora sozinha por um motivo ou outro lá, enfim. Mas ela é a melhor companhia, ela se dá bem, ela se cuida. Ela consegue gerenciar o seu tempo, gerenciar suas emoções. Ela estuda, ela trabalha, tem amigos, né? Às vezes não tem família, ou tem família, e por um motivo ou outro ela mora sozinha. Então você entende que mais importante do que estar rodeado de pessoas é você se dar bem consigo, se cuidar? Porque aí eu vejo o Salmo 91. 1.000 cai aqui, 10.000 cai ali, mas tu, por causa desses fenômenos, por causa desses fatores, não és atingido. Então tem pessoa que não precisa nem cair 11.000. Ela mesma já cai sozinha. Por quê? Porque ela não se conecta com ela mesma. Porque ela tem dificuldade de aceitar um momento de silêncio. Mas Deus o livre a pessoa ficar em silêncio. Eu já vi, às vezes, em mesa. Vamos fazer uma selfie aqui, pessoal. Tá com a família, tá com os amigos. E aí, todo mundo fica em silêncio na hora da selfie, né? Ou, tira uma foto para nós, por favor, aqui. Aí, seja lá um garçom, no ambiente externo, ou alguém da família, aí todo mundo fica parado, né? Aí, coloca a barriga para dentro, né? Faz um sorriso forçado, pra gente tirar aquela foto e tal, para depois postar, né? Então, é uma performance, uma maquiagem social. E aí faz-se um silêncio, e aquele silêncio perturba alguém de tal modo que diz assim, ó. Nossa, que silêncio, gente. Ou, me passa por favor aqui o talher, passa por favor aqui a água, me passa a salada por gentileza e tal. E de repente, na hora do almoço, da janta, fica um silêncio, só aqueles barulhos de talheres e prato e tal. E alguém se perturba com aquele barulho. Qual barulho? O barulho do silêncio. E diz assim. Alguém falou alguma coisa? Nossa, gente. Que silêncio. Deixa eu te falar. Entenda que o silêncio é a trilha sonora da vida. O silêncio e a solitude é um dos sentidos da existência. Faça as pazes com o silêncio. Tenha mais momentos de silêncio, mesmo estando em família. E aí você que está ouvindo a gente aqui, não importa com quem que você mora, quantas pessoas que estão na sua casa aí, mas faz mais silêncio. Pode ter certeza que é uma das maneiras de nós nos comunicarmos conosco. E agora, claro, né, Márcio? Chega de silêncio, né? Márcio tirou até a trilha ali. Vamos seguindo a nossa programação, 10 horas e 34 minutos aqui em São Paulo. A gente está falando sobre tempo de qualidade em família. É o programa Família em Foco, que vai ao ar todas as quintas-feiras, das 10 às 11 da manhã. É um dos quadros da nossa rádio Deus é Amor. Essa rádio que é uma benção e você confirma dizendo amém aí do outro lado, dizendo essa rádio é uma benção. E eu tenho mais coisas para falar aqui, mais coisas para a gente meditar, mas vamos dar um intervalinho para tomar uma água? Vamos ouvir mais uma canção muito linda para nossa reflexão. Enquanto você vai ouvindo essa canção, você vai deglutindo tudo isso que a gente está falando aqui. E eu vou tomar uma água para deglutir esse tema também, que está sendo muito bom. E a gente volta com vocês logo em seguida.
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Cledson Ivanilson, cantando pra gente aqui, vai chover, e vai sim, né? Ah, mas tá chovendo aqui em casa, Gessé? Não, não tô falando dessa chuva não aí, gente. Tô dizendo que vai chover bênção sobre a tua família, vai chover vitória sobre a tua casa, vai chover tempo de qualidade aí no teu lar. Em nome de Jesus, eu creio nisso, você creu, já falou amém, em nome, parece que eu vi você falando com as duas mãos, o punho cerrado e dizendo, em nome de Jesus. Vai chover, né, gente? Creia nisso, no nome do Senhor Jesus. Tá faltando 20 minutos para a gente finalizar a nossa programação e eu quero continuar com vocês aqui falando sobre o tempo de qualidade em família. E claro que à medida que a gente vai conversando, a gente vai organizando aqui as nossas falas, eu vou fazendo reflexões, eu vou internalizando o conteúdo também para eu exercitar e praticar isso. E aquilo que eu estou exercitando e praticando para eu melhorar e ter mais habilidade. E eu estou falando aqui, antes de ouvir a canção, eu estou falando sobre os benefícios que existem em uma casa onde a gente tem mais tempo juntos. Não é isso que a gente está falando? Pois é. Então, outro ponto importante é que crianças que recebem atenção constante, atenção que eu digo olho no olho, o afeto, o colo, o carinho, o contato, aqueles que os pais, os adultos brincam com essas crianças no ambiente doméstico, elas tendem a desenvolver uma maior segurança emocional. E aí, óbvio que vão ter menos dificuldade para enfrentar os desafios na adolescência, na juventude e na idade adulta, porque essa estruturação emocional, ela começou muito bem lá na base. Aonde? Primeira infância, segunda infância, terceira infância. Então, do zero até os seus 10, 12 anos ali, a mãe mesmo criando aquela criança sozinha, ou o pai, ou a avó, ou os pais, enfim, deram esse suporte, com certeza vai ter menos dificuldade. E claro que os adultos também são beneficiados, né? Conversar, rir, né? Daquelas risadas, compartilhar os momentos, reduz os níveis de estresse. Então é um santo remédio e a gente poder ter um tempo para bater um papo, para trocar uma ideia, para brincar com as nossas crianças, com a nossa família. E isso favorece a produção de hormônios relacionados ao bem-estar. Ocitocina, serotonina, dopamina, que aí é motivação, bem-estar e prazer. É o conjunto, né? Aquele trio ali maravilhoso que nos faz muito bem. Isso mostra que o tempo de qualidade em família não é luxo, não, né? É uma questão de necessidade. E aí, eu quero chamar a atenção de você que está nos ouvindo, você que chegou agora, ou você que está desde o início conosco, que existem os ladrões do tempo em família. Eu gosto de alertar muito os casais, a gente tem... Terceiro domingo a gente tem a nossa palestra de casais aqui na sede. E eu bato nessa tecla da gestão de tempo, dos ladrões de tempo. E existem alguns inimigos que são silenciosos, né? Eu quero citar alguns aqui, por exemplo. O primeiro é o excesso de trabalho. Ah, eu estou trabalhando muito. Nossa, Deus, ultimamente eu estou trabalhando em três serviços. Por que que eu estou trabalhando? Ah, tenho conta para pagar. Por que que eu tenho conta para pagar? Obviamente porque eu fiz conta, né, Gessé? E fez conta por quê e para quê? Ah, por necessidade. E o outro diz, sabe, não tinha pensado sobre isso. Talvez eu estou querendo comprar para eu ter, porque eu não consigo ser. Então eu tenho que impressionar as pessoas que estão à minha volta e eu tenho que me nivelar de tal modo que esse vazio está tentando ser preenchido com coisas. E aí eu estou tentando impressionar pessoas com coisas. E eu acho que eu tenho que trabalhar menos para eu pagar menos contas, porque eu vou comprar menos para impressionar menos pessoas. Olha essa reflexão aí. Então, tem gente que trabalha em excesso. Esse é o problema. Trabalhar

0: é bênção. É a dignidade, né? Muito bom, muito importante. Eu comecei a trabalhar na roça, depois fui engraxar sapato e aí tô até hoje aqui. Graças a Deus. Mas a gente tem que entender que o excesso é problema. É necessário trabalhar? É. O excesso é problema. Existe uma grande diferença entre a gente trabalhar para sustentar a família, para sustentar a si mesmo e viver apenas para trabalhar. Ah, ultimamente eu estou vivendo só para o trabalho. Isso é problema. Isso é problema. Você precisa refletir aí. Ah, mas é alguém da minha família. Dá o toque aí. Ó, eu ouvi no programa de rádio, o irmão Gessé estava falando sobre o cuidado com o excesso de trabalho, que a gente precisa ter o tempo também para dormir, tempo para a família, tempo para trabalhar. Então hoje a gente vive essa realidade muito desenfreada, meu Deus, muito insana, né? A gente precisa parar para pensar um pouco. E eu digo para vocês que ninguém me compra no sentido de tempo, né? Ninguém vai comprar o meu tempo com a minha filha, com Deus, com a igreja, o meu tempo de qualidade, o meu tempo comigo mesmo. Eu amo a minha companhia, eu gosto de ficar comigo, eu gosto de ficar com a minha esposa. Se alguém oferecer para mim, sei lá, 100 mil reais para eu trabalhar 2 horas a mais, depois do meu expediente das 18 horas, vai trabalhar só 2 horas, já sei, até as 20 horas e depois chega em casa 8h30 da noite. Eu agradeço, eu digo isso sem tremer e sem temer, de coração. Eu não aceito, eu não quero, porque meu horário de trabalho é das 8 às 18. Então, 7 horas da noite, eu já estou em casa para gerenciar o meu tempo. O outro ladrão é as tecnologias, né? Então, tem famílias que elas passam 2 horas lá, digamos, na mesma sala, sem trocar uma única conversa. Isso aí é preocupante. Cada um olhando para a sua tela, né? Como eu falei no primeiro bloco aqui. E aí também existem as agendas excessivamente lotadas. Compromisso, reunião, curso, aula, programação, né, na internet, enfim, o tempo todo. E quando a gente percebe, o mês já acabou, a semana foi embora, e aí eu ouço muito assim, ó. Ô Gessé, tu notou que tá passando muito rápido o tempo? Não, gente, o minuto continua tendo 60 segundos, nada a ver. Eu tenho 1.440 minutos para administrar inteligentemente todos os dias. E Deus não olha do céu e diz assim, ó, esse aqui tem muito compromisso, eu vou dar para ele 25 horas hoje. Não, esse aqui está desempregado, não está estudando, está dormindo até tarde, eu vou dar 12 horas para ele porque ele não está aproveitando muito. Não existe isso, ouvinte. É 24 horas para nós sermos o mordomo do nosso tempo. Como que você está gerenciando o seu tempo todos os dias, não é? Então não tem nada a ver que está passando muito. A Bíblia diz que o dia seria abreviado. Ah, mas isso aí, no ponto de vista teológico, se chama exegese, que é inferir a nossa ideia maluquinha no texto, que não tem nada a ver. É uma exegese. É eu acrescentar ao texto que não é. Então, gerencie o teu tempo, administre o teu tempo com sabedoria, com inteligência e nas tuas orações a partir de hoje, se é que você já não faz isso, fala assim, Senhor, o Eclesiastes 3 na minha vida precisa ser diário, ajuda eu a gerenciar, ajuda eu a administrar o meu tempo, para eu ter tempo para todas as coisas. Do ponto de vista teórico, já que o número 3 é bíblico e é, por exemplo, manhã, tarde e noite. Estado da água, né? Sólido, líquido e gasoso. 3, que é mais? Pai, Filho e Espírito Santo. Enfim, existe tantas divisões em 3. Tríade, né? Eu diria assim, teoricamente, 8 horas para trabalhar, 8 horas para dormir e 8 horas para tempo de qualidade, pelo amor de Deus, Jessé, não fala isso, que eu não estou tendo nenhuma hora. Pois é, se não está tendo, o que está acontecendo? Algumas pessoas dormem menos de 8 horas, outras pessoas dormem mais que 8 horas. Algumas pessoas trabalham menos que 8 horas, Outras trabalham mais que 8 horas. Então, como que você está balanceando, está administrando? Eu tenho um exemplo aqui de 3 vezes 8, 24. Mas a pergunta para você que nos ouve nesta manhã. Como é que você está gerenciando o tempo para dormir, o tempo para trabalhar e o tempo para estar em família, o tempo para estar na igreja, o tempo para ir no parque, o tempo para ir no shopping, o tempo para o passeio, o tempo para pegar um sol, fazer uma caminhada, fazer um exercício físico, enfim. Por isso que eu falo muito sobre janela de tempo, né? E para mim, a minha janela mais difícil que tem é das 7 da noite às 7 da manhã, porque ninguém pega no meu pé e eu faço o que eu bem entender. O tempo é meu, a vida é minha. Das 7 da noite às 7 da manhã. Eu posso dormir às 7 da noite, às 8 horas da noite, eu posso ir no culto, eu posso ler um livro, eu posso correr, posso fazer uma caminhada, posso fazer uma refeição mais demorada, posso ficar mais tempo com a minha família, enfim, eu administro esse tempo. A outra janela de tempo que é um grande desafio é final de semana. Sextou, Márcio. Sextou. Sexta-feira, depois do expediente, 6, 7, 8 horas da noite. Agora trabalho só na segunda-feira. Pois é, esse é o outro grande problema, outro grande desafio. Porque se eu chegar na sexta-feira à noite sem ter um cronograma, sem ter uma agenda de saber o que, que eu faço no na sexta-noite, no sábado, manhã, tarde, noite e no domingo, tarde, de manhã, tarde, noite, quando chegar no final de tarde, no domingo, me bate uma angústia, uma aflição, me dizer, meu Deus, amanhã é segunda-feira, o que, que eu vou fazer? Ai, final de semana não rendeu nada. Não, não é, gente, não é o final de semana que rende, sou eu quem faço o final de semana render. Não é que a vida é dura, a vida é cruel, é aquilo que a gente chama de óculos paradigmáticos, como que eu interpreto a vida, como que eu enxergo a vida, como que eu vejo, que aquarela, que tintas eu tenho na aquarela para pintar essa vida, quantas cores tem, tem várias, eu é que vou escolher. E aí vem no, novamente no ponto de vista religioso, né? O livre arbítrio. Então, quando a gente vê o dia passou, a semana foi embora, meu Deus, hoje é 30 de julho, gente. Amanhã, olha, último dia. E domingo já começa outro mês. Meu Deus do céu, e agora? É. O outro inimigo é pensar que a gente vai ter mais tempo depois. Vou deixar para depois. Não, hoje não. Acho que em agosto aí. Não, quem sabe ano que vem. Tem gente que fez plano em dezembro, janeiro, tal. Fevereiro já tá por água abaixo. Se eu perguntar onde é que estão as tuas metas para 2026, a pessoa não sabe nem onde tá, porque ela marcou num rascunho, num papelzinho qualquer lá, e ela não... Não, coloca isso no bloco de notas, coloca numa agenda, coloca na tua mente, fixa. O que que você quer até dezembro? Qual é a tua meta para agosto? Escuta bem, se você mudar todos os dias só um pouquinho, em alguma área da tua vida, não importa qual, só um pouquinho, agora em agosto, começando domingo, nem vou dizer hoje nem amanhã, te planeja, te organiza para domingo. Ao final dos próximos 31 dias, próximo mês, você terá mudado 31 vezes 31 pouquinho. Então não queira mudar grandes coisas para impressionar os outros. Mude para você, mude por você, começando a partir de domingo. Nem vou falar hoje. Hoje é quinta-feira, ou melhor, amanhã, dia 31, sexta e sábado, dia 1º, desculpa, me reiterando aqui. Então você pode começar sábado. Aquela coisa, dieta se começa na segunda-feira. Não, gente, começa a dieta agora, começa hoje. Começa quando você quiser. Aquela expressão, hoje pode, hoje é o dia do Li. Não, o dia do Li, né? Pode ser o dia que você bem entender e ninguém tem nada a ver com a sua vida. Cuide da sua vida, cuide do seu dia. Agora, tome cuidado para não transformar a sua vida num li. Nem vou completar, não gosto de falar essa palavra. A semana toda, o mês todo. Não, toma cuidado com isso, com os excessos. E aí, nós vamos orar daqui a pouco, mas eu quero falar aqui com outro inimigo, além de esse pensar que depois vai dar, né? A infância passou, os filhos cresceram, os pais envelhecem, as oportunidades, elas voltam. Eu quero terminar aqui com algumas atitudes que podem te ajudar a tu aumentar o teu tempo de qualidade. Faça pelo menos uma refeição junto com a sua família, sempre que possível, ou com um amigo seu, uma amiga, enfim. Crie o hábito de conversar sem tela, sem celular. Escutem mais do que falem, observe o que o outro está dizendo, respeite o tempo dele, não interrompa, pelo amor de Deus. É horrível estar falando e a pessoa interrompendo. Tu quer compartilhar o teu dia? Tu quer falar, a pessoa... Vai boicotando, vai castrando a fala e a pessoa não consegue ter um dois, né? Um diálogo, aí vira um monólogo. Então escute o que o outro tem para falar. É porque ouvir o outro é uma demonstração de respeito, né? Então façam pequenas caminhadas. Não precisa ser uma viagem muito longa, apesar de as viagens longas serem importantes também, mas um passeio simples pode gerar grandes conversas. Daqui na esquina, uma volta na quadra, no quarteirão. Criem tradições familiares. Pode ser um café especial por semana, né? Um piquenique, uma noite em família. Uma noite da pizza, uma noite da pipoca, um almoço na semana. Essas memórias aí vão permanecer, as crianças não vão esquecer nunca mais, né? Celebrem pequenas conquistas, uma promoção no trabalho, na igreja, uma boa nota, uma apresentação, um diploma, um certificado, um mini curso, uma faculdade. Uma vitória simples merece sim ser celebrada, merece ser comemorada. Aprendam a pedir desculpas, aprendam a pedir perdão, mas aprendam também a não magoar, não ferir, não machucar o outro. Aprenda a mudar comportamentos, não só pedir perdão, mas mudar as atitudes, mudar os hábitos. As famílias saudáveis não são as perfeitas, que eles falam as famílias de margarina, né, de propaganda, né? Não, são famílias humildes. Riam juntos. O humor aproxima as pessoas, deem gargalhadas, brinquem juntos, tenham um relacionamento familiar mais leve, mais tranquilo. Penúltimo, pratique a gratidão. Agradeçam todos os dias. Eu leio para Deus todos os dias, sem motivos pelos quais eu sou grato. O Grupo Paz tem 1000 motivos para dar glória a Deus. Eu tenho 100. 100 motivos para agradecer ao Senhor. Quantos motivos você tem? Pratique todos os dias, comece com 1, quando você está com 10, está com 20, está com 30. E ore, agradeça, leia isso todos os dias, anote, registre. E por último, reserve um tempo na agenda. Assim como a gente marca reuniões importantes, também a gente deve marcar momentos em família. E eu quero orar nesse momento com você, para você conseguir colocar em prática alguma coisa do que foi dito aqui. Ai, meu Deus, quanta coisa, né, Gessé? Quanta informação, meu Deus, quanto conteúdo maravilhoso, mas ai, será que eu vou conseguir? Não se preocupe, viva. Não sofra antecipadamente, descanse, respire, relaxe, fique tranquilo. Eu vou orar agora e o Espírito de Deus, ele vai fazer você lembrar aquilo que importa, aquilo que é mais necessário na sua vida. Vamos falar com Deus? Vamos buscar a face do Poderoso.
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0: Obrigado, Jesus, pela vida do Márcio, pela vida dos nossos diretores, da nossa Igreja Pentecostal Deus e Amor, a direção aqui da rádio. Muito obrigado, Senhor, pelos locutores, aqueles que fazem programação nessa rádio, que é uma bênção para muitas famílias. Eu sempre digo que não é a radioterapia, mas é uma forma de terapia no rádio, é um acolhimento psicoeducativo que a gente tem aqui 24 horas e especialmente todas as quintas às 10 da manhã. E eu quero te glorificar porque essa programação tem alcançado milhares de pessoas. Quero bem dizer o teu nome e dar um glória a Deus aqui com energia e com força. Porque essa programação está alcançando, está tocando, está abençoando muitas vidas e muitas famílias. Entra nesse lar, nesse coração. Ajuda essa pessoa a dar crédito para aquilo que de fato importa. aquilo, Senhor, que é essencial, aquilo que é importante, que ela pare de se comparar com as outras famílias, com os outros relacionamentos, que ela não se compare com nada e nem ninguém, que ela não se culpe, não se cobre, mas que ela mude os comportamentos, as atitudes, que ela se perdoe, que ela libere o perdão para quem precisa, que ela peça perdão para quem é necessário, que ela venha, Senhor Jesus, valorizar o tempo, porque o tempo passa e não volta atrás, o tempo perdido já foi. O que a gente tem que fazer é valorizar esse momento, esse tempo, o aqui e agora. Que esse ouvinte tenha inteligência emocional, que ele consiga gerenciar mais o seu tempo e valorizar as pessoas e não coisas. A gente vive esse momento de coisificação do eu, mas que a gente possa valorizar o eu, valorizar o outro, amar o próximo como a nós mesmos. Em nome de Jesus te agradecemos por essa programação. Eu oro pelo culto da família, todos os domingos aqui, Senhor, na sede mundial. Eu oro pelo nosso workshop de casais, que vai acontecer, meu Deus, no terceiro domingo do mês de agosto. E nós queremos que vai ser uma bênção quando nós falaremos sobre perdão, reconciliação e confiança. Em nome de Jesus, te agradecemos por este programa. Continue conosco nesta rádio. Para a glória e honra do teu nome. Amém. E graças a Deus. Lute, lute, lute com as armas de Efésios 6:10. Lute pela sua família, lute pelo seu casamento. Não se entregue, não tem bandeira branca, não tem rendição. Se Jesus não voltar, a gente volta na quinta-feira que vem, tá bom? Mas se ele voltar, queremos vê-los no céu. Como diz a cantora Débora Miranda: se acaso chegares primeiro, avisa que eu também chego lá.

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4: 11 horas e 3 minutos.
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6: Olá, queridos irmãos, paz do Senhor Jesus, ouvintes da Rádio Deus e Amor. Sejam bem-vindos, eu sou o seu amigo Erwin Dillaland e passo para fazer um convite especial. Tivemos um domingo com a banda Nileto, que veio de Moçambique, minha terra, e estará conosco. Domingo, dia 2, estaremos juntos. Já passou por Campinas, Minas Gerais, também pelo Rio de Janeiro e encerra o seu evento aqui na sede mundial, 2 de agosto, para celebrar a última passagem da banda Nileto. Então, não perca a oportunidade. Traga familiares, amigos, parentes, vizinhos, porque será uma festa extraordinária. Os meninos estão animados, a banda está feliz. É uma grandiosa oportunidade que a nossa diretoria tem dado a esta banda africana que representa a África. É de Moçambique, mas representa a África. Então, vem despedir, você que esteve domingo, venha para cá, vamos despedir dos meninos, vamos dar um abraço, ficam saudades e vamos deixar aquela mensagem amorosa e calorosa, que eles não vieram só para mostrar o que é África, mas eles vieram para também levar o carinho do povo brasileiro, levar o amor, levar esta comunhão que é linda e maravilhosa. A nossa diretoria estará presente e todos eles com as suas respectivas famílias para celebrar Jesus. Eu sei que você também quer celebrar Jesus. Ah, vamos cantar, adorar, dançar, mas também terá palavra, milagre, cura e libertação. Já sabe, estamos na sede mundial, Avenida do Estado, 4568. Buia Macuero, Buia Munganuanga. Vem, meu amigo, vem, meu irmão. Esperamos por ti aqui na sede mundial. Tavonana, nos veremos. Até lá, que Deus abençoe.
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6: Olá, muito bom dia. São 11 horas e 6 minutos. Rádio Deus e Amor, programação A Voz da Libertação. E nós continuamos agora em rede. Estamos com o Brasil e o mundo. O que isso quer dizer? Que nos 27 estados, É, olha, olha aí, estamos geograficamente, estamos, né, 27 estados cá estamos, não é verdade, a trazer a palavra do Senhor Jesus, estamos com os 54 países de África, não é, para levar a palavra do Senhor Jesus, estamos com o Ocidente, o Oriente, sim, Hemisfério Norte e Sul, é conosco agora e que Deus abençoe. Eu sou o seu irmão e amigo Erwin Delalande, técnica Márcio Luiz. E você já sabe, este é o momento daquele bate-papo, daquele falar de Jesus Cristo. Vamos falar do ETDA. Estamos nessa semana, não é? Regresso, retorno de férias. Então estamos aqui só para frisar para você que talvez ficou desapercebido. Daqui a pouquinho vamos falar com um dos professores. Ele vai se apresentar, vocês vão conhecer a sua trajetória, tá? A aula que ele leciona aqui no ETDA. E vamos falar um pouquinho mais, tá bom? Então não sai daí, Márcio, é contigo e voltamos já.
8: A paz do Senhor, meus queridos irmãos, Deus abençoe a todos. Eu sou o Mairo Costa, sou aluno do CBDA. É um prazer imenso estar fazendo este curso porque nós temos muito que aprender a palavra do Senhor. E também dizendo que os professores são muito dedicados nas matérias que são passadas para os alunos. Como eu também já fiz o CFO, então despertou também fazer o CBDA na Igreja Deus é Amor. Graças a Deus também sou membro da igreja desde 92, quando aceitei Jesus. Então despertou essa vontade imensa de estar estudando para também no futuro, né, ensinar as pessoas que precisam da nossa ajuda. Isso é muito fundamental, muito importante. Então, tenho muito que agradecer à diretoria do Ministério Deus é Amor por nos proporcionar esses cursos. Fico muito grato. Eu sou cooperador da Sede Mundial, com muita honra, fico muito feliz e quero agradecer a todos, dizer que os alunos queiram ingressar nos cursos do Ministério Deus é Amor, nas BDA, CFO, que sejam bem-vindos. É muito bom, muito gratificante, com conteúdo. É de toda a palavra de Deus, de Gênesis Apocalipse. Deus abençoe a todos.
6: Muito bem, 11 horas e 9 minutos. Tivemos um tempo aqui com o psicólogo Jessé, psicólogo presbítero e também professor, ele que agora também está no ETDA, não é? Tem participado a tempo integral agora também nas atividades. Enfim, saiu conteúdo virado a família, a casamentos e voltamos agora ao ensino. O Michael está comigo aqui nesta manhã. Paz do Senhor Jesus, bom dia, bem-vindo.
9: A paz do Senhor Jesus, Erwin Delalande, que Deus abençoe a sua vida, Deus abençoe a todos os ouvintes que estão nos acompanhando. E hoje vamos compartilhar um pouco sobre a Escola Teológica Deus Amor, falar um pouco dos cursos e quem sabe conseguir alcançar ainda mais corações.
6: Quem sabe, de certeza que vamos, porque o ensino é primordial. Aprender, conhecer, crescer faz parte do processo do ser humano, não é? A gente aprende a andar, primeiro a gatinhar, a andar, aprendemos a falar, descobrimos cores, descobrimos a arte, descobrimos as habilidades de andar de bicicleta, de skate, de patins, tudo na vida é aprendizado. Eu estava esses dias em Garça e o pastor de lá, o Márcio, subiu na abacateira. O homem tem 50 e poucos anos. Mas me subiu com uma rapidez e falei, Senhor, não esqueceu ainda. Estamos a falar por quê? Aprendizado, são coisas que ficam. Estamos a falar de ensino agora cristão, Michael, e a Escola Teológica Deus e Amor está preparada, na verdade, desde 2016 que começou o curso, não é? 15 para 16, começa o curso de pastores, mas já havia o CFO e o CBDA desde os anos 90 praticamente. Então, a igreja está-se a preparar para dar mais qualidade, não só a pastores, mas também a membros, a visitantes, aqueles que até querem buscar entender mais sobre a Bíblia Sagrada.
9: Perfeitamente. A Igreja Pentecostal Deus Amor, em especial a Escola Teológica Deus Amor, eles, em conjunto, têm trabalhado de forma ativa para uma melhoria no sentido não apenas teórico, Porque o conhecimento, ele sempre vai transcender para o campo do campo teórico para o campo prático.
6: Exatamente.
9: Então, o objetivo principal da Escola Teológica Deus e Amor nem é fornecer em si somente a questão teórica, mas é uma mudança comportamental daqueles que fazem o curso. Ou seja, quem aprende sobre ética cristã se torna mais ético.
6: Sim.
9: Quem aprende sobre práticas litúrgicas sabe colocar na prática a liturgia de um culto, sabe entender os elementos essenciais que um culto precisa ter. Então, o objetivo principal dos cursos que oferecemos na Escola Teológica Deus Amor não é fornecer um documento, um papel, um certificado, mas é transformar vidas.
6: Bem lembrado, porque o senhor falou aqui, e é muito interessante, porque às vezes as pessoas falam, ah, não, eu vou fazer um curso só para eu poder me livrar dessas exigências, para eu, tenho diploma do CFO, agora posso pregar à vontade. E, às vezes a pessoa faz aquilo sem o coração, sem prazer. Eu acho que, não sei se vou ser herege agora, o senhor que me corrija, às vezes nós nos comportamos como Paulo, aos pés de Gamaliel, conheceu tanto que não praticou nada.
9: Perfeitamente.
6: Então a gente vai, eu só quero diploma para poder ter carta branca para ir e fazer do meu jeito. E às vezes já é errado, não é?
9: Exatamente. E quando nós entendemos e nos debruçamos na palavra do Senhor, nós percebemos que todo conhecimento nos aproxima mais de Deus.
6: Glória a Deus.
9: Porque quanto mais nós temos intimidade com o Senhor através do conhecimento, mais próximo dele estamos.
6: Sim.
9: Então todo conhecimento que não te leva para perto de Deus, ou houve um erro no ato de aprendizagem, ou então você fez esse curso ou planejou este ensino com a intenção errada. Então o objetivo é, o professor mostra o caminho das águas, mas
6: Sim.
9: quem decide se vai beber água ou não é o aluno.
6: Sim.
9: Então nós vamos mostrar o caminho que leva até o Senhor. Mas quem vai decidir seguir este caminho, quem é ativo totalmente no processo de ensino-aprendizagem, é o próprio aluno, que deve ter sempre esse intuito no coração de querer aprender mais de Deus para se aproximar mais de Deus e não para esbanjar conhecimento e demonstrar que é melhor ou superior do que alguém.
6: É verdade, bem lembrado, porque existem, não é, algumas pessoas, às vezes nós até, ah, é porque as constelações, porque eu li o livro, meu Deus, ué, que bom. Estamos a falar de um ponto interessante, professor, e eu quero que o senhor nos traga alguns cursos que ainda estão em aberto, inscrições até o dia 31, mas o professor Douglas disse que provavelmente terão aqui mais uma extensão.
9: Haverá uma prorrogação.
6: Uma prorrogação, então, coloque-nos a par de tudo, por favor, para a gente dar seguimento aqui ao nosso bate-papo.
9: Perfeito. Então, vão anotando aí, porque nós temos muitos cursos que serão prorrogadas as inscrições. Nós temos o curso de missões, Libras, CBDA, que é o curso bíblico Deus e Amor. Temos um curso de escatologia, para nós entendermos o final dos tempos. Temos também o curso de didática, porque você sabe a informação, mas deve entender como transmitir aquela informação. São pessoas que possuem uma grande inteligência, mas na hora de externalizar aquilo não conseguem, são incapazes. E o curso de didática te ensina como externalizar aquilo que você sabe, de modo que pessoas também alcancem aquele conhecimento. Temos também o curso de práticas litúrgicas, o curso de integração de novos convertidos. Você que aceitou Jesus quer fundamentar a sua fé de modo que você não seja levado por ventos doutrinários, para que você possa também ter uma caminhada mais sólida. Tem um curso de integração de novos convertidos, o curso CFO, o curso a qual eu sou professor no período da manhã no sábado, e também tem outros professores. Também nós temos o curso de apologética, saber defender a sua fé, é claro, sem ofender a fé de terceiros, mas tendo a convicção e certeza daquilo que a Bíblia nos orienta. Temos o curso de oratória, onde você aprende como falar, como comunicar, de que maneira, tonalidade de voz, todas as técnicas e regras que te ajudarão a se expressar melhor. Temos o curso também CEFEC, voltado mais para as irmãs que querem trabalhar com crianças, o aconselhamento pastoral, apoio mênica, ou seja, pessoas que querem orientar, saber lidar com os conflitos internos de famílias, de lares, crianças, adultos, tudo é encontrado no aconselhamento pastoral e, por fim, o curso de informática. E lembrando, nesse ensejo, eu quero informar que foi prorrogado as inscrições até o dia 15 de agosto.
6: Benção.
9: Nossas aulas iniciarão agora, nesse dia 8.
6: Sim.
9: Porém, o Douglas abriu uma exceção aí para os irmãos que quiserem fazer uma aula experimental,
6: Sim.
9: vir participar, e vai ter até o dia 15 de agosto para poder se inscrever, se matricular e estar conosco neste dia.
6: Que bênção! Olha aí, anota então, ó. As aulas começam dia 8, as inscrições iam até o dia 31, foi prorrogada, foi estendida até o dia 15, então tem mais ou menos 15 dias aí. 16 dias, que amanhã é 31, então 16 dias até você se organizar. Se tiver alguma dúvida, se tiver alguma questão, nós temos os contatos aqui, você pode ligar 11-3348-0812, tá? É o telefone fixo, pode ligar. Ou então, o etda.secretaria@ipda.com.br. Repito, etda.secretaria@ipda.com.br. Um outro e-mail é o cursos@ipda.com.br. Escreva, pode mandar. Ah, pastor, eu quero ir pessoalmente. Já vou. Então, Alexandre Levi 50. Você vai chegar na primeira portaria já. Peça ao segurança, ele vai lhe encaminhar. Você vai ter acesso ao prédio e a equipe está lá. A irmã Priscila ainda está lá a trabalhar, não é?
9: Sim, na secretaria. Eita. No segundo andar.
6: Segundo andar. A irmã Priscila nos recebeu a primeira vez. Eu estava em Moçambique e eu conversava com ela, só que ela não entendia o que eu queria dizer de lá, porque o tipo de exigência de Moçambique para cá, e eu era o segundo africano, porque o primeiro acho que foi o pastor Diamantino, só que ele já morava no Brasil. Então vir de lá para cá era mais difícil. Meu Deus, levamos meses até, mas enfim, deu certo. Fuso horário atrapalhou, a linguagem atrapalhou, mas Deus foi bom. Irmã Michelle, vamos dar só uma pequena pausa, Márcio? É contigo, voltamos para a gente fazer aquele bate-papo, só explicar um pouquinho como foi o seminário, agora professor CFO, para a gente ter uma ideia e quem está em casa ter essa paixão acesa de volta em nome de Cristo. Então, vamos um break, voltamos já.
10: A paz do Senhor, meus irmãos, eu me chamo Valdinar Soares da Silva, congrego na IPDA de União de Vila Nova, São Miguel Paulista. Eu estou muito feliz com o Senhor Jesus por Ele me conceder esta oportunidade de estar fazendo este curso CFO, juntamente com minha esposa. Este curso CFO, curso Formação de Obreiro. Era um desejo nosso de estar realizando para aprender mais e ajudar na obra do Senhor. Uma escola maravilhosa, professora excelente, dedicada a ensinar. Eu indico essa escola ETDA. Procurem essa escola. Estou muito grato a Deus e graças a Deus fui aprovado, eu e minha esposa. Agradeço também o pastor Jonas Rodrigues, da IPDA do Jardim Naí, que me incentivou. Me chamo Valdinar Soares da Silva.
6: Muito bem, muito bem. Aí, os ex-alunos, não é? Ou os alunos formados a indicar a ETDA. E você que está conosco, pastor, tenho dúvidas, gostaria de ter mais informações. Se quiser mandar para o nosso WhatsApp, que depois serão encaminhadas devidamente ao ETDA, 119-8292-3392, tá bom? Professor Michel, vamos falar um pouco de si, da sua trajetória também hoje no ETDA. O senhor fez parte da primeira turma, isso mesmo, em 2016.
9: E 2016 para 2017. Sim. Iniciamos ali no meio de 2016 e concluímos praticamente em junho para julho de 2017. Sim.
6: Que bênção. O senhor é daqui de São Paulo?
9: Não, sou de Goiânia, nascido e criado.
6: Goiânia.
9: A primeira vez que eu vim para o estado de São Paulo, uhum, foi à procura do seminário. Então,
6: meu
9: nunca
6: Deus.
9: Tinha vindo aqui para o estado de São Paulo. E eu, em uma reunião ministerial, o pastor Lorival de Almeida falou: olha, terá uma novidade aí.
6: Sim.
9: Nós iremos lançar um seminário. Só que ele falou em poucos instantes, ele falou sobre o seminário. E aquilo ficou guardado no meu coração. De modo que, antes deles fazerem a divulgação de forma ampla e geral, eu já comprei a passagem de ônibus, vim bater aqui em São Paulo para saber que novidade era essa.
6: As cegas.
9: Meu Deus. Só para ter mais informação. E quando eu cheguei aqui, eu falei: olha, não tem nada certo ainda, não foi feita a divulgação ampla e geral, o pastor Lorival só trouxe um pequeno aperitivo.
6: Sim.
9: E você já com isso já saiu de Goiânia, nunca saiu do seu estado de Goiás para poder vir em São Paulo, e você veio só com isso? Sim. Aí depois eu fiquei triste, chorei um pouco, porque, poxa, eu vim com tanta esperança. Então fui recebido na Escola Teológica Deus Amor, eles informaram que de fato haveria esse projeto,
6: uhum,
9: mas que não seria imediatamente. Então eu retornei, regressei para Goiânia e aguardei até o dia que de fato as inscrições fossem abertas e eu pudesse participar.
6: Que bênção! Já era uma chama no coração, né? Um desejo ardente pelo conhecimento. E aí então, isso no mesmo ano as inscrições já abriram e o senhor depois veio para cá?
9: Como no ano foi? Seguinte.
6: E o senhor veio em 2015 então?
9: Exatamente.
6: Esperou um ano, voltou.
9: Voltei.
6: E aí fez o primeiro ano, né? Da turma 2016.
9: Participei da primeira turma, os pioneiros aí da.
6: Sim.
9: Seminário.
6: Que bênção. Como foi para si? Apesar dessa chama, dessa. Porque uma coisa é ter noção do que é São Paulo e vir com desejo para estudar. Outra coisa é sair de Goiás e vir morar em São Paulo. Quer dizer, o dia a dia aqui. Como é que foi?
9: Olha, a diferença foi gritante. Porque, como eu havia mencionado, eu nunca saí do estado de Goiás para vir para São Paulo. Uhum. E todas as outras regiões que eu já havia visitado, em particular o Tocantins, são regiões um pouco menores, não possuíam a quantidade de pessoas, carros.
6: Uma estrutura como São Paulo.
9: E quando eu cheguei em São Paulo foi um choque muito grande. De modo que, após 6 meses no seminário, quando eu retornei para as férias em Goiânia, eu perguntei, cadê os carros de Goiânia? Porque eu já fiquei com aquela loucura de tantos carros.
6: De tanto carro aquele, em São Paulo, né?
9: Aquele trânsito pesado que até hoje possui em São Paulo. E foi um choque cultural muito grande.
6: Sim.
9: Alimentação, pessoas, ambiente. Mas graças a Deus, acreditando com a plena convicção no chamado de Deus para a minha vida, nós estamos aqui hoje até agora para a glória do Senhor.
6: Que bênção! E quem vem a São Paulo? E falar também que o clima é diferente, né?
9: Muito diferente, o ar principalmente.
6: O ar é diferente, aqui é mais pesado em São
9: mais
6: Paulo,
9: pesado.
6: Né? É verdade. Mas São Paulo é terra da garoa, mas terra de boa gente também.
9: Sim.
6: O senhor então termina o seminário, vai para o campo, já fica em São Paulo, como é que foi?
9: Isso, eu terminei o seminário, fui para o campo, posteriormente, depois eu retornei para São Paulo e... Em um período de tempo, eu fui para Brasília auxiliar o pastor Gumecino do Prado, depois fui para Goiânia. E depois que eu fui para Goiânia, comecei a rodar o Brasil, dando o curso para ordenar e levantar novos diáconos e presbíteros. E foi a partir dessas aulas que eu ministrava no estado do Pará, em outros estados, Maranhão, Tocantins e por aí vai, começou a ganhar uma dimensão muito grande. A Escola Teológica, então, me chamou para poder integrar a equipe de professores aqui em São Paulo.
6: E agora está aqui em São Paulo?
9: Fixo.
6: CFO?
9: CFO. Hoje eu sou professor do curso de formação de obreiros. Nós trabalhamos ali as doutrinas fundamentais, ética cristã, missão, hermenêutica, um pouco sobre homilética. E hoje agora estou voltado mais para essa área e também atuo como um dos responsáveis por gerir os polos do Brasil.
6: Que bênção! Vamos aproveitar então, como é que está a adesão do povo? A nível CFO no Brasil.
9: Olha, para você ter uma ideia, até agora, só do CFO EAD, nós atingimos mais de 3 mil inscritos. Mais de 3 mil inscritos no CFO EAD. E em todos os polos do Brasil, que nós temos 86 polos da ITDA espalhados pelo Brasil, que fornecem o CFO presencial, nós temos aí uma média constante, anual, de em torno de 2.500 pessoas sempre participando desses cursos. Então, graças a Deus, as pessoas estão com o coração aberto para poder receber o ensino.
6: Que bênção! Tá aqui então o nosso professor Michel. Professor Michel, mais alguma dica, alguma coisa que precisa ser lembrada que não foi?
9: Só reforçar.
6: Sim.
9: Dia 8 nós iniciamos as nossas aulas, nosso curso, e foi prorrogada a data até o dia 15 de agosto para você poder ter essa oportunidade de estar conosco.
6: Ficou então a participação do nosso professor Michel, ele que é o líder do CFO. Se você tem alguma questão com o CFO, já tem aqui o nome. Ó, meu diploma não chegou, minha inscrição não saiu. Pode apertar, professor Michel, muito obrigado pela sua participação. Foi uma alegria. Márcio, devolvo o som, então, que Deus abençoe. E não esqueça, tá? O CFO está aí. Só, eu vou fechar só com os contatos. 11-3348-0812. E-mails etda.secretaria@ipda.com.br ou cursos@ipda.com.br. Qualquer dúvida aqui na rádio, 119-8292-3392.
11: A paz do Senhor, sou sua irmã em Cristo, Roberto Silva. Estou aqui através desse áudio para agradecer à diretoria da Igreja Pentecostal Deus e Amor pela oportunidade nos concedida através da Escola Teológica Deus e Amor. No ano passado, tive o privilégio de estudar o curso CFO, curso para a formação de obreiro. Gostei tanto que esse ano ingressei no curso CBDA, curso bíblico Deus e Amor. A escola conta com uma excelente estrutura e ótimos professores. E com muita alegria que convido você para fazer parte também como aluno dessa renomada escola, onde podemos crescer na graça e no conhecimento que é em Cristo Jesus. Deus abençoe.
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1: 11 horas 30 minutos. Abraço, Reino. Catherine Magalhães trouxe belíssimo louvor, belíssima canção. Você já sabe. A gente vai fazer o seguinte: aquela pequena pausa, né, Márcio? Vamos ao bloco de notícias cristãos pelo mundo. E podemos fazer a oração do Salmo 91 na sequência? Então prepare-se. Oração do Salmo 91, da proteção divina. E Deus tem bênção para a sua vida. Até já.
0: Obrigada pela sua audiência. A gente vai para mais informações aqui. Sete benefícios da oração diária para a saúde mental e física. A conexão diária com Deus garante uma série de benefícios. Em meio à imensidão de compromissos profissionais e pessoais que a gente tem, ter contato com Deus, que seja por alguns minutos, é fundamental para construir uma vida plena em todos os sentidos, seja mentalmente, fisicamente e, claro, espiritualmente. De acordo com estudos de cientistas da Universidade de Duke, o exercício da fé reduz o estresse psicológico e faz com que os fiéis vivam, em média, de 7 a 14 anos a mais do que as pessoas que não têm esse hábito. E por isso que a oração é tão importante nesse processo, porque traz elementos de calmaria e serenidade para a vida das pessoas. Normalmente, a ação de orar é acompanhada da meditação e da reflexão, o que permite que a pessoa possa pedir por bênçãos à sua própria vida e à dos familiares e amigos. E mesmo que só aconteça por alguns minutos diários, uma única oração é algo tão marcante e permite um foco maior no que a pessoa está fazendo naquele momento. Viver com o coração grato e externar isso em oração ao Senhor, sendo agradecido por poder ser chamado filho de Deus, é uma constante na vida dos cristãos. A gratidão, aliás, é o que ajuda a enxergar o que se tem e não focar somente no que você não tem. Portanto, uma oração voltada para esse sentido é uma forma de realçar os aspectos positivos de cada um, de modo que o bem-estar se torna maior do que qualquer dificuldade. Como fortalecer o casamento de acordo com os mandamentos bíblicos? A palavra fortalecer aparece diversas vezes nas Escrituras, em contextos variados como guerra, batalha, fortalecimento do espírito diante da tristeza, preparação para o trabalho na terra, entre outros. A fonte dessa força, conforme o texto bíblico, vem inevitavelmente do Senhor. E não é difícil entender que algo fraco não suportará provações, traumas, tragédias e o desgaste diário que abala os alicerces. Muitas vezes, as bases do casamento vão se enfraquecendo sem que você perceba. O ritmo acelerado da vida, as tensões financeiras, as demandas do trabalho, a rotina dos filhos e as inevitáveis diferenças de opinião podem corroer essa base. A nossa força vem do Senhor. Embora a natureza humana muitas vezes tente distorcer essa questão, é importante se fortalecer nisso. Reconhecer humildemente que a força verdadeira vem de fato de Deus é fundamental. E ambos os cônjuges, né, o casal, precisa aceitar essa verdade e caminhar de forma alinhada. Manter, né, a unidade é uma das tarefas mais difíceis em um casamento, mas sem ela não há força. Então, como cultivar essa unidade? A Bíblia enfatiza a importância de manter a unidade do espírito no vínculo da paz, detalhando o como: com humildade, mansidão, paciência e amor ao suportar o outro. Esses são os alicerces para alcançar a unidade. E quando o casal está unido, a sua força é muito maior.
2: 11 horas e 35 minutos.
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8: A paz do Senhor Jesus Cristo, meus irmãos. Eu sou Maria dos Anjos, moro na cidade de Nova Serrana, Minas Gerais. Eu ouço a rádio Deus Amor, da Voz da Libertação, todos os dias na minha casa. Eu estava com um caroço na minha barriga, e esse caroço andava para lá e para cá, parecendo uma criança, irmão, na minha barriga. Eu falei, meu Deus, o que eu faço? Aquele caroço me incomodava muito. E eu mandei um WhatsApp para ir, pedindo oração, irmão. E me respondeu a mensagem, falou, estaremos orando pela sua cura. Irmão, eu estou aqui testificando para vocês. Quando deu 6 horas, o irmão estava fazendo aquela oração e ele falava que Jesus estava repreendendo o caroço, Deus estava repreendendo o câncer, Deus estava repreendendo todas as enfermidades. E naquela hora eu falei, Jesus, creio na minha libertação. Irmão, estou aqui testificando para vocês que Jesus me curou daquele caroço. Para você que está em casa agora, ouvindo a rádio, pode clamar ao Senhor, pode acreditar que quando os irmãos oram, Jesus cura. Eu sou Maria dos Anjos, moro na cidade de Nova Serrana, Minas Gerais. Deus abençoe a todos. Amém.
1: Deus abençoe, irmã Maria dos Anjos, e obrigado por estar conosco e trazer este testemunho de milagre, de resposta e de favor também. Muito obrigado por permitir com que esta rádio seja uma bênção na sua vida e também na vida dos milhões de ouvintes que nos acompanham aqui nesta hora. Estamos felizes por ver Deus fazer, por ouvir Deus fazer e por esperar em Deus, porque Ele vai fazer. Então quero aproveitar a oportunidade e o ensejo e fazer um convite especial a quem me ouve agora, a quem está comigo agora e quer tomar uma decisão e quer mudar de vida e quer mudar o cenário da sua história, quer mudar o seu ambiente. Venha para cá. Jesus tem a bênção para a sua vida, para a sua casa, para a sua família e para o seu lar. Ontem, no final do culto, à tarde, entrevistei uma senhora, Márcia, que ela disse, olha, pastor, eu tive derrame, 2 anos na cadeira de rodas,

0: oração que tenha certeza que Deus vai proteger a sua vida. Vamos orar já.
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Maravilhoso Deus, poderoso eterno Pai, Deus de vida, Deus de graça, Deus de favor e de milagre. Obrigado, Senhor, pelo privilégio e pela oportunidade que o Senhor concede. Senhor, nosso Deus e Pai maravilhoso, somos gratos a Ti, ó Pai da Glória, por todas as bênçãos, pelas vitórias, pelo milagre, pelo cuidado e também pelo favor. Obrigado, Senhor Jesus, porque tens estendido as Tuas mãos de poder, as mãos que protegem, as mãos que amparam, as mãos que cuidam, as mãos, ó Pai da Glória, que guiam no meio do caminho e da jornada. Obrigado, meu Deus, e obrigado, meu Pai, porque a cada instante e a cada momento temos sentido a Tua mão poderosa direcionar-nos em meio à escuridão, em meio ao breu, em meio, Pai da Glória, a nuvens, nuvens de poeira, a nuvens, Senhor, malignas, em meio, Pai, a grandes tempestades, quando, Senhor, a nossa visão está, Pai da Glória, escondida, quando a nossa visão está limitada, quando não conseguimos alcançar absolutamente nada, o Senhor é conosco para dar o grande livramento e a vitória. Oramos, meu Deus, oramos, ó Pai, porque precisamos da Tua proteção. Sim, meu Deus, precisamos do Teu cuidado, precisamos do Teu favor, daquilo, meu Pai amado, que nós não temos controle, daquilo, meu Deus maravilhoso, que nós não temos, Senhor, visão, daquilo que nós não temos domínio. Sim, meu Pai, mas o Senhor pode nos ajudar, o Senhor tem poder para nos ajudar, o Senhor tem o direcionamento para dar, o Senhor tem a vida sobre nós. Ó Pai bendito e poderoso, ajuda-nos, Senhor, faz-nos entender, Pai, que a nossa história não será, meu Deus, uma história definida pelos insucessos ou pelos fracassos ou pelas derrotas, mas a nossa história será definida, meu Pai, pela maneira como nós nos portamos, pela maneira como nós, ó Pai, desafiamos tudo aquilo que nos vem, Senhor, a vida. Mas se nós não tivermos força, Tu és a nossa força, Tu és a nossa ajuda. Se nós não conseguirmos resolver, Tu nos darás sabedoria para resolver, assim como foi com Salomão. Senhor, meu Pai, quando é tentado por aquela mulher que havia, Senhor, ó Pai, matado a sua filha, sim, meu Deus, e então ela quer usurpar o filho da sua amiga, e aí com falso testemunho e com mentira. Mas como Salomão não conseguia resolver o problema, porque biologicamente não havia recursos, cientificamente não havia recursos, não havia teste de DNA para saber a quem cada um pertencia como filho, então ele vai na sabedoria do Senhor, conforme ele havia orado, e ele, meu Deus e meu Pai, faz, Senhor, uma proposta, e aquela proposta dói o coração da mãe do filho que está vivo. Mas a mãe, a qual havia perdido o filho, meu Deus, aceita a proposta e pede para que também seja morto aquele bebê e que seja então dividido entre elas. E ele percebe que aquela mulher havia levado aquele assunto com engano e com mentira. Meu Deus, se nós não tivermos estratégia, se nós não soubermos como fazer, se nós não tivermos sabedoria, se nós não tivermos entendimento, ajuda-nos, Senhor, amplia o horizonte da nossa mente. Se andamos limitados, ó Pai, às vezes andamos limitados espiritualmente, andamos limitados financeiramente, andamos limitados matrimonialmente, amplia a nossa mente, abre os nossos horizontes para que vejamos, para que tenhamos compreensão, para que tenhamos sabedoria, meu Pai da Glória, e ter a resposta. Muitos de nós precisa, meu Deus. Às vezes estamos tão limitados, não é porque existem muitas dificuldades,

é porque nos falta sabedoria, entendimento para entender como sair, ó Pai, daquela dificuldade. Falta-nos destreza, falta-nos, Pai da glória, o brilho do Espírito Santo, aleluia. Então, meu Pai, guarda esta família, guarda este lar, guarda esta casa, guarda este casamento, guarda no nome de Cristo, guarda e protege, Senhor meu Deus, e aquilo que é feito às sombras, e aquilo que é feito, aquelas manipulações, aquelas conversas, aquilo que é tratado, Senhor, na nossa ausência, que o Senhor nos cubra das más intenções, que o Senhor nos cubra de toda a palavra, toda a ferramenta do mal, e nos dê a bênção e a vitória, em nome de Jesus, amém, e graças a Deus.

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2: A paz do Senhor, eu me chamo irmã Ivonete, moro aqui em São Paulo. Estou gravando esse testemunho agora. Tem um filho que estava desempregado há 6 meses. Ele paga pensão, estava desempregado durante esses meses. Aí eu falei para ele, olha, faz um voto com o Senhor Jesus, a Fundação Reviver. Quando você receber o seu pagamento, você ofertar a Fundação Reviver a obra do Senhor com o que Deus colocar no teu coração. Então, pastor, eu estou passando aqui para comunicar. Deus honrou ele, o Senhor Jesus honrou ele com o emprego. Ele está trabalhando agora numa empresa, está trabalhando. Deus honrou ele de uma forma muito especial. Eu quero falar para aquele que está desempregado também, faça um voto com a Fundação Reviver, porque é real, Deus, ele te honra, ele te honra. E ajudar aquele nosso próximo que está precisando. Eu conheço o trabalho da Fundação Reviver. Que o Senhor abençoe ricamente. Eu agradeço ao Senhor Jesus pela essa bênção e pela essa vitória. Amém?
3: A paz do Senhor Jesus para todos os ouvintes da rádio. Meu nome é Marli, eu moro em Itatinga. Vim aqui para dar um testemunho. Há muito tempo eu fumo, desde os 13 anos de idade. E faz um tempo já que estou tentando largar e não conseguia. E tomei remédios para tentar largar, porque é muito difícil. E fui pedindo para Deus, daí um dia eu peguei e fiz um voto com Deus para ajudar a ação reviver. E pedi para Deus que eu não ia tomar mais remédio nenhum, porque eu já estava cansado de gastar dinheiro à toa também com remédio e não conseguia parar de fumar. Que Deus me libertasse desse vício, que eu ia descer as águas e servir a Ele. E na semana antes do Natal, Deus me libertou, fez eu pegar nojo do cigarro. E vai fazer 1 mês já que eu não fumo mais. E eu prometi para Deus que eu ia gravar o meu testemunho e ia mandar para a rádio. E eu quero dizer para os irmãos que quando vocês têm um sonho, não desistam, corra atrás e peça para Deus ajudar, que Deus sempre ajuda a quem procura Ele.
4: A paz do Senhor, amados irmãos, me chamo Maria Hélida, moro na cidade de Anápolis. Eu quero testificar uma bênção recebida das mãos do Senhor, de uma porta aberta, bênção financeira. Eu falei com Jesus nas minhas orações que se Ele me ajudasse a receber esse dinheiro sem nenhum transtorno, sem precisar de levar para a justiça, eu ia gravar um testemunho para Ele e mandar para a sede mundial em São Paulo para os irmãos levar ao ar, para o aumento da fé de todos os meus irmãozinhos. Então, eu falei que juntamente com esse voto, eu também ia preparar uma oferta de amor para a Fundação Reviver Help em São Paulo, na sede mundial. E graças a Deus, meus irmãos, foi prazo assim de um piscar de olho. Jesus alcançou a minha vida com essa grande bênção. Abriu essa porta financeira para mim, eu recebi o dinheiro. Graças a Deus, estou muito feliz com Jesus. Tudo meu é consagrado a Deus. E tudo meu, na minha vida, na minha casa, na vida da minha família, é para a glória do Senhor. Então, irmãos, a tudo que colocamos nas mãos do Senhor Jesus, pedimos e confiarmos nele de todo o coração, entregar 100% nas mãos dele, ele faz para nós e faz o melhor. E assim eu fiz, meus irmãos, entreguei nas mãos de Jesus. Então, meus irmãos, foi isso, essa é a bênção recebida do Senhor Jesus. São várias, mas essa foi agora recente e eu fiz o voto de gravar o áudio e enviar para a Fundação Reviver em São Paulo, na sede, para o irmão levar ao ar. Para todos os meus irmãos ouvir, para o aumento da fé de cada um deles e crescimento espiritual. Quando a gente entrega nas mãos de Jesus, a gente vê a resposta imediata. Eu confio no Senhor de todo o meu coração, porque aquele que confia no Senhor são como um monte de Sião, que não se abala, firme para sempre permanece, está na palavra do Senhor.
5: Me chamo Maria Hélida, moro na cidade de Anápolis e eu confio muito no Senhor.
6: É poder de Deus, é milagre, é favor, é cura, é libertação. E Deus está a tomar conta de absolutamente tudo em nossa vida. Eu quero fazer-te este convite Daqui a pouquinho, culto em prol da Fundação Reviver, 15 horas. Não fique de fora, tá? A nossa irmã Antônia Borchardt vai fechar aqui, não é? Estas quintas-feiras. E de certeza que o nome do Senhor é glorificado. Fundação Reviver, sim, esta obra assistencial da Igreja Pentecostal. Deus é amor. São 11 horas, 53 minutos. 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

0: Ao som da adoração, quem canta é Elias Santos. Este é o álbum, passa por aqui, é este louvor. Então você é o nosso convidado especial. Eu fui de trás para frente, né? Parece caranguejo. Passa por aqui, é o louvor. Elias Santos é quem canta este álbum maravilhoso. E é já lançamento, gravador MC Music. Você está conosco? Então, ao som da adoração, estamos juntos nesta fé. Eu sou o seu irmão em Cristo e amigo, Erin Deland, técnica Márcio Luiz. E olha, só para lembrar, Márcio, podemos até fechar, só para dar aquela quebra fora de rumo, que eu sei que não gostas, com o convite para domingo, celebra não, o culto com a banda Nhelete, a banda de Moçambique, estará conosco. Então, fechamos com esse convite. Deus abençoe a sua vida, sua casa, sua família. Tavonana, nos veremos. Até na Muzuca, até amanhã. Rosica Tequissa, que Deus te abençoe. Olá, queridos irmãos, paz do Senhor Jesus, ouvintes da Rádio Deus e Amor. Sejam bem-vindos, eu sou o seu amigo Erwin Delaland e passo para fazer um convite especial. Tivemos um domingo com a banda Nhelete, que veio de Moçambique, minha terra, e estará conosco. Domingo, dia 2, estaremos juntos. Já passou por Campinas, Minas Gerais, também pelo Rio de Janeiro e encerra o seu evento aqui na sede mundial, 2 de agosto, para celebrar a última passagem da banda Nhelete. Então, não perca a oportunidade. Traga familiares, amigos, parentes, vizinhos, porque será uma festa extraordinária. Os meninos estão animados, a banda está feliz. É uma grandiosa oportunidade que a nossa diretoria tem dado a esta banda africana, que representa a África. É de Moçambique, mas representa a África. Então, vem despedir, você que esteve domingo, venha para cá, vamos despedir dos meninos, vamos dar um abraço, ficam saudades, e vamos deixar aquela mensagem amorosa e calorosa, que eles não vieram só para mostrar o que é África, mas eles vieram para também levar o carinho do povo brasileiro, levar o amor, levar esta comunhão que é linda e maravilhosa. A nossa diretoria estará presente, e todos eles com as suas respectivas famílias para celebrar Jesus. Eu sei que você também quer celebrar Jesus. Ah, vamos cantar, adorar, dançar, mas também terá palavra, milagre, cura e libertação. Já sabe, estamos na sede mundial, Avenida do Estado, 4568. Buia Macuero, Buia Munganuanga. Vem, meu amigo, vem, meu irmão. Esperamos por ti aqui na sede mundial. Tavonana, nos veremos. Até lá, que Deus abençoe.
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2: Que Deus abençoe, queridos irmãos, sejam todos bem-vindos. Aqui estamos mais uma vez para clamarmos a Deus em seu favor e em favor da sua querida e amada família. Aceite a paz do Senhor Jesus. Quem cumprimenta todos, desse lado comunicando com vocês, seu irmão em Cristo, River Silva. Estamos ao vivo e direto do Templo da Glória de Deus, Igreja Pentecostal, Deus e Amor. Todos os dias nós temos esta oração, esse encontro aqui dentro desta programação, porque estamos pelo YouTube, Facebook e Instagram oficial da Igreja Deus e Amor e no canal Direto com Deus. E agora estamos também pela Rede de Rádio, aplicativos, todos neste momento já preparados para clamar a Deus. É o Brasil, é o mundo inteiro preparado para dobrar os joelhos e falar com aquele que pode resolver os nossos problemas. Faça uma pergunta, precisa de oração, escreva agora aí o seu pedido de oração, mande para os teus amigos, compartilhe, não fique sofrendo calado. Nós somos a Igreja Deus e Amor e estamos aqui para servir vocês e também para ajudar a sair da situação que você está vivendo. Só dobre os seus joelhos agora, ore agora, deitado, sentado, o jeito que você achar que é mais confortável para você diante da situação que você está enfrentando. Deus vai ouvir a sua oração. Vamos falar com Deus, como diz a palavra de Deus: eleva os meus olhos para os montes, de onde vem o meu socorro? O meu socorro vem do Senhor, que criou os céus e que criou a terra. Vamos falar com Deus através da oração. Maravilhoso, eterno e soberano Deus, aqui estamos mais uma vez nos colocando na Tua presença, unindo a nossa fé com milhares e milhares de vidas que estavam aguardando, ansiosos, este momento de clamor para entregar tudo nas Tuas mãos, ó Deus. Senhor, nós entregamos o nosso dia, nós entregamos a nossa noite, a nossa madrugada nas Tuas mãos. Nós entregamos, ó Deus, a nossa família, o nosso trabalho, as dificuldades, as lutas e as perseguições nas Suas mãos. Mas além de tudo isso, ó Deus, nós reconhecemos que tudo foi o Senhor que preparou, como diz a Tua palavra. Eu deitei e me levantei, porque o Senhor me sustentou.

Senhor que traz o livramento, é o Senhor que traz a resposta, é o Senhor que traz. Pelos seus netos, pelos seus bisnetos, estão orando neste momento, pelos seus filhos, ó Deus, pela sua casa, atende a oração, meu Deus, deste vovô, desta vovó, deste ancião, ó Deus, Senhor, que apesar da idade tão avançada, a fé permanece a mesma, porque eles têm esse entendimento acerca do poder da oração. Alegra o coração deles com uma resposta do céu. Alegra, ó Deus, o coração deles com aquele grande presente que somente o Senhor pode dar.

só, ó Deus, não estiver presente neste ambiente, ela cairá numa depressão profunda. Então derrama a tua graça, ó Deus, esteja com o teu povo, ó Deus, no momento das aflições, no momento

atende, meu Deus, a oração deste povo que está desabafando a sua dor, está trazendo a Ti, ó Deus. Sabemos que o Senhor é o Jeová Nissi, o Senhor vê antes de nós contemplarmos, o Senhor já sabe, ó Deus, tudo, Senhor, e por isso, meu Deus, nós estamos aqui entregando nas Tuas mãos e crendo na resposta.

Deus, passaram a noite gritando de dor, uma manhã gritando de dor, e eu creio que agora o milagre tão desejado, o Senhor já está trazendo, vai repreendendo, meu Deus, agora, as dores que estavam nos ossos, nos rins, no fígado, no pulmão, Senhor, meu Deus, todas as posições que ela faz para dormir, Senhor, incomoda, meu Deus, é uma doença que está no corpo, Senhor, que já se espalhou em várias partes do corpo, ela sente que tem algo, ó Deus, mastigando a sua carne interna, ó Deus, cura mesmo agora, queima esta enfermidade, repreende, meu Deus, esta doença maligna que está no sangue desta pessoa, é uma fraqueza, é uma debilidade, ó Deus, é o mal de Alzheimer, é o mal de Paxo, o Senhor pode curar agora esta doença que está no sangue desta pessoa que ela herdou, ó Deus, de uma pessoa da família, Senhor, se tornou uma doença hereditária, ó Deus, que o Senhor venha suspender agora para que não venha atingir, ó Deus, gerações futuras, meu Deus, é uma anemia profunda, Senhor, é um tratamento que ela faz desde o seu nascimento, meu Deus, é uma doença que está no corpo desta pessoa, ela não pode nem colocar roupa, ó Deus, porque a pele queima igual fogo, ó meu Deus, são doenças raras, ó Deus, visita, Senhor, agora estes hospitais, meu Deus, que faz os tratamentos, Senhor, com pessoas, meu Deus, que no meio de 1000 ela adquiriu a doença, no meio de 10 mil ela é a única, ó Deus, que carrega uma bactéria, uma doença rara, Senhor, os tratamentos são caríssimos, está na fila aguardando uma liberação de um remédio, Senhor, ela não pode esperar muito tempo, ó Deus, se o Senhor não for pelo teu povo, o teu povo perecerá, seja, meu Deus, com o teu povo, abrindo portas aonde não há portas, Senhor, seja com o teu povo, para ser advogado dos advogados, seja com o teu povo, ó Deus, para ser o médico dos médicos, Senhor, são vidas que estão sofrendo, Senhor, que chegou em uma conclusão, que prefere a morte do que a vida, porque o sofrimento está muito grande, meu Deus, o Senhor pode neste momento secar as lágrimas do que choram, como diz a tua palavra, chorai com os que choram, alegrai com os que se alegram, meu Deus, quantas vidas estão neste momento, ó Deus, gritando por ti, Senhor, é uma mãe orando pelo seu filho, é um filho orando pela sua mamãe, pela sua vovó, Senhor, põe as tuas mãos, Senhor, eu creio que neste momento as dores já estão sendo repreendidas, o câncer já está sendo, ó Deus, arrancado pela raiz, Senhor, coloca as tuas mãos agora, ajuda, meu Deus, este médico que é temente a ti, ele sabe das suas limitações, Senhor, dentro de uma UTI está chegando a nossa voz, dentro de uma CTI, dentro de um hospital está chegando a nossa voz, ó Deus,

nome, segura nas mãos desta mulher, Senhor, que vai gerar uma criança, Senhor, que vai dar à luz a uma criança, Senhor, os médicos já informou que é uma gravidez de risco, Senhor, eles já chegaram a uma conclusão, ou salva a mãe, ou salva o filho, eu creio, ó Deus, que os dois sairão com vida, porque o Senhor está presente, meu Deus, tranquiliza o coração daqueles que estão aflitos, que estão desesperados, ó Deus, o Senhor pode tranquilizar, meu Deus, olhai para o teu povo, Senhor, que estão nos corredores dos hospitais, com problemas respiratórios, com doenças, ó Deus, até mesmo, Senhor, meu Deus, difícil, Senhor, está sendo para ele, porque era uma pessoa agitada, era uma pessoa que não parava, agora está no leito, ó Deus, Senhor, todo amarrado, entubado, Senhor, respirando com a ajuda de um aparelho, os médicos já informou, se não houver uma reação, desligará os aparelhos, a família não quer, Senhor, tirar esta pessoa deste hospital dentro de um caixão, então seja com eles, como diz a tua palavra, que esta enfermidade não é para a morte, mas é para o teu nome ser glorificado, o teu nome vai ser glorificado, ó Deus, porque eu sinto que um grande temor o Senhor está colocando no coração do teu povo que está te clamando, eu sinto, ó Deus, que um grande despertamento o Senhor está trazendo.

0: por terra, Senhor, não se canse de ouvir a oração do teu povo, que está todos os dias no mesmo propósito, buscando cura, buscando livramento, buscando libertação. Meu Deus, eu creio que por intermédio do Senhor, as muralhas cairão por terra e o teu povo avançará glorificando o teu nome. Meu Deus, eu oro neste momento pedindo, Senhor, dai um coração novo para esta pessoa, Senhor, que o seu coração está fraquinho, fraquinho, Senhor, ela está na fila de um transplante, Senhor, quantas vidas estão perecendo, ó Deus, Senhor, aguardando o tratamento, Senhor, eu creio que neste momento o Senhor é o médico dos médicos, opera, meu Deus, o milagre que o Senhor pode fazer, tocando nos olhos, nos rins, tocando na mente, tocando em cada parte do corpo desta pessoa que sofreu um AVC, Senhor. Oh, meu Deus, ele perdeu movimentos do seu corpo, movimentos dos braços, das pernas. Senhor, me perdeu a voz, não consegue falar, mas eu creio que agora, neste momento, Senhor, já está estendendo as tuas mãos e trazendo o grandioso milagre. É milagres e milagres que não se explica, mas é milagre que se aceita. Traz a resposta, meu Deus, para a tua igreja que está orando. Senhor, ainda existe pessoas que creem no milagre, ainda existe pessoas que acreditam, ó Deus, no poder do Senhor, porque sabemos que aquilo que a medicina não faz, está entregue nas tuas mãos, e o Senhor fará pelo teu povo. Meu Deus, são experiências e mais experiência que este povo terá ao descobrir das tuas grandezas, ao descobrir, Senhor, da tua fortaleza, ao descobrir, ó Deus, que o Senhor não perde batalha. Meu Deus, quantas vidas estão mandando seus pedidos de oração, porque não suportam mais ver a situação, ó Deus, que eles estão enfrentando. Meu Deus, a nação sofre, o povo sofre, ó Deus, com a dureza do seu coração. Perdoa eles, ó Deus, perdoa, Senhor, perdoa aqueles que têm blasfemado, ó Deus, perdoa aqueles que têm murmurado, ó Deus, perdoa eles, ó Deus, traz o perdão para essas vidas, Senhor, que necessitam de ti, necessitam da tua graça, ó Deus, devido à demora, Senhor, eles não tiveram paciência de esperar, não tiveram paciência de aguardar, ó Deus, aquilo que o Senhor estava preparando. Meu Deus, a murmuração abateu a fé através da murmuração, perdeu a confiança. Perdoa eles, ó Deus, perdoa, Senhor, perdoa, meu Deus, agora aqueles que perseguem a tua obra, aqueles que perseguem os pregadores do teu evangelho, aqueles que perseguem, ó Deus, os missionários que estão no campo evangelizando, ganhando almas para o teu reino, passando lutas, ó Deus, por não poder falar do teu nome. Senhor, é uma ameaça que tem sido utilizada pelos próprios inimigos para tentar calar o teu povo, mas nós temos uma palavra que o Senhor mesmo diz: esta é a minha igreja e as portas do inferno não prevalecerão, falecerão de pé contra ela. Esta obra é tua, ó Deus, o Senhor levantou nesta terra para o intuito de ganhar almas, e eu creio, meu Deus, que as portas serão abertas para missões, missões, ó Deus, nasceu no teu coração e foi despertado ao coração da nossa liderança para ganhar almas para o teu reino. É nos continentes, ó Deus, é nos países e até mesmo no lindos estados brasileiros, Senhor, quantas regiões que sofrem pelo teu evangelho não ter chegado ainda, ó Deus, o teu povo lá em Manaus, nas áreas de Ribeirinho, Senhor, que estão distante das grandes cidades. O que traz a paz a este coração é através desta transmissão, lá em Belém, ó Deus, lá em Macapá, Senhor, naquelas regiões, Senhor, tão distante, ó Deus, lá no Laranjal do Jari, o Senhor pode visitar aquele povo, meu Deus, lá no Iapoque, no Chuí, o Senhor pode, meu Deus, visitar aquele povo, ali nas Guianas, ó Deus, Guiana Francesa, Guiana Inglesa, ó Deus, o Senhor pode no Suriname, ó Deus, o Senhor pode neste momento, meu Deus, naquela área de mata, no meio dos garimpeiros, ó Deus, que estão isolados de todos, de tudo, Senhor, o Senhor pode, meu Deus, ir ao encontro deles, que deixaram a sua família para em busca, meu Deus, do sustento familiar, meu Deus, lá em Rondônia, o Senhor pode visitar aquele povo, meu Deus, o Senhor pode, ali, meu Deus, naquela região do Rio Grande do Sul, ali naquela região de Florianópolis, o Senhor pode, ó Deus, ali na Argentina, no Uruguai, no Paraguai, ó Deus, lá no Peru, Senhor, o Senhor pode lá no Chile, lá na Venezuela, ó Deus, nas áreas mais remotas, ali na Bolívia, ó Deus, em La Paz, o Senhor pode, naquelas regiões, ó Deus, tão, Senhor, precária, meu Deus, o teu povo está sofrendo, estão orando, gritando pelo socorro do céu, e eu creio que neste momento o Senhor atenderá a nossa oração. O Senhor atenderá o nosso clamor e levará a tua paz, levará a tua saúde. Jesus te dá saúde, meu irmão. Jesus te dá saúde, minha irmã. Neste momento de oração, Senhor, o Senhor conhece o coração de cada um. O Senhor sabe, meu Deus, o desejo do coração desta pessoa. Ela te pede para ser curada, ela te pede para ser liberta, ela te pede, ó Deus, para ser transformada pelo poder da tua palavra, meu Deus, traz a paz ao Rio de Janeiro, traz a paz, ó Deus, às comunidades, Senhor, que vive em guerra, é a briga pelo poder, a população tem sofrido, quantos jovens, ó Deus, que estão perdidos no crime, Senhor, eles estão sendo iludidos pelos demônios, liberta eles, ó Deus, desta prisão maligna, liberta eles, ó Deus, dessas correntes diabólicas que estão aprisionando os nossos jovens, sai da mente deles, Satanás, é você que está iludindo o jovem a cair no erro, é você, espírito mal, que tem entrado na mente dos jovens para conduzi-lo à destruição, este corpo não é teu, este jovem não é teu, não será soldado do crime, mas será soldado do céu, para ganhar almas para o teu reino, oh meu Deus, acalma as tempestades, Senhor, os ventos que estão soprando, meu Deus, tem castigado a sociedade presente, oh Deus, mas eu creio que agora, neste momento de oração, o Senhor já está indo nos presídios, ó Deus, resgatando almas, ali no Bangu 1, Bangu 2, Bangu 3, o Senhor pode ir, meu Deus, neste momento lá em Benfica, Senhor, os rádios estão ligados dentro dos presídios, ó meu Deus, eles estão recebendo esta oração neste momento, traz a paz ao coração, meu Deus, Senhor, repreendendo, meu Deus, aquilo que o diabo estava planejando, meu Deus, o diabo colocou ódio no coração do homem para se vingar, o diabo colocou ódio no coração da mulher para se vingar, ó Deus, fazer justiça com as próprias mãos, porque os planos do diabo era mandar um para o cemitério e o outro para a cadeia, limpa esse coração, Senhor, o Senhor repousa, trazendo perdão, ó Deus, ao homem, para que o homem venha ter também compaixão do próximo. Oh, meu Deus, não deixa, Senhor, o inimigo dominar, Senhor, o sertão do nosso país, as regiões mais remotas da nossa nação, Senhor, as áreas mais carentes, áreas secas, ó Deus, Senhor, o Senhor pode livrar agora, guardar aquele povo, meu Deus, Senhor, que estão tendo o conhecimento da Tua palavra, porque o Senhor já falou com eles, salva as almas, ó Deus. Salva, Senhor, aqueles que estão nos presídios, meu Deus, a unidade feminina, quantas jovens, ó Deus, Senhor, estão separados dos seus filhos, Senhor, foram condenadas, 30 anos de cadeia, 40 anos de cadeia, Senhor, entrou tão jovem e vai sair com a idade tão avançada, parou tudo, meu Deus, o tempo parou, Senhor, meu Deus, eles estão arrependidos do crime que cometeu. O Senhor é poderoso para apagar o passado, escrever um futuro novo, dando libertação para aqueles que são prisioneiros do crack, da cocaína, da maconha, meu Deus, quantas pessoas, Senhor, que viviam uma vida tão boa, tão abençoada, ó Deus, portas grandes se abriram, acabaram com tudo por causa das drogas, acabaram com tudo, por causa do crack, por causa da maconha, por causa, Senhor, do LSD, mas eu creio que agora o Senhor está libertando, liberta mesmo, meu Deus, esta pessoa que estava entregue aos jogos de azar, Senhor, destruindo tudo que conquistou, meu Deus, é um vício terrível da bebida, Senhor, tão jovem, ó Deus, criança ainda, Senhor, está, meu Deus, do vício, da pinga, das drogas, da bebida, Senhor, está se destruindo, mas o Senhor pode libertar agora, liberta, meu Deus, esta vida que está orando, liberta este povo que está clamando, liberta, meu Deus, agora, como diz a Tua palavra, se o Senhor o libertar verdadeiramente, sereis livre, traga, meu Deus, libertação para o Teu povo que era prisioneiro, Senhor, dos remédios, das drogas, Senhor, ele sente dor mesmo não tendo, Senhor, o inimigo já atacou a área psicológica desta pessoa, ela sente, Senhor, coisas que não existem, mas eu creio que agora, nesta batalha espiritual, o Senhor já está libertando, nesta batalha, nesta guerra, o Senhor já está libertando, liberta mesmo, Senhor, porque eu creio que o Teu nome será exaltado e glorificado neste momento. Guarda a Tua obra, Senhor, guarda o Teu povo, guarda mesmo aqueles que têm dedicado a sua vida, Senhor, ele tem dedicado, ele se doou para a Tua obra, esta família que se doou para a Tua obra, Senhor, guarda mesmo, meu Deus, protege mesmo e dai a Tua vitória, é o que eu te peço agora e te agradeço, em nome de Jesus, todos levantam as mãos e digam amém, amém, Senhor Jesus, glória a Deus. Não dá nem vontade de parar de orar, irmão. A graça de Deus está forte, a unção de Deus está forte. Todos estão sentindo a graça de Deus. Que coisa maravilhosa é poder falar com Deus. Mas eu quero te apresentar agora um amigo que você talvez nunca teve. Ele se chama Jesus. A Bíblia diz que ele está à porta e bate. O Senhor quer ter um encontro contigo. A sua alma quer ter um encontro com Deus. E eu quero te convidar agora, você que não dá mais, você chegou numa conclusão, não dá mais. Eu preciso da presença de Jesus. Eu quero te convidar a dar um passo em direção a Jesus, levantando as suas mãos, entregando a sua vida para Deus agora. Mas é uma entrega total de corpo, alma e espírito. Levanta as suas mãos e diga, eu quero vida nova. Levanta as suas mãos e diga, Senhor Jesus, perdoa os meus pecados. Perdoa as minhas falhas, porque eu me entrego a Ti agora, Senhor. Porque eu quero o Senhor como meu Deus, como meu amigo, como meu Salvador. salva minha alma, liberta minha vida e escreve o meu nome no livro da vida, porque eu prometo ser fiel até o fim da minha vida. Amém. Não saia daí, permaneça conosco, porque eu quero fazer mais uma oração para aqueles que se julgam filho pródigo, para aqueles que se julgam afastado, apartado da presença de Deus. Você quer volver para Deus? Agora é a hora de você retornar à presença de Deus. Então levanta suas mãos, reconcilie com Deus. Sua vida está indo de mal a pior porque está faltando a presença de Deus. Você já provou que a presença de Deus é tudo em nossas vidas. Então levanta suas mãos e diga: Senhor Jesus, eu me reconcilio com o Senhor. Perdoa os meus pecados, as minhas falhas, porque a partir de agora eu prometo ser fiel até o fim da minha vida. Abraça minha alma e não me deixe caminhar pelos caminhos da perdição. Salva-me, Senhor, perdoando os meus pecados e me libertando para a Tua glória. Amém. Deus abençoe você que acabou de aceitar, reconciliar com Deus. Vou fazer mais uma oração para você, mas eu já quero te convidar para mandar um correio eletrônico, queraceitarjesus@pda.com. Nossa equipe já está disponível para te ajudar. E também o WhatsApp, DDD 11 950 94 46 45. DDD 11 950 94 46 45. E você que conhece uma igreja Deus e Amor próximo a você, procure o pastor, já informe a ele que você aceitou Jesus, reconciliou. Você que está dentro do presídio, nós temos cultos aí nos presídios do Rio de Janeiro, Bangu 1, Bangu 2, Bangu 3 e daí por diante, no Benfica também. Você aqui em São Paulo, nós temos muitos presídios que nós temos cultos também diariamente. Queridos irmãos, nós temos conforme as escalas que são liberadas. Deus abençoe sua vida, vou orar por você agora e você vai prometer a Deus ficar firme. Você que deseja vir para a sede mundial, hoje é quinta-feira, daqui a pouquinho, Evangelista Antônio no altar de Deus, pregando a palavra de Deus, e nós queremos receber você aqui no templo da glória de Deus. Senhor, estou entregando nas tuas mãos essas vidas, que aceitou e que reconciliou. Põe as tuas mãos e deixa ele, Senhor, debaixo da tua paz, ó Deus, guiando pelo caminho da verdade, protegendo e defendendo para a tua glória, em nome de Jesus. Deus abençoe você que orou comigo. Deus abençoe sua casa, Deus abençoe sua família. Não sai daí não, porque agora uma programação especial já está começando na nossa emissora de rádio. Programa Mensagens Cantada, na apresentação cantora Débora e o pastor Lorival de Almeida. Não desliga o seu rádio, continue em sintonia, aprendendo da palavra de Deus e glorificando o nome santo do nosso Deus. Você pelo canal Direto com Deus, Santuário de Oração, já tem um homem de Deus lá no santuário para prosseguir neste momento de clamor. 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Quem orou com vocês, seu irmão em Cristo, Rivar Silva e toda a equipe de fé da sede mundial. Deus te abençoe, São Paulo. Deus te abençoe, Brasil!
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2: E aqui estamos em mais um dia na presença de Deus e juntamente, pertinho de você, você que nos dá esta honra de nos acompanhar. Obrigada mesmo pela sua audiência, que Deus os abençoe e que esse dia seja muito abençoado. Com lutas, provas, mas o mais importante, que seremos mais do que vencedores por aquele que nos amou, que está conosco, que é o nosso Senhor. Nós vamos agora já também cumprimentando a todos na paz do Senhor, sua irmã em Cristo, Débora Miranda de Almeida. Vamos louvando, vamos abrindo nosso programa com Ângela, Prioridade.

Aí nós acompanhamos Prioridade, cantou Ângela, do CD Promessa de Vitória. E é um lançamento que está à disposição de vocês aí na sua cidade, também nas plataformas digitais. Meu marido não está aqui, mas daqui a pouquinho ele chega. Não será descontado nada do seu salário, porque ele já estava aqui há bastante tempo. Está resolvendo algumas coisinhas e com certeza estará aqui conosco. Não vai ter nada de problema hoje aqui. Mas eu queria já falar sobre saúde, daqui a pouco ele faz a meditação, vou deixar para ele fazer. E eu queria falar um pouquinho sobre mastigação. Você mastiga direito? Você tritura bem os alimentos na boca? Olha, você sabe que a musculação bucal, ela é muito forte, porque nós precisamos moer os alimentos, né? Ao todo são 34 músculos que participam da mastigação. Por exemplo, os músculos da mandíbula são capazes de produzir uma pressão de 124 quilos. É bastante, né? E todo esse trabalho pesado, ele força os dentes a quebrar os alimentos. E também serve de estímulo para a fabricação de substâncias lá no cérebro. Vocês sabiam disso? É. Quando você começa a mastigar, o seu cérebro começa a produzir algumas substâncias que controlam o apetite e combatem a gula. Então, a digestão, aquele negócio de dizer que a digestão começa pela boca, é muito certo, né? A saliva produz e tem ácidos que já ajudam na trituração dos alimentos. E já vão mandando essas salivas, né, as glândulas salivares vão mandando já para o cérebro mensagens de que aquela pessoa já começou a se alimentar. E já vão controlando o apetite, os hormônios do apetite já vão recebendo essas informações. Agora, para completar, a nossa boca produz 2 litros de um líquido que é essencial para engolir cada bocado de comida. Ela se chama saliva. 2 litros são produzidos durante a refeição. E a saliva, ela é composta de água, não somente disso, mas de enzimas. Essas enzimas iniciam a degradação de nutrientes. Olha como o nosso corpo é uma máquina perfeita, né? E essa mistura de enzimas para degradar os nutrientes juntamente com a água, a qual é composto a saliva, essa mistura serve, podemos dizer, como um pontapé inicial para a digestão e o aproveitamento de

0: Pensar no desafio aqui. Hoje, na sua mastigação, vamos tentar mastigar pelo menos 100 vezes? Você vai comer muito menos e a sua digestão vai ser muito melhor. E eu aqui falando sobre mastigação e o Lorival fazendo alguns gestos aqui de mastigação. Para não dizer outra coisa, né, Lorival? Tudo bem? A paz? Tudo bem com você?
1: Paz, tudo bem. Mastigar 100 vezes é cruel, né?
0: O que, que você estava fazendo aí que eu vi pelo rabo de olho? Assim?
1: Sei lá, eu mastigo umas 5, 6, talvez. Dependendo do alimento.
0: Ah, né? Não, acho que não. Acho que mais um pouquinho.
1: Ah, né? Dependendo do alimento.
0: Então, olha que interessante, Lorival, que nós temos ao todo na musculação bucal 34 músculos trabalhando, participando dessa mastigação, e produzem uma pressão de 124 quilos cada mastigada. Você acredita nisso? E todo esse trabalho é para fragmentar os alimentos, estimular a fabricação de substâncias lá no cérebro que controlam o apetite e combatem a gula. Por isso é importante mastigar bastante para você ter uma saciedade.
1: Quem mastiga mais, come menos, né?
0: Exato, você ter uma saciedade mais rápida, né? Então, vamos tentar fazer isso essa semana, começando hoje. Você me policia, eu te policio? Vamos lá?
1: É difícil, viu? Se a pessoa ficar contando, uma, duas... Pera aí, tá com 60, falta 40 ainda.
0: No início você vai ter que contar mesmo, né? Lorival, a gente vai rodar mais um hino, depois você já medita pra gente aqui.
1: Certo.
0: Nós vamos ouvir agora um hino com o Grupo Paz, Divino Hóspede, do CD Mil Motivos.

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1: Pelo que seremos lembrados? Todos nós, é claro que temos quase que uma certeza, né? Nós vamos um dia ter de partir. A não ser os que serão arrebatados vivos, mas via de regra o homem morre mesmo. Quando ainda em vida, Absalão, aquele filho de Davi rebelde, cabeludo, mas dizem que também era bonitão, isso é outra história, não quero saber. Ele levantou para si mesmo, né, uma estátua, um monumento no Vale dos Reis, dizendo: não tenho nenhum filho para preservar a minha memória. Por isso deu à coluna o seu próprio nome. Chama-se até hoje Monumento a Absalão, ou Movimento de Absalão. Perdão, Monumento

0: Absalão. A Bíblia registra em 2 Samuel, capítulo 18, versículo 18. Um político maranhense, talvez, sei lá, conhecido como um dos grandes caudilhos políticos brasileiros, num dos locais históricos da cidade, ele também ostenta ali o seu busto, que foi construído para ele ainda mesmo quando ele estava vivendo. E muitas pessoas vão e veem ali aquele busto, né? Algumas pessoas vêm por, de repente, tentarem se lembrar da história ou coisa assim. Algumas pessoas pasmam diante de tanta vaidade humana, não é? Não, meu busto. As pessoas querem, na verdade, serem lembradas. Quem é que não quer ser lembrado? A gente tem tantas pessoas que sabe que desapareceram e desapareceram mesmo. Não deixaram nenhum tipo de lembrança, não é? Então, assim, tanto o jogador de futebol, como também o político, mesmo outro jogador de futebol que aqui em São Paulo também fizeram um busto dele, colocaram num local que dá para ver facilmente também. Pessoas que necessitam, de repente, têm dentro de si uma necessidade de serem reverenciadas, vivas e mesmo depois de mortas. Queremos ser eternos, né? Desejamos ser lembrados nas gerações futuras. E rechaçamos aquela ideia de sermos esquecidos, desaparecidos na posteridade. Absalão fez um monumento a si. Mas antes dele, a geração de Babel empenhou-se na construção de uma torre para que o seu nome fosse notório. Mais tarde, o próprio Nabucodonosor repetia a si mesmo todos os dias que era imortal e que o seu poder erguera o grande império babilônico. Foi comer capim, todo mundo sabe. São esforços vãos e ridículos. Absalão ficou conhecido por causa do seu busto ou por coisas boas que fez? Não. Ele não ficou conhecido pelo monumento que construiu, mas por ser um rebelde que se amotinou contra o próprio pai e que morreu de uma forma patética. Babel não ficou conhecida pela sua engenharia, apenas pela sua estupidez. E Nabucodonosor não foi conhecido pela sua estátua, mas foi conhecido por rastejar como um bicho e por pasto comer capim como se fosse um boi. Nos deixou uma lição de que a vaidade é absurda. Por que não dizer ridícula? Em Provérbios 22, versículo 1, Salomão nos lembra: a boa reputação vale mais do que grandes riquezas. Desfrutar de boa estima vale mais que prata e ouro. A vaidade do rico, o poder do político, a coragem do militar, a coragem do jogador de futebol e a fragilidade da juventude não pode ser o alvo da nossa existência, porque tudo passa, as coisas passam. Valem mais os afetos que plantamos em nossos filhos, nas pessoas que nos rodeiam, a confiança que os nossos amigos têm em nossa palavra e o amor de Deus que encarnamos em todos os nossos atos. Isso é sim que vale. O escritor estava certo ao dizer: o mundo e a sua concupiscência, a sua cobiça passam, mas aquele que faz a vontade de Deus, esse permanece para sempre. 1 João 2, 17. Nós temos, Débora, essa coisa, né? Às vezes de querermos, não sei se é uma coisa, sei lá, meio que...
1: É nosso eu é vaidoso, né?
0: Narcisista.
1: Nosso eu é bastante...
0: Histriônica.
1: Egocêntrico, egoísta.
0: Egocêntrica.
1: Vaidoso, né?
0: Então... as pessoas vão se lembrar da gente quando nós formos boas pessoas. Simples assim. Não adianta um busto, não adianta uma estátua, não adiantam atos e ações vazias. Porque as pessoas percebem. Quem é que não percebe quando uma pessoa está fazendo uma coisa por razões secundárias ou para se aparecer, como fala no português mais claro, né?
1: É notável isso, né?
0: Todo mundo percebe. Então, olha, vamos ser boas pessoas. Eu preciso melhorar muito, né? Você também, né?
1: Todos nós.
0: Todos nós precisamos. Então, vamos melhorar e que as pessoas nos admirem com admiração verdadeira por sermos nós também verdadeiros.
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1: 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A gente vai ouvir o hino O Meu Socorro, para você que está perto, longe, receba a mensagem do Senhor.

0: paz do Senhor, irmã Débora, irmão Lorival. Quero dizer para vocês que este programa é uma bênção no meu lar e estou sempre na escuta. A irmã Roselaine daqui de Curitiba, Paraná. E eu quero dizer que o quadro que eu mais amo é o quadro Uma Experiência com Deus e o quadro Minha Vida no Passado. É uma bênção. Paz do Senhor.
1: Paz do Senhor. Eu falo aqui de Araguari, Minas Gerais. O seu programa aqui é uma benção. Ouço o seu programa todos os dias. Gosto muito das historinhas. Não sou criança, mas gosto demais, irmã Débora. Fique com Deus. Amém.
2: Meu nome é Ivan Alves de Souza. Sou morador da cidade de Ferraz de Vasconcelos, Zona Leste. Quero dizer para os irmãos que o programa Mensagem Cantada tem sido uma bênção na minha vida, tem trazido muita edificação. Sou ouvinte do programa desde a penitenciária de Mirandópolis 1, quando eu me encontrava lá pagando pelos meus erros. E quero agradecer primeiramente a Deus, mas também pela vida do pastor Lorival e a cantora Débora Miranda. Deus abençoe em nome de Jesus.
3: Muito bem, vamos mandar também, Débora, aquele alô para as pessoas que nos ouvem no presídio, né? Aproveitando, nós temos muitos ouvintes presidiários.
4: Exato, muitos, muitos, muitos. E a gente não pode se esquecer deles, né? A gente sabe que é uma situação bastante difícil, né? Estão aí cumprindo com a justiça dos homens e não deixam de pedir a Deus que resolva a situação logo, né?
3: Ele disse bem, o nosso ouvinte, né? Meus erros eu tive que pagar lá, mas graças a Deus está tudo certo.
4: Isso é importante.
3: Ajustou as suas contas com a sociedade, mas a pessoa pode estar livre, mesmo estando presa, né? Porque a verdadeira liberdade é a liberdade que Deus nos traz. Quantas pessoas estão fora de uma prisão, mas estão aprisionadas
4: Exatamente.
3: Por tantas outras coisas, né?
4: É isso,
3: né?
4: Que eu ia falar. O que mais realmente importa é a liberdade que nós temos em Cristo. Quando nós temos a nossa comunhão íntima com Deus, podemos estar em qualquer lugar, estamos sempre livres. Né?
3: É isso mesmo. E nós vamos dando sequência à nossa programação. Só quero deixar aqui para você hoje uma questão. Você já observou quão estranha é a resposta quando se é feita a pergunta: você é o quê? Eu sou engenheiro. Eu sou médico. Eu sou professor. Mas por que nós achamos que somos o que a nossa profissão é? Uma boa pergunta, né? O que você é?
4: A gente podia falar num outro âmbito, né?
3: Pois é.
4: Eu sou assim, assado, e não a profissão que... A função que a gente exerce. Né?
3: Exatamente. Exerce. Essa é uma pergunta altamente filosófica que questiona o mais profundo da nossa identidade, tão naturalmente respondida, com o que nós temos como profissão. Você é o quê? Eu sou motorista. Sim, mas
4: será que é essa a resposta que a gente está fazendo, está pedindo, né?
3: Então, nenhuma profissão é tão importante que possa substituir quem nós realmente somos. E nós temos que distinguir isso, não é? Temos que distinguir isso, porque na verdade o que nós somos está no coração do nosso Senhor Jesus, do nosso Deus. Ele sabe o que nós somos. E o que nós somos não tem nenhuma coisa que vá nos interligar com a nossa profissão. Pense nisso um pouquinho. O que nós somos? O que nós representamos realmente?
4: E será que somos verdadeiros fora de casa? Porque em casa a gente é aquilo que a gente é. Não é verdade? Em quatro paredes, a gente às vezes nem sabe exatamente como a gente é. Mas dentro de quatro paredes, nós sabemos o que nós somos, né? O que você é, não o que você representa para a sociedade, para a igreja, para a comunidade onde você mora, mas quem é você? Medite, é interessante.
3: Tem que haver uma distinção entre o trabalho e o que nós realmente somos, né? Inclusive também entre o trabalho assim, espiritual, né? E de repente o que as nossas mentes ou de repente a teologia possa até mesmo deflagrar que nós somos, porque na verdade o que nós somos, teologicamente falando, está no coração, como eu disse, de Cristo, está no coração de Deus, e nós sabemos, né, o que nós somos. É uma pergunta que, sabe, que eu parei para pensar, mas que coisa, hein, vou levar no programa, porque é uma pergunta difícil de ser respondida, né?
4: Este hino que vocês vão ouvir agora é do CD Oração no Santuário. Cantam Leia e Davi.

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1: 13 horas e 3 minutos.

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1: Santo, canta Débora Miranda, do álbum É Assim Que Adoro.

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1: Eu leio com vocês em Romanos 13, versículo 11, que diz: conheceis o tempo, que já é hora de vos despertardes do sono. Nós sabemos que a família está em processo de desintegração. A família moderna, e ela realmente está sendo atacada por vários fatores. E essa desintegração da família moderna está relacionada a muitas coisas. Primeiro, a mudança do papel da mulher. Também materialismo, a propaganda vulgar, a mudança de valores. E como resultado dessa enorme Babilônia, nós vivemos numa cultura em que as pessoas presenteiam coisas uns aos outros, mas não dão menos, mas dão menos de si mesmas. E dar coisas se tornou uma forma de acalmar a consciência, né? Por exemplo, o pai que fica muito tempo longe do filho, ele compra um presentinho para que quando retornar possa suprir a ausência dele. E além de tudo isso, nós convivemos com um sistema social de apoio enfraquecido. A batalha hoje é entre a família de um lado e a cultura do outro. Se você reparar, quase todas as forças na sociedade estão em oposição à família. Precisando de ajuda para fortalecer seu lar, não olhe para a sociedade. As pessoas que são consideradas mais inteligentes, as mais bem-sucedidas, as mais belas, as mais famosas, todas elas agem como se estivessem organizadas por uma grande força opositora para vulgarizar e ridicularizar a família. Observe os programas de TV, as novelas. Enfim, nós vemos que realmente a família está sendo atacada. É claro que não é possível destruir a família e preservar seus valores ao mesmo tempo, não. Portanto, a fragilidade da família moderna acrescente o enfraquecimento também da moralidade. A sociedade em geral, por intermédio dos meios de comunicação, tem praticamente forçado as pessoas a aceitar como normal os comportamentos mais bizarros e feios. O conceito de pecado, se não desapareceu completamente, é tratado como uma ficção. Bem e mal são determinados pela cultura e não por uma norma moral imutável, independentemente do homem. Agora, tudo bem, está nessa situação a sociedade. Agora, o que fazer? Talvez eu diga que a necessidade mais básica e primária seja fortalecer a liderança dentro do lar. Deve haver um reavivamento espiritual entre o marido e mulher e pais. Se a família deve sobreviver intacta nessa selva, é necessário que haja líderes fiéis a Deus, apontados e treinados por Deus. Há necessidade de homens que saibam efetivamente guiar o seu lar através do território inimigo, que está minado de todos os lados. Vejam, ouvintes, que a família é o que de mais importante nós temos no mundo. A família é a nossa casa, é o nosso refúgio de paz. Quando há discórdia ou conflito, a nossa paz interior fica afetada. E a família é um laço que nos abraça neste momento. Abraça a nossa vida quando não estamos em paz. E esse laço vira um nó. Agora, se o mundo lá fora estiver caindo, desmoronando, mas se em casa nós temos paz, nos sentiremos mais seguros, não é verdade? A nossa família é a nossa raiz no mundo. Uma família que está em conflito é como uma grande árvore com a sua raiz apodrecida e qualquer vento é capaz de derrubá-la. Então, viva em paz com a sua família. Busque a reconciliação familiar. Aprenda a perdoar. Em família, amamos uns aos outros e queremos sempre o melhor para todos, não é mesmo? Às vezes brigamos por excessos de cuidado e amor, e onde há muito sentimento, estão todos à flor da pele. Mas eu digo uma coisa, viva em paz. Se for preciso perdoar, perdoe. Perdoar é preciso para que se haja uma família forte e para que ela viva em paz, no amor do Senhor. A cantora Daniela Balabem apresenta mais um hino. Ele Vem, o título do CD Sala do Trono.

0: Paz Senhor, irmã Débora e pastor Lorival, aqui é a Angélica, aqui de Eldorado do Sul, Rio Grande do Sul, Porto Alegre. Eu sempre escuto a rádio e gosto muito dos louvores, principalmente das palavras. Minha vida no passado também é uma experiência com Deus, tenho sido muito edificada, graças a Deus e graças a vocês. Eu agradeço muito por essa rádio, que Deus continue abençoando cada um que escuta esta rádio. Fique com Deus, paz Senhor.
1: Meu nome é Nilza, sou do Item Paulista. Eu não sou da igreja de vocês, mas frequento. O programa de vocês é um programa abençoado e eu gosto de todos. Fiquem com Deus. Muito obrigada.
2: Eu amo esse programa, gosto muito, sabe? É, edifica, louvores, aquela parte da saúde. Sou aqui de Salvador, Bahia. E Deus continue abençoando vocês.
3: Segundo o dicionário, o cientificismo é uma concepção filosófica que afirma a superioridade da ciência sobre todas as formas de compreensão humana da realidade. Pode ser religião, metafísica, etc. E sendo a única capaz de apresentar benefícios práticos e alcançar autêntico rigor cognitivo. E essa percepção ela é ensinada nas universidades, não é? Agora nós temos aqui um opositor, o erudito Ian Hutchinson. Ele é um físico, ele é professor da famosa MIT, né, que é um instituto muito famoso em Boston, Massachusetts, que ele vem explicar as deficiências dessa filosofia. E o Hutchinson, um nomezinho complicado, ele é cristão e ele já palestrou muitas vezes em universidades sobre as questões relacionadas à ciência e à fé. E numa entrevista ele argumentou que essa questão do cientificismo, que é essa crença amplamente aceita, ela infelizmente falha por ignorar que a ciência é incapaz de provar a existência dos intangíveis desse mundo. Aí que tá, a ciência não pode... O que é intangível primeiro, né? Intangível é uma coisa que você não pode tocar, que você não pode pegar, uma coisa que não pode ser perceptiva pelo tato, não é? Uma coisa impalpável, uma coisa... incorpórea, não é? Então, achei interessante a colocação desse senhor, que é um cientista, que ele é cristão. Ele fala que, infelizmente, não conseguindo provar o intangível, então ela não prova que existe coisa como justiça, misericórdia ou amor. Eu, como você fala, adoro, né?
4: Adoro.
3: Pois é. Porque são coisas intangíveis, na verdade. No entanto, são realidades em nosso mundo que todos reconhecemos e consideramos muito importantes, destaca o professor. O mesmo vale para as questões teológicas. Elas são importantes, são vitais e, no entanto, algumas não são suscetíveis à investigação pela ciência. A crítica do famoso professor, ao cientificismo baseia-se também no fato que muitas figuras importantes da história da ciência eram cristãos, devotos e, portanto, não aderiam ao cientificismo. Os fundadores da Revolução Científica do século XVII eram religiosos, a maioria cristãos, lembra ele. Eles certamente acreditavam que muito do que sabemos vem de fontes externas à ciência. Acreditavam em milagres, no mínimo acreditavam no milagre da ressurreição. E fala muito mais, mas acho que já deu para entender, né? Que é claro que o cientificismo, essa ciência... que ela é tida como a única, que, vou dizer assim, que poderia ser genuína, na verdade, ela não tem condições de... ela é incapaz de provar as coisas que não se pode tocar, as coisas que não se pode... coisas que não se pode manusear, coisas que não se pode ser efeito do tato, né? Sentir o efeito do tato. Então, fica complicado, né? Porque como é que você vai explicar coisas referentes à fé? Né? Então fica complicado. De qualquer maneira, ouvinte, a gente trouxe para você refletir. A gente sabe que quando a gente reflete, quando a gente para e pensa, puxa, não pensei nisso. Quantas vezes eu falo isso no programa? Nós estamos nos tornando, pelo menos, mais conhecedores, porque nós vamos à reflexão e a reflexão nos faz pessoas melhores, pessoas com mais conhecimento e certamente nos faz pessoas que a cada dia vão crescendo e crescendo. Mas vindo, Débora?
4: Se nós temos na sequência... o Nery cantando Saudade.

0: Olha, vocês ouviram Saudade, está no CD do Irmão Nery, com o título A Missão. Quantos anos durou a construção da arca, hein? Será que Noé levou realmente 120 anos para construir a arca, como é a crença de muitas pessoas? Quando a Bíblia menciona 120 anos, que nós encontramos em Gênesis 6, 3, nada fala a respeito do tempo exigido para a construção da arca. Está escrito assim, ó, então disse o Senhor, não contenderá o meu espírito para sempre com o homem, porque ele também é carne, porém os seus dias serão 120 anos. Deus aqui simplesmente pronunciou o julgamento a respeito da humanidade, dando-lhe um prazo de 120 anos. Porém, nada ele diz a respeito de como viria esse julgamento. Não falou de um dilúvio, nem da arca, nada nessa ocasião. E a esta altura dos acontecimentos, Noé estava com 480 anos de idade, pois o dilúvio veio quando ele estava com 600, ou seja, 120 anos mais tarde. E os filhos de Noé não haviam nascido, e eles só foram gerados quando Noé ultrapassou a casa dos 500 anos. É até engraçado falar isso, né? Agora, somente bastante tempo depois que eles haviam nascido, é que Deus ordenou que a arca fosse construída. E os três filhos de Noé não somente já eram homens feitos, casados, quando Deus falou da arca. E como eles já estavam casados, isso se infere claramente do texto bíblico de Gênesis 6, versículo 14 ao 18. Disse tudo, nós concluímos então que Noé não levou 120 anos construindo a arca. Pode sim ter pregado durante 120 anos, entenderam? Mas quanto a construir a arca, isso pode ter tomado um espaço de tempo consideravelmente curto, de uns 2 a 5 anos. Mas se vocês quiserem realmente ler profundamente sobre esse tema, leiam em Gênesis 6, capítulo inteiro, principalmente do 14 ao 18.
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1: Minha vida no passado já está no ar. Esse espaço a gente dedica à leitura das cartas que chegam ao nosso programa com a história de vida. E hoje vamos ler esta história de Rosa de Fátima Carvalho dos Santos, de Novo Hamburgo, Rio Grande do Sul. Nasci em uma família típica brasileira e que não conhecia a palavra de Deus. Os meus pais eram da religião católica romana e era muito simples e comum eles terem em nossa casa os ídolos pagãos. Antes que eu completasse os meus 14 anos de idade, o lar dos meus pais já estava destruído. E isso colaborou para que eu tivesse uma pressa maior de sair de casa. O meu lar não trazia um bom exemplo. Meu pai ausente, minha mãe solitária. E quantas vezes eu presenciei discussões, brigas e violência. Eu queria sair de casa rápido e acabei fugindo com o rapaz. E hoje eu analiso que tudo o que aconteceu comigo de eu fugir com ele foi mais um desespero, uma fuga do que outra coisa que se possa imaginar. Juntei os meus trapinhos e ele também os seus, e fomos morar na casa de minha sogra. Mas como assim? Ele havia falado para mim que tinha uma casa, que tinha o seu emprego, tinha uma vida estruturada. Mas quando eu fui dar, na realidade, era tudo uma farsa. Eu havia sido enganada. Ele não trabalhava, não, era sustentado por sua mãe. E agora, onde ir? Onde morar? Realmente, foi tudo uma grande ilusão. Chegava o ano de 2002 e eu comecei a me sentir muito mal. Fraqueza, sonolência. E logo constataram, após vários exames, que eu estava com anemia crônica, quase chegando a uma leucemia no sangue. Por isso que eu tive 2 abortos espontâneos. E o médico que me atendia dizia: você não pode ter filhos. E é claro que a sua chance de engravidar novamente é apenas de 1%. Irmã Débora, realmente eu fui praticamente desenganada pela medicina. E aquilo me deu uma tristeza muito grande. Fiquei muito angustiada, porque eu queria ser mãe. E diante desta sentença inesperada, você não pode engravidar. Vocês podem até achar chato isso, mas o meu mundo desmoronou. Eu era muito jovem. E é claro, eu queria constituir um lar, ter filhos, pois era realmente um sonho meu. E eu comecei a me deprimir por isso. A paz começou a ficar muito distante de mim. Comecei a ficar desesperada. E essa situação emocional de eu ficar depressiva, desesperançada pelo diagnóstico de que eu jamais poderia ser mãe, a minha anemia piorou. Agora eu estava com leucemia no sangue. A minha vida era viver acamada. Para vocês terem uma ideia, eu não conseguia caminhar.

mas experimentá-la em minha vida ainda, eu não tinha tido esta oportunidade. E vocês sabem que a tendência do ser humano que não conhece a Deus é tocar esta vida conforme seus próprios intentos. Mas uma coisa eu digo, que no momento de angústia e dor desta pessoa, ela vai até o fim procurando os últimos recursos. Ela vai até o final buscando uma solução e não olhando e nem se importando quais as dificuldades que ela terá para alcançar esta solução. Então, naquele momento de aflição, acamada, sem forças de me locomover dentro da minha casa, eu resolvi buscar uma igreja dos crentes. Quem sabe Deus pudesse atender o meu pedido de socorro. E eu pensava, estou viva. Enquanto eu estou viva, existe esperança para mim. E assim, busquei uma igreja. E lá fui eu participar de um culto evangélico pela primeira vez. Quando lá cheguei, tudo para mim era tão diferente e muito estranho. Mas eu sabia que era um lugar que invocavam a presença de Deus. Um local que supostamente teria de ter amor, paz. E foi o que realmente eu encontrei naquela noite. O culto começou e eu fiquei ali sentada. E eu prestava muita atenção a cada palavra, a cada hino que era cantado. E eu, trazendo a maior reverência a Deus, mesmo não sabendo nem conversar com Ele, eu procurava ter comunhão com Deus, não conversando, não me levantando do meu lugar, pois havia, desde pequena, recebido isso de meus pais, que quando estávamos em uma igreja, tínhamos de prestar reverência e adoração a Deus. Dileto ouvinte, eu estava ali no culto, e de repente o pastor olhou para mim e disse, olha, Deus me mostra a sua enfermidade. E esta enfermidade se chama leucemia. E Deus neste momento demonstra o seu amor por você, curando esta enfermidade. Eu fiquei meio que pensativa. Será que é comigo? E ele disse, é com você que Deus está falando. E é você quem Deus está curando agora. Aleluias! Louvado seja o nome do Senhor. Eu, ao escrever esta carta e a parte desta minha história, eu fico emocionada. Porque realmente o milagre de Deus, quando Ele opera o milagre em nossas vidas, este milagre nos traz responsabilidades. Ou seja, o milagre não é apenas por acontecer em nossa vida, mas nos traz a consciência de que temos de tomar uma decisão quanto à nossa vida espiritual, de aceitarmos a Jesus como nosso único e suficiente Salvador e Senhor de nossas vidas. Ah, que Deus maravilhoso é este! Curou a minha enfermidade para que eu pudesse crer nele. E realmente, ouvinte, a Bíblia fala de que nós somos tocados por Deus. Deus se manifesta a nós para que nós possamos crer que Ele é bom, que Ele existe, que Ele é o Deus sobre todas as coisas e que Ele é o único Deus verdadeiro.

Realmente, naquele estado em que eu me encontrava, eu não via mais uma saída para o meu problema. E eu procurei refúgio no lugar certo, na presença de Deus. E ali eu implorei a sua misericórdia, e o Senhor Jesus veio em meu socorro. E eu posso dizer, como disse o salmista: bendize, ó minha alma, o Senhor, e não te esqueças de nenhum de seus benefícios, pois é Ele quem perdoa. Sim, é Ele quem perdoa todas as nossas iniquidades e sara todas as nossas enfermidades. Eu estava curada e eu tinha de mostrar a Deus a minha gratidão. Eu sabia que era importante, foi muito realmente importante para mim receber este milagre. Porque antes eu vivia em uma cama e nem caminhar eu podia sozinha. Era muito humilhada, pois eu dependia das outras pessoas para eu me levantar da cama. E logo que fui curada, aquela angústia foi embora. A angústia, a tristeza de ser uma pessoa cancerosa. Eu tinha leucemia no sangue. E assim, irmã Débora, eu comecei a buscar um trabalho, pois afinal de contas eu era agora uma pessoa normal e eu poderia trabalhar para o meu próprio sustento. Hoje eu posso entender um pouco do motivo da minha cura, porque nesse período o meu companheiro, eu não digo que era o meu marido, pois não éramos casados civilmente. Eu digo que o meu companheiro voltou para os caminhos do Senhor. Mas não permaneceu. Ficou apenas alguns meses na igreja. Não tinha base bíblica. Não tinha conhecimento da palavra de Deus. E os vícios o venceram. Os prazeres do mundo sufocaram o meu companheiro. E ele acabou também abandonando a igreja. Realmente, diante de tantas bênçãos que eu havia recebido, eu não poderia seguir o meu companheiro, não. Aquele milagre me trouxe uma responsabilidade. O meu coração já estava, eu posso dizer, um pouco mais quebrantado e muito agradecido porque o Senhor me resgatou da morte. Então eu resolvi servir a Deus. O milagre me trouxe responsabilidade. Não, eu não tinha que apenas frequentar uma igreja, ser uma simpatizante das coisas de Deus. Pois hoje eu vejo tantas pessoas dizerem: ah, eu não sou crente, mas eu amo ir à igreja. Eu não sou crente em Jesus, mas eu adoro ouvir hinos. Não, não é assim que Deus quer que sejamos. Deus quer que sirvamos a Ele de corpo, alma e espírito. Irmã Débora, eu tinha de mudar de vida. Ah, eu tinha de tomar uma decisão séria de servir a Deus. Eu não poderia apenas receber a bênção. Não, eu tinha de servir o dono da bênção. Ser fiel a Ele e cumprir a sua palavra. Então comecei a colocar em meu coração o firme propósito de servir a Deus. E, irmã Débora, eu fui à igreja naquela noite. Já havia vários meses que eu estava congregando após a cura da minha leucemia. Mas naquela noite eu tinha colocado em meu coração esse propósito: eu vou servir a Deus a partir de hoje. E lá estava eu sentada. E como sempre gostei de ouvir os louvores, até cantava junto com as pessoas que louvavam, orava juntamente com o pastor, prestava atenção
a ministração da palavra de Deus. E como Deus havia visitado a minha vida, quebrantado o meu coração, aquela mensagem daquela noite, aquela mensagem daquele culto foi tão tocante, foi tão tremenda, e eu comecei a chorar. Chorar de sentir o calor do Espírito Santo de Deus em meu coração. Ah, eu não vi a hora de levantar as minhas mãos, me ajoelhar, me humilhando diante de Deus e pedindo ao Senhor Jesus que me perdoasse, que limpasse a minha vida, que lavasse a minha alma de todos os pecados. E eu queria ter naquela noite o encontro verdadeiro com Deus, um encontro real. E assim aconteceu. Eu não resisti à voz do Senhor, à voz do Espírito Santo, e naquela noite eu aceitei a Jesus como meu Senhor e Salvador da minha alma. Glórias a

Aquele momento de joelhos dobrados, eu pude sentir pela primeira vez a alegria verdadeira. Aquela paz que o mundo não conhece e que eu jamais havia conhecido até então. E eu comecei a exultar a Deus e comecei a falar como Abacuque no capítulo 3, versículo 18. Todavia eu me alegro no Senhor. Exalto Deus da minha salvação. Eu precisava, irmã Débora, cumprir a palavra de Deus. Eu queria servir a Deus na integridade da palavra. Queria regularizar a situação matrimonial que eu estava vivendo. Meu companheiro estava totalmente afundado no vício da bebida alcoólica. E este vício trazia muita agressividade a ele. E eu tentei resgatá-lo, tentei trazê-lo aos caminhos do Senhor. E ele cada dia mais se afastando de Deus. Eu comecei a orar para que Deus o salvasse, para que pudéssemos regularizar o nosso casamento. Mas ele não quis. Ele disse, não, eu não quero. Eu não quero me casar. Eu não quero sair da bebida alcoólica. Eu não quero sair desta vida. Não, não fale de Jesus para mim. Eu não quero. E eu comecei a orar. Eu tinha pena da situação em que ele vivia. Eu tinha pena dele. Muita dó. Pois ele estava morrendo e eu não conseguia fazer esta situação ser diferente. Me sentia impotente diante de tudo isso. E logo eu vi que a situação não estava bem e o Senhor permitiu a nossa separação. Eu digo que Deus permitiu porque nós não éramos casados, Ele não queria nada com Deus e eu corria risco. Deus não queria isso para mim, eu corria risco de morrer nas mãos dEle quando Ele ficava violento. E as agressões contra mim eram constantes. E eu tinha certeza que Deus não queria isso para mim. E eu pedi permissão ao Senhor, confirmação, e Ele acabou buscando a sua família. E acabamos então nos separando. Logo o Senhor preparou uma pessoa que conhecia o Evangelho. Irmã Débora, eu comecei a buscar a Deus. Queria oficializar aquele casamento. Queria oficializar tudo e deixar tudo regularizado. E logo que nós tivemos condições, depois de 7 anos de oração, 7 anos buscando uma possibilidade de nos casarmos civilmente, assim aconteceu. E assim nós tivemos a possibilidade de nos casar no civil. E logo em seguida veio mais 2 filhos. Irmã Débora, foi uma situação bastante interessante, porque como eu conhecia outra pessoa, tinha um filho com outra pessoa, eu comecei a ver que o lar que Deus desenhou, que sonhou para nós, a família que Deus idealizou para o homem, realmente era uma família unida, de paz. E foi então neste casamento que eu pude perceber o que realmente significa uma família. Irmã Débora, ele era o companheiro ideal. Um homem que servia a Deus, maravilhoso, sem nenhum tipo de vício. E eu poderia dizer que bem-aventurado aquele que tem o Deus de Jacó por seu auxílio. E cuja esperança está posta no Senhor seu Deus. Eu posso dizer que hoje eu e minha casa, nós servimos ao Senhor. Nos batizamos e tivemos a possibilidade de ter um lar maravilhoso. Filhos maravilhosos e que louvam até o Senhor na igreja. Eu posso afirmar que a minha família é uma bênção de Deus para mim. Aquilo que eu nunca pude ver no meu lar quando eu era criança. Os meus pais tiveram um lar destruído por Satanás, por não terem Deus como a proteção deles. Hoje eu pude ver o que era uma família abençoada,
uma casa que serve a Deus com amor e que leva realmente a palavra de Deus à vizinhança. Eu entreguei o meu caminho ao Senhor. Eu confiei no Senhor e Ele fez tudo por mim. Louvado seja este Deus. E através desta carta eu agradeço ao Senhor pelo seu infinito amor e sua grande misericórdia, que não me deixou perecer no pecado. Não, mas eu fui alcançada pela graça maravilhosa de meu Senhor e Salvador Jesus Cristo.

Deleita-te também no Senhor, dileto ouvinte, e Ele te concederá o que deseja o teu coração. Hoje sou uma pessoa salva que serve a Deus. Não somente eu, mas toda a minha família. Espero que o meu testemunho tenha sido de grande motivação para a sua fé, ouvinte. Para que você não desista e continue orando, lutando pela sua família, pela salvação do seu lar. Vos escreve Rosa de Fátima Carvalho dos Santos, de Campo Bom, Novo Hamburgo, Rio Grande do Sul.

Graças ao Pai, ao Filho e ao Espírito Santo de Deus. Pai nosso que estás nos céus, santificado seja o teu nome, Senhor. Venha a nós o teu reino, seja feita a tua vontade, assim na terra como nos céus. O pão nosso de cada dia nos dá hoje, perdoa as nossas dívidas, as nossas falhas, assim como nós perdoamos os nossos devedores. Não nos deixe, Senhor, cair em tentação, mas livra-nos do mal, porque teu é o reino, o poder e a glória para todo sempre. Amém, Senhor. Graças te damos. Debaixo da promessa. E o programa Mensagens Cantadas chega ao seu final. Queremos agradecer a sua fiel sintonia e também estamos aguardando a sua cartinha com a sua história de conversão. Escreva agora, programamc@ipda.com.br. Com certeza, o seu testemunho tocará muitas vidas, muitos corações. Estaremos com vocês amanhã, a partir das 12h30, nesta mesma emissora e também pelo nosso site ipda.com.br ou então pelo nosso aplicativo Rádio Deus é Amor. Fiquem na paz do Senhor. São despedidas do pastor Lorival de Almeida e esta Débora Miranda de Almeida. Até amanhã, na paz do Senhor Jesus.

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1: 14 horas e 3 minutos.
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5: Estamos aqui em mais um dia que o Senhor tem nos dado. A paz do Senhor a todos vocês. Estou aqui cumprimentando a todos com alegria, com meu coração transbordando em poder participar do seu dia, ensinando você a palavra de Deus. Nós falamos na aula anterior a necessidade agora de você que acabou de aceitar Jesus, a necessidade de você crescer espiritualmente. Nós falamos que quando um bebê recém-nascido, a primeira coisa que ele faz é chorar, né? E depois exigir alimento. E nós fizemos a comparação que muitas vezes a pessoa, quando aceita Jesus, tem aquele choro de uma santa emoção, que podemos dizer assim, de sentir-se com uma nova vida em Cristo Jesus. E depois, o segundo impulso do bebê, quando ele nasce, é exigir comida, o leitinho, né? E assim fizemos a comparação que quando um novo convertido aceita Jesus, a primeira coisa que ele precisa é da palavra de Deus, que é o pão descido do céu. Falamos também que os elementos do crescimento é a oração, a palavra, a adoração e outras coisas mais. E outro dia uma pessoa me escreveu perguntando como devemos orar, qual é a posição física que devemos fazer, que palavras usar. Bem, quando você estava em outra religião, você fazia rezas, orações decoradas, palavras repetitivas, não é? Agora que você conhece a palavra de Deus, as palavras e talvez o estilo da sua linguagem não são de primordial importância na sua comunicação com Deus. Nós já dissemos que o mais importante da oração é você poder comunicar a Deus as necessidades do corpo e da sua alma. Muitas vezes, quando nós fazemos orações a sós, a gente não se preocupa muito que palavras estamos usando. Mas o importante é você ter fé e falar ao Senhor com confiança através de Jesus Cristo, sempre usando o nome do Senhor quando você for orar. Muitos pais interpretam e entendem que o choro do bebê, ainda quando este não sabe pedir, ele é entendido pelos seus pais. Ah, meu filho está precisando de alguma coisa. Ele está chorando por algum motivo. E assim o Senhor, Deus nos ouve e nos atende. Jesus disse que não era necessário repetir orações aprendidas, mas ele diz em Mateus 6, versículos 7 e 8, que eu leio aqui para vocês, que diz assim: E orando, não useis de vãs repetições, como gentios, porque presumem que pelo seu muito falar serão ouvidos. Então, oração não é uma reza, mas aquilo que vem do seu coração, da sua alma. E é claro que, pouco a pouco, você vai aperfeiçoando suas expressões na oração. Mas, pelo momento, ore a Deus em nome de Jesus, falando a Ele, pedindo a Ele, como a um pai, a uma mãe ou um amigo. Existe uma posição física padrão para orar? Mais uma vez eu digo que a postura ou a linguagem é ainda menos importante que as palavras na oração. Não há dúvida de que a posição de joelhos é a que aparenta mais humilhação ao Senhor. Mas na realidade o Senhor olha o coração. Muitas vezes vemos pessoas ajoelhadas, mas o coração não está humilhado. O coração não está contrito. Enfim, agora o Senhor escutará a oração de fé. A oração feita com toda a sua alma, seja de joelhos, de pé, sentado ou mesmo deitado em sua cama. E é claro que existem vários tipos de oração. Hoje eu queria falar que com o transcurso do tempo, você vai se dando conta de que há uma variedade de tipos de oração. Mas essencialmente a oração é a mesma. O crente, ele se dirige a Deus em adoração, através da oração do agradecimento, através da súplica ou também até do testemunho. Mas segundo o propósito e a circunstância, se pratica diferentes estilos de oração que a gente vai falar na próxima programação. Se você quiser fazer alguma pergunta sobre esta lição, alguma dúvida que ficou, fique à vontade de mandar a sua mensagem para este WhatsApp 11 982 92 33 92. Por hoje é só. Fiquem na paz do Senhor e até a próxima edição. Se despede Débora Miranda. Fiquem na paz do Senhor Jesus.
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1: 14 horas e 11 minutos.
2: Obrigada pela sua audiência. Eu sou a Cristine Luiz e vamos ao momento de informação aqui na Rádio Deus é Amor. Dependência digital. Quando a tecnologia vira armadilha. Uso excessivo de ferramentas digitais pode aumentar o isolamento e prejudicar os jovens. Ferramentas de inteligência artificial generativa têm se tornado cada vez mais presentes no cotidiano. Contudo, esse avanço tecnológico trouxe uma nova dimensão para o problema da solidão, principalmente entre os adolescentes. Estudo publicado numa revista científica internacional revelou que cerca de um terço dos adolescentes utiliza sistemas de inteligência artificial para interações sociais, sendo que um em cada 10 considera essas interações mais satisfatórias do que com outros seres humanos. Embora essas plataformas possam parecer conscientes e empáticas, na realidade carecem de verdade de uma compreensão emocional humana. Aqui no Brasil, essa situação é agravada pela falta de acesso generalizado a serviços de saúde mental. O risco é que as ferramentas digitais passem a ser vistas como substitutas reais para interações humanas, o que pode resultar em uma geração menos preparada para enfrentar os conflitos reais encontrados nos relacionamentos. A transição do uso recreativo para um padrão de dependência pode ser identificada por sinais como ansiedade ao ficar longe do celular ou do aplicativo, negligência de atividades cotidianas a favor da interação virtual, dificuldades ao lidar com frustrações e complexidades dos relacionamentos presenciais e sentimentos de tristeza profunda ou isolamento. Esses sinais alertam para a necessidade de buscar apoio profissional e de fortalecer os vínculos humanos reais como base do desenvolvimento saudável. Check-up. Para que servem os exames de rotina? O check-up ou exames de rotina é parte da chamada medicina preventiva. A função principal é fazer o acompanhamento regular da saúde do paciente, evitando o surgimento de doenças e complicações. Em pessoas que já têm condições diagnosticadas, o check-up serve para acompanhar a evolução dessas condições. Além disso, pessoas que possuem histórico familiar de doenças crônicas ou câncer também devem realizar os exames de rotina periodicamente. Segundo especialista, quando vamos ao médico, geralmente ele faz algumas medicações padronizadas. Já no consultório, como verificar o oxigênio no sangue com o oxímetro de dedo e também a pressão arterial. Já entre os exames de sangue mais solicitados estão o hemograma completo, que pode indicar anemias e problemas de imunidade, a glicemia de jejum, usada para diagnosticar e acompanhar o diabetes, e os níveis de colesterol e triglicerídeos, que ajudam a estimar o risco de doenças cardiovasculares, como infarto e o AVC. Contudo, é sempre bom ficarmos atentos às mudanças do nosso corpo e tirar as dúvidas sempre que necessário com um profissional especialista.

0: 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Que Deus abençoe, queridos irmãos e ouvintes da Rádio Deus e Amor. Quem comunica com todos vocês, Diácono Lindenberg Araújo, que tem um imenso prazer de saudá-los. Recebam a paz do Senhor. Nós estamos ao vivo aqui do lugar dos acontecimentos, do Templo da Glória de Deus. Que bênção, hein? É a quinta-feira da multiplicação, é a quinta-feira da restituição, e nós já estamos aqui nesta expectativa para o que o Senhor operará em nossas vidas e na vida daquela pessoa que chegará aqui nessa tarde com fé, com disposição, com esta expectativa e exercendo a fé, colocando a fé em prática em Deus, todavia querendo que Ele realizará o grande milagre nesta tarde. Quinta-feira é a quinta-feira onde nós depositamos a nossa fé em Deus, e quando falamos de quinta-feira, lembramos que hoje todos os cultos, não só aqui na sede mundial, mas em todo o Brasil, acontece este culto em prol às instituições Reviver, Fundação Reviver e Associação Reviver Help, Deus e Amor. Se você segue a página no Instagram, no Facebook, no YouTube, você acompanha todas as programações, projetos que está acontecendo em Paulistana, Ilha de Marajó, em todos os estados do nosso Brasil. A Fundação Reviver está dando assistência, o projeto da Fundação Reviver está indo alcançar estas vidas, estas pessoas que estão carentes, famílias, e não somente através dos projetos, mas também através da palavra de Deus. Então, tudo isto é para a glória do nosso Senhor e Salvador Jesus Cristo. Já está chegando o povo de Deus de várias localidades, regiões da Grande São Paulo, ABC Paulista, Zona Norte, Zona Leste. E nós vamos já colher os testemunhos do que o Senhor está fazendo na vida do povo de Deus. A paz do Senhor, meu irmão, seu nome?
1: Reginaldo.
0: O Senhor vem de onde, irmão Reginaldo?
1: Ferraz de Vasconcelos.
0: Meu Deus, que maravilha, veio com muita fé.
1: Muita fé.
0: Que maravilha, vale a pena todo o trajeto, todos o caminho que você faz da sua casa até a sede mundial?
1: Sim, é muito... Para mim é um ensinamento de Jesus, né? Nós sempre estamos aprendendo.
0: Glória a Deus. O Senhor já recebeu alguma bênção nestas campanhas aqui na sede mundial? Se caso recebeu, conte-nos uma bênção para edificar a fé do povo de Deus.
1: É, o que eu tenho para falar é que nós temos que ter perseverança em tudo que nós estamos fazendo, trabalhando. E de mês a mês aí que ele vem trabalhando... fazendo com que nós passamos, né, pelas provas e livramento de vida, né? Acidente, nas horas mais difíceis, ele tem sido presente em minha vida.
0: Glória a Deus. Já recebeu algum livramento da parte do Senhor?
1: Livramento profissional, o trabalho, né? E os afazeres. Em tudo que a gente está precisando... Ele vem trabalhando de mês a mês para a gente, para nós executarmos e tendo as promessas que elas vêm complementar a vida de todos nós e os irmãos que estão também nesse trabalho.
0: Maravilha, através, quando nós estamos na presença de Deus, Ele nos guarda, Ele nos dá livramento e isto traz edificação para a nossa vida. Na presença de Deus, Ele nos guarda, Ele nos dá livramento e isto traz edificação para a nossa vida.

0: no dia de hoje aqui, em nome dele, com vida.
1: Ô, Glória, muito obrigado, meu irmão, pela sua participação. Ouvintes, vem para cá. Vem para cá, São Paulo. Vem para cá, Brasil. Vem buscar a Deus aqui no Templo da Glória de Deus. Buscar a Deus aqui na Sede Mundial. Estamos localizados na Avenida do Estado, 4568, aqui na Liberdade. Entrada principal pela Avenida Prefeito Passos, número 10. Vem para cá buscar a Deus, porque certamente Deus abençoará a sua vida e honrará a sua fé. Que bênção, meu irmão. Veio com muita fé nessa tarde.
2: Amém.
1: Vale a pena vir buscar a Deus, participar das campanhas, fazer votos?
2: Fazer votos. Tem que fazer votos ao Deus eterno.
1: Colocar a fé em prática.
2: E
1: Deus honra a fé.
2: Tem que agir.
1: Aleluia. Já fez votos através de votos, campanhas, o Senhor já recebeu vitória.
2: Amém, amém. Deus abençoe. Já...
1: Amém.
2: Muita, muita.
1: Aleluia. Isto traz edificação e fortalecimento espiritual.
2: É. Jesus tem almas para salvar, muitas almas.
1: E nessa tarde vai salvar mais almas.
2: Amém, Deus vai salvar muitas almas.
1: Ô, Glória, que maravilha. Isto aí, ouvintes da Rádio Deus e Amor, o povo de Deus está nesta fé, está nesta grande expectativa pelo que o Senhor realizará nessa tarde gloriosa. Presbítero Levi Muniz estará aqui conosco e ele trará uma palavra, uma participação especial, convidando todos vocês, ouvintes que estão em casa, talvez desenganados, desanimados, angustiados, frustrados, mas nós convidaremos vocês agora e vocês ouvirão os testemunhos do que Deus está fazendo aqui na Sede Mundial, no Templo da Glória de Deus. Presbítero Levi, a paz do Senhor, seja muito bem-vindo.
3: Paz do Senhor, Diácono Lindenberg Araújo. Agora eu falei certo. Deus te abençoe. Que alegria estar aqui nesta quinta-feira, última quinta do mês, né? Hoje é dia 30 de julho do ano de 2026. Hoje é quinta-feira, quinta da multiplicação aqui no Templo da Glória de Deus. Já as pessoas chegando, irmãos vindo de todas as partes da Grande São Paulo para participar da quinta da multiplicação. Daqui a pouquinho, a presença da nossa irmã Antônia Borchá. Nossa irmã Antônia é esposa do pastor Jerry Borchá, mulher de Deus, cheia da presença do Senhor. E ela vem para pregar a palavra do Senhor e orar em favor de todos. E você que está em casa, corre aqui para a Sede Mundial, porque hoje é a quinta da multiplicação. Inclusive, né, nós estamos às vésperas, o pastor Lindenberg, estamos às vésperas do Agosto Verde, que é o mês da beneficência cristã, né, 32 anos da Igreja Pentecostal Deus e Amor, mas hoje já estamos no culto da Fundação Reviver, então já estamos no clima da obra social. As pessoas são abençoadas, né? As pessoas vêm à Igreja Deus e Amor e são abençoadas. Como é o nome da senhora, minha irmã?
4: Alessandra.
3: Alessandra veio de onde?
4: Guarulhos.
3: Veio com muita fé, né, irmã Alessandra?
4: Sim.
3: A senhora tem ajudado a Fundação Reviver, a obra social da igreja?
4: Sempre.
3: E Deus tem te abençoado?
4: Muito. Deus me deu minha aposentadoria.
3: É mesmo?
4: Consegui e eu fiz um propósito de dar o primeiro salário, o mínimo, o salário, meu salário.
3: Para ajudar a obra social.
4: A Fundação Reviver, dei todinho lá na igreja, lá onde congrego.
3: E Deus te deu vitória.
4: Deu vitória.
3: Já está aposentada.
4: Ô, Glória!
3: Em nome de quem?
4: Em nome de Jesus.
3: Quer dizer que quando o homem não resolve, Jesus resolve.
4: Jesus é o juiz, o advogado.
3: É só colocar na mão dele.
4: Ele é o rei da glória.
3: Aleluia! Irmã, a senhora tem visto pessoas que ajudam a obra social da igreja e tem sido abençoadas lá na sua congregação também?
4: Sempre. Foi benção, foi cura, foi uma irmã, foi embora, largou o marido, aí a irmã fez um propósito e ele voltou, ela voltou já para casa, ela falou que vai vir aqui também testemunhar.
3: Contar o testemunho, né?
4: Benção, as irmãs ganhou também aposentadoria, muitas bênçãos, cura, libertação.
3: Amém, a senhora congrega onde lá em Guarulhos?
4: Na igreja do Santo Dumont.
3: Do Santos Dumont. E lá também, na quinta-feira, é culto da Fundação Reviver.
4: Sim.
3: Aleluia. Sim. E o povo traz a doação.
4: Alimento, cesta básica.
3: E ajuda as pessoas que precisam.
4: Ajuda os carentes.
3: E através dessa ajuda, muitos vêm a Cristo, né, minha irmã?
4: Sim.
3: Porque o principal é a salvação das almas, né, minha irmã?
4: Eu estou sempre também enchendo os cofrinhos. Eu fiz o
3: próprio... E não faz falta, não?
4: Não, eu sempre de um real, só põe de um real. É. A semana passada eu trouxe aqui um cofrinho cheio.
3: Glória a Deus.
4: De real.
3: E Deus multiplica.

0: Multiplica.
1: Sempre.
0: Não deixa faltar nada.
1: O Senhor é meu pastor.
0: Aleluia. Glória. Como é o seu nome?
1: Alessandra.
0: Alessandra, muito obrigado, Alessandra, pelo seu testemunho. E vai participar do culto dessa tarde.
1: Glória.
0: Hoje tem vitória.
1: Sempre.
0: Em nome de quem?
1: De Jesus.
0: Em nome de Jesus. É isso aí, minha gente. Vem pra cá, São Paulo. Vem pra cá, Brasil. Hoje é quinta-feira. Quinta-feira da Ação Social. Quinta-feira aqui na sede mundial da Igreja Deus e Amor. E você que está em casa, o endereço é fácil, é Avenida do Estado, 4568. Estamos aqui, próximo à Praça da Sé, próximo ao Parque Dom Pedro II. Deus tem vitória para você. Atenção, você que está aí triste, desanimado, desocupado, desesperado, desgraçado, venha ser tocado pela mão de Deus. Inclusive, gente, quando você vir a uma das igrejas pentecostal Deus e Amor, já aproveita e já traz a sua doação. Por quê? Porque quinta-feira é aquele culto especial, onde nós arrecadamos alimentos, água mineral, material de limpeza. Sim, você pode trazer também, porque tem muitas pessoas carentes, muitas pessoas necessitadas, e essas pessoas são abençoadas pelo trabalho social da Igreja Deus e Amor. Pastor Rivair Silva, é muito importante, cada pessoa que vem aqui à sede mundial na quinta-feira, ou vai a uma igreja pentecostal Deus e Amor, já traga a sua doação, porque são muitas pessoas carentes, muitas pessoas necessitadas. Nós estamos vendo aí desastres climáticos acontecendo em todo o Brasil, e a Fundação Reviver não vai deixar as pessoas na mão, vai ajudar, vai contribuir, mas precisamos do apoio de todos os nossos irmãos.
2: Deus está fazendo algo muito grande através da Igreja Deus e Amor, e você que pode ajudar, ajude. Abra o coração, meu irmão, abra suas mãos, porque nós estamos necessitando muito da sua ajuda neste presente século em que nós estamos vivendo. E você já tem ciência do que tem acontecido, como já estava dizendo, nosso querido irmão Levi, muitas áreas foram atingidas, muitas regiões atingidas, e nós precisamos fazer algo, queridos irmãos, para essas pessoas que perderam casa, que perderam seu trabalho, que perderam muitas coisas nesse período, né, que nós estamos vivenciando esta área climática muito abalada. E eu tenho certeza que Deus, por intermédio de você, vai ajudar estas pessoas a sair de situações tão precárias que eles estão vivendo no Rio Grande do Sul, aqui no, na cidade de Ribeirão Preto, interior de São Paulo. Ribeirão Preto foi muito atingida também, muitas regiões, e a Fundação Reviver e a Associação Reviver Help sempre esteve presente ajudando esse povo. Eu sou prova disso no período que estive no Rio de Janeiro. Deus, queridos irmãos, Ele tem ajudado por intermédio de nós, e por isso que a Bíblia diz: divide o teu pão com o teu irmão. Você pode ajudar a Igreja Deus e Amor dando uma oferta, você pode ajudar a Igreja Deus e Amor estendendo as suas mãos, você pode ajudar a Igreja Deus e Amor fazendo um Pix, uma transferência bancária, ajudando os nossos irmãos que estão necessitando neste período tão precário que eles estão enfrentando, porque você sabe, as coisas acontecem no momento que você não está esperando, mas a Igreja Deus e Amor tem feito a sua parte juntamente com a Fundação Reviver. 14 horas com 30 minutos, nós vamos voltar ao Sons Estúdios, porque neste momento nós iremos ouvir um louvor e logo em seguida já retornaremos com todos vocês.

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5: E perguntaram-lhe: ouves o que estes estão dizendo? Respondeu-lhe Jesus: sim, nunca lestes? Da boca de pequeninos e de crianças de peito tiraste perfeito louvor. Mateus capítulo 21, versículo 16.
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8: 14 horas e 30 minutos.
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0: Muito bem, Deus abençoe a sua vida. São 14 horas e 35 minutos, Rádio Deus e Amor, programação A Voz da Libertação. Obrigado pela sua audiência, muito obrigado pelo seu carinho, muito obrigado pela sua sintonia, também a sua companhia. Cá estamos para falar do amor de Cristo nesta tarde. Tarde de comunhão, tarde de bênção, tarde de graça, tarde de favor e também de milagre. Jesus continua a trabalhar, Jesus continua a operar maravilhas em nosso ser, em nosso meio e a trazer aos nossos corações, não é? A grande oportunidade, sim, e é por isso que o nosso coração se alegra, é por isso que o nosso coração celebra, é por isso que o nosso coração vibra na presença de Jesus Cristo. E esta tarde é a tarde da comunhão, a tarde de fundação reviver, a tarde beneficente. E nós precisamos, não é, que você entenda e compreenda o quão importante é estar neste trabalho, estar engajado neste projeto, estar engajado naquilo que é a obra assistencial. E não se esqueça, tá? É a quinta da multiplicação, é a quinta-feira da bênção, é a quinta-feira da vitória, é a quinta-feira da resposta, da multiplicação, é a quinta-feira em que o nome do Senhor é glorificado. E você que está aí não vai ficar de fora. Lembrar aos irmãos que toda quinta-feira temos aquele momento de contribuição, aquele momento de doação. Olha, estamos com as casas abertas e eu tenho certeza que este projeto tem abençoado vidas. Você não vai esquecer de trazer o seu kit de higiene pessoal, não vai esquecer de trazer o kit para doar às casas abertas. A frequência de irmãos e irmãs que têm entrado para ser abençoado é muito grande e a Reviver está aqui, tá? Não se esqueça da sua contribuição, da cesta básica, porque tem sido uma bênção. E nós temos chegado a lugares que, olha, Deus tem feito uma grande obra. E você que está conosco não vai perder a grande oportunidade de amar, de ser amado e de abençoar vidas para a glória de Jesus Cristo. Eu vou conversar aqui com o irmão que está aqui do meu lado. Pai, senhor, irmão, boa tarde.
1: Boa tarde.
0: Seu nome?
1: Reginaldo.
0: Irmão Reginaldo, o senhor está aqui em oração, está aqui em comunhão. O senhor crê que Deus tem bênção para dar àquele que vem buscar a face de Jesus?
1: Creio. Ele tem me dado libertação.
0: Que bênção. E o senhor acha que essa libertação, ela alcança a nós que estamos aqui na igreja, mas também a nossa família, que às vezes não pode estar aqui, não é?
1: É verdade. Ele intercede por tudo, né? Para nós conseguirmos o que nós estamos trabalhando para vencer.
0: Sim.
1: Então vai se encontrando remissão e ele vai executando em nossas vidas o que ele tem que fazer. Quem faz é o Jeová.
0: É o grande Jeová, né?
1: Isto.
0: Que maravilha. O senhor crê que hoje, através da oração e através da fé, da comunhão, a resposta vem?
1: Vem, ela tem vindo, ele tem me dado as entradas e a saída, tem me livrado. E eu creio muito que tudo aquilo que é a movimentação e remissão tem andamento de vida.
0: Que bênção.
1: E é onde todos vai estar conseguindo vencer, para não estar no impedimento. Eu estou buscando em Jeová a minha saída e meus livramentos, ele tem me dado.
0: Que bênção, que bênção. Deus abençoe o irmão Reginaldo, buscando de Deus uma saída, buscando uma resposta, buscando um milagre. E é isso que Deus faz. Você que está aí, busque remissão, busque uma porta, busque um escape, busque por livramento. Jesus tem para dar, porque Ele não quer que ninguém se perca, Ele não quer que ninguém entre por caminhos errados, por portas erradas, porque Ele tem a resposta para dar, Ele tem a bênção determinada. Esta tarde é a tarde da multiplicação, mas não para por aqui. A Igreja Deus e Amor continua e nós estamos todos os dias aqui na sede mundial e queremos que você se junte a nós para falar do amor de Deus, para compartilhar da alegria do Senhor. Armando, vamos com mais testemunhos e voltamos daqui a pouquinho aqui no Templo da Glória de Deus.
2: Minha irmã, o seu nome?
3: Claudenice.
2: O que a senhora recebeu da parte do Senhor, irmã Claudenice?
3: Meu filho estava desempregado, meu neto, minha neta está desempregada, né? Uhum. Mas não consegui emprego. E Deus abriu a porta, né? Que ele foi chamado, né? Para trabalhar, né? Funcionário público, né? Meu filho estava muito tempo desempregado, ele estava desorientado, já estava até com briga em casa, né? Com a
2: família. Estava uma confusão, né, irmã?
3: Uma confusão.
2: Porque sem dinheiro a situação fica difícil,
3: né? É verdade.
2: Né?
3: E sabe quando isso acontece, sempre sobra para quem? Para a mãe, né?
2: Sim.
3: E eu já não estava mais aguentando, né, irmãos? Aleluia. Aí, graças a Deus, irmãos, eu peguei um voto da Reviver, né? No culto da Reviver, ali no campo da aviação, né? E eu fiz um propósito com Deus, se Deus abrisse a porta para o meu filho, né? Que eu iria contar a bênção, né, irmãos? Ele não abriu a porta, ele escancarou, né? Porque ele abriu a porta para o meu filho, abriu a porta para o meu neto também, que estava desempregado, né? Estava difícil de arrumar emprego, né?
2: Os dois foram abençoados.

0: me pague o que Jesus faz por nós.
1: Não tem, irmão, não tem, não tem. Eu não sei se o pessoal não aceita Jesus, não é? A gente fala de Jesus, muito não aceita. Eles não sabem
0: sabe o que
1: estão
0: perdendo, né,
1: meu irmão? Não sabem o que estão perdendo, né, irmãos?
0: Hoje a senhora está agradecida a Deus.
1: Estou agradecida a Deus. E agradeço toda hora, todo minuto da minha vida, né?
0: Confirma o seu nome?
1: Meu nome é Claudenice Lopes da Silva.
0: E a senhora mora?
1: Na rua Doutor Renato Pinho, 357, Jardim Aeroclube, Praia Grande.
0: Na Praia Grande. Feliz com Jesus.
1: Feliz com Jesus.
0: Amém. Deus abençoe. O nome da senhora?
1: Claudenice Lopes
0: Claudenice.
1: Da Silva.
0: Qual o seu nome?
2: Marlene. Irmão, eu quero assim agradecer ao Senhor.
1: Sim.
2: Pois quando eu cheguei na igreja Deus e Amor, eu tava com uma ferida no nariz, irmãos, que há 12 anos eu tava fazendo tratamento.
0: A irmã ficou 12 anos com essa ferida no nariz?
2: Fazendo.
0: Eu tô olhando pro nariz da irmã, não tô vendo nada.
2: Deus me curou, irmão.
0: Aleluia.
2: Glórias a Deus.
0: O que os médicos falavam, irmã?
2: Fui no dermatologista, disse que era assim, irmão, pra me fazer um tratamento, mas eu sabia que era só Deus. 12 anos, irmãos, eu sofri com essa lesão no meu nariz de queimadura solar que já estava.
0: Foi uma queimadura solar. A irmã tinha muito contato com o sol. Incomodava aquilo, né, irmã?
2: Irmão, incomodava e outro. Aquilo ali não era nada bom, né, irmãos? Era já um câncer de pele. Mas
0: meu
2: para
0: Deus.
2: A honra e a glória do nome do Senhor, eu fiz um voto com Deus.
0: Um câncer de pele,
2: e
0: Jesus.
2: E o Senhor repreendeu, irmãos. Eu já estou aqui agradecendo ao Senhor. E também, irmãos, eu quero contar uma bênção que eu recebi da Fundação Reviver.
0: Sim, Reviver. Conte.
2: Pois a minha netinha, irmão, estava com 2 anos e meio.
0: Como ela chama?
2: Júlia.
0: Ela, uma criança, e ela tinha 2 anos e meio e ainda não falava.
2: Não falava nada, nem papai, nem mamãe.
0: Meu Deus, e aí?
2: Eu fiz um voto com a Fundação Reviver.
0: A senhora fez um voto com Deus de ajudar a Fundação Reviver.
2: Sim, irmãos.
0: E aí?
2: Todo mês eu pego um voto em favor desta criança.
0: É.
2: Todo mês eu entrego um, pego outro
0: certo.
2: Na igreja. Irmãos, a minha netinha tá falando de tudo.
0: Que lindo. Glória a Deus.
2: O médico falou que ela precisava de passar no fonoaudiólogo, mas graças
0: tinha que passar no fonoaudiólogo.
2: Jesus me socorreu.
0: Mas Jesus curou a sua netinha.
2: Sim.
0: E hoje ela fala de tudo.
2: Fala, vovó, você me pega no colinho.
0: Que lindo.
2: Falando de tudo, irmãos. Eu estou aqui.
0: É o xodó da vovó.
2: O Senhor, irmãos, estou muito grata, meu Deus.
0: Que Deus abençoe a minha irmã. Confirma o seu endereço, irmã.
2: É Rua João Araújo, número 60, Jardim Mariumira, Caçapava, Vale do Paraíba.
0: Que Deus abençoe a minha querida irmã.
3: Horas e 45 minutos em São Paulo. Seja muito bem-vindo, seja muito bem-vinda. Você está no programa Voz da Libertação. Esse quem fala com você é o seu irmão e amigo, o diácono Douglas Almeida. Nós estamos diretamente aqui do local dos acontecimentos, sede mundial das igrejas Pentecostal Deus de Amor, localizada aqui mesmo na Avenida do Estado 4568. E vamos aos testemunhos, as pessoas estão chegando aqui em nossa igreja Pentecostal Deus e Amor. Um verdadeiro batalhão de pessoas estão comparecendo e vindo muito alegres e contentes, porque entendem que a presença de Deus se faz notória em nosso meio. Vamos ouvir alguns testemunhos. Seu nome, minha irmã?
4: Helena.
3: Irmã Helena, a senhora vem de qual localidade aqui da região de São Paulo?
4: Jardim Ângela.
3: Jardim Ângela, Zona Sul. Seja muito bem-vinda, irmã Helena. Conte a bênção, aquilo que a senhora recebeu das mãos de Jesus através da Igreja Pentecostal Deus e Amor.
4: Muita bênção recebi mesmo. Meu filho morava na rua. Hoje em dia, meu filho tem casa, tem carro, casou, tem a mulher, tem as duas filhas. E todo mês eu conto com contribuição.
3: Deus fez a transformação na vida do seu filho. Quanto tempo seu filho viveu nessa situação de rua?
4: Muito tempo. Mas graças a Deus, hoje em dia ele está bem.
3: Ele já serve a Deus?
4: Já, ele vai lá em Sorocaba.
3: Olha que bênção. Então, Jesus fez a transformação na vida do filho da senhora. Tudo isso através da fé. A senhora fazendo campanhas, fazendo propósitos com Jesus e crendo que Deus ia salvar.
4: A filha dele também tinha depressão, graças a Deus, não tem mais.
3: Depressão foi embora?
4: Foi embora, eu aqui, ó, buscando e fazendo voto e tudo. Minha menina também tinha depressão, graças a Deus, acabou tudo.
3: Meu Deus, irmã Helena, muitas bênçãos o Senhor Deus tem concedido para sua família, não é mesmo? Tudo isso através da fé em Jesus e servindo a Deus aqui nessa igreja.
4: A Fundação Reviver, graças a Deus, sou muito grato a ela, muito.
3: Tá feliz com Jesus, irmã Helena?
4: Graças a Deus, estou muito feliz.
3: Veio hoje só para demonstrar sua gratidão.
4: É, vim hoje para me mostrar gratidão.

0: toda semana estou aqui, com a graça de Deus.
1: Sempre servindo a Deus com alegria. E como está a sua expectativa? Daqui a pouquinho, às 15 horas, a nossa irmã Antônia vai estar pregando a palavra, orando por todos nós, na quinta da multiplicação. Nós estamos alegres e contentes, porque a gente sabe que o amor ao próximo é algo que deve estar no coração de cada cristão e nas nossas obras. E esse culto benéfico é para isso, para que nós ajuntemos os nossos recursos, as nossas condições e venhamos assistir o necessitado.
0: Amém. Glória a Deus por isso. Fico muito feliz, muito feliz.
1: Vai voltar para casa hoje com vitória.
0: Com vitória, em nome de Jesus.
1: Faz um convite para os nossos ouvintes que estão nos ouvindo, pessoas que, assim como o seu filho, estão em situação de rua, pessoas que estão dentro de casa, depressivas, angustiadas, aflitas. Qual é o lugar onde elas podem encontrar a paz e a verdadeira salvação?
0: Aqui na Igreja Pentecostal, Deus é amor.
1: Aqui é o lugar da bênção.
0: Aqui é o ponto de socorro de todo mundo.
1: Chegou doente?
0: Volta sã.
1: Irmã Helena, Deus abençoe a vida da senhora. Muito obrigado pela sua participação no programa Voz da Libertação. E é dessa maneira, querido ouvinte, é dessa maneira que as mãos de Deus têm se manifestado aqui na Igreja Pentecostal Deus e Amor. Você acabou de ouvir o relato da nossa irmã Helena. Ela testificou dizendo que o filho dela, durante muitos anos, estava vivendo em situação de rua, preso ali nos vícios e trazendo muita dor, muito sofrimento para a família, até que, através da fé da nossa irmã Helena, Jesus alcançou a vida do filho dela e hoje ele está curado, está totalmente liberto para a glória do nosso Deus. É assim que Deus faz. Você que está nos ouvindo e tem alguém da sua família, alguém que faz parte da sua parentela, que está desenganado pela sociedade. A sociedade diz, ó, não tem mais jeito, isso aí vai acabar perdendo a vida mesmo, isso aí não vai chegar a lugar nenhum. Não aceite essa palavra. Venha para a Igreja Pentecostal Deus e Amor, porque Jesus tem se feito presente aqui nesta igreja e tem fazido uma grande obra. Pessoas têm sido libertas, pessoas têm sido curadas e o poder de Deus tem sido manifesto de uma maneira poderosa. Então, vem para cá. O endereço é fácil, Avenida do Estado, 4568, bairro da Liberdade. E entrada principal, Avenida Prefeito Passos, número 10, bairro da Liberdade, aqui mesmo, no coração da capital paulista. Esse é o endereço onde você tem a oportunidade de receber a bênção, de receber a vitória que vem das mãos do nosso Deus. Por isso, venha para cá. Deus preparou essa oportunidade, Deus preparou esse momento para que você viva a experiência de um real encontro com Jesus, a experiência de uma verdadeira comunhão com Jesus. Eu estou aqui com a nossa irmã, que está presente aqui, já chegou no templo da glória de Deus. Seu nome, minha irmã?
2: É Marliete.
1: Marliete. Marliete. A senhora vem de qual localidade aqui da região de São Paulo?
2: Eu venho de Jussara. Eu congrego lá no Santa Cruz.
1: Santa Cruz, Vila Jussara. Seja muito bem-vinda, irmã. Conte uma bênção, algo que a senhora recebeu das mãos de Jesus através da Igreja Pentecostal Deus e Amor. E vale a pena testificar primeiro para a glória do nosso Deus, depois para o aumento da fé dos nossos ouvintes, porque tem muita gente que está nos ouvindo, pessoas que estão doentes, pessoas que estão passando por algum tipo de crise na família, e aqui nós entendemos que é o lugar da bênção, aqui Jesus tem se manifestado. Então compartilha um pouquinho de um testemunho que você viveu na presença de Jesus.
2: Sim, o ano passado eu fui atropelada na faixa, e todo momento o Senhor falava que estava pondo as mãos, e realmente, eu nem pensava que eu ia andar como estou andando agora. E na semana passada, ou retrasada, eu fui curada, porque eu tinha muita fraqueza nas pernas, nos nervos, porque eu quebrei a tíbia, coloquei dois parafusos, e através da revelação do Espírito Santo, o Senhor fortaleceu meus nervos. Comecei disso, porque eu ia na casa da minha filha, não conseguia subir a rua, que era muito alto, mas graças a Deus já consigo plenamente. Eu ia fazer ressonância também, mas eu não concretizei, porque através da revelação do Espírito Santo lá na minha congregação, também fui curada da coluna, Eu tinha feito o exame, eu tinha esquecido do exame. E o exame tinha acusado, mas o médico não falou o que, que tinha dentro. Aí, através da revelação, o senhor falou que tinha uma algo ali, que estava prejudicando. E eu fui curada também, como eu sei, porque eu não sinto mais dor. Eu viro para lá, viro para cá. E eu estou bem, graças a Deus. São muitas bênçãos recebidas da parte do Senhor.
1: Muitas bênçãos, né, minha irmã? Grande foi o livramento. Esse acidente aconteceu faz quanto tempo, mais ou menos?
2: Tem um ano.
1: Um ano desse acidente. E o que, que os médicos disseram para a senhora? Falaram que a senhora teria dificuldades para andar. Qual foi as informações que eles deram para a senhora? Eu vi que a senhora passou por cirurgia, teve que implantar pinos. E foi um processo muito doloroso, né, minha irmã? Mas Deus acompanhou a senhora, Deus não só livrou a senhora da sepultura, como acompanhou e deu à senhora as condições, né, de ter uma vida normal. A senhora está aqui na igreja, veio caminhando para a glória de Deus. Que bênção, né, minha irmã?
2: Sim, foi meio ano parado, né? Não podia andar, dependendo de tudo e de todos. A igreja me ajudou também com a alimentação, porque eu não pude trabalhar. Os irmãos, os pastores oraram muito por mim e hoje eu estou aqui para a glória de Deus.
1: Veio agradecer, veio glorificar Jesus pelo grande livramento.
2: Sim, vários livramentos de morte, de câncer. O Senhor tem me livrado, tem cuidado de mim, graças a Deus.
1: A mão dele tem se feito presente, não só na vida da senhora, mas eu tenho a certeza que também na vida da sua família, não é mesmo, irmã?
2: Sim, muitos livramentos de queda depois que eu sofri esse acidente. Livramento na parte da família, de criança, de coisas ocultas. O Senhor tem revelado, tem mostrado e tem dado a direção para como eu fazer e como eu reagir.
1: Vale a pena servir a Deus aqui na Igreja Deus e Amor, minha irmã?
2: Sempre. Graças a Deus. Foi aqui que eu aceitei ao Senhor e estou firme até hoje, para a glória de Deus.
1: Tem pessoas que estão nos ouvindo. Faça um convite para essas pessoas que muitas vezes se perguntam, será que verdadeiramente Jesus está no meio desse povo da Igreja Deus e Amor? Será que verdadeiramente essas bênçãos, esses milagres que a gente ouve são verídicos? Relate com a sua própria voz, minha irmã.
2: Sim, claro. Venha. Venha clamar, venha buscar, conte para Jesus o seu problema. Eu fiquei um pouco de dificuldade da mente, o Senhor fez reviver células mortas. E eu tive dificuldade para vir, porque é um pouco longe, eu já não tenho mais aquela agilidade na mente. Mas eu cheguei aqui certinho para a glória de Deus, Ele cuidou de mim. Venha em nome de Jesus.
1: Deus abençoe, minha irmã, obrigado pelo seu testemunho, grande é a sua fé. É, querido ouvinte, é o que Deus faz aqui na Igreja Deus e Amor. Livramentos, bênçãos extraordinárias, milagres maravilhosos, é o que Deus tem preparado. Eu já quero orar com você, querido ouvinte, porque nós já vamos devolver o som aos nossos estúdios, mas eu quero dirigir um minuto de oração em favor à Igreja Pentecostal Deus e Amor, as pessoas que aqui estão. Eu quero orar, Senhor Deus e Pai, oramos e damos ao Senhor toda honra e toda graça, toda glória, melhor dizendo. Pedimos ao Senhor para que o Teu nome seja glorificado nas vidas que aqui estão e naqueles que estão nos ouvindo através desta programação. Manifesta a Tua bênção, o Teu milagre e também a Sua providência. Somos gratos ao Senhor por essa oportunidade. Pedimos a bênção, pedimos o milagre, pedimos a providência em nome de Jesus. 14 horas e 56 minutos, eu já quero devolver o som aos nossos estúdios. Esse quem comunicou com você foi o seu irmão em Cristo, Diácono Douglas Almeida. Esteve conosco o nosso irmão Diácono Lindenberg, Pastor Rivaí Silva, Presbítero Aaron Delalande e Presbítero Levi Muniz. Essa é a equipe de fé e nós seguimos em oração e fique sintonizado, porque daqui a pouquinho a palavra de Deus será pregada na instrumentalidade da nossa irmã Antônia. Que Deus abençoe, atenção estúdio, fiquem na paz do Senhor Jesus.

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1: 14 horas e 58 minutos.
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2: Uma boa tarde a todos que estão aí sintonizados na Rádio Deus e Amor. Quem vos saúda em Cristo Jesus, seu irmão presbítero Nelson Santos, juntamente com nosso irmão Armando Medina aqui na técnica. E estamos agora para fazer o Espaço Reviver, programação essa destinada a falarmos da obra assistencial da Igreja Pentecostal Deus e Amor, que são realizados aí pela Fundação Reviver e a Associação Reviver Help Deus e Amor. E toda a programação essa, todos esses projetos sobre a liderança da nossa irmã, líder mundial, Ereni Miranda.
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2: E já iniciamos com essa vinheta da nossa líder mundial, nossa irmã Ereni Miranda, onde ela sempre declara ali como que nasceu esse desejo, né, de ajudar as pessoas. Esse é o propósito das instituições Reviver, praticar o mandamento de Deus, que é estender a mão aos necessitados, né? A viúva, o pobre, o estrangeiro, o necessitado, todos aqueles que estão em situação de vulnerabilidade, porque o próprio Senhor diz, né, de que tudo vai passar, mas o que vai ficar é o amor. E já aproveitando a nossa líder mundial, nossa irmã Ereni, contando ali um pouquinho como começou, e hoje, irmão Armando, tão grande está essa obra por todo o Brasil e o mundo, e a Fundação Reviver celebrando 32 anos no Agosto Verde, o Agosto Verde que é o mês da Beneficência Cristã, onde nós celebraremos, e mais este ano 2026, 32 anos da Fundação Reviver. Vamos ouvir um pouquinho sobre esse Agosto Verde.
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2: E aí está, dia 22 de agosto, estamos aí para fazer este culto do aniversário de 32 anos da Igreja Pentecostal Deus e Amor, onde nós teremos ali o culto, né, com o tema O Dia de Semear, participação de toda a diretoria da IPDA, toda a diretoria da Associação Viver Help Deus e Amor, da Fundação, ali todos, né, nossa evangelista irmã Maria Lorene participando. Será uma grande festa, será uma grande festa. Nós só temos que estar ali e darmos graças a Deus, glorificar ao nome do Senhor. Por quê? 32 anos desta grande obra, como vocês ouviram a nossa irmã Ereni Miranda falando, que nasceu no coração o desejo de ajudar, de estender a mão. Olha, você que talvez é um pouquinho mais novo, não conhece toda a história da Fundação Reviver, deixa eu só contar um pouquinho para você como que foi que começou essa obra. Como a irmã Ereni falou ali de que havia no coração essa vontade de ajudar as pessoas. Aqui em São Paulo, em torno da sede mundial, normalmente nós temos muitas pessoas em situação de vulnerabilidade que ficam na rua. E na época, muitas pessoas vinham procurar ajuda na igreja. E as irmãs então começaram a se reunir. E ali o que elas faziam? Preparavam um sopão. E como que vinha isso? De doações dos irmãos ou próprio do mercado municipal que é próximo aqui da sede mundial. Muitos comerciantes ali descartavam alimentos, porque estava um pouco ali batido, não era comercializado. E isso então era ali colhido, vinha, e as irmãs se reuniam para preparar aquele alimento, aquele sopão. E vocês acham que tinha muito recurso para entregar para as pessoas necessitadas? Não. Sabe o que se utilizava? Garrafas PET. Pegava a garrafa PET, cortava pelo meio e utilizava essas garrafas PET para ali começar a servir esse sopão. Começou assim, um trabalho pequenininho, mas o propósito de Deus era imenso. E nesses 32 anos, quantos projetos das instituições Reviver, ali que Deus tem permitido, com a ajuda de todos, aquele que tem o amor no coração, aquele que olha para o necessitado, aquele que tem a empatia, aquele que verdadeiramente reconhece a prosperidade que Deus lhe dá, e ele não retém só para ele, e ele divide com aquele que tem necessidade. É isso, nesses 32 anos, mais uma vez, nós vamos ali falar ao nosso Deus, vamos agradecer, vamos orar, teremos também a palavra de Deus, orações. Você que virá, nós teremos aqui também, normalmente aqueles que vêm aqui na sede mundial, você tem ali os estandes, onde tem os alimentos, onde as próprias igrejas voluntárias normalmente traz um tipo de alimento, ali é comercializado e todo recurso que ali é arrecadado, mais uma vez, retorna em prol das instituições Reviver. Então a Fundação Reviver, veja, começou lá 32 anos atrás com isso, uma união de irmãs que tiveram fé, prevaleceram, persistiram, e hoje a Fundação está desse tamanho, muito projetos por todo o Brasil, a Associação River Help também, aí cada vez mais os projetos expandindo. E isso, por quê? Porque todos aqueles que nos acompanham, independente se são membros da Igreja Pentecostal Deus e Amor, quantos irmãos, e aqui nós agradecemos a tantos irmãos de outros ministérios que sempre também ajudam a obra assistencial, vocês que não professam fé nenhuma, mas ouvem, se simpatizam com esse trabalho e sempre estão nos ajudando. Nosso muito obrigado, que Deus sempre os retribua e prospere cada vez mais para que vocês continuem ajudando as instituições Reviver para cada vez mais e mais nós podermos fazer obras e visitar essas pessoas necessitadas. Não só para levar a comida, não só para levar a vestimenta, não só para levar o calçado, mas principalmente levar a palavra de Deus, levar uma palavra de esperança, ajudar essas pessoas a saírem de uma situação de vulnerabilidade, para que elas voltem a ver que a vida delas é importante, de que há uma esperança, e a esperança é Jesus, porque Ele é o nosso provedor. Então será, hein? Não esqueça, anote aí, dia 22 de agosto, a partir das 14 horas, aqui na sede mundial. Você não está próximo da sede mundial, não tem condições de vir? Você vai poder ver ao vivo pelo YouTube, o IPDA Play estará ali transmitindo, fazendo essa transmissão para que você possa participar desta linda festa. Olha, o ano passado foi maravilhoso, a cada ano tem crescido, a cada ano o número de pessoas que vêm aqui na sede mundial, uma festa maravilhosa, né? Então nós estamos nos reunindo e agora não está sendo diferente. Já estamos em todos os preparativos, em todas as nossas igrejas em todo o Brasil, todos se envolvendo para este Agosto Verde. É o mês onde da Beneficência Cristã, como nós colocamos, onde nós fazemos, acolhemos doações o ano todo, mas no mês de agosto principalmente, há um grande empenho de todos. Para quê? Para que a gente tenha ali, todos semeiem. Nós temos ali muitas arrecadações e podemos ajudar muitas e muitas vidas. Pastor Paulo chegando aqui no estúdio, Pastor Paulo muito corrido, graças a Deus, muitos projetos, muita coisa. E o Pastor Paulo também vai poder participar e falar um pouco mais de tudo isso que é o que nós estamos nos preparando para o Agosto Verde.
7: A paz do Senhor, queridos irmãos, a paz do Senhor Diácono Armando, a todos os irmãos que estão na sintonia, irmão Nelson, Deus abençoe grandemente. É um prazer muito grande estar mais uma vez com vocês e falando de uma data especial, Agosto Verde, o mês da Beneficência Cristã, onde estamos aí todos empenhados, o Brasil todo voltado para arrecadações.
2: E é isto, pastor Paulo, né? O dia de semear. E aquele que semeia, aquele que planta, colhe.
7: Colhe, exatamente.
2: Só que quem faz isso é o homem que retribui? Não. Isto é o próprio Senhor na palavra dele, de que ele diz que aquele que ajuda o necessitado empresta a ele.
7: Exatamente. Então você, tudo que fizer para ajudar o seu próximo, com certeza, bênçãos de Deus virá sobre a sua vida, sobre a sua família. A mão do Senhor estará sobre você. Vamos todos nos empenhar nesse grande trabalho e o povo de Deus, com certeza, colherá grandes resultados.
2: Então não se esqueça, hein? Já praticamente há um mês teremos esta grande festa, 22 de agosto, a partir das 14 horas, né? O dia de semear, culto em prol à obra, né? O culto ali celebrativo de 32 anos da Fundação Reviver. E nós estamos em julho, época do frio, época do inverno. A região de centro-oeste para baixo, sempre ali com temperaturas muito baixas nessa época do ano. E todos os anos, já em todos, nesses 32 anos, a Fundação Reviver nunca deixou de fazer uma campanha que também é em prol de alcançar os necessitados, a campanha do agasalho.
8: A Fundação Reviver, braço assistencial da IPDA, permanece firme na obra assistencial. Estamos com atendimento presencial em todas as nossas igrejas com a campanha do agasalho. Você pode fazer sua doação presencialmente em todos os nossos templos, em todas as nossas igrejas Deus é Amor do Brasil. Na sede mundial, nosso posto de arrecadação está localizado aqui em nosso estacionamento. Os itens de maior necessidade no momento são roupas, cobertores, agasalhos e calçados em bom estado. Nos canais oficiais da IPDA, você encontra também nossas contas bancárias para doar a sua oferta de amor. Divulgue, compartilhe, participe. Campanha do Agasalho. Essa arrecadação se estende a outros municípios e estados. Entre em contato com o pastor local e se informe de como fazer a sua doação. Nos canais oficiais da IPDA, você encontra também nossas contas bancárias para doar a sua oferta de amor. 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
2: E é isto, recuperando vidas com amor. Todas as nossas igrejas empenhadas nesta campanha anual que é o Agosto Verde. Ah, e já ouvimos Santos que quer participar, Campinas, Goiânia, Brasília, Belém, Teresina, todas as igrejas, graças a Deus, todos ali. E em todas as nossas igrejas, como você ouviu, você pode ali entregar a sua doação, que pode ser um agasalho, um cobertor, um calçado, um alimento não perecível. Em qualquer igreja pentecostal Deus e Amor, você pode ali procurar o pastor, os irmãos cooperadores, aqueles voluntários, e você será ali atendido e poderá nos ajudar. E em, pelo menos uma vez na semana, nós temos um culto em prol à obra assistencial nas igrejas pentecostal Deus e Amor. E hoje, pastor Paulo, quinta-feira é dia que nós temos o culto aqui na sede mundial.
7: Em andamento aqui na nossa sede mundial, no salão de número 2, Avenida do Estado, 4568, aqui na Liberdade, com a entrada de veículos e pedestres pela Prefeito Passos, número 10.
2: E é isto, já já você vai poder acompanhar também ao vivo ali pelo YouTube, pelo rádio, o nosso culto. Assim que nós terminarmos aqui a programação do Espaço Reviver, você vai poder acompanhar aí e participar ouvindo a palavra de Deus, apresentando as suas orações, os seus familiares, a sua vida. E nós temos certeza, o Senhor falará grandemente a você através da palavra de Deus e grandes coisas o Senhor fará na sua vida. E nós queremos continuar falando da obra assistencial que a Igreja Pentecostal Deus e Amor faz por todo o Brasil. E nós temos mais um projeto da Associação Reviver Help Deus e Amor, que graças ao bom Deus, pastor Paulo, tem sido um sucesso e efetivamente tem ajudado muitas jovens ali, principalmente, que é um projeto chamado Amparo à Mãe Reviver. Você vai ouvir agora aí do que se trata este projeto e já já nós comentamos.
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2: Seja parte você também, né, desta grande causa, você aí, Amparo à Mãe Reviver, este projeto que a Associação Reviver Help Deus e Amor começou alguns meses atrás, onde o objetivo é principalmente ali na região da Ilha do Marajó. Nós compramos, né, uma casa, efetivamente nós temos uma sede na cidade de Breves, onde essas meninas, né, essas jovens, essas adolescentes foram ali, né, estão ali gestantes de uma forma precoce e que não tem a menor condição da família cuidá-las, não tem a vestimenta, não tem condição de um acompanhamento médico, nem sequer uma alimentação adequada. Nesta casa elas são ali acolhidas, e onde são acolhidas recebem toda uma ajuda, inclusive o próprio Estado ali, reconhecendo esse trabalho da Associação Reviver Help Deus e Amor, apoia ali com a própria promotoria, a própria questão ali de que eles enviam profissionais para auxiliar estas jovens. Ali elas recebem vestimenta, são alimentadas, são treinadas, são acompanhadas. E se você acessar o Instagram da Associação Reviver Help Deus e Amor, você vai ver imagens ali. Eu recordo bem, pastor Paulo, que tem até a primeira criança que nasceu ali, com acompanhamento, a mãe teve acompanhamento, que é a pequena Eloá. E aí ela recebeu todo o enxoval dela, a mãe também recebeu ali vestimentas. Então, aqueles que nos acompanham, pastor Paulo, podem acessar o Instagram da Associação Reviver Help Deus e Amor e ver imagens, né?
7: Exatamente. Pelo Instagram você vai acompanhar os nossos projetos, inclusive o Amparo à Mãe Reviver, nossos últimos eventos realizados pelo Brasil. E nós temos também nos status, todos os dias, nós temos fotos, trabalhos. Nos status de hoje da Associação Reviver Help, você pode acompanhar um dia do nosso trabalho da Casa Aberta Reviver em Teresina, no Piauí. Um atendimento personalizado, pastor Rondinelli junto com a equipe foram lá buscar as pessoas, corte de cabelo, roupas que receberam. Então é uma bênção de Deus. Você não pode perder, conhecendo as nossas redes sociais, visitando as nossas redes sociais com amor, com alegria. Você vai conhecer os nossos trabalhos. Também da Fundação Reviver, nós temos um último post agora lá na página. São os nossos idosos de Sarutaiá. Irmãos, é uma foto mais linda que a outra. Temos aqui várias fotos desse trabalho. Eles recebendo as crianças da cidade, fazendo uma visita lá na nossa unidade. E eles também foram levados para uma visita num sítio. colher um milho. É, vocês vão ver as fotos aqui, não vou falar para não estragar, para você ver como é o trabalho da Fundação Reviver, o cuidado com os nossos idosos, é maravilhoso, tá bom? Então temos aí muito mais publicações da creche Doutora Rosa Tenório, entrega de cestas básicas pelo Brasil, estamos entregando cestas básicas aí no Brasil inteiro. Então nós temos todo esse trabalho, esse levantamento, esse trabalho que você vai conhecer através do Instagram da Fundação Reviver e da Associação Reviver Help.
2: E é isso, Pastor Paulo. Graças a Deus tem muitas pessoas que estendem a mão, nos ajudam todos os meses a nós mantermos esses projetos que efetivamente têm ali um custo, mas é um trabalho que o Senhor pediu para que nós fizéssemos e a estender a mão e ajudar as pessoas. E você, eventualmente, está nos ouvindo, está passando por um momento, e eu creio, né, em nome do Senhor Jesus é breve, onde financeiramente você não tem condição de nos ajudar. Mas você pode fazer um trabalho muito importante. O pastor Paulo estava contando um pouquinho aqui, ele está ao meu lado aqui, já estava aqui acessando o Instagram da Help e o Instagram da Fundação Reviver, e ali vendo e comentando com vocês, e você pode fazer a mesma coisa. Você que está habituado a nos ouvir, acesse o Instagram oficial da Associação Reviver Help Deus e Amor e da Fundação Reviver. E mesmo que você não tenha condição financeira, você pode fazer o quê? Você pode compartilhar, ajudar a divulgar. Hoje você não tem, com certeza o Senhor está preparando para amanhã você ter, mas você já pode nos ajudar divulgando os projetos. Divulgue para os seus familiares, ali quem está trabalhando no seu trabalho, na faculdade, na vizinhança, para todos. É um trabalho de amor. Pastor Paulo, com quanto temos que contribuir? A palavra de Deus diz para nós contribuirmos com aquilo que nós temos condição e livre no coração.
7: Exatamente, nós ajudamos com alegria, dentro das nossas possibilidades, com aquilo que podemos ajudar, que Deus tocar no nosso coração, abençoar nossas vidas, porque o Senhor abençoa nossas vidas para que possamos aplicar esses recursos em pessoas necessitadas. É Deus quer ver o nosso coração, nosso intuito de ajudar essas vidas. E nós temos aí muitas pessoas sendo acolhidas pelas instituições Reviver, acolhidas por nossos projetos, que não teria condição em lugar nenhum de receber um apoio, uma ajuda. Mas através das instituições Reviver, nós temos aí condições de ajudar. Nós estávamos, irmãos, hoje, ou nós estamos em julho, né? Estamos já no segundo semestre, estamos caminhando aí para essa fase já indo lá para o final do ano, mas hoje a nossa preocupação, já tivemos reuniões hoje e já estamos consultando fornecedores, pensando no quê? Pensando no quê? Já no kit escolar para 2027, meus irmãos. Nós trabalhamos com antecedência, planejamento, para termos os menores custos de todos os nossos projetos, nossos auxílios às pessoas necessitadas. Então, olha aí, acaba uma coisa, já tem outra. Passou o agosto verde, vocês vão ouvir nós falar de novo aqui do kit escolar. Por quê? Porque o ano de 2027 será um ano que nós vamos ampliar a quantidade de alunos atendidos. Nós atendemos no Maranhão, atendemos no Piauí, na Bahia, nós temos também no Pernambuco. E agora, a nossa presidente nos deu autorização para nós ajudarmos também na região ribeirinha, próximo a Belém. Então nós estaremos fazendo também essa ajuda ali na região ribeirinha, próximo a Belém, e estaremos ajudando muitas crianças. Tivemos lá eu fiz uma visita lá um mês retrasado e reconhecemos ali a região realmente carente. Nós estaremos ajudando nas regiões ribeirinhas com o kit escolar. É um outro desafio, né, irmão Nelson? Nós compramos no Piauí, é longe, lá no sertão não tem, nós compramos na capital, a levar, transporte. Deus abençoe, esse ano tivemos uma bênção que ganhamos o transporte, né? Uma pessoa doou. E agora lá em Belém, temos que comprar em Belém, levar de barco nas regiões, nas ilhas, vai ser um desafio. 2027 é o ano do desafio. Nós vamos entrar com o kit escolar nas regiões ribeirinhas. Ore por nós, irmãos. Não vai ser fácil, mas a vida é feita de desafios. E quem vai na frente? o nosso Deus. Deus prepara tudo e nós teremos recursos, teremos condições e vamos ajudar as crianças nas regiões ribeirinhas. Eles se esforçam tanto, saem de barco de manhã, vão para a escola, passam um período na escola, muitas vezes com dificuldade em tudo, voltam para sua casa e precisam do nosso apoio. Então, 2027, vamos entrar nas regiões ribeirinhas com o kit escolar.
2: Pastor Paulo, o irmão falou que as crianças vão como para a escola?
7: De barco.
2: De barco?
7: Barco.
2: É logo ali?
7: É ali. É uma horinha, uma hora e meia de barco. É assim, irmãos.
2: A ida.
7: A ida, depois a volta. E eles passam lá de ilha em ilha, deixando as crianças. E eu achei interessante, às vezes as pessoas não entendem, né? Ouvem nós falar. Quem é da região norte, quem viveu lá, sabe. Eu estava acompanhando. Para nós implantar um projeto, a gente não implanta o projeto de qualquer maneira. Nós estávamos acompanhando, as crianças saem das ilhas e algumas vêm para o continente, vêm para Belém, outras vão para outras cidades para estudar. O barco sai da escola com essas crianças e leva até uma determinada ilha. Naquela ilha, as crianças desembarcam e dali eles saem em outros barcos para suas casas. Então, irmãos, é um trajeto realmente grande, trajeto perigoso, mas é a vida que eles estão lá. E eu conversei com a coordenadora da Ilha do Cacau, estávamos conversando com ela sobre a parte de material escolar, e ela disse a grande necessidade. São muitas crianças que precisam do material escolar, que os pais não têm condições, as crianças muitas vezes têm um aprendizado difícil, precisando do nosso apoio. Então, 2027, contamos com vocês, hein, meus irmãos? Kit escolar chegando nas regiões ribeirinhas da Amazônia, em nome de Jesus.
2: Nos ajude, hein? Porque só agora, aqui em 2026, foram mais de 4 mil kits escolares. E contamos com vocês, como o pastor Paulo está dizendo, para cada vez mais alcançarmos muito mais pessoas em situação de vulnerabilidade.
7: Deus abençoe poderosamente você que está nos ouvindo nessa programação. Meus irmãos, nesse momento nós vamos ler o nome das pessoas que têm ajudado a obra social, que têm apoiado os nossos projetos, que têm ajudado a nossa igreja, as nossas instituições. E nesse momento eu quero agradecer aqui a irmã Maria Dalva, de Riachão do Jacuípe, na Bahia. A Jacimar Pereira dos Santos, DDD 12, Fábio Rodrigues de Oliveira, de Minas Gerais, José Antônio de Oliveira, aqui de Cerquilho, São Paulo, Marcos Carneiro de Oliveira, da Bahia, Josué Pereira dos Santos, também da Bahia, Cirlei de Assis Fernandes Carvalho, DDD 17, José Maria Gomes, de Minas Gerais, Luzia de Oliveira Abida, aqui de São Paulo, Edivan Santos Silva, lá de Imperatriz, Olavo Reis Barbosa, do estado do Espírito Santo. Essas são algumas pessoas que têm apoiado os nossos projetos e que Deus abençoe a sua vida grandemente.
2: Então está aí, como eu falei, nos ajude. Né? Vamos usar a tecnologia, o conhecimento que Deus deu ao homem, e o homem ali desenvolveu essa tecnologia. Vamos usar essa tecnologia para o bem. Você que tem condição, compartilhe, acesse ali o Instagram da Associação Reviver Help Deus e Amor, da Fundação Reviver. Você vai poder ali ver também, e é uma forma de que nós estamos ali prestando conta de onde vão os recursos, mas você também pode ajudar, para que mais uma pessoa também possa ajudar, e depois essa outra pessoa também mais uma vez ajudar. E como nós vamos celebrar 32 anos, como eu aqui falei, aquela obra que começou ali entre só as irmãs, fazendo aquele sopão, cortando garrafa pet para servir aquele sopão, hoje, graças ao bom Deus, por toda esta corrente de amor, todos aqueles que têm a sensibilidade para ajudar o necessitado, nós estamos podendo alcançar cada vez mais e mais muitas vidas. Pastor Paulo, tu é o nosso irmão Armando ali.
7: Eu não vou nem olhar direito.
2: Não vou nem olhar direito. E ele cruzou a mão ali, ó.
7: Vamos então orar em nome de Jesus. Vamos clamar a Deus, encerrando a nossa programação no dia de hoje. Vamos falar com Deus.
2: Senhor, grande Deus e eterno Pai, mais uma vez, Senhor, queremos agradecer a Ti pelo Teu amor, pela Tua misericórdia, pela Tua bondade. Principalmente, ó Pai, pelo sacrifício do Teu Filho Jesus, Senhor, derramando aquele sangue carmesim para a remissão dos nossos pecados, nos dando a possibilidade de termos a vida eterna. Pai. Nós aproveitamos esta programação agora e graças damos a Ti porque o Senhor preparou esse espaço onde podemos falar cada vez mais e mais de como a grande obra que o Senhor tem permitido tem alcançado muitas vidas. E nós cremos, Pai, e queremos agradecer a todo aquele que tem estendido a mão e que venham ser as Tuas bênçãos sobre estas vidas. Mas neste momento, Pai querido e Pai amado, muitos estão sintonizados, muitos colocando ali, Senhor meu Deus, o seu pedido de oração, o seu clamor. E hoje nós temos certeza, Pai, nesta quinta-feira, logo mais aqui, encerrando esta programação através deste culto, onde a Tua santa e divina palavra vai ser ali, Senhor, proclamada, que o Teu Espírito Santo venha ser derramado de uma forma gloriosa sobre a vida de todos aqueles que estão acompanhando, que vão dar continuidade. Muito obrigado, ó Pai, por mais esta oportunidade. Venha em socorro de cada um que estão clamando ali agora, Senhor, e realiza a Tua santa e divina obra. Nós Te pedimos em nome de Jesus.
7: Sim, meu Deus, em concordância, continuamos em oração, clamando, pedindo a Tua vitória e a Tua misericórdia. Senhor, eu quero apresentar todos os nomes que estão aqui na Central Reviver, na Central de Produção Internacional, aqui, Senhor, no Templo da Glória de Deus. Eu quero apresentar também os irmãos que têm apoiado os nossos projetos, que estão conosco, Senhor, nos projetos que temos esse ano, para o próximo ano. Senhor, abençoe grandemente. Senhor, abençoe nossa viagem para o sertão, a Vila Reviver, os projetos, ó Deus, que estão crescendo. Abençoe que possamos adquirir tudo aquilo que precisamos para ali desenvolver, ó Deus, um projeto maravilhoso. Eu apresento a Tua serva, a irmã Irene Miranda, eu apresento a diretoria da igreja, da associação, da fundação. Abençoe todos agora. Aquele que está orando conosco, enfermo, seja curado, que precisa de vitória, solução dos problemas, visite a casa onde tem luto, onde a tristeza está tomando conta, mas conforte esse coração, dê ânimo, vitória, Senhor, para prosseguir aguardando a tão bem-aventurada vinda do Senhor Jesus. Graças te damos a Deus, em nome de Jesus. Amém.
2: Amém.
7: Chegamos ao final da programação nesta tarde. Olha, daqui a pouco estaremos transmitindo aqui pelo rádio o culto dessa tarde, a quinta da multiplicação. Mas você pode assistir pelo YouTube, nosso culto ao vivo aqui da Sede Mundial. Que Deus abençoe, fique na paz do Senhor Jesus. Despede-se aqui na locução, seus irmãos em Cristo.
2: Presbítero Nelson Santos. Lembrando, hein? Às 18h30 também nossa irmã evangelista Eliana Miranda, ali com o informativo Reviver.
7: Que Deus abençoe, despede-se também pastor Paulo Martins e na técnica de som, diácono Armando Medina. Deus abençoe.
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26: 15 horas e 34 minutos.
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30: Saúde ao povo de Deus com a paz do Senhor Jesus.
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30: Acompanhando esta transmissão ao vivo, que está uma bênção. Tenho certeza que o Espírito Santo já está visitando aqueles corações em diferentes lugares. E quantos de vocês aqui já estão sentindo a graça do Senhor? A graça do Senhor Jesus tomar conta do teu coração. Que lindo! Glória a Deus! Eu também estou feliz, muito feliz de poder estar aqui. E hoje é realmente um momento muito importante. Eu posso sentir algo profundo de Deus, porque hoje estamos aqui encerrando a nossa campanha, tão abençoada, a campanha da multiplicação e as portas abertas. Que lindo! E Jesus tem a falar conosco. Abram a sua Bíblia em livro de Marcos, capítulo 6. Livro de Marcos, capítulo 6. Evangelho de Marcos, capítulo 6. Enquanto vocês estão à procura do versículo, do capítulo já anunciado aqui, também quero incentivar a todos aqueles que estão nos ouvindo, estão nos acompanhando, para que compartilhem esta transmissão ao vivo, envie aí para seus amigos, familiares, conhecidos. E com toda certeza, Jesus tem uma obra muito linda a realizar na vida de todas aquelas pessoas que vão estar também acompanhando através do convite de alguém. É dessa forma que a graça do Senhor Jesus se multiplica, se espalha para todos os lugares. E quem trouxe hoje aqui uma pessoa que você convidou, você veio juntamente com alguém aqui, levante a mão. Deus te abençoe, Deus abençoe pela fé tão linda que vocês têm. Só Jesus para recompensar vocês. Vamos então à leitura da palavra de Deus. Marcos capítulo 6, Marcos capítulo 6, versículo 30. Versículo 30, isso. Marcos capítulo 6, versículo 30. Disse assim a palavra de Deus. E os apóstolos ajuntaram-se a Jesus e contaram-lhe tudo, tanto o que tinham feito como o que tinham ensinado. E ele disse-lhes: vinde vós aqui à parte, a um lugar deserto, e repousai um pouco. Porque havia muitos que iam e vinham, e não tinham tempo para comer. E foram sós, num barco, para um lugar deserto. E a multidão viu-os partir, e muitos os conheceram e correram para lá, a pé, de todas as cidades. E ali chegaram primeiro do que eles. E aproximavam-se deles. E Jesus, saindo, viu uma grande multidão e teve compaixão deles, porque eram como ovelhas que não têm pastor. E começou a ensinar-lhes muitas coisas. E como o dia fosse já muito adiantado, os seus discípulos se aproximaram dele e lhe disseram: o lugar é deserto e o dia está já muito adiantado. Despede-os para que vão aos campos e aldeias circunvizinhas e comprem pão para si, porque não têm o que comer. Ele, porém, respondendo, lhes disse: dai-lhes vós de comer. E eles disseram-lhe: iremos nós e compraremos 200 dinheiros de pão para lhes darmos de comer? E ele disse-lhes: quantos pães tendes? E de ver. E sabendo, eles disseram: 5 pães e 2 peixes. Amém? Glória a Deus. Vamos orar mais um pouquinho? Feche seus olhos. Com total confiança no Senhor, você descansa no Senhor nesta tarde. Entrega as preocupações, os problemas, tudo nas mãos de Deus. E agora você vai pedir para o Senhor falar contigo. Aleluia, porque Ele está no controle de tudo. Ele está cuidando, Ele está livrando. Ele está agindo por você. Vamos orar. Senhor Deus, Pai querido, Deus Todo-Poderoso, Senhor, mais uma vez nós estamos aqui pela permissão do Senhor, pela vontade do Senhor. Eu estou aqui, Senhor, para entregar esta mensagem. Senhor, que o Senhor venha fluir pela manifestação do Espírito Santo, pela manifestação dos dons do Espírito Santo. Senhor, opera em cada vida. O Senhor conhece as necessidades de cada pessoa que estão aqui e aqueles que estão nos acompanhando em diferentes lugares, dentro do Brasil e em outros lugares da terra. Pai querido, eu sei que o Senhor vai tocar corações. O Senhor vai despertar a fé daqueles que não têm fé nenhuma. O Senhor vai renovar a fé daqueles que estão desanimados, cansados. Eu creio que o Senhor vai completar uma obra muito grande aqui, Senhor. Meu Deus, visita, Senhor, cada propósito. O Senhor tem visto cada coração.

trazendo resposta, Senhor. Quantas pessoas que têm feito esta campanha e com toda fé têm feito um pedido, outras não somente um pedido, vários pedidos. Todas as causas, Senhor, já foram entregues em tuas mãos. Pai querido, eu creio que grandes coisas o Senhor está fazendo, grandes coisas o Senhor está operando em todas as áreas, Senhor. Senhor, eu creio no poder da palavra que liberta. Eu creio no poder da palavra que traz a salvação. O poder da palavra que traz sinais, maravilhas. E nesta tarde, Senhor, aleluia, nós podemos sentir. Você pode sentir, meu irmão. Você pode sentir, minha irmã. Você pode sentir claramente o Senhor. O Senhor mais uma vez te abraçando. Você pode sentir mais uma vez o Senhor te tocando. Você pode sentir paz e segurança. Você pode sentir que você não está só. O Senhor está te tocando. Creia somente. Abra o teu coração. Esvazie o teu coração. Aleluia. Diga para o Senhor o quanto você precisa dEle. Porque Ele está aqui. Ele está aí do teu lado. Ele vai atender a tua petição. Clame a Ele, clame, clame, clame. Clame com fé, sem duvidar. Ele está agindo aí em meio da tua família. Ele já está visitando aqueles lugares que você já entregou através das tuas orações. Já entregou ao Senhor e sabe, você sabe que o Senhor vai fazer e vai fazer acontecer aquilo que é de melhor. Porque o Senhor não falha e o Senhor está preparando o de melhor para a tua família. Creia na providência do Senhor. Pai querido, eu creio no fluir do Espírito Santo. Eu creio, Senhor, nesta unção divina. A unção que faz a diferença. Fala, Senhor, por intermédio da sua palavra. Graças a Deus. Amém, Jesus. Glória a Deus. Quantos podem dizer amém? Graças a Deus, nosso Pai, que nos concede a vitória por nosso Senhor e Salvador Jesus Cristo. Aleluia. E nós fizemos leitura aqui em livro de Marcos, capítulo 6, versículo 30. Mas você, se for acompanhar o capítulo 6 desde o início, você vai entender que Jesus, ele foi à cidade dele, ele foi a Nazaré, e os discípulos seguiram Jesus. Jesus chegando lá, ele não conseguiu operar tantos milagres. Não que ele não quisesse operar milagres, é porque lá na cidade dele a maioria estavam incrédulos. A maioria, eles estavam murmurando por causa da dureza do coração. Aleluia. Aleluia. Jesus está aqui. Jesus se faz presente aonde for necessário.

Aleluia. Jesus operou alguns milagres na cidade dele. Jesus, naquele dia, não parou por aí, porque a cada dia, Jesus, ele está trabalhando, ele está operando, e aonde ele operar, é o Espírito do Deus onipresente, que se manifesta, aonde for necessário. Por isso, a partir do momento que você dobra os seus joelhos, ou até mesmo em oração, em espírito de oração, você pode estar andando, você pode estar dirigindo, aonde você estiver, às vezes até mesmo nem sequer há um tempo de você dobrar os seus joelhos, mas no momento que você liga o teu pensamento, você está expressando dentro do teu coração a fé, a confiança no Senhor Jesus, o Espírito do Deus onipresente. Já está agindo, já está operando. Aleluia! Jesus está trabalhando neste dia. Jesus está aqui trazendo respostas para nós. Jesus não parou por aí. Ainda Jesus tinha que caminhar. E aí Jesus, conhecendo a incredulidade deles, de todo aquele povo, então Jesus, juntamente com seus 12 discípulos, Jesus vai partindo para uma outra missão. Quanto de você crê que há algo que você já entregou nas mãos do Senhor e você está crendo que há uma missão que já iniciou ou vai iniciar, mas ela vai se finalizar para a glória de Deus? Aleluia! Jesus deu a missão para os seus discípulos. Aleluia! A obra é grande. Mais uma vez, entenda, nesta campanha, ao você fazer parte desta campanha da multiplicação, se Jesus já está operando, ele já está trabalhando de uma maneira perfeita. Porque Deus tem as suas estratégias. Deus usa quem ele tem que usar. Deus tem preparado as ferramentas necessárias. Aleluia! Deus é aquele que ordena aos seus exércitos de anjos. Aleluia. Jesus chama aos seus discípulos e os envia de 2 a 2. Veja aqui, entenda a multiplicação da graça. Esta mesma graça do Senhor Jesus, que é o poder do Evangelho, o Evangelho genuíno, verdadeiro. Esta mesma graça que te despertou, te deu uma fé viva, te libertou, te salvou, te capacitou. E hoje você está na presença dele. Hoje você pode dizer: até aqui o Senhor me ajudou. E você pode sentir a graça de Deus abundante. Ela não vai diminuir. Não. Mesmo que há
alguém esteja passando por momentos de provações, momentos difíceis, alguém esteja enfrentando a mais dura peleja, aonde alguém está se sentindo aparentemente, parece que não vai conseguir vencer. Levante a mão para cima. Olhe para cima pelos olhos da fé. Sinta o poder da palavra. A caçura manto de raiz. Sinta a graça de Deus. Rabaçube anderraz. Aleluia. Aleluia. Jesus já fez tudo por nós. Nós já temos tudo. Aleluia. E é de graça. Sem medidas. Alamassoneas. Aleluia. Haverá salvação. É promessa, você sabe. Haverá transformação de vidas. Aleluia. Aleluia. Multiplicação de almas sendo salvas. Sabe que eu posso interpretar nesta tarde? Que eu e você, você que está aqui, você que está nos acompanhando, nós fazemos parte desta missão. Jesus está nos concedendo esta missão. E é para prosseguir. É para ir. É para continuar fazendo parte da obra beneficente. Alamassuderás. É para continuar ouvindo a voz do Senhor que te sustenta, te encoraja, te anima e te disse: não temas, eu estou contigo, eu vou adiante de ti. Não te disse eu, tão somente esforça-te e tenha bom ânimo. Eu disse que eu serei contigo, eu sou contigo. Eu serei contigo. É tarde de renovação espiritual. Diga ao fraco: sou forte. Você que está se sentindo fraco, aos olhos do Senhor, não há nada que esconder. Então você mesmo que está se sentindo fraco, ergue as duas mãos. Aleluia. Sinta nitidamente a presença sobrenatural do Espírito Santo, onde já está havendo a multiplicação da fé, a fortaleza espiritual que faz você dizer: eu sou forte, forte na graça. Aleluia. Aleluia. Os discípulos, eles foram dois a dois. Antes deles partirem para a missão, porque a missão é esta: levar a palavra de salvação, de vida eterna. Anunciar o evangelho da graça. Mas eles precisariam de poder e autoridade.
E disse a Bíblia Sagrada que Jesus deu-lhes poder sobre os espíritos imundos. Aleluia. Aleluia. Você pode sentir a unção de Deus? Você pode sentir justamente você que está enfrentando perseguições, afrontas. A tua batalha é espiritual. Receba autoridade e poder. Renova-te. Aleluia. Amassu de raço, de mento, em derras. Mas há algo interessante. Jesus ainda ordenou-lhes que nada tomassem para o caminho. Que eles não levassem nem pão, nem dinheiro. Nada. Porque aqui, Jesus tem um propósito. Sabe o que é andar na direção de Deus? Sabe o que é você saber que você está na vontade de Deus, você está agradando ao teu Senhor? Quem é teu Senhor? O bom pastor que deu a sua vida pelas suas ovelhas, por você. Quem é teu Senhor? É o que revela-se lá em Salmo 23. E o inimigo, ele é derrotado diante desta revelação, diante desta manifestação. O Senhor é o meu pastor e nada me faltará. Será que você pode viver esta palavra? Abaixo de ras. Eu digo que sim. Eu preciso, eu quero. Você precisa. Você vai viver. Aleluia. E eles foram. Foram fazer a missão. E assim quando eles voltaram até Jesus, havia acontecido muitos sinais. Muitos demônios foram expulsos. Pessoas foram curadas. Outras passaram a crer naquilo que eles estavam anunciando. E conforme eles ungiam os enfermos com óleo, todos eram curados. Aleluia. Jesus estava lá, esperando seus discípulos. Jesus está aguardando você. Há algo muito impactante. Há algo especial que está sendo preparado para você. Eu estou falando para você que tem propósito. Deus te conhece. Deus sabe o homem de valor que você é. A mulher fervorosa que você é. Ele conhece você. Jesus estava aguardando seus discípulos. Os discípulos voltaram alegres, contentes, contando-lhe tudo o que tinham feito e o que tinha acontecido. Mas Jesus ainda tinha mais. Entenda que quando você está na direção de Deus, na palavra de Deus, porque a palavra te capacita, a palavra te desperta, a palavra te dá visão. Você não vai para o lado equivocado. Você vai exatamente fazer da maneira que a palavra do
Senhor vai te orientar. Pode ser momentos de grandes desafios, aonde você pode sentir-se e dizer: isto não é para mim, eu não mereço, eu não vou conseguir, isto não é comigo, mas sim, é contigo. É contigo. As bênçãos que vêm do Senhor, elas não acrescentam dores, elas se multiplicam. Ela traz a felicidade completa. Quando disse não traz dores, isso quer dizer: mesmo que você passe momentos de provações, você não ficará desamparado, porque exatamente o que você precisar, o Senhor vai prover tudo, e ainda mais, Ele vai te preparar, te capacitar, Ele vai te aprovar, e Ele vai te levar àquilo que Ele tem de muito maior para fazer acontecer na tua vida. Aleluia! Você não pode desistir. Você não pode desistir. Aleluia. Aleluia. Os discípulos já estavam cansados. Jesus, sabendo de tudo, Jesus disse-lhes: vinde vós aqui à parte, a um lugar deserto, e repousai um pouco. Há momentos que você se esgota. Há momento que, por mais que você queira prosseguir, parece que as forças se esgotaram. Aleluia. Mas Jesus tem ainda algo muito maior. Jesus tem a porção preparada para você, e você vai se alimentar. O mesmo Deus que visitou o profeta Elias naquela cova, naquele lugar deserto, onde ele estava sozinho, mas com Deus. O mesmo Deus que disse a ele: levanta-te, come, porque longo é o caminho que te resta. Aleluia! O mesmo Deus está aqui. O mesmo Deus está segurando você, está te sustentando. Jesus levou seus discípulos para um lugar tranquilo, deserto. Mas não era apenas para ele descansar, repousar um pouquinho, não. Jesus tinha a operar o milagre da multiplicação. Aleluia. Um milagre extraordinário. Aleluia. E ali havia muita fé, porque isso que acontece, milagres extraordinários, que vai além da razão humana. Entenda? Jesus, conhecendo da fé daquela multidão que estava seguindo Jesus, Jesus, sabendo que os discípulos tinham obedecido. Aonde há obediência, aonde há obediência, aonde há fé, aguarde que a glória de Deus vai ser real. Vai ser real, vai ser real. Você crê na manifestação da glória de Deus?
palavra está revelando. E você tem que crer. Você pode interpretar que a palavra vem para você. Não importa qual seja o cenário atual, o Senhor está falando e está falado. Está falado. Aleluia. Por um lado, muita fé, aquela multidão. E por outro lado, os discípulos, na obediência. E ali a multidão, era tanta fé, que eles foram tomados pela fé. E eles foram adiante dos discípulos. Veja que fé tão tremenda. Aleluia. Tem horas, alguém vai agir de uma forma, aos olhos dos demais, incrédulos, perseguidores, enfim. Eles vão dizer que você está louco, que você é um fanático, que você é um religioso, e quantas outras coisas. Mas você não deve de se preocupar. Aleluia. Quanto maior fé, você vai chegar à dimensão espiritual muito mais profunda. Você vai alcançar tudo aquilo que o Senhor disse. Clama a mim, ou seja, busca-me a mim. Clama a mim, e eu te mostrarei, te darei, te ensinarei coisas grandes, grandes e ocultas que tu não conheces. Aleluia, aleluia, aleluia. Eu sinto algo sobrenatural. Aleluia, aleluia, aleluia. Aleluia. Eu sinto o fluir desta palavra. Aleluia, aleluia. Eu estou me recordando aqui. Há dias atrás estávamos no ministério da intercessão. Aleluia, estávamos orando em companhia de outras pessoas, várias pessoas que o Senhor, o próprio Deus, preparou, aleluia, para aquele momento especial. E nós estávamos orando ali, clamando, buscando de Deus, cheio de fé, com coração aberto, coração aquebrantado na presença do Senhor. Porque quando você busca o Senhor de verdade, você tem tantas coisas que você gostaria de pedir, de agradecer, mas você sabe que às vezes em uma hora de oração, a melhor forma é oferecer um coração aquebrantado na presença do Senhor, um coração aonde você pode crer de verdade que Ele está presente para ouvir o clamor, para responder a búsqueda sincera no momento oportuno. Nada é por acaso. E nós estávamos ali orando. Quando finalizamos uma hora de oração, uma das servas de Deus, ela passa a ter uma visão, ou seja, passa a relatar para todos nós uma visão tão linda, onde nós sentimos a graça do Senhor, sentimos a confirmação de que aquilo estava sendo aprovado por Deus. Aleluia. Não somente para aquele momento, porque nós estamos no ministério da intercessão continuamente. É algo que acontece todos os dias. Eu sei que muitos de vocês já ouviram falar sobre esta novidade que vem do céu, do alto. E nós atualmente estamos vivendo esta graça sendo multiplicada. Irmãos queridos, você está entendendo o que Deus quer com você? Você está entendendo de que maneira o Senhor
quer fazer você viver, viver, viver muito além do que você está buscando, do que você está pedindo. Aleluia. E aquela visão tão linda, tão linda, porque a visão, quando ela vem, ela se identifica conforme a palavra de Deus. E ali podemos perceber o sinal de Deus, de que Deus certamente estava reservando, preparando algo muito grande para a igreja. Aleluia! Para o povo dele. Faça parte desta graça que está sendo multiplicada. Levante a mão e adore o Senhor. Levante a mão e adore o Senhor. Adore o Senhor. Adore o Senhor. Ele é digno, Ele é digno, Ele é digno. Ele é fiel, Ele é fiel. Aleluia. A nossa fé foi multiplicada. E hoje já estou na expectativa. Vai finalizar o culto daqui a umas horinhas, já prossegue o ministério da intercessão. Às vezes tem pessoas que ficam olhando o que os outros recebem, ficam ouvindo os lindos testemunhos, mas mesmo ainda assim ficam de braços cruzados. Põe a tua fé em prática. A tua vida vai mudar. Aleluia. Vença o medo. Maior é o que está contigo. Escute a palavra. Diz a Bíblia Sagrada que eles foram até aquele lugar deserto. A multidão já estava lá. Jesus, vendo a fé, Jesus olhou a eles com muita compaixão. Aleluia. Resumindo a mensagem, já para finalizar, Jesus nunca vai despedir ninguém de mãos vacias. Quem vem à igreja, quem vem a fazer campanha em prol a obra beneficente da nossa igreja pentecostal Deus e Amor, porque esta obra é agradável aos olhos de Deus, nasceu no coração de Deus. Sabe que? Certamente Deus, aleluia, jamais vai despedi-lo de mãos vacias. Aleluia! O Senhor nunca vai permitir que ninguém volte para casa da mesma forma que entrou. Jesus tem salvação, Jesus tem perdão para perdoar os teus pecados. Jesus tem uma nova vida, aonde Ele está pronto para escrever o teu nome no livro da vida eterna. Muitos desistiram de você. Jesus está falando com alguém. Muitos já não acreditam em você, desacreditaram completamente em você. Mas Jesus está te esperando. Jesus sabe. Jesus conhece. E Ele quer te dar nova vida. Ele não vai te despedir de mãos vacias. Ele não vai permitir você sair daqui. Você que está ouvindo esta palavra, não sei em que lugar, qual é a distância, mas você está ouvindo. Talvez para você não há saída, não há solução. Escute isso. Jesus está aqui. Jesus vai operar. Se você aceitar a vontade do Senhor nesta tarde,
Ele vai mudar a tua situação. Ele não vai permitir você continuar dessa forma. Você está dizendo que já não aguenta mais. Você está dizendo que você quer se libertar desses remédios. Você está dizendo: quanto eu daria, o que eu poderia dar para poder sair desta situação? O Senhor está falando para você: você não precisa dar tanto, é só abrir o teu coração, reconhecer que sem Jesus nada vai melhorar. Sem Jesus, tudo pode piorar. É só você reconhecer que o único que pode te perdoar, te libertar, te curar, é Jesus. Jesus vai operar pela fé da igreja. Jesus vai operar pela fé de todos aqueles colaboradores que têm colaborado com esta obra beneficente. Jesus está influindo para operar milagres, salvar vidas, resgatar almas perdidas. Aleluia. Quanto estão entendendo que você está fazendo esta grande obra? Levante a mão. Aleluia. Finalizando a mensagem já. Disse a palavra do Senhor que Jesus pergunta aos discípulos. Jesus, ou seja, os discípulos primeiramente questionam: o que vai ser feito? Porque aquela multidão estavam com fome. Eram 5.000 homens, sem contar mulheres nem crianças. Muita gente. E o lugar era deserto. Olha, tem coisa que Jesus permite. E você não tem que murmurar. Você não tem que se revoltar. Apenas acredite no agir, na provisão daquele que nunca falha. Aleluia! Jesus queria mostrar o milagre perfeito para os seus discípulos. Não somente para os seus discípulos, a multidão passariam a viver este milagre, que nunca mais eles iriam se esquecer. E hoje esta palavra, este milagre, o mesmo milagre que está aqui na Bíblia Sagrada, que aconteceu. Você está entendendo? Então fica de pé. Fica de pé. Fica de pé. Fica de pé. Aleluia. Jesus não mudou. Deus, Ele é real. Aleluia. Jesus, o bom pastor, que deu a sua vida pelas ovelhas. Jesus quer perdoar, libertar, salvar. Coloca a mão sobre o teu coração, como sinal que você está entregando-se completamente a Ele. Fecha os teus olhos. Aleluia. Fecha os teus olhos. Tudo aquilo que está te doendo, tudo que tem te ferido, tudo que está pesado demais, Jesus, Ele quer, aleluia, te responder agora. Naquele lugar, os discípulos disseram para Jesus: somente temos 5 pães e 2 peixes. O que você tem para falar para Jesus? Qual é a tua dificuldade? Qual é a tua situação? Fala. Fala com Ele. Fecha os teus olhos. Ouvintes, vocês que estão nos acompanhando, os internautas, em espírito de oração, fale com Ele. Ele vai te responder. Deus tremendo, Pai querido,
Deus que faz grandes sinais e maravilhas, o Senhor que opera na palavra, o Senhor que opera no dia, no horário certo, no lugar certo. O Senhor Deus é perfeito. O Senhor Deus está operando aqui, está operando lá, em diferentes lares. O Senhor está operando naquela empresa. O Senhor está operando naquele prédio, naquele lugar de trabalho, naquela firma. O Senhor está operando naquele hospital. O Senhor está operando naquele endereço. O Senhor está operando. Alabado. Eu sinto a presença de Deus. É algo forte, Espírito Santo. Espírito Santo está tocando, está salvando vida. Espírito Santo está libertando. Espírito Santo está tocando, libertando pessoas oprimidas. Há poder e autoridade. Há poder e autoridade. Abre a tua boca. Abre a tua boca. Você já entendeu a palavra? Jesus concedeu poder e autoridade aos seus discípulos. Nesta ocasião, Jesus também já te deu poder, poder e autoridade. Ergue a mão para cima, expulsa agora, em nome de Jesus. Sai fora, depressão, em nome de Jesus. Sai fora desta casa, em nome de Jesus. Enfermidade, espírito da morte, em nome de Jesus. Em nome de Jesus, expulsa essa enfermidade, expulsa o desespero, expulsa esse mal-estar, expulsa, diga com fé, declare: sangue de Jesus tem poder, o sangue de Jesus tem poder, o sangue de Jesus tem poder, o sangue de Jesus tem poder. Receba a graça, receba o perdão, receba a nova vida. Vida em abundância. Eu quero fazer um convite, um apelo para pessoas que estão aqui e a todos que estão nos acompanhando. Você percebeu que não tem para onde fugir, não tem para onde correr. Em qual porta você tem para bater, se você bateu em todas as portas já e nada deu certo? Hoje esta porta, que é Jesus, a porta da salvação, esta porta está a se abrir para você. Eu queria saber se temos alguém aqui em nosso meio que você gostaria de aproveitar essa oportunidade e você vai aceitar Jesus como Salvador, você vai declarar Jesus como Salvador da tua alma, Jesus como teu libertador, Jesus como teu Senhor, teu bom pastor. Tem alguma pessoa aqui para aceitar o Senhor Jesus como Salvador? Ou você que está distante dos caminhos do Senhor, volte hoje para Jesus. O apelo está sendo feito. Você sabe que Jesus já fez tudo por você. Jesus te ama. Você sabe disso. Tudo depende de você. Vocês que estão nos acompanhando em diferentes lugares, através da rádio, através desta transmissão, eu faço também um apelo a todos vocês. Aceite Jesus como Salvador. Volte aos braços do Senhor Jesus. Não deixe para amanhã, porque hoje Jesus não vai te despedir de mãos vazias. Hoje Jesus quer te abraçar. Hoje Jesus quer te segurar da tua mão e nunca mais te soltar. Hoje Jesus está diante de você. Ele está te olhando. Ele sabe que você está caído. Ele sabe que você está ferido. Mas Ele é o bom samaritano, que olha para você com um olhar de íntima compaixão. Ele quis sarar as tuas feridas. Aceite Jesus. Volte para o Senhor Jesus. Ergue a tua mão para cima e repita comigo essas palavras. Senhor Jesus, eu estou aqui, sentindo o teu olhar, e eu creio
O Senhor falou comigo, está falando comigo. Perdoa todos os meus pecados. Senhor Jesus, lava-me com teu sangue.

0: Diga mais uma vez: Senhor Jesus, escreva meu nome no livro da vida eterna. Dá-me a salvação da minha alma e enche-me da tua graça. Enche-me do teu Espírito Santo e ajuda-me a vencer e a perseverar até o fim. Aleluia, que lindo. Enquanto nós fizemos o apelo para os ouvintes, os internautas, uma alma está se rendendo aqui para Jesus. Aleluia. Está voltando para Jesus, aceitando Jesus. Está voltando para Jesus. Abre os braços. Diga: Senhor Jesus, eu me arrependo de todos os meus pecados diante da tua palavra. Agora eu estou reconciliando-me com o Senhor. Receba-me agora, novamente. Eu declaro, confesso, que o Senhor Jesus é o meu bom pastor e nada me faltará. Dá-me a salvação, a vida eterna. Restaura-me. Amém. Pode receber o abraço caloroso. É o abraço de Jesus. Aleluia! E está acontecendo o quê? Alegria sem fim. No céu e na igreja também. Quem está feliz pelas almas que estão se arrependendo? Aleluia! Nós estamos hoje no último dia desta campanha. E já nos preparamos pela fé também para o próximo mês. Quem já está se preparando com a fé dobrada? Levante a mão assim, levante a mão. Estamos juntos, em nome de Jesus. Nós vamos agora ter a participação. Glória a Deus. Isso, do servo de Deus, que também vai fazer uma parte muito importante. E em poucos minutos já estou retornando com todos vocês. Palmas bem alegre, bem bonito para Jesus. Jesus merece o nosso melhor.
1: Pode louvar a Deus com as palmas mais alegres. Pode engrandecer o nome de Jesus. Se você recebeu a palavra, se você está sendo edificado pelo Espírito, pode adorar o nome de Jesus. Meus queridos, deixa eu abrir a minha Bíblia aqui. A minha Bíblia está aberta lá em Provérbios, capítulo 3, versículo de número 9. Que diz assim: honra o Senhor com os teus bens, com a primeira parte de todos os seus ganhos, e se encherão os teus celeiros de fartura, e transbordarão de vinho os teus lagares. Essa é uma promessa que Deus traz para todos aqueles que honram o nome dele, não só no estilo de vida, mas em todo o ser de um ser humano. Quem honra a Deus, Deus honra ele. Quem glorifica a Deus, Deus traz sobre ele as devidas bênçãos de uma maneira transbordante e também recalcada. Eu quero que você se coloque de pé agora, porque nós vamos apresentar as nossas ofertas, as nossas contribuições. Eu quero honrar a Deus juntamente com você. Pastor, mas o Deus que nós servimos, a Bíblia diz que ele é dono do ouro, ele é dono da prata. Como assim nós vamos honrar a Deus com as nossas contribuições? Como assim? É, o nosso Deus, ele não precisa de ouro, ele não precisa de prata, mas ele olha para as intenções do nosso coração. E uma vez que as intenções do nosso coração é glorificar a ele, é engrandecer o nome dele, ele traz sobre nós a devida bênção. Ele traz sobre nós a devida paga. E eu quero que você pegue o seu melhor agora, porque nós vamos honrar o nome do Senhor. Esta contribuição não é para homens, essa contribuição é em honra e em glorificação ao nosso Deus. Porque por intermédio da nossa contribuição, a obra de Deus, ela recebe a manutenção. A Bíblia diz que o nosso Deus, Ele é sim o dono do ouro e também o dono da prata. E se você crê, por intermédio da sua atitude de fé, Ele vai te recompensar. Ele vai trazer sobre você a multiplicação. Já foi falado sobre multiplicação nessa tarde. E quem crê na multiplicação de Deus na sua vida? Então levante as mãos, levante a sua contribuição. Lembrando que esta oferta é especial, porque nós estamos em um culto em pró às instituições Reviver. E por intermédio das instituições Reviver, pessoas têm sido amparadas, famílias têm sido abençoadas, e tudo isso com a sua ajuda. Por isso, não feche o coração e nem deixe de ajudar esta obra, que é uma obra assistencial da Igreja Pentecostal Deus e Amor. Nós vamos levantar as mãos, nós vamos orar, e o Deus da multiplicação não vai deixar faltar no seu celeiro, não vai deixar faltar no seu guarda-roupa. Ele vai prosperar, Ele vai abençoar, Ele vai multiplicar, porque a bênção já está sobre a sua vida. Oremos a Deus. Senhor nosso Deus e nosso Pai, apresentamos ao Senhor, meu Deus, a contribuição, ó Pai, da sua igreja. Sim, esse povo contribui com alegria, esse povo contribui com amor, não só os que estão aqui, mas também aqueles que estão através, ó Pai, das nossas mídias sociais e também do programa A Voz da Libertação. Vai trazendo sobre ele, vai trazendo sobre ela a sua multiplicação, meu Pai. Abençoa o salário, abençoa

Pai, sobre a nossa vida, sobre a nossa casa, sobre a nossa família. Confirma o teu agir em nome de Jesus. Amém? Pode depositar na salva. Lembrando também que nós temos as nossas maquininhas. Você pode ajudar as instituições Reviver através também das maquininhas. É só você se dirigir até a livraria e ali vai ter uma pessoa que vai te atender, vai passar o seu cartão de crédito, o seu cartão de débito, e você vai ajudar essa obra. Já está disponível também à minha direita e à minha esquerda o QR Code, juntamente com as contas da igreja, ou melhor, juntamente com as contas da Fundação Reviver, ou melhor, as instituições Reviver. Você pode fazer o seu Pix diretamente para as contas das instituições Reviver e ajudar esta obra. Você que está nos acompanhando através do YouTube, já está no rodapé do vídeo também, as contas das instituições Reviver. Não deixe de ajudar esta obra e certamente o Deus desta obra será com você, porque você tem lançado o seu pão sobre as águas e a Bíblia diz que depois de muitos dias nós o acharemos. Ou seja, Deus vai trazer a nós a devida paga. Os irmãos já estão com os votos? Então, eu quero fazer uma oração especial. Quero fazer uma oração especial, se alguém puder me trazer um voto aqui. A gente vai fazer uma oração especial, pedindo para Deus abençoar. Lembrando que esse voto você vai trazer na próxima quinta-feira. Na próxima quinta-feira, você vai trazer este voto. A partir da semana que vem, já vamos entrar em um novo mês, em um novo ciclo, o mês de agosto. E quem quer entrar em agosto abençoado por Jesus? Quem quer ter um agosto abençoado? Então, aleluia, pega esse envelope. Eu quero fazer uma oração. Pega esse envelope, se coloque de pé. Nós vamos apresentar o nosso voto, o nosso propósito de ajudar as instituições Reviver. Você vai preparar uma oferta especial, uma oferta de gratidão, porque você vai entrar no mês de agosto e você não vai entrar pedindo, você vai entrar agradecendo. E quando a gente agradece, é automático, meus irmãos. A bênção de Deus, ela nos alcança. Não somos nós que corremos atrás da bênção, é a bênção que vem atrás de nós, porque Deus está olhando para as intenções do nosso coração. Levante o voto, fique de pé. Aleluia, todos com voto na mão. Se você pode, pegue esse envelope. Qual é o valor, pastor? É você e Deus. Mas não deixe de ajudar, não deixe de contribuir. Deus está olhando agora do alto do céu e está vendo a nossa fé. A Bíblia diz que a fé move a mão de Deus. Então, se põe de pé. Jesus, aqui está, ó Pai, o nosso envelope, o nosso voto, ó Deus, de ajudar as instituições a Reviver. Sim, tantos projetos maravilhosos

0: Pai, e nós pedimos agora, Jesus, honra a fé de cada irmão, honra a fé de cada irmã, honra a minha fé, e traz, ó Deus, traz, ó Pai, a sua recompensa, e que vidas sejam verdadeiramente amparadas, com as suas necessidades supridas, confirma a vitória. Nos dá, ó Deus, no mês de agosto, abençoado, que toda enfermidade, que todo gasto desnecessário saia do nosso caminho, saia da nossa casa, saia da nossa família, saia do nosso lar, em nome de Jesus. Diga assim: Senhor Jesus, não, está feio e fraco, dá para ser melhor. Diga: Senhor Jesus, eu creio na tua bênção. Diga mais forte: na tua bênção sobre a minha casa, sobre a minha família. Diga: Jesus, eu creio no agosto abençoado. Amém? Vamos receber a nossa irmã Antônia com as palmas bem alegres para Jesus.
1: Glória a Deus. Eu já estou preparando o meu voto também para a próxima quinta-feira. Mas eu tenho aqui o meu que eu quero entregar, por favor, uma salva. Tem aí uma salva. Esse voto aqui, olha, eu gosto de escrever. É um costume meu, né? Isso, se puder trazer uma salva. Um voto muito especial que eu propositei no meu coração e o Senhor preparou. Amém? Preparou, inclusive, mais além do que eu propositei no meu coração. Quem está compreendendo? Como nosso Deus, ele nos surpreende, verdade? Aleluia. É o Deus da multiplicação. E eu vou colaborar também com as instituições com muito amor, com muito carinho. E eu penso que ainda é muito pouquinho o que eu vou entregar hoje. Vou me preparar para esse mês de agosto com maior fé ainda, porque a nossa fé foi multiplicada nesta campanha. Quem sentiu isso? Meu Deus, então prepare-se aí para o mês de agosto. Glória a Deus. Aqui, a salva já está, a nossa irmã está trazendo a salva. Eu me preparei. Como posso dizer, estava ansiosa para entregar esse voto. Aleluia. E a resposta está chegando. O Senhor já me deu um sinal. E eu queria que até quinta-feira, que próxima quinta-feira, eu já posso contar o testemunho. E quem está nesse propósito também para contar os testemunhos? Isso, não se esqueça de divulgar as maravilhas de Deus que tem acontecido na tua vida, na tua família também. E agora nós já vamos nos preparar para aquele momento de oração, onde vai acontecer o quê? Milagres, curas. Jesus vai libertar pessoas que estão oprimidas. Eu convido a todos para que se aproximem aqui.

Aleluia, mas vai ter tempo para contar. As irmãs, né, receberam muitas bênçãos, milagres, testemunhos. E é para contar mesmo. Aleluia. Aproxime-se aqui. Vamos orar. O dom do Espírito Santo é perfeito. Pela manifestação dos dons, o Senhor Jesus vai operar aqui. Levante a mão para cima. Diga comigo: Senhor Jesus, eu creio na multiplicação das bênçãos. Eu creio no meu milagre. Eu creio que o Senhor vai tocar a minha vida aqui agora. Eu creio que o Senhor vai libertar minha família, vai salvar. Senhor Jesus, eu creio nas respostas das minhas orações, meus propósitos, nesta campanha da multiplicação e as portas abertas. O Espírito Santo de Deus está revelando aqui em nosso meio. Jesus vai curar uma enfermidade de uma pessoa que está aqui. E esta pessoa, ultimamente, tem momento que está cuspindo sangue. E Jesus vai limpar o teu organismo. Jesus vai fazer sumir este tumor canceroso. Há poder no nome de Jesus. Jesus está aqui para operar este milagre. Aleluia. Jesus vai operar. Aleluia. O Espírito Santo de Deus está revelando. Tem 18 pessoas. Jesus vai visitar com poder e autoridade. Aleluia. As suas causas. A luta que você enfrentou, vamos dizer, de quinta-feira passada para cá, só Jesus sabe. 18 pessoas. Levanta a mão, você mesma, pessoa revelada. Aleluia. Levanta a mão, porque Jesus te deu a vitória, a resposta, a chave daquela porta aberta. Jesus te deu a resposta naquele envelope. Jesus te deu a resposta. O que você chorou vai se transformar em grandes sorrisos, momentos de vitórias. Ergue a mão e receba. 18 pessoas. Preste atenção. Espírito Santo de Deus está revelando. 4 pessoas. Você disse ao Senhor, você entrou num propósito. É um propósito onde você tem com Deus. E é um propósito assim de você, a cada mês, você pôr em prática a tua fé em prol a esta obra. E você entregou nas mãos do Senhor a tua saúde. Jesus está te respondendo. Aleluia. A de blusa cor tomate. Aleluia. Levante a mão. Eu gostaria de chamar aqui esta pessoa. Aleluia. Jesus está confirmando o propósito. Porque ele se agrada. Aonde está a outra? Aqui. Espírito Santo de Deus está revelando aqui nosso meio. Preste atenção, porque Jesus cura mesmo. Jesus cura. Não sei como falar especificamente com detalhes, mas aqui tem 9 pessoas. Eu podia ver as veias que estão de varizes, trombose, alguma coisa. 9 pessoas. Jesus te cura aqui agora. Aleluia. Receba, receba. Aleluia.

0: do lado dos meus irmãos também, pode receber, porque você estava pedindo e está recebendo. Após a oração, vocês vão contar o testemunho. Aleluia, vocês vão fazer a prova necessária para ver que já está curada. O Espírito Santo de Deus está revelando aqui 5 pessoas. Jesus te cura dessa alergia. Aleluia. Jesus te cura. Você está com fé? Eu também estou com fé. A igreja está com fé. Rimarraço de raça. Poder e autoridade. Em nome de Jesus. Aleluia. Falta mais. Cadê as pessoas revelando? 2 pessoas já levantaram as mãos e estão recebendo. Aleluia, Jesus cura. Cura-se. Aleluia. Alergia, você sabe que a alergia é terrível. A pessoa sofre. E depende de remédio muitas das vezes. Falta 3 pessoas. 2 pessoas levantaram. Isso. Aleluia, falta 2 pessoas. O Senhor já recebeu. Eu convido-se. Poder vir aqui mais pertinho, que aqui nós vamos orar. Vai ser confirmado o milagre. O Espírito Santo de Deus está revelando aqui. Preste atenção. Aqui no nosso meio, Jesus está revelando. Esta pessoa, você veio buscar pela saúde daquela pessoa tão querida. E aquela pessoa tem um problema sério no coração. Mas você está aqui, buscando, crendo, e vai receber agora. Aonde está esta pessoa? Aleluia! Aonde está esta pessoa? Exclusivamente uma pessoa, o Espírito Santo revelando para uma pessoa. Aleluia. Como é só uma pessoa, se você levantar a mão, quero te ver e dizer, é você mesmo. Aleluia. Receba também. Mas a pessoa revelada está por aqui. Aleluia. Você vai saber. E você pediu aqui, e aquela pessoa tem aquela enfermidade no coração. E não se esqueça de contar o testemunho. Última vez que eu insisto. Aleluia! Você mesmo. Você. Jesus está curando. Livrando. Não se esqueça somente de contar o testemunho. Porque Jesus prepara os momentos. Aonde Jesus trabalha através dos testemunhos. O Espírito Santo está revelando e confirmando que tem muitas pessoas sendo curadas também. Pessoas que não estão aqui, estão ouvindo, estão acompanhando a transmissão e está aí na espera daquele milagre, daquela cura. Jesus está curando! Jesus está curando essa enfermidade. Jesus está queimando essa enfermidade. Jesus está arrancando essa enfermidade. Jesus está operando. Olha para a glória de Deus. Vai ter pessoas que vão, já estão em tratamento médico. Faz parte, né? E os próprios médicos, através dos exames, dos resultados, vão declarar que estão curados, livres das enfermidades. Aleluia! Jesus está operando. Quem pode glorificar? Quem pode exaltar? Quem pode glorificar? O nome de Jesus tem poder. O nome de Jesus é precioso. O nome de Jesus tem poder. Glória, glória, glória, glória. O Espírito Santo está visitando o quadril de 8 pessoas. Alguém que fez cirurgia, outros caíram, se machucaram. Jesus está curando, restaurando. Levante a mão, isso lá. Aleluia, aqui também do lado dos irmãos. E aqui, Espírito Santo está revelando, aleluia, aqui em nosso meio, Jesus está revelando, tem duas pessoas. Você chorou, você suplicou ao Senhor, e você disse: Senhor, entregou tudo nas tuas mãos, Senhor e Deus de justiça. Aonde? Aleluia! Já está recebendo, já está recebendo. Aleluia! Quando existe oração com lágrima, com súplica, o Senhor, Ele não resiste, Ele responde. Espírito Santo de Deus está revelando aqui em nosso meio, do lado dos irmãos, Jesus vai curar desta enfermidade chamada próstata. Jesus vai curar aqui 5 do lado dos irmãos. Jesus vai livrar, porque esse caso é complicado. Levante a mão, 5 irmãos. Aleluia. Isso, receba. Pode receber. Pode receber. Receba, meu irmão lá atrás. Aleluia. Do lado das irmãs, Jesus está visitando a sua saúde interna.
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boa tarde. Deus abençoe você que está na sintonia. E a partir de agora, mais um Deus é Amor com você. A paz a todos. Eu sou Cido Gameiro, estou chegando. Vou te fazendo companhia. Já é quinta-feira, irmã. Oi, irmã. Como a semana voa, né? Olha, muito obrigado pelo carinho, pela sintonia. Você que está dando espaço aí na sua casa, onde quer que você esteja. Tem muita gente trabalhando ainda, né? Muito obrigado por dar espaço no seu trabalho também. A gente pega carona com os motoristas aí que estão nas estradas. Alô, caminhoneiros! Muito obrigado pela carona. A gente vai falar de muita coisa aqui, além da trilha sonora perfeita para a sua tarde. Vamos falar da reunião ministerial, um encontro especial de orientação, fortalecimento na obra de Deus. Tem também novidade na gravadora MC Music. Já se prepare. Eu amo falar de lançamento aqui, viu, irmão? Ô, irmã, é. Tem mais coisa, sim? Santa Ceia do Senhor. Um convite para renovar a sua comunhão com Deus. Vamos falar. Ó, tem alguma coisa? Gosta de festa? Tá preparado para festa? Tá chegando aí. O 32º aniversário da Fundação Reviver. Tá chegando. Vai se preparando aí. Aliás, a gente já está entrando, está terminando julho agora, vamos entrar no agosto, o Agosto Verde. E o 32º aniversário da Fundação Reviver tem tudo a ver com o Agosto Verde. Oh, coisa boa! Coisa boa tem que ser falada, assim como o culto especial. Você que é pai, você que é avô, ó, tem um culto todo especial pro Dia dos Pais. Alô, família, vamos se organizar, vou te passar os horários aqui. Workshop de casais, como é que tá o seu relacionamento, amigo? Como é que tá, sua amiga? Ó, de repente tá rolando um atrito, não sabe qual caminho. Uma orientação espiritual faz toda a diferença. Tá chegando aí o workshop de casais, uma manhã toda especial para fortalecer o casamento, a luz do relacionamento com Deus. Coisas boas acontecem, né? E a sua situação, como é que tá? Tá difícil? Ó, a gente tá tocando aqui na sensibilidade da voz de Ângela Gonçalves. Depois da chuva, de repente, você tá passando por uma situação complicada, mas essa chuva vai passar. É uma questão de tempo. Meu Deus.

Deus é Amor com você, Ângela Gonçalves, Depois da Chuva. Agora, 5:07. Ó, é sempre muito bom ter você com a gente, viu? Olha, quando Deus chama a gente para servir na obra dele, também nos dá força, sabedoria, direção para cumprir essa missão. Não é à toa. Você foi escolhido, você foi... Sim, então presta atenção. É por isso que o momento de oração, orientação, ensino, comunhão, eles são tão importantes para a igreja. Então vou te fazer um convite aqui, ó, no domingo, dia 30 de agosto. Ó, tô avisando já com muita antecedência para que você se programa, se organize. No domingo, dia 30 de agosto, a Igreja Pentecostal Deus é Amor realiza a reunião ministerial com a diretoria aqui na sede mundial. Horário das 9 da manhã às 11 da manhã. Ó, 30 de agosto, horário do início, 9 da manhã. Será um momento especial de orientação, edificação da obra do Senhor, com transmissão, inclusive, porque eu sei que tem muita gente que está longe, né? Está em outro estado, até outro país. Então, a transmissão será online nas sedes estaduais, setoriais, assim, no Brasil, as centrais localizadas em mais de 100 quilômetros de distância. Ou seja, aonde quer que você esteja, já se programe para ouvir essa palavra, ouvir esse conteúdo. Vamos orar para que Jesus continue dando sabedoria e direção a todos que servem na obra de Deus, para que o Evangelho continue alcançando vidas em todo o mundo. Vou repetir para reforçar, ó. Dia 30 de agosto, entre 9 e 11 da manhã. Você que está em São Paulo, Grande São Paulo, pode participar ao vivo? Sim, claro, Avenida do Estado, 4568. Para quem vem de metrô, né, a Estação Pedro II ou Linha 3 Vermelha, e para quem vem motorista por aplicativo ou tem um amplo estacionamento aqui na Avenida Prefeito Passos, número 10. Agora é a vez de Elias Santos na programação. 5:09. Deus continue abençoando a sua tarde. Sempre muito bom ter você aqui com a gente, viu?

ao som da adoração. Elias Santos, aqui na programação Deus é Amor, na maior rede de rádio do país. Agora 5h13, é sempre a melhor programação. Você que está ouvindo, seja muito bem-vindo. Você que está chegando agora, seja muito bem-vindo, muito bem-vinda. Às vezes a gente passa por uma situação complicada na vida, né? A gente ter o amor da nossa vida, do nosso lado, é tudo de bom. Mas às vezes, problemas na vida vão tomando posse. Às vezes você trabalha num ambiente cansado, carregado. Seu chefe ou os colaboradores que trabalham com você acaba tirando a sua paciência, desestruturando. Às vezes a falta de dinheiro, falta de um emprego. Quantos homens estão ouvindo agora, os irmãos aí que estão desempregados, a esposa está trabalhando e ele vai ficando estressado porque não é mais o provedor da casa nesse momento. E aí o que acontece? Isso vai tomando posse. Eu posso enumerar vários motivos. Para quê? Para você ofender, machucar ou magoar quem faz a diferença na tua vida. Você que de repente está grosseiro, grosseira com aquela pessoa que um dia você olhou nos olhos e prometeu dividir o resto da sua vida com ele ou com ela. Às vezes você fica lá, a pessoa mais próxima, você trata bem quem está de fora, mas a pessoa mais próxima de você acaba ouvindo o que não devia. Por quê? Porque falta de estrutura emocional, às vezes falta de Deus, que é fundamental, mas tem muito irmão e irmã aí que está sem paciência. E o relacionamento vai sendo machucado porque você para de regar aquela plantinha do amor que dá bons frutos, que te fez feliz. Estou falando, sabe do quê? Do workshop de casais. Quem é casado sabe que o casamento é construído um dia de cada vez. Existem momentos de alegria, mas existem também momentos e desafios, momentos difíceis, desafios. E é por isso que vale a pena separar um tempo para cuidar daquilo que Deus nos confiou. A gente cuida da saúde, do trabalho, da casa, do casamento. O casamento também precisa de atenção, de diálogo, de oração, principalmente da presença do Senhor Jesus. Pensando nisso, domingo, dia 16 de agosto, às 9 horas da manhã, aliás, vou te passar o horário todo, das 9 às 11 da manhã, acontece o workshop de casais aqui na sede mundial. E olha, eu tenho certeza que fará diferença na sua vida, viu? Será uma manhã de ensinamento, de oração, de reflexão, luz, a palavra de Deus. Vai fortalecer o casamento, incentivar os casais a caminharem juntos, colocando o Senhor Jesus no centro da família. Às vezes você está ouvindo e fala, mas eu estou super bem com o relacionamento. Então venha e seja a referência de fidelidade, de felicidade, a referência de coisas boas. E claro, a gente está bem, não quer dizer que a gente não deve buscar, aí que a gente tem que vir mesmo para orar, para glorificar, para adorar, para agradecer. Mas você que está em situação complicada, chama o amorzinho da tua vida, a sua princesinha. Sim, o seu príncipe. Não importa a idade, vai ser sempre o amor da sua vida. Então fala, amor, vamos participar? Sim. Na Igreja Pentecostal Deus é Amor, você encontra um lugar para buscar a Deus, para ouvir a palavra, para fortalecer a família, ensinamentos, o relacionamento com os filhos. É para isso que serve o workshop de casais. Com transmissão também pela rádio, porque eu sei que tem muita gente longe que está sentindo no coração, mas eu estou tão longe da sede mundial, não dá para mim. Não, então vai ser transmitido pelo rádio. A gente já pensou nisso também, viu? Nós esperamos você que tem condições de vir. Perfeito, aqui na sede mundial. Que o Senhor Jesus continue abençoando o seu lar, renovando o amor, a união, a esperança dentro da sua família. E reflita, quando tiver com o coração com uma raivinha ali, não vai descarregar em quem está lá lutando com você, dividindo os dias, as dificuldades e as alegrias. A gente tem sempre a oportunidade de parar um pouquinho, pensar um pouquinho e guardar para aquilo dissolver, diluir e a gente não magoar quem está lutando as nossas lutas com a gente. Ok? Workshop de casais, domingo, dia 16 de agosto, das 9 às 11 da manhã. A sede mundial, Avenida do Estado, 4568. Ok? Bora de música? Júnior e Isabel.

0: Júnior e Isabel, grande campeão. Inclusive, Júnior e Isabel, eles foram os vencedores da segunda temporada do programa Garagem Cristã, que aconteceu em 2025. Aliás, espetacular. E aqui a gente ouve parte do trabalho deles aqui, coisa linda, né? Você que está chegando agora na sintonia, seja muito bem-vindo, muito bem-vinda. A gente tem sempre uma programação toda especial para você. Falando em coisas especiais, tem um culto especial de Davi Miranda Neto. Sim, tem dias em que a gente só precisa de um pouco de paz, ou fazer uma oração, se conectar, se aproximar cada vez mais de Deus para o nosso dia ficar melhor, né? Domingo, dia 30 de agosto, tem um culto especial na sede mundial da Igreja Pentecostal Deus é Amor, das 15 às 17 horas. A palavra de Deus será ministrada pelo presbítero Davi Miranda Neto, em uma tarde de louvores, adoração, busca pela presença do Senhor. Venha como você está. Que às vezes o inimigo fica apontando, né? Não vai na igreja não, porque você fez isso, fez aquilo, sabe? A gente tem que abrir os olhos, principalmente falar com Deus a respeito disso. Ficar apontando o dedo, olha, você não pode buscar Deus, Deus não vai te perdoar, fica soprando ali. Então, abra os olhos, irmão, abra os olhos. A palavra de Deus será ministrada de uma forma singular, maravilhosa, e pode mudar a tua vida. Venha como você está, traga sua família, convide um amigo e venha buscar Deus com a gente. Na Igreja Pentecostal Deus é Amor, você entra em um lugar para ouvir a palavra de Deus, fortalecer a sua fé, se aproximar cada vez mais do Senhor Jesus. Se você não puder estar na sede mundial, acompanhe pelo rádio. Tudo bem, eu sei que tem muita gente longe, até porque a gente está na maior rede de rádio do país. E muita gente longe da sede mundial, em outro país, mas a gente tem a oportunidade de ouvir pelo rádio. Então vou repetir aqui a data. Olha, um dia muito especial vai ser no dia 30 de agosto, às 15 horas da tarde. Para você que está em São Paulo, Grande São Paulo, e gostaria de participar, Avenida do Estado, 4568. Para quem vem de carro ou motorista por aplicativo, Avenida Prefeito Passos, número 10. É já a entrada do estacionamento, tá bem? Você é o nosso convidado, nossa convidada, aliás, é sempre muito bem-vindo. E, claro, o Senhor Jesus quer mudar definitivamente a sua vida para melhor. Cláudia Silva e Ellen Coutinho. Braço forte.
1: Seja fortalecido pelo Senhor aqui neste lugar.

5h28, glórias a Deus, glória hoje e sempre. Você gosta de festa? Quem não gosta, né? Participar de um aniversário, encontrar os irmãos. Então, tá chegando aí o 32º aniversário da Fundação Reviver. Dia 22 de agosto, às 2 horas da tarde, você vai participar de um culto muito especial com o tema Dia de Semear. A gente está entrando aí, ó. Depois de amanhã já começa agosto. E é o Agosto Verde que acontece nesse evento tão especial. Tão especial. Momento que você pode ajudar cada vez mais. Aliás, ajudar o teu próximo é a todo momento. A gente tem uma oportunidade, vamos lá fazer o bem aí para melhorar a nossa qualidade de vida. É uma coisa impressionante. Quanto mais você ajuda, né, Deus vai vendo ali, vai melhorando. Nossa, é um prazer, é uma coisa singular. Só quem faz sabe o que eu estou falando. O preletor desse culto, no dia 22 de agosto, às 2 horas da tarde, vai ser o pastor Jerry Bochart. Participações especiais da presidente Helene Miranda, Débora Miranda, Eliana Miranda, que inclusive apresenta o informativo Reviver às 18h30 aqui na programação. Também Maria Lorene, a diretora da IPDA, a diretoria da IPDA, a diretoria da Fundação Reviver, cantores da gravadora MC Music, grupo de louvores. Olha o tamanho desse evento, desse culto tão especial. Bom, gente, são 32 anos da Fundação Reviver, né? 32 anos de muita luta, mas também de muitas bênçãos. Você é nosso convidado. Agosto é o mês da beneficência cristã, então se prepare e venha. Ó, vou te passar o endereço aqui já para você se programar. Tá? O pessoal tá sempre falando, vai decorar, né? Avenida do Estado, 4568. Ou, para quem vem de carro, Avenida Prefeito Passos, número 10. 32º aniversário da Fundação Reviver, dia 22 de agosto, às 2 horas da tarde. Coisa boa, viu? E agora eu vou te falar uma coisa, olha, a gente vai matar a saudade com uma música. Eu gosto da letra, olha. Quando leio a Bíblia, sinto paz. Através de sua palavra, Deus fala comigo. Em revelações ou sonhos, nas vigílias ou profecias, preciosos são os momentos que Deus fala comigo. Sabe do que eu estou falando? De uma música de 2007. Ereni e Débora, Deus fala comigo. Coisa linda, né? Agora 5h31, a melhor programação no Deus é Amor com você. É aqui, é.

Deus Fala Comigo. Interpretação maravilhosa. Ereni e Débora Miranda. Agora 5h34, vai se preparando aí que daqui a pouco tem um momento especial na nossa programação aqui, que acontece às 18 horas. É a oração do entardecer. De repente você está tendo aí um dia difícil, né? Natural. Tem dia que a gente está mais alegre, tem dia que a gente está menos alegre, mas você não precisa ficar triste sempre, por favor, né? Ó, você... De repente está passando por uma situação um tanto complicada e é natural. A gente tem muita luta. A gente tem no cotidiano. Às vezes até você sai bem de casa, está dirigindo ali, aparece uma pessoa lá no trânsito. É uma mania que eu vou te falar. Eu não entendo de onde vem isso, né? De se ofender gratuitamente porque querer uma passagem ali, alguma coisa. Mas enfim, né? O ser humano, né? O ser humano. Eu não carrego essa pedra. Não carrego. Não tem que ofender quem eu não conheço, a gente não sabe como é que está o dia da pessoa. É muito, muito fácil a gente criticar, já lançar pedra, né? Falar, eu xingo mesmo. Não, pensa duas vezes, irmão. Ô, irmã, estragar seu dia de bobeira, não bateu, glória a Deus, glória ao Senhor, toma conta dessa pessoa que está com pressa. A gente não sabe, a pessoa está com pressa, a gente não sabe por que, que ela está com pressa. Mas é muito mais fácil falar, é um folgado querendo ganhar espaço. Ô, irmão, reflita sobre a vida. A vida é tão preciosa para a gente estragar de forma gratuita, hein? Então vou falar aqui, sabe do quê? De uma coisa muito, mas uma coisa muito boa. Sabe o que é? O culto do Dia dos Pais. Quando a gente fala de pai, logo vem na nossa memória muitas lembranças, doces lembranças. Para alguns são momentos de alegria, para outros de saudade. Que, aliás, saudade só existe em português. Mas você já notou? Ela toca o coração do mundo inteiro. Às vezes tem memórias afetivas ali ligadas e o papai não está mais perto. Eu, graças a Deus, tenho o meu. Vira e mexe, estou ligando para ele, enchendo. Ah, pai, estou com saudade. Na vida corrida, né? Mas não passa assim uma semana, porque não tem desculpa. Porque se eu ligar, pai, tá tudo bem? Tá, ó, tô corrido. Depois eu vou te visitar aí, tá bom? E agora ele tá fora de São Paulo, tá no interior, né? Então só ali faz saudade, velhinho, sabe? Por quê? Porque as palavras de amor, de carinho, faz com que ele se sinta importante. É, e essa pessoa querida que você tem do seu lado aí, ainda glória a Deus que esteja vivo, mas quem não tem também vai tendo saudade. Pra quem é pai também sabe do que eu tô falando. Bom... É também um momento que a gente deve estar orando pelo pai, pela família, também pelos filhos. Bom, seja qual for a sua história, uma coisa é certa. Quando a gente coloca a nossa casa nas mãos de Deus, encontramos força para seguir em frente, esperança para um novo dia. Por isso, eu quero fazer um convite para você. No domingo, dia 9 de agosto, ó, já estou avisando com antecedência, para você ir se organizando aí, ok? Domingo, dia 9 de agosto, às 4 horas da tarde, a Igreja Pentecostal Deus e o Amor realiza o culto especial Dia dos Pais, aqui na sede mundial. Será uma tarde de oração, louvores, da pregação da palavra, preparada assim para toda a família. Não é só para o pai, não, é para a família toda. Que o Senhor Jesus continue abençoando. É um momento para agradecer ao Senhor, pedir uma direção. Às vezes está passando por uma situação complicada. Fala, Senhor, me dá um direcionamento ali na educação dos meus filhos. Porque as crianças hoje são bombardeadas com uma série de informações deturpadas na internet. E o pai tem que estar ali, ó. Você que é pai tem que ser uma referência, uma doce referência de vitória para o seu filho, para sua filha. Não é só ficar gritando, xingando, é isso, é aquilo. A agressividade cria traumas, às vezes, porque tem uma coisa que eu ouvi, que eu acho que é até cabível para esse momento, que paus e pedras machucam, mas muitas vezes palavras causam danos irreversíveis. Tome cuidado com o que sai da sua boca. Tome cuidado com o que você fala. Ah, foi na hora da raiva. Não, não deixa, não profetiza coisa ruim para aqueles que você ama. A gente pode falar, ah, mas eu me arrependi. Ó, antes de se arrepender, corrija o teu erro. Antes de ter que se arrepender, corrija as suas palavras. Então preste muita atenção. Eu sei que estou falando do culto, né, dos pais aqui na sede mundial, mas não custa puxar a orelhinha aí de quem está abusando nas palavras, amaldiçoando, aí falar, ah, mas eu não tô.
toma cuidado porque o inimigo está ouvindo e ele está ali na espreita, ok? Filho, está errando? Vem cá, senta aqui com o pai, vamos conversar. Filho, vem cá, filho. Ó, o pai tá nervoso agora, vamos fazer o seguinte, vamos conversar amanhã. Tudo pode. A sua vida é tua. É você que pode administrar. Essa pessoa tão especial. O seu pai tá velhinho, tá sem paciência? Por que sem paciência? Para, ele é o teu pai. E se um dia ele deixar a ausência é doída. Eu não sei o que é, eu sei da mãe, né? É uma ausência doída. A gente, tem hora que a gente tem vontade de abraçar, falar, puxa, que saudade que eu tenho de você. Então, vem com seu pai aqui para a sede mundial, vamos orar, receber a palavra e Deus vai continuar abençoando a sua vida. Já aproveita para administrar o seu cotidiano, combinado? Vou te passar o endereço, ó. Avenida do Estado, 4568. Para quem vem de carro, Avenida Prefeito Passos, número 10. Agora tem Rafael Costa, o rei está voltando. Agora 5h40.

0: Deus é amor com você na rede Deus é Amor, a maior rede de rádio do país. 5h46, muito obrigado pelo carinho, pela sintonia. Se prepare que daqui a pouco tem a oração do entardecer, um momento de intimidade com Deus. Para você que vai trabalhar, tem pessoal que trabalha à noite, está em casa, está ouvindo aí a nossa programação, fala: orar, Senhor, entrego, consagro a minha noite de trabalho. Para você que já trabalhou ou está a caminho de casa, está ouvindo pelo rádio, está no seu carro, para você consagrar, agradecer o seu dia. E claro, tem as dificuldades? Sim, mas tem as vitórias também. A gente tem que focar na vitória. É isso que Deus quer na nossa vida. Então, logo mais às 18 horas, a oração do entardecer. E às 18h30, tem mais um informativo, mais uma edição do Informativo Reviver, na apresentação, por sinal, espetacular, brilhante, de Eliana Miranda, aqui na programação. Bom, mas eu cheguei aqui no momento da nossa programação que, particularmente, eu gosto muito. Quando a gente ouve aqui as gravações como referência do amor de Deus, do poder de Deus, da mudança que Deus faz na vida de uma pessoa. E isso se transforma em um depoimento detalhando, como o caso da irmã Mariane, que foi liberta do vício do cigarro, a sua conversão ao evangelismo. Bom, é um testemunho que vai ser agora, e eu vou colocar ela para contar, ok?
1: Eu sou Mariane Cristina, sou de Suzano, Jardim São Bernardino, São Paulo. Eu tenho 51 anos e tem 4 meses que eu estou na Igreja Deus é Amor. Eu cheguei derrotada. Olha, eu fumava há 40 anos uma vida de derrota. Filhos que fumavam, meus 2 meninos que usavam maconha. O meu marido bebia, a nossa vida era só derrota, devia, vivia andando triste, amargurado, filhos desobedientes, uma casa que não havia paz, fumava que nem uma condenada. E uma irmã chegou, foi na minha porta e falou que Deus tinha mandado ela ir lá saber de mim. Aí ela falou: olha, irmã, eu sou da Deus é Amor, somente crer e amar a Deus sobre todas as coisas, nada separará a irmã do amor de Cristo. E nisso eu falei: nossa, eu tenho tanta vontade de conhecer lá. E ela me trouxe e eu falei: hoje eu vou servir a esse Deus. E hoje estou dentro dessa igreja maravilhosa e o Senhor trabalhou na minha vida, me limpou de uma maneira. Hoje, meu marido serve a Deus, se converteu. Eu me converti, me batizei para a honra e glória do Senhor. Não fumo mais, a minha casa reina uma paz celestial. Hoje nós servimos ao Deus vivo dentro da igreja. Hoje estou na presença de Deus, muito feliz. Não consigo conter a felicidade de fazer parte dessa família. É uma família unida que sempre está nos ajudando em oração, sempre nos ajudando em tudo, para a honra e glória do Senhor Jesus. Amém. O meu nome é Mariane Cristina de Moraes da Silva. Eu moro em Suzano, no Jardim São Bernardino, e hoje faço parte da Igreja Deus é Amor. Em nome de Jesus. Amém.

0: Caterine Magalhães, um novo coração aqui no Deus é Amor com você, mês de agosto. Olha, faltando, olha como passa, né? Amanhã, dia 31 de julho, já começa, depois de amanhã já começa o agosto. Aliás, até relembrando aqui, logo mais às 18h30 tem mais uma edição do Informativo Reviver e já vamos entrar aí no Agosto Verde. Maravilhosa, maravilhosa essa campanha aí de ajuda. É o mês do, mês da beneficência, Agosto Verde. Mas agora, falando ainda do mês de agosto, aqui na sede mundial da Igreja Pentecostal Deus é Amor, teremos a Santa Ceia do Senhor. Um momento de oração, de busca a Deus, de ouvir a palavra, de consagração, de adoração. No sábado, dia 8 de agosto, às 7 horas da noite, com a palavra será ministrada pelo presbítero Davi Miranda Neto, ok? No sábado, dia 8, às 7 horas da noite, a palavra ministrada pelo presbítero Davi Miranda Neto. Já no domingo, dia 9 de agosto, às 11 horas da manhã, a mensagem será ministrada pelo presbítero Kleber de Oliveira, ok? Se você tem buscado a Deus, já é batizado nas águas, venha participar conosco. E se você ainda não é e você gostaria de participar, eu quero te fazer um convite especial. Venha nos fazer uma visita. Você será muito bem recebido. Quem sabe não seja o dia que o Senhor Jesus vai falar no seu coração e mudar definitivamente a sua vida para melhor. Esperamos por você. São sábado e domingo, dois dias, dia 8 e dia 9. Dia 8, às 7 horas da noite, com a ministração da palavra presbítero Davi Miranda Neto. E no domingo, dia 9 de agosto, às 11 horas da manhã, com a palavra ministrada pelo presbítero Kleber de Oliveira. Ok? Faltando agora 5 para as 18, às 18 horas, ou seja, às 6 da tarde, tem um momento todo especial de oração aqui, com a oração do entardecer, ok? E agora a gente segue com ela. Ela que apresenta mensagens cantadas aqui na nossa programação. É Débora Miranda. De segunda a sábado, do meio-dia e meio às 14h. Momento muito especial na nossa programação. Se você não conferiu, confira. Teve a oportunidade de ouvir? Ouça. Mensagens cantadas com Débora Miranda. E essa, a música, é da Débora Miranda, interpretada na versão por Priscila Santana. Te adoramos.
1: Adoramos o teu nome, Senhor. 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

Saudamos a todos com a doce paz de Jesus Cristo, nosso Senhor. Hoje é quinta-feira, dia 30 de julho. Estamos no inverno brasileiro, 17 graus na capital paulista. É o programa Voz da Libertação, a oração do entardecer. Esse programa tem a direção geral da nossa irmã, Eleni Miranda. Quem eu tenho o prazer de falar com vocês é seu irmão em Cristo, pastor Luiz Rubio. Convido a todos para, juntamente comigo, orarmos ao Senhor, nosso Deus. Grande Deus e bendito Pai, nós nos colocamos diante de Ti em oração, sabendo que não somos dignos nem merecedores de receber a Tua bênção ou a Tua misericórdia, porque somos pecadores e precisamos do Teu perdão. Por isso, Deus, venha perdoar todos os nossos pecados, de todas as maneiras ou formas que porventura viemos a desagradar ao Senhor. Agora, meu Deus, nesse momento de oração, através do poderoso sangue do Cordeiro, o sangue de Jesus Cristo, venha perdoar todos os nossos pecados. Venha purificar o nosso corpo, a nossa alma, o nosso espírito, para que as nossas orações não sejam impedidas. Como está escrito na Tua palavra, eis que a mão do Senhor não está encolhida para que não possa salvar, nem os seus ouvidos estão agravados para não poder ouvir. Mas as vossas iniquidades fazem divisão entre vós e o vosso Deus, e encobre o seu rosto de vós, para que não vos ouças. Se tu observares a iniquidade, quem subsistirá? Mas contigo está o perdão para que sejas temido. Por isso agora, meu Pai, venha apagar as nossas transgressões, para que as nossas orações possam chegar até os céus e o Senhor possa dar uma resposta favorável a todos, irmãos e irmãs, que juntamente comigo agora estão orando, estão clamando, estão implorando a Sua ajuda, a Sua misericórdia. Nós somos carentes do Seu perdão e da Sua bondade. Deus maravilhoso, Deus glorioso, nós queremos andar na Tua presença, nós queremos Te agradar em tudo, queremos fazer a Sua vontade, queremos que o Senhor tenha prazer em nós, para que a Sua presença seja manifesta em nossas vidas. Ah, meu Deus e meu Pai, venha tocar em nossos corpos nesse momento de oração. O Senhor tocou na ilharga de Pedro, no ombro de Pedro ali na prisão. E na hora que o Senhor tocou nele, as algemas se abriram, as portas das prisões foram abertas e houve uma luz muito forte naquela prisão. E o Senhor libertou a Pedro da morte e deu a ele um grande livramento. Pedro disse: agora sei que o Senhor enviou o seu anjo e me livrou da morte e de todo o mal que o homem queria me fazer. Por isso agora, meu Deus, envia o teu anjo para trazer a sua bênção para todos nós, aos nossos milhares, dezenas e centenas de milhares de pessoas que estão orando juntamente comigo em todo o Brasil, em todo o mundo, por todas as mídias sociais que agora transmitem programa Voz da Libertação. Ah, meu Deus, as ondas hertesianas dessas emissoras, também pelas mídias sociais, pelo Facebook, pelo YouTube, pelo Instagram, aonde quer, meu Deus, que essa pessoa esteja sendo alcançada, seja por uma mídia social ou por umas ondas hertesianas de uma emissora, que da mesma forma que essa pessoa está sendo alcançada, que a nossa voz está chegando até essa pessoa, que o Teu milagre também possa ser manifesto na vida de todos, e aquela pessoa que está orando, que está clamando, possa receber o milagre, a vitória, o livramento. O Senhor é o Deus que nunca chega tarde e não desampara os que Te buscam. O Senhor sempre chega na hora certa, no momento exato. Por isso nós lhe pedimos, ó Pai,
Vem agora, meu Pai, repreender todos os dardos inflamados do maligno, toda seta contrária, toda nuvem negra, todas as muralhas do inferno, todas as barreiras do diabo, todas as ondas malignas, todas as forças diabólicas, sejam banidas e queimadas pelo sangue do Cordeiro. Todo mal, meu Pai, que agora está atingindo essa pessoa, atingindo esse lar, essa casa, essa família, esse coração, meu Deus, que o Senhor possa entrar com providência. Aqueles que estão tristes, o Senhor possa dar alegria no Teu Espírito Santo. Porque está escrito, meu Deus, que na presença do Senhor há abundância de alegrias e à sua direita há delícias perpetuamente. Meu Deus, aquelas pessoas que estão caídas, que possam ser levantadas. Aquelas pessoas que estão fracas, possam receber a fortaleza dada pelo Senhor. Ah, meu Deus, está escrito que é: diga o fraco, eu sou forte. Nós somos fracos, mas o Senhor é forte. Que a fortaleza de Deus possa entrar nessa pessoa que está batida e que possa receber ânimo, fortaleza, coragem. Ah, meu Deus e meu Pai, está escrito que os que esperam no Senhor renovarão as suas forças, subirão com asas como águia, correrão e não se cansarão, caminharão e não se fatigarão. Ah, meu Deus, aquela pessoa que está desorientada possa receber a orientação do Teu Espírito Santo. Quantas pessoas muitas vezes estão passando por situação, vivendo uma situação, que não sabe que caminho seguir, que direção tomar, se para a direita, se para a esquerda. Meu Deus e meu Pai, dai a direção do Teu Espírito Santo. O Teu Espírito Santo não erra, não se engana. Ele é que sabe o que é melhor para nós e para o Teu povo. Essa pessoa que está desalentada, receba alento, fortaleza dada pelo Senhor. Ah, meu Deus e meu Pai, está escrito: tem bom ânimo e eu serei contigo. Não te deixarei, não te desampararei todos os dias da sua vida. Aonde colocar as plantas dos seus pés, ali estarei contigo. É promessa do Senhor, e o Senhor é cumpridor da sua promessa, cumpridor da sua palavra. Meu Deus e meu Pai, aquelas pessoas que têm problemas insolúveis em suas vidas, que o Senhor possa dar a solução. Problema na sua casa, no seu lar, com a sua família, com os seus familiares, problema no trabalho, problema na faculdade, problema, meu Pai, no local onde mora, problema, meu Deus, com os vizinhos, outros têm até mesmo problemas jurídicos, podem ser causas cíveis, criminais, trabalhista, na vara da família. O Senhor é o advogado dos advogados, juiz dos juízes. E essa pessoa que tem uma causa, ah, meu Deus, jurídica, se é uma causa justa, que o Senhor possa entrar com providências e dar uma sentença favorável a essa pessoa, movendo o coração daquele magistrado que vai julgar essa causa. Meu Deus e meu Pai, está escrito que o culpado o Senhor não tem por inocente, e o inocente o Senhor não tem por culpado. Então, se essa pessoa é inocente, dai a ela a vitória, o livramento, opera o milagre, meu Deus. O Senhor sabe como operar, como realizar, como abençoar, como dar vitória, como dar livramento. Aquelas pessoas que estão desempregadas, meu Deus, ah, Senhor, estão passando apertos financeiros, necessidades. A geladeira está vazia, a despensa está vazia. Não tem o que comer, não tem o que fazer na sua casa, meu Deus. Essa pessoa, meu Pai, que precisa de alimento e não tem, que o Senhor possa dar a prosperidade de Deus na vida dessa pessoa, que possa haver alimento em abundância, como está escrito, assim diz o Senhor: a farinha na panela não se acabará e o azeite na botija nunca faltará. O Senhor diz em sua palavra: e será que se ouvires a voz do Senhor teu Deus, tendo cuidado de guardar todos os mandamentos que eu te ordeno hoje, todas essas bênçãos irão sobre ti e te alcançarão.
bendito serás ao entrares, bendito serás ao saíres, bendito teu cesto, a tua amassadeira, ah, bendito serás na cidade, bendito serás no campo, e em tudo que puseres a tua mão, o Senhor abençoará, e só estarás em cima e não estarás embaixo, e emprestarás a muita gente, porém tu não tomarás emprestado. Os teus inimigos sairão por um caminho contra ti, mas por sete caminhos fugirão da tua presença, porque o Senhor promete abençoar e guardar, que a tua bênção esteja, né, sobre essa pessoa. O Senhor promete abençoar na cidade, no campo, nas florestas, nas matas, aonde quer que essa pessoa for e estiver, ali a bênção do Senhor estará com ela. Meu Deus e meu Pai, quando os pastores de Abraão e Ló começaram a discutir, Ló disse, Abraão disse a Ló, nós somos parentes, não vamos brigar, agora vamos se separar, se você for para a direita, eu irei para a esquerda, se você for para a esquerda, eu irei para a direita, eu não importa onde for, porque aonde quer que eu for, eu tenho certeza que Deus irá comigo. Sim, meu Deus, aquelas pessoas que te agradam, aquelas pessoas que obedecem a sua palavra, aonde quer que ela for, o Senhor será com elas. Por isso, meu Deus, que a tua bênção possa alcançar esse irmão aflito, carente, necessitado do teu milagre, da tua vitória. Quantas pessoas, meu Pai, estão desempregadas, que o Senhor possa abrir a porta de um bom emprego, de um bom ganho, para que essa pessoa possa quitar os seus compromissos. Quantas dívidas, quantos boletos, quantas contas atrasadas. Meu Pai, tenha misericórdia, coloca tuas mãos e abençoa essa pessoa, mesmo aqueles que estão trabalhando, mas que têm o salário minguado. Move os corações dos seus patrões para dar a ele um salário compensador, para que essa pessoa possa quitar os seus compromissos e estar em dia com as suas contas, com as suas dívidas. Ó, meu Deus e meu Pai, está escrito que assim como o Senhor cuida das aves do céu e dos lírios do campo, o Senhor também cuidará de nós. Venha cuidar desse irmão, dessa irmã, dando a ele a tua bênção, o teu milagre, a tua vitória, o teu livramento. Deus é o nosso refúgio e fortaleza, socorro bem presente na hora da angústia, pelo que não temeremos, ainda que a terra se mude, ainda que os montes se transportem para os meios dos mares, há um rio que alegra a cidade de Deus, o santuário das moradas do Altíssimo. Deus está no meio dela, ele se levantará ao romper da manhã, ainda que um exército me cercasse, o meu coração não temeria, ainda que a guerra se levantasse contra mim, no Senhor confiaria. 1.000 cairão ao teu lado, 10.000 à tua direita, mas tu não serás atingido. Em nome do meu Deus, eu saltarei uma muralha, em nome do meu Deus, eu vencerei um esquadrão, em nome do meu Deus, eu chegarei ao porto desejado, ao destino almejado, ao local pretendido. Temos certeza, meu Deus, que a vitória vai chegar, que a porta vai se abrir e que o milagre vai acontecer. Os que confiam no Senhor serão como o monte de Sião, que não se abala, mas permanece para sempre, como estão os montes à volta de Jerusalém, assim está o Senhor em volta do seu povo. Temos certeza que a tua bênção está chegando, que o teu milagre está acontecendo, e a nossa vitória não vem da direita, não vem da esquerda, não vem da frente, não vem da retaguarda.
retaguarda. A nossa vitória vem do céu, vem do alto. Ah, meu Deus, elevo os meus olhos para os montes, de onde me virá o socorro? O meu socorro vem do Senhor, que fez os céus e a terra. Ele não deixará vacilar o teu pé. Aquele que te guarda não tosquenejará, eis que não tosquenejará nem dormirá. O guarda de Israel, o Senhor é quem te guarda, o Senhor é a tua sombra, a tua direita. O sol não te molestará de dia, nem a lua de noite. O Senhor te guardará de todo mal, o Senhor guardará a tua entrada e a tua saída, desde agora e para sempre. O choro pode durar uma noite, mas a alegria vem pela manhã. Ao seu favor está a vida. Bem-aventurados que choram, porque eles serão consolados. E Deus limpará de seus olhos toda lágrima, e ali não haverá mais pranto, nem clamor, nem dor, porque já as primeiras coisas são passadas. O Senhor é Deus de coisas novas. Venha fazer algo de novo, algo de extraordinário, algo de glorioso, algo de maravilhoso, algo de sublime, algo de santo na vida desse irmão, dessa irmã que está orando, que está clamando. Muitos estão agora ajoelhados com o seu rosto em terra, clamando a tua misericórdia. Outros estão assentados, outros estão deitados, em pé, andando. Mas muitos estão agora com lágrimas, mas os olhos, meu Deus, está escrito que Ana orou com amargura de alma, e o Senhor ouviu a oração de Ana. Ezequias orou e o Senhor respondeu, Elias orou e o Senhor respondeu com fogo. Venha responder com fogo do teu Espírito Santo agora. Moisés orou e o mar se abriu. Temos certeza que a vitória vai chegar. Josué orou e as muralhas de Jericó caíram. As muralhas cairão, as barreiras do inferno irão ruir agora. As nuvens negras serão dissipadas e queimadas, porque as portas do inferno não prevalecerão contra a sua igreja. Ah, meu Deus, aqueles irmãos que estão orando agora, no sítio, nas fazendas, nas matas, nas regiões ribeirinhas, ah, nas cidades, no campo, meu Deus, os grandes centros, pessoas que estão agora na portaria de um prédio, de uma fábrica, ah, no escritório, na indústria, no comércio, com o seu fone de ouvido, meu Pai, no seu celular, acompanhando essa oração. Outros estão em seu veículo, em seu automóvel, no ônibus, no caminhão, outros estão numa embarcação navegável, até mesmo numa aeronave, e agora estão orando, estão clamando, estão pedindo, porque tem certeza que o Senhor é Deus que responde. O Senhor se coloca em pé no seu trono para ouvir o clamor dos pobres e os gemidos dos necessitados. Temos certeza que agora o Senhor vai atender o nosso clamor. O Senhor vai atender o nosso pedido de ajuda, o nosso pedido de auxílio e o nosso pedido de livramento. Sim, meu Deus e meu Pai, essa pessoa que está esperando a vitória há quanto tempo, muitos estão há dias, meses, anos e até décadas fazendo campanha de oração, de jejum, oração pela madrugada, fazendo votos a Ti, ó Deus, esperando receber a tua bênção. Por favor, por favor, por favor, nós oramos a Ti, ó Deus, confiados não nas nossas obras de justiça, não no nosso merecimento, não na nossa dignidade, mas na tua misericórdia, porque as tuas misericórdias não têm fim e elas são novas todas as manhãs. Assim como os céus são mais altos do que a terra, esse é o tamanho da misericórdia de Deus para com aqueles que temem ao seu nome. Assim como um pai
Pai se compadeça dos seus filhos, assim o Senhor se compadece daqueles que temem ao seu nome. Assim como está longe o Oriente do Ocidente, assim o Senhor afasta de nós as nossas transgressões. O Senhor é um Deus onipotente, onisciente, onipresente. O Senhor é o Deus que mora acima das estrelas, acima de todos os céus, na tua glória celestial. O Senhor está entronizado entre os querubins, entre os serafins da glória, acima de todos os céus. O Senhor é majestoso, glorioso, excelso, sublime, grande, bendito, santo, maravilhoso. E embora o Senhor seja tão grande, o Senhor também é o Pai nosso que estás nos céus, o Pai amoroso, o Pai misericordioso, e nós somos seus filhos, meu Pai, totalmente dependentes do Senhor. O Senhor é o meu Pai, eu sou teu filho. Por isso, meu Deus, venha me dar vitória, venha dar livramento à tua igreja, ao teu povo, venha dar a tua bênção, venha estar conosco, meu Pai, que todos os nossos ouvintes possam agora sentir a tua presença, como nós estamos sentindo, Senhor, aqui ao nosso lado, nesses estúdios, meu Pai, que a tua boa mão possa alcançar essa pessoa. Nós oramos, nós jejuamos, nós pedimos isso ao nosso Deus, e Ele se moveu pelas nossas orações. Venha se mover agora, meu Pai, com o seu braço forte, com a sua mão poderosa, para alcançar a todos e abençoar da melhor maneira. O Senhor é o nosso Pai, tenha misericórdia e compaixão. Nós somos teus filhos, totalmente dependentes de ti, Senhor. Vem nos ajudar, vem nos auxiliar, vem realizar a tua grande obra e operar um milagre extraordinário e glorioso na vida de todos nossos amados ouvintes. Meu Deus e meu Pai, nós queremos agora, nesse momento de oração, orar também em favor da diretoria da Igreja Deus e Amor, diretoria deliberativa, diretoria executiva, em favor da diretoria da Fundação Reviver, em favor da diretoria da Reviver Help, da associação. Ó Deus e toda a glória, abençoai também todos os pastores, presbíteros, diáconos, cooperadores, membros, frequentadores, obreiras, obreiros, controladores de acessos, porteiros, Senhor da Glória, tesoureiros, financeiros, pessoas que trabalham na livraria, na secretaria, na parte administrativa, aqueles que trabalham na comissão de visitas, aqueles que trabalham no ETDA, na Escola Pequeno Galileu, na Casa Aberta, meu Deus e meu Pai, todos aqueles que trabalham na assistência social da Fundação Reviver e da Reviver Help. Meu Deus, o projeto Casa Aberta, Senhor, o projeto Doe Saúde, o projeto Água para o Sertão, meu Deus e meu Pai, a unidade Sarutaiá, meu Deus, a escola, Senhor, as AF, Senhor, as orquestras, enfim, meu Deus, todas as atividades da Fundação Reviver, da Reviver Help, abençoa e usa poderosamente aqueles que trabalham na comissão de visitas também, o Pai, abençoai também os novos convertidos que estão se preparando para descer as águas batismais, que o Senhor possa libertá-los, transformá-los e que eles possam descer as águas do batismo completamente libertos e transformados pelo teu Espírito, vivendo a vida de Deus, vivendo uma nova vida com Jesus, para que possam ser também batizados com o Espírito Santo, aquela vida promíscua e pecaminosa
que levavam longe de Deus, longe da salvação, longe da tua palavra, que eles possam abandonar e obedecer os teus ensinamentos, aquilo que o Senhor ordena em sua palavra, meu Pai. Tenha misericórdia, como está escrito: aquele que está em Cristo, nova criatura é, as coisas velhas passaram e tudo se fez novo. O Senhor é Deus de coisas novas, faça algo de novo na vida desse irmão, dessa irmã, enchendo ele do teu Espírito Santo, batizando, renovando, fortalecendo, abençoando o seu lar, a sua casa, a sua família, todos que agora estão orando, estão clamando, estão pedindo, estão implorando. Abençoa todos os membros da Igreja Deus e Amor, aqueles que estão fracos na fé, fortaleça, aqueles que estão caídos, levanta, aqueles que perderam a força de orar, de jejuar, de obedecer a tua palavra, de andar na tua presença, que possam fazer um concerto contigo e voltar para os teus braços, para os teus caminhos e agradar o Senhor em tudo. Ó Deus de toda glória, venha atender a nossa oração, venha curar todos os enfermos, todas as pessoas doentes, sejam agora milagrosamente curadas pelo teu poder. Pode ser enfermidade patológica, congênita, hereditária, enfermidade espiritual, síndrome do pânico, esquizofrenia, surto psicótico, depressão, opressão, angústia, desespero, medo, aflição, dores, febres, desapareçam agora, infecção, inflamação, mesmo que essa pessoa esteja em metástase, desenganado, em estado terminal, receba agora o milagre, receba agora a vitória, receba agora a cura, receba agora o toque das mãos do Deus Todo-Poderoso, confirma o milagre e a bênção a todos, ó Pai, em nome de Jesus.

Nós queremos nesse momento fazer um convite às pessoas que todavia não aceitaram a Cristo como Salvador, que possam fazê-lo agora. E aqueles que estão afastados da presença de Deus possam voltar para os braços do Senhor agora, reconciliando com Ele e orando juntamente comigo. Olha assim, Senhor Jesus, eu creio que o Senhor morreu na cruz para me salvar. Eu creio que através do sacrifício perfeito de Cristo no Calvário, eu tenho a minha salvação e a vida eterna. Escreve o meu nome lá no céu, no livro da vida, sela com teu sangue, e eu prometo ser fiel até a morte. Você que está afastado e quer reconciliar, olha assim, Senhor, estou voltando para a tua casa, para os teus braços, para a tua presença. Torna a escrever o meu nome lá no céu, no livro da vida, e eu prometo andar nos seus caminhos todos os dias da minha vida. Você que aceitou Jesus, reconciliou, compareça na Igreja Deus e Amor mais próxima da sua casa e diga ao pastor que você aceitou a Cristo através do programa e ele vai ajudar você. Ou entre em contato conosco através do e-mail queroaceitarjesus@ipda.com.br ou do WhatsApp 011-950-944-645. E assim, ouvintes, estamos chegando ao final de mais esta oração do entardecer. Hoje é quinta-feira, hoje é o dia 30 de julho. Estamos no inverno brasileiro, 16 graus na capital paulista. Esse programa está sob a custódia da nossa irmã Ireni Miranda, quem teve o prazer de orar com vocês, foi seu irmão em Cristo, pastor Luiz Rubio. Dizemos a todos que o Senhor te abençoe e te guarde, que o Senhor resplandeça o seu rosto sobre ti, que o Senhor tenha misericórdia de ti, que o Senhor sobre ti levante seu rosto e te dê a paz.

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1: A paz do Senhor Jesus, família Reviver. Que alegria mais uma vez estar aqui juntinho de você para juntos nós falarmos de coisas boas, não é? Sempre temos aqui coisas boas para contar do povo de Deus, do reino de Deus, testemunhos maravilhosos. O Senhor Deus é muito bom. E a misericórdia dele dura para sempre, nós bem já sabemos. E é por isso que nós não nos cansamos, não há tempo ruim para glorificar o nome do Senhor Jesus. Já deu um glória a Deus aí? Se não, dá um glória a Deus, porque ele está presente na tua casa.
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1: A bondade infinita do Senhor Jesus me trouxe até aqui no dia de hoje, porque o Senhor é aquele que nos dá força para nos levantarmos das nossas camas, para poder despertar, para ter saúde, não é? Ele cuida de nós, do nosso dia. O seu dia está sendo cuidado por ele hoje. E falando de cuidado, vocês já prestaram atenção que o nosso Deus, ele não falha para conosco. Em todo tempo, quando nós precisarmos dele, ele estará à nossa disposição. O Senhor não cansa de fazer o bem. A bondade, o amor e a misericórdia estão perpetuamente sobre ele. E mesmo que nós não sejamos os filhos tão agradáveis quanto ele gostaria ou merece, não é? Não sejamos merecedores da misericórdia dele, merecedor do amor dele, ele não nos abandona. Nos momentos mais difíceis, ele está presente na nossa vida para nos ajudar, para nos auxiliar. E já prestou atenção que mesmo quando nós fazemos coisas erradas, o Senhor, ele não chega para nós dizendo: ah, você fez tal coisa errada, por isso eu não vou te ajudar agora? Ele não faz isso, ele não lança em nosso rosto. É claro que nós temos uma consciência espiritual, né? que nos traz aí esse alerta. Opa, talvez esteja dando errado porque você vacilou em algum momento, não é? Mas também sabemos que tem aqueles que são justos, são fiéis e também passam por momentos de provação e de sofrimento. Mas uma coisa é certa. Nós todos estamos debaixo das potentes mãos do Senhor, das mãos misericordiosas dEle, e em momento algum da nossa vida, Ele vai nos abandonar. Se nós chegarmos para Ele e dissermos, Senhor, tenho fome, Ele será o provedor do nosso alimento. Se nós chegarmos para Ele e dissermos, Senhor, tenho frio, Ele será o provedor do agasalho para nos aquecer. Se nós chegarmos e dissermos para Ele, Senhor, preciso de uma porta aberta, preciso de saúde, o que nós solicitarmos a Ele, Ele estará pronto para nos atender a nossa necessidade. E sendo o Senhor desta maneira, Ele não espera que nós, como co-herdeiros dEle, né, como seus filhos resgatados na cruz do Calvário através de Jesus Cristo, que nós sejamos diferentes. Ele espera que nós estejamos sempre atentos à necessidade do outro. A própria palavra de Deus nos fala que nós não podemos, né, dizer para alguém, né, que coma e que se farta e não oferecer o pão. Nós não podemos dizer para a pessoa, né, despedir uma pessoa ali e diga, vá em paz, se aquela pessoa não está em paz porque falta a ela o alimento. Aquela pessoa, falta a ela o abrigo para poder se abrigar do frio, né? Nós não podemos agir desta forma, porque o nosso Deus não age assim conosco. E é por isso que insistentemente eu estou aqui para trazer a cada um de nós, inclusive a mim mesma, essa consciência de que o Senhor, Ele é tão bom, que Ele nos abençoa em todo tempo. E se nós somos imagem e semelhança dEle, se nós somos parecidos com Ele, se nós somos herdeiros dEle, então nós herdamos, quando nós nos tornamos herdeiros, nós não nos tornamos herdeiros somente, né, das posses, mas nós tornamos herdeiros das tradições, nós nos tornamos herdeiros dos costumes, nós nos tornamos herdeiros também das práticas que o nosso Pai Celestial nos deixou por herança. Jesus Cristo, ao estar aqui juntamente conosco, Ele não despedia ninguém com fome, Ele não deixava ninguém sair ali doente sem ser curado. Fosse qual fosse o problema da pessoa, Ele procurava solucionar o problema para que a pessoa pudesse realmente partir em paz. E nós, como seguidores de Jesus Cristo que somos, precisamos então ter a mesma atitude. Somos herdeiros do reino dos céus. E se somos herdeiros do reino dos céus, praticamos as mesmas obras que Jesus. As obras de Jesus eram obras do bem. Se procurasse em Jesus quem quer que fosse um erro, tanto que os sábios, os poderosos da época procuraram erro nele e não encontraram. Ele não foi crucificado por erro, ele foi crucificado porque as pessoas o chamavam rei dos judeus. Esse foi o motivo. As pessoas diziam, este é o rei dos judeus. E com medo que ele realmente revolucionasse ali Israel e trouxesse uma nova ideologia de vida, né? Com medo disso, então sacrificaram Jesus na cruz do Calvário. Mas não adiantou, porque a raiz dele é profunda. A raiz dele vai muito além do que aquela cena, do que aquele posicionamento das pessoas ali. A raiz dele estava plantada lá no Jardim do Éden desde o princípio. E essa raiz foi plantada no bem. Ela é profunda. Então, mesmo ele sendo morto na cruz do Calvário, ele continua praticando o bem, porque a sua misericórdia dura para sempre. Ela se renova a cada manhã. Se nós pecarmos contra Deus e pedirmos a misericórdia do Senhor, Ele vai nos alcançar. Em todo o tempo, Ele vai nos alcançar. Porque a palavra de Deus nos diz assim, que de maneira nenhuma lançarei fora aquele que vem a mim. Então, aquele que vai com seu coração ali quebrantado, com seu coração disposto a ser diferenciado, a fazer a diferença, não vai ser esquecido por Jesus, não vai ser ignorado por Ele. E nós, das instituições Reviver, temos como base, como princípio, como raiz, viver exatamente o que Jesus nos deixou por herança. E esta herança é uma herança significativa. Não merecíamos ser amados, não merecíamos ser cuidados, mas a misericórdia do Senhor nos ama e cuida de nós. E é por isso que nós das instituições Reviver também fazemos as obras diferenciadas como Jesus fazia. Esta obra de amor ao próximo, de amor ao necessitado. Eu seria uma hipócrita se eu estivesse aqui hoje falando dos atos de Jesus e eu não os praticasse. Todos nós seríamos hipócritas, mas aprendemos com Jesus que não vivemos só de palavras, mas vivemos de ações, de atitudes, de diferenciais. E é por isso que nós não vamos nos calar diante da necessidade do outro. É por isso que os nossos olhos estarão sempre abertos para abraçar quem precisa. E tudo isso só é possível se você nos ajudar, assim como muitos que estão nos ouvindo já têm feito e outros que estão nos ouvindo talvez por primeira vez e querem fazer parte desse diferencial. Nós temos, inclusive, uma página da Fundação Reviver, onde você pode visitar ali e você vai ter todas as informações. Ali tem fotos, tem vídeos, tem tudo sobre o trabalho que está sendo realizado diariamente. O trabalho da beneficência, ele não para. É constante, não é arrecadamos uma quantia aqui, fomos lá, fizemos um trabalho e pronto. Não, todos os dias temos pessoas para ajudar. Todos os dias, assim como a misericórdia do Senhor, que se renova em cada manhã, nós também renovamos em cada manhã as nossas forças para poder ajudar a quem precisa. E você pode ser um grande diferencial na vida de um necessitado. Você pode ajudar as duas instituições ou escolher uma das duas para poder ajudar. O importante é que você realmente entenda que viver Jesus Cristo não é simplesmente só mudar as suas vestes, não é? Mudar ali a sua maneira de falar, a sua maneira de andar. É mais do que isso. É mudar o seu comportamento em relação ao próximo. E abrir a sua mão, o seu coração e ajudar a quem precisa não é opção, é mandamento. Jesus Cristo nos deu por mandamento. Ame a Deus sobre todas as coisas e ao teu próximo como a ti mesmo. Então, você pode, inclusive, saber também tudo o que a Associação Reviver Help tem feito por esse Brasil. E muitas coisas você vai se surpreender. As pessoas, às vezes, ficam esperando, né, que seja só uma coisinha lá no Nordeste, né, como o nosso projeto Água para o Nordeste. Não, a Associação Reviver Help está trabalhando em todo o Brasil, assim como a Fundação Reviver. Existe um trabalho diferenciado em cada região. Um atende a necessidade de uma forma, a outra atende a necessidade de outra forma. Por isso que eu convido você a fazer parte deste povo que verdadeiramente entendeu o propósito de Deus para as nossas vidas aqui na Terra, se juntar a nós. Ah, sabe como você faz? Preste bem atenção como você faz para ajudar as instituições Reviver.
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1: E você que quer, então, fazer a leitura comigo, você pode procurar aí na sua Bíblia o livro de Êxodo, capítulo 12, versículo 12, que diz o seguinte: E eu passarei pela porta do Egito esta noite, e ferirei todo primogênito na terra do Egito, desde os homens até os animais. Em todos os deuses do Egito farei juízos. Eu sou o Senhor. E aquele sangue vos será por sinal nas casas em que estiverdes. Vendo eu sangue, passarei por cima de vós, e não haverá entre vós praga de mortandade quando eu ferir a terra do Egito. E este dia vos será

através de José. E ali então, depois que começou a fome, foram para o Egito os irmãos de José. E ali eles passaram a viver. Então, os descendentes de Abraão passaram a viver ali no Egito. Com isso, né, morre aquele faraó, morre José. E aí acontece o seguinte, vem um faraó que não concordava com aquela vivência, né, que havia ali aquela união entre o povo de Deus, o povo de Israel, descendentes de Abraão, e o povo do Egito. Então, eles observaram que o povo de Deus estava numeroso, estava crescendo muito. E a preocupação deles era que aquele povo em grande número viesse futuramente tomar, então, a região ali do Egito, viesse tomar os países que pertenciam a esse conglomerado de nações ali que faziam parte do Império Egípcio. E por isso, então, eles começaram a fazer o quê? Escravizar o povo de Deus. E com essa história toda, foram alguns anos ali de escravidão, de dor, de sofrimento, e muitos pagaram com as suas próprias vidas ali, né? Então, o Egito tem lá seus monumentos, tem tanta coisa, né? Mas ali houve muito pranto, muita dor e muito sofrimento do povo escolhido de Deus. Mas Deus nunca abandona os seus. Ele tinha uma promessa para aquele povo, que num tempo determinado ele viria e tiraria aquele povo daquela servidão, do cativeiro, e levaria eles para uma terra onde manasse leite e mel. Que promessa maravilhosa, que promessa linda. Já se encontrou nessa promessa? Porque eu já me encontrei, exatamente. E ali então aconteceu que Deus, usando Moisés vai até o faraó e pede a libertação do povo. O faraó não concorda, então vem o quê? As 10 pragas. 9 pragas aconteceram. Quando foi a última praga, então, Deus chama a Moisés e dá esta ordem para ele. Diz: Moisés, você juntamente com Arão, no dia determinado, que ali foi o dia que Deus determinou para que eles juntassem o povo de Israel, que era no 10º dia, junte o povo de Israel e ali cada um separe um cabrito ou uma ovelha para o sacrifício que acontecerá no 14º dia. Então, vocês vão separar ali um animal de apenas um ano de idade e esse animal vai ser de acordo com o número de família. Não é para esbanjar, é para o necessário. Cada família vai ter para o necessário. Uma família com um cordeiro só, um cabrito só, uma família, por exemplo, de 2 pessoas, de 3 pessoas, né, que não vai dar conta de comer esse animal, então se junte com outra família e desta maneira ali entre as 2 casas vão sacrificar e vão pegar o sangue destes animais, depois de sacrificado, né, os animais, pegar esse sangue e com um ensope iria passar nos umbrais das portas das casas. E todas as casas do povo de Deus estaria marcado com este sangue. Aquele que não tivesse a marca, então estaria fora do plano de Deus de salvação ali. E ali, isso para mim foi elaborado o quê? A primeira Páscoa. Isso o Senhor mesmo chamou de Páscoa e disse para eles: isso será feito perpetuamente. Durante, enquanto houver vida na terra, vocês terão como missão fazer isto. Sempre nesta época celebrar esse momento, que é um momento de transição, é um momento de mudança na história, é um momento de libertação, é um momento de transformação. Quando vocês saíram da terra do Egito, saíram da dor, saíram do sofrimento para ir a uma terra, a um lugar onde ali vocês terão comida em abundância, vocês terão paz, vocês viverão numa plenitude. Essa era a promessa de Deus para com eles. Para quem não entendeu ainda, quero explicar esse pedacinho. Jesus, na verdade, estava sendo representado como cor,

0: cordeiro. Cada família ali tinha a representação de um cordeiro ou de um cabrito. Aquele animal tinha que ser especificamente como o Senhor havia dito. Aquela data era específica porque era o tempo de Deus que estava se aproximando, o tempo de libertação. E para nós, toda essa transição que aconteceu ali, todo esse processo que aconteceu ali, se tornou profético. Aquele sangue que foi espargido na porta, ele representava o quê? Representava o sangue de Jesus, o sangue do Cordeiro Mudo que, derramando o seu sangue sobre a cruz do Calvário, dando a sua vida como sacrifício, ele ia romper de um tempo de dor, de sofrimento, de um tempo sombrio para um tempo significativo, um tempo diferenciado, um tempo de paz interior, um tempo de buscas e respostas. Para ele estaria abrindo ali a porta para que estivesse chegando um novo tempo. E esse novo tempo fala do quê? Da presença de Deus. Não dá para falar tudo em um programa só, porque o nosso tempinho é curto. Deus abençoe vocês e, permitindo Deus, com certeza eu estarei aqui trazendo uma mensagem para vocês.
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1: Em Brasília, 19 horas.
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2: Olá, boa noite.
1: Boa noite para você que nos acompanha em todo o país.
2: Quinta-feira, 30 de julho de 2026.
1: Vamos aos destaques do dia.
2: IBGE aponta a existência de 103 milhões de brasileiros ocupados no segundo trimestre do ano. Luana Karen.
3: A taxa de desocupação ficou em 5,4% no trimestre encerrado em junho de 2026.
1: Parte da arrecadação com as apostas de cota fixa, as conhecidas bets, vai para o fundo da Polícia Federal. Luciana Colares de Holanda.
4: O repasse vai ocorrer de forma gradual. 1% em 2026, 2% em 2027 e 3% a partir de 2028.
2: Hoje é Dia Mundial de Enfrentamento ao Tráfico de Pessoas.
1: Data chama a atenção para formas de aliciamento, perfis de vítimas e canais de denúncias.
2: Em entrevista, a ministra substituta dos Direitos Humanos e da Cidadania, Caroline Reis, explica como não se tornar uma vítima.
5: O mais importante é a pessoa verificar bem a proposta que está sendo oferecida, desconfiar de propostas com muitos benefícios e poucas exigências e jamais dar documentação para que fique aos cuidados de um terceiro.
1: Na apresentação da Voz do Brasil hoje, eu, Mariana Jungmann e Luciano Seixas.
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1: O IBGE divulgou hoje dados do emprego no país.
2: A taxa de desocupação ficou em 5,4% de abril a junho, índice menor que o registrado no primeiro trimestre.
1: Um indicador divulgado todos os meses mostra o percentual de pessoas que estão sem trabalho, mas que seguem procurando uma vaga.
2: E é uma das principais referências para acompanhar o mercado de trabalho no Brasil.
3: A taxa de desocupação ficou em 5,4% no trimestre encerrado em junho de 2026, uma redução de 0,7 ponto percentual em relação ao trimestre de janeiro a março de 2026. Na comparação com o mesmo período do ano passado, a queda na taxa foi de 0,4 ponto percentual. O levantamento da Pesquisa Nacional por Amostra de Domicílios, PNAD Contínua, feita pelo IBGE, mostrou que no segundo trimestre deste ano, eram quase 6 milhões de desocupados no país, 700 mil a menos que no primeiro trimestre. Queda no número de desocupados, aumento na quantidade de ocupados. São mais de 103 milhões de brasileiros com uma ocupação, um crescimento de 1% em relação ao trimestre anterior. Já o rendimento médio real dos trabalhadores ficou em R$ 3.738, um crescimento de 2,8% em relação ao mesmo período do ano passado. Luana Karen, para a Voz do Brasil.
1: Parte dos recursos das casas de apostas online, as bets, será destinada ao Fundo de Aparelhamento e Operacionalização das Atividades FIM da Polícia Federal.
2: Criado em 1997, o FUNAPOL se destina a financiar gastos com operações e aparelhamento da PF, como armas e veículos.
4: Agora é lei. Parte da arrecadação com as apostas de cota fixa, as conhecidas bets, vai reforçar o caixa da Polícia Federal. O dinheiro vai para o FUNAPOL, o Fundo para Aparelhamento e Operacionalização das Atividades FIM da PF. O fundo foi criado em 1997 para financiar a infraestrutura, os custos de operações e a modernização de equipamentos da Polícia Federal, como veículos e armas. A nova lei autoriza ainda a destinação de recursos do FUNAPOL para o custeio da saúde dos servidores da Polícia Federal. O texto da lei nasceu de uma medida provisória enviada pelo governo federal, que foi alterada e aprovada pelo Congresso Nacional. O repasse da arrecadação das bets vai ocorrer de forma gradual, 1% em 2026, 2% em 2027 e 3% a partir de 2028. Além disso, a lei autoriza o governo federal a repassar até 200 milhões de reais ao Funapol ainda este ano, usando recursos livres do Tesouro Nacional. Além da fatia vinda das BETs, o fundo conta com outros recursos para cobrir os seus custos globais. Transferências voluntárias de entes federativos ou de organismos internacionais e doações de pessoas físicas ou jurídicas, nacionais ou estrangeiras. Luciana Colares de Holanda, para a Voz do Brasil.
1: O Conselho Nacional de Política Energética aprovou novas regras para a comercialização do gás natural no Brasil.
2: Com isso, fica permitida a venda direta do gás natural pertencente à União por meio de leilões.
1: Os detalhes você vai ouvir agora na matéria de Márcia Fernandes.
6: Com as novas regras para a comercialização do gás natural no Brasil, fica permitido que a União leiloe o gás e, assim, outras empresas explorem, vendam e distribuam o produto. O gás extraído do pré-sal e que pertence à União poderá ser comercializado pela Empresa Brasileira de Administração de Petróleo e Gás Natural. Para isso, estão previstos dois leilões, um deles ainda para este ano, como apontou o ministro de Minas e Energia, Alexandre Silveira.
7: Vai sim, nos leilões de curto prazo, que são abertos, servir as térmicas do setor elétrico, e os leilões de longo prazo ficaram destinados à indústria de base nacional, que é a indústria da cerâmica, a indústria do vidro. Vai ser o primeiro e fundamental passo para que as nossas infraestruturas sejam melhor utilizadas a favor do Brasil.
6: O gás natural pode ser usado como fonte de energia em casas, comércio e indústrias. Com a mudança, ficará permitida a venda direta do gás natural da União ao mercado, com prioridade à indústria de base, inclusive nos setores químico e siderúrgico. Reportagem Márcia Fernandes.
2: O que pode influenciar a próxima safra brasileira? Clima, custos de produção, mercado internacional e mudanças nos hábitos de consumo estão entre os fatores que entram no radar do setor.
1: Em Brasília, um encontro reuniu especialistas e representantes do agronegócio para discutir os cenários para a safra 2026-2027.
8: Antes da próxima safra chegar ao campo, uma série de variáveis já começa a ser observada. O comportamento do clima, a oferta de fertilizantes, as condições do mercado internacional e até o que o consumidor quer colocar no prato podem interferir nas decisões de quem produz. Em um cenário de mudanças no comércio global, especialistas também acompanham fatores que podem influenciar o fluxo internacional de alimentos. Um espaço fundamental para o agronegócio brasileiro, destaca o ministro da Agricultura e Pecuária, André de Paula.
9: Nós somos importantes do ponto de vista econômico, 38 milhões de brasileiros trabalham com o agro, mas nós temos um papel de enorme relevância do ponto de vista social também.
8: O Outlook Agro Brasil reúne em Brasília representantes do setor público, da iniciativa privada e especialistas para analisar diferentes cenários para o ciclo 2026-2027. A programação inclui debates sobre logística, abastecimento de insumos e gestão dos riscos climáticos. Também entram na discussão os fertilizantes, que têm impacto direto nos custos de produção, as transformações no consumo de alimentos e os desafios do cenário internacional para o setor, explica Laudemir Miller, presidente da Apex Brasil.
10: O aumento de tarifa não ajuda na previsibilidade, inclusive aumenta a incerteza. E o Brasil se coloca justamente no caminho diferente. O Brasil se coloca como um parceiro estável, como um parceiro que negocia.
8: No fim, a discussão volta para quem está no campo. Representantes de setores como proteínas animais, carnes, óleos vegetais, algodão, etanol de milho, cafés especiais e frutas apresentam as expectativas para o comércio internacional. As análises também buscam apoiar o planejamento de produtores, cooperativas e empresas para a próxima safra. A representante do setor privado, Tânia Regina Zanella, diretora executiva da Organização das Cooperativas Brasileiras, defende que todos os segmentos precisam estar unidos na busca de soluções para os desafios do setor.
11: Mas os desafios não são só os de hoje, e sim daqui a 5, 10 anos, como que a gente, de fato, está pensando e preparando para esse futuro? Qual o norte de gestão de risco para o campo? Qual será a política de diversificação de mercados aí todos os nossos embaixadores que estão presentes, parceiros do setor produtivo agro aqui no nosso país, para garantir que tenhamos sempre, cada vez mais, as portas abertas?
8: Mais do que antecipar números, o evento propõe um exercício de entender o que o campo brasileiro pode encontrar pela frente e como o setor pode se preparar para diferentes cenários. Reportagem Pablo Mundim.
2: Após participar do encontro de agronegócio, o ministro do Desenvolvimento, Indústria, Comércio e Serviços, Márcio Elias Rosa, afirmou que o governo brasileiro vai tentar uma nova negociação com os Estados Unidos para diminuir a lista de produtos que foram sobretaxados.
1: Neste mês, os Estados Unidos aplicaram novas tarifas para produtos brasileiros que entram no mercado norte-americano. Essa lista atinge 23% dessas exportações.
12: O que nós vamos discutir a partir do mês de agosto, no momento em que for possível, não é? A ampliação da lista de exceções, a eventual redução de tarifas, a rediscussão do mérito, a discussão muito improvável, mas a rediscussão do mérito, e o Brasil, como volto a dizer, está aberto para negociação.
2: De acordo com o Ministério do Desenvolvimento, Indústria, Comércio e Serviços, cerca de 52,7% das exportações brasileiras para os Estados Unidos não estão alcançadas pelas sobretaxas.
1: Nessa categoria estão, por exemplo, café, carnes, ferro fundido, aeronaves, suco de laranja, frutas, vários produtos químicos e a maior parte das exportações de celulose.
2: Hoje é Dia Nacional e Internacional de Combate ao Tráfico de Seres Humanos. Um crime que envolve falsas ofertas de emprego, promessas de estudo no exterior e oportunidades divulgadas nas redes sociais que podem esconder situações de exploração.
1: Em 2025, o protocolo operativo padrão de atendimento às vítimas brasileiras de tráfico internacional de pessoas do Ministério da Justiça e Segurança Pública identificou 84 vítimas brasileiras.
2: Mas esse é um crime em que há subnotificação, o que indica que o número pode ser muito maior.
1: Mais da metade das pessoas identificadas no ano passado tinham sido levadas ao Camboja, na Ásia, para serem exploradas em centros de golpes virtuais.
2: Esse é um tipo mais recente de destino do tráfico de pessoas. Mas existe também o tráfico para outros tipos de trabalhos forçados, exploração sexual, adoção ilegal de crianças, entre outras modalidades.
1: Os dados sobre raça e cor mostram que pessoas pretas e pardas constituem a maioria das vítimas nas bases que coletam essas informações.
2: Homens costumam ser mais traficados para trabalhos análogos à escravidão e mulheres para exploração sexual.
1: Mais cedo, nós conversamos com a ministra substituta do Ministério dos Direitos Humanos e da Cidadania, Caroline Reis, sobre esse tipo de crime, como denunciar e que precauções podem ser tomadas. Acompanhe. Olá, ministra, seja muito bem-vinda à Voz do Brasil para a gente falar desse tema que é tão sensível, né? Que é o tráfico de pessoas. Eu queria que a senhora começasse falando para a gente quais são as formas mais comuns de tráfico. Para quais finalidades o tráfico de seres humanos é mais comumente utilizado? É trabalho, prostituição? Quais são os tipos mais comuns?
13: Bom, os tipos mais comuns são para exploração sexual, né, em geral, de mulheres e meninas, também para exploração de trabalho. Então, muitas pessoas são tiradas dos seus locais para ter esse trabalho forçado, sem garantia de dignidade e de direitos, né, trabalhistas nesses locais em que eles são forçados aí. E também para fazer outras questões relacionadas a coisas forçadas, né, nesses outros países.
2: Ministra, é muito comum que as vítimas sejam atraídas por um sonho, né? Promessas de conhecer o mundo, de ter um emprego dos sonhos, de receber valores muito vultuosos, né? Quais são os sinais de que algo pode estar errado na proposta?
13: Geralmente, propostas que são muito atrativas e que tenham assim, vantagens muito grandes, sem grandes retornos, elas devem ser tratadas como um risco. Então, as pessoas devem verificar altos pagamentos, poucos direitos que são providos, retornos que sejam muito altos, parte dessas promessas de outras pessoas, isso indica riscos de tráfico de pessoas.
1: Bom, ministra, a gente conversou mais cedo com a Cíntia Meirelles, que é presidente no Brasil da organização não governamental Êxodos, que é uma organização especializada em tráfico de pessoas. E ela falou sobre a importância das pessoas denunciarem quando elas desconfiarem. Vamos ouvir e aí depois eu sigo com a nossa conversa.
14: Na dúvida, a família tem que denunciar, ainda que não consiga fazer com que a pessoa que está iludida acredite. Denuncie. O segundo ponto é trazer a razão e a lógica. Então, por exemplo, se alguém recebe uma proposta de trabalho e essa empresa está pagando esse passaporte, pergunte se a empresa tem um documento oficial, um contrato assinado. Ao mesmo tempo que essas pessoas são aliciadas pela internet, elas podem utilizar a mesma internet para fazer uma verificação simples. Se essa pessoa existe, se existe um contato dessa empresa, se existe um site dessa empresa, se essa empresa aplicou um visto de trabalho. Porque, assim, outro detalhe. Ninguém sai do Brasil para ir trabalhar em outro país sem ter um visto de trabalho em seu passaporte. E sempre canais de denúncia. É muito importante denunciar.
1: Ministra, quais são os canais de denúncia, então, que ela menciona aí, né? Quais são os canais de denúncia disponíveis no Brasil, e para brasileiros que possam estar nessa situação fora do país também, como eles podem procurar ajuda?
13: O principal canal de denúncia é o Disque 100. O Disque 100 ele é coordenado aqui pela nossa Ouvidoria Nacional dos Direitos Humanos, mas o canal do Disque 100 ele pode ser acessado por várias formas, tanto ligação, como WhatsApp e também pela internet. Então, a pessoa em qualquer lugar do mundo ela pode acessar o Disque 100. Esse serviço ele funciona todos os dias da semana e também 24 horas por dia.
2: Existem outras dicas de autoproteção também para quem está indo viver uma experiência de trabalho no exterior, por exemplo, compartilhar o roteiro de viagem com a família, manter cópia de documentos, alguma coisa assim?
13: Sim, o mais importante é a pessoa verificar bem a proposta que está sendo oferecida, desconfiar de propostas que são com muitos benefícios e poucas exigências, né? Em troca, e a pessoa deve manter contato perene, né, constante com a sua família, falando sobre o roteiro da viagem, falando sobre as formas e por onde ela esteja passando, e jamais dar documentos para que fique aos cuidados de um terceiro.
1: E aí, lembrando também que a pessoa pode deixar cópias também dos seus documentos pessoais aqui no Brasil com a sua família, né, para tentar também ter aí um pouco mais de garantia, né?
13: Isso mesmo. Isso é muito importante. As pessoas que estão aqui no Brasil, familiares, amigos, é muito importante que eles estejam sabendo sobre a viagem, sobre os passos dessa pessoa e também mantenham documentação, mesmo que seja cópia, aqui no país.
1: Agora, ministra, mesmo já estando em situação de exploração, pode demorar para que a pessoa identifique que está numa situação grave, assim, né? Às vezes, ela tem uma dívida, promete de ganhos futuros, expectativa de que a situação ali ruim é temporária e vai melhorar depois. Tudo isso pode deixar a pessoa um pouco confusa, né? O que ajuda a identificar que se trata de uma situação de tráfico de seres humanos e de exploração?
13: Quando você tem a sua dignidade ali violada, em geral você não consegue sair, ter liberdade para sair, né, do seu local de trabalho. Em geral você é maltratado, as pessoas te tratam mal, podem, né, eventualmente te tratar com termos pejorativos. Qualquer indicação de maus tratos e de cerceamento da sua liberdade de ir e vir é um indicativo de que você está sendo submetido a tráfico de pessoas.
2: A gente está falando até agora de pessoas que são levadas daqui para o exterior e são exploradas lá. Mas existem também redes de tráfico de pessoas que trazem estrangeiros para o Brasil? Quais são as mais comuns e como é que o brasileiro pode desconfiar desse tipo de situação, ministra?
13: Sim, existem também tráfico de pessoas, infelizmente, que acontecem aqui em território brasileiro. Em geral, são pessoas estrangeiras que estão em situação de vulnerabilidade, não têm ali... muita informação, tem uma dificuldade com a língua também, de acesso a serviços. Então, essas pessoas têm que buscar ajudas dos órgãos responsáveis. A gente tem aqui a nossa Política Nacional de Enfrentamento ao Tráfico de Pessoas, coordenada pelo Ministério da Justiça, mas em coordenação com vários órgãos do governo federal. Temos também que divulgar, né, os canais de denúncias existentes. E aqui no Disque 100... A gente também tem a opção de atendimento em outras línguas para facilitar o atendimento de migrantes que não falam português. E essas pessoas, principalmente, devem buscar informações e acessar os órgãos que são responsáveis por combater esse tipo de ilícito.
1: Lembrando que o Disque 100, né, a senhora mencionou, ele pode ser feito por ligação telefônica, pela internet. Quando a pessoa vai ligar, é só discar o número 100 de qualquer telefone?
13: Isso, é só discar o número 100 de qualquer telefone ou acessar um número no WhatsApp ou também acessar a internet, coloca Disque 100, que vai aparecer o local que ele pode fazer a denúncia via internet também.
2: Nós conversamos com a ministra substituta dos Direitos Humanos e da Cidadania, Caroline Reis. Muito obrigado, ministra, por sua entrevista aqui à Voz do Brasil.
13: Eu que agradeço. Obrigada.
1: Quem está esperando por uma perícia médica do INSS deve ficar atento.
2: Uma iniciativa da Perícia Médica Federal está antecipando o atendimento em agências de 14 estados.
1: Os detalhes na reportagem de Pedro Sardinha.
15: Atenção, segurados do INSS em todo o país. A Perícia Médica Federal está antecipando atendimentos em 37 agências espalhadas pelo Brasil. A ação contempla municípios de 14 estados: Alagoas, Bahia, Ceará, Goiás, Maranhão, Minas Gerais, Mato Grosso, Pará, Paraíba, Pernambuco, Piauí, Rio Grande do Norte, Rondônia e Tocantins. Quem explica como você pode garantir a sua vaga mais cedo é o diretor do Departamento da Perícia Médica Federal, Álvaro Fagundes.
16: O cidadão, sabendo que vai haver mutirão na sua cidade, ele pode ligar na Central 135 e solicitar a antecipação da sua perícia. Assim como acessar o aplicativo Meu INSS, além disso, a própria administração provê essa antecipação em muitos casos, naqueles casos que estão com longa espera, e avisa o requerente da nova data. Então ele tem que ficar atento nas mensagens que eventualmente receba por mensagem de aplicativo ou por SMS.
15: Fique de olho no seu celular e lembre-se, mudar a sua perícia para uma agência mais rápida não altera o local onde você vai receber o pagamento do seu benefício. Não perca tempo. Acesse hoje mesmo o aplicativo Meu INSS ou ligue para o telefone 135. Reportagem Pedro Sardinha.
2: Guardar documentos é também preservar a história e a identidade de um povo.
1: Para incentivar iniciativas que cuidam desse patrimônio, está aberto um edital de apoio a projetos voltados à conservação e ao acesso de acervos documentais em todo o país.
17: Parte da memória do país está guardada em arquivos públicos, privados e comunitários. Nesses locais é feita a conservação, organização e digitalização dos acervos, um trabalho que pode ser financiado pelo edital Brasil Arquivos. A iniciativa vai destinar R$1.400.000 a 20 projetos. Cada um receberá R$70.000. O edital é uma parceria entre o programa Promemórias, do Instituto Galo da Manhã, e o Arquivo Nacional. Podem participar projetos de preservação, organização, tratamento técnico, digitalização e difusão de acervos documentais. Um dos critérios do edital é regionalizar a seleção. Metade das vagas será distribuída entre as 5 regiões do país, com pelo menos 2 projetos de cada uma. A outra metade será preenchida pela classificação geral, independentemente da região. Nos dois casos, será respeitada a ordem de classificação. As inscrições são gratuitas e podem ser realizadas até o dia 2 de agosto. Acesse o edital e o formulário de inscrição pelo endereço promemórias.org.br. Reportagem Uriel Ricardo.
2: Está aberta até amanhã a indicação de vagas dos programas de pós-graduação do Brasil que desejam participar do Programa de Desenvolvimento Acadêmico Indígena.
1: A chamada prevê a concessão de até 300 bolsas, sendo 200 de mestrado e 100 de doutorado, para candidatos pertencentes a povos indígenas reconhecidos no território nacional.
2: As instituições interessadas devem informar o número de vagas que pretendem ofertar. A relação de habilitados será divulgada até 13 de agosto.
1: Saiba mais em gov.br/mec.
2: E essas foram as notícias do Governo Federal.
1: Uma realização da Secretaria de Comunicação Social da Presidência da República.
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1: Fique agora com as notícias do Poder Judiciário e do Congresso Nacional. Boa noite.
2: Boa noite e até amanhã.
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19: STF determina que a União apresente novas informações sobre os recursos destinados à Comissão de Valores Mobiliários. Para o STJ, valor de indenização por dano moral decorrente da morte de uma pessoa não deve ser definido apenas pelo parentesco. E Semana Nacional do Sistema Eletrônico de Votação acontece de 3 a 9 de agosto. Boa noite, eu sou Marcela Luiza. O ministro Flávio Dino, do Supremo Tribunal Federal, determinou que a União apresente novas informações sobre os recursos destinados à Comissão de Valores Mobiliários, a CVM. Pablo Lemos.
20: O ministro negou o pedido do Partido Novo para obrigar o governo a reservar desde já uma verba mínima para a autarquia no orçamento de 2027. Apesar disso, Flávio Dino reafirmou que os recursos arrecadados com a taxa de fiscalização do mercado de capitais devem ser destinados à CVM, conforme determinação do Supremo. Na decisão, o ministro determinou que o governo informe a previsão de arrecadação da taxa em 2027, quanto pretende destinar à comissão no orçamento e qual o custo necessário para manter as atividades de fiscalização da autarquia. Flávio Dino destacou ainda que o fortalecimento da CVM é importante para combater fraudes e crimes financeiros envolvendo o mercado de capitais.
19: STJ entende que valor de indenização por dano moral no caso de morte deve considerar convivência e dependência emocional ou econômica entre vítima e familiares que pedem a reparação. Fátima Uchoa.
21: Para a quarta turma, é preciso considerar também a convivência efetiva e se havia dependência emocional ou econômica entre a vítima e os familiares que pedem a reparação moral. O julgamento tratou da indenização a familiares de uma criança de um ano que morreu no desastre causado pelo rompimento da barragem da mina Córrego do Feijão, em Brumadinho, Minas Gerais, em 2019. O colegiado manteve o direito de avós e tios, mas, por considerar o valor desproporcional, o reduziu para R$ 150 mil a cada avô e para 25 mil a cada tio. Segundo a relatora ministra Isabel Galotti, os critérios buscam evitar ampliação excessiva do número de beneficiários e fixação de condenações desproporcionais.
19: Vem aí a primeira Semana Nacional do Sistema Eletrônico de Votação, de 3 a 9 de agosto. E os tribunais regionais eleitorais de todo o país já se preparam para o evento. Rimac Souto.
22: Na região sul, por exemplo, vão ter demonstrações sobre o funcionamento e a segurança da urna eletrônica, atividades educativas com estudantes, exposições, votações simuladas, sessão plenária externa e ações de enfrentamento à desinformação. O TRE do Paraná vai promover 137 ações em todo o estado. O de Santa Catarina vai apresentar os procedimentos de preparação da urna eletrônica, as etapas da votação e os mecanismos de segurança e auditoria, entre outras atividades. O TRE do Rio Grande do Sul vai começar a programação com uma demonstração da parte interna da urna eletrônica no plenário do tribunal. Para mais informações sobre a Semana Nacional do Sistema Eletrônico de Votação, é só acessar o site tse.jus.br.
19: Justiça do Trabalho considera que nem sempre é preciso avaliar perícia médica para julgar comportamento de profissional demitido por justa causa. Rocine Gomes.
23: Um bancário da Caixa foi demitido por assédio ao atender uma cliente. Anos antes, ele já havia sido alertado e suspenso pelo comportamento inadequado. Em defesa, alegou que sofria de alcoolismo e tentou apresentar uma perícia médica para provar que não tinha consciência dos atos. Mas a Justiça do Trabalho rejeitou, porque entende que as provas do processo foram suficientes para mostrar que o profissional tinha capacidade de entender o que fazia.
19: Justiça Federal determina que município de Viana, no Maranhão, encerre atividades de lixão clandestino em até 6 meses. A decisão atendeu a um pedido do MPF, Sabrine Menezes.
3: Além disso, a Justiça determinou a apresentação do Plano Municipal de Gestão Integrada de Resíduos Sólidos e de um projeto de aterro sanitário que deve ser regularizado no prazo de 3 meses. O objetivo da decisão é recuperar a área degradada e regularizar a gestão de resíduos sólidos produzidos no município. Em caso de descumprimento da ordem de desativação do lixão, será aplicada uma multa diária de R$5.000.
19: 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Uma boa noite e até amanhã.
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19: Está no ar o Jornal do Senado.
4: Eu sou Paula Groba.
5: E eu sou Ricardo Nakaoka.
4: E estes são os destaques de hoje do Jornal do Senado, que começa agora.
5: Vítima de violência doméstica e mãe solo podem ter prioridade na reforma agrária.
4: Pix Pensão, nova lei cria transferência automática da pensão alimentícia.
5: Plataforma do Senado para sugestão de projetos registra recorde de participação.
4: Boa noite.
5: Boa noite.
4: O pagamento da pensão alimentícia vai ganhar um novo mecanismo para facilitar o cumprimento das decisões judiciais.
5: Sancionada pelo Executivo, a chamada Lei do Pix Pensão altera o Código de Processo Civil e autoriza a transferência automática do valor devido da conta bancária do devedor para a do beneficiário. A reportagem é de Yasmin Rodrigues.
7: Foi sancionada pelo Executivo a chamada Lei do Pix Pensão, que altera o Código de Processo Civil para permitir que o valor da pensão alimentícia seja debitado automaticamente da conta do devedor e transferido para a do beneficiário. A medida busca dar mais segurança às famílias que dependem desses recursos. A advogada especialista em direito de família, Aline Sacomano, explica como o mecanismo vai funcionar.
24: O chamado PIX pensão, porque que o mecanismo de pagamento automático da pensão alimentícia por meio do PIX, mas sempre mediante uma determinação judicial. A grande novidade é que em vez do pagador da pensão alimentícia realizar a transferência manual, sai automaticamente debitado da conta dele.
7: Caso não haja saldo suficiente na conta indicada, o sistema poderá tornar indisponíveis outros ativos financeiros do devedor até alcançar o valor da dívida. Depois dos prazos previstos em lei, esses recursos poderão ser convertidos em penhora e transferidos ao credor. A proposta foi aprovada pelo Congresso Nacional e recebeu parecer favorável da relatora no Senado, a senadora Ana Paula Lobato, do PSB do Maranhão. Segundo ela, a iniciativa vai fortalecer a proteção de crianças e adolescentes que dependem da pensão alimentícia para custear despesas com vestuário, educação e alimentação, por exemplo.
25: A proposição merece acolhida porque enfrenta problema recorrente nas execuções de alimentos, a necessidade de sucessivas provocações judiciais diante de inadimplimentos mensais. Ao permitir a transferência automática da prestação alimentícia, o projeto confere maior efetividade à decisão judicial já proferida.
7: A lei do Pix Pensão vai entrar em vigor um ano após a publicação, em julho de 2027.
4: E mulheres vítimas de violência doméstica e mães que criam os filhos sozinhas podem ter prioridade na distribuição de terras da reforma agrária.
5: O projeto está pronto para ser votado pela Comissão de Agricultura. A reportagem é de Marcela Cunha.
26: A proposta altera a lei da reforma agrária para facilitar a titulação de terras em nome de mulheres trabalhadoras da agricultura familiar. Na distribuição dos lotes, terão prioridade as trabalhadoras rurais responsáveis sozinhas vistas pela família e as vítimas de violência doméstica. Para a senadora Tereza Cristina, do Progressistas de Mato Grosso do Sul, a medida amplia a autonomia econômica das mulheres.
6: Isso dá segurança. Nós temos muito alcoolismo na área rural, né? E às vezes o marido vai embora e deixa a mulher com 4, 5 filhos para criar, quando não quer que ela saia do lote nos assentamentos. Elas tendo a segurança do título de propriedade da sua terra, para poder buscar crédito e tendo assistência técnica, elas podem fazer a diferença.
26: As regras serão detalhadas em regulamento depois de consulta pública. O projeto também beneficia famílias rurais com pessoas com deficiência. Já aprovado pela Comissão de Direitos Humanos, o projeto tem parecer favorável do relator, senador Wellington Fagundes, do PL de Mato Grosso, e se passar pela Comissão de Agricultura, seguirá para a votação no plenário.
4: A pauta climática avançou no Senado no primeiro semestre.
5: Com a previsão de intensificação do fenômeno El Niño nos próximos meses, projetos voltados ao enfrentamento dos eventos climáticos extremos e a adaptação às mudanças do clima devem ganhar prioridade na retomada dos trabalhos legislativos. Os detalhes com o repórter César Mendes.
8: O El Niño é um fenômeno climático natural que causa o aquecimento das águas do Oceano Pacífico, alterando os ventos e a distribuição das chuvas em várias regiões do planeta, inclusive no Brasil. Este ano, o pico será entre outubro e dezembro, mas fortes ventanias, chuvas torrenciais e um tornado registrado nos últimos dias no país alertam que propostas de enfrentamento das mudanças do clima devem ter prioridade. É o caso do projeto aprovado na Comissão de Assuntos Econômicos e agora em análise na Comissão de Meio Ambiente, que cria o Programa Nacional do Metano Zero, do senador Fernando Dueire, do PSD de Pernambuco.
9: Esse projeto estimula tecnologias e a recuperação energética de resíduos.
8: Na Comissão de Meio Ambiente foram aprovadas a criação das políticas de fomento à agricultura regenerativa, do senador Sérgio Petecão, do PSD do Acre, e de desenvolvimento sustentável da pesca, de Alessandro Vieira, do MDB de Sergipe, além do mapa do Caminho Brasileiro da Transição Justa para a economia de baixo carbono, do senador Beto Faro, do PT do Pará, agora em análise na Comissão de Constituição e Justiça.
4: E na retomada dos trabalhos legislativos, o Congresso Nacional terá como prioridade a análise de pelo menos 87 vetos presidenciais que trancam a pauta. Os dispositivos tratam de temas como saúde, educação, economia e segurança pública. Pela Constituição, um veto precisa ser apreciado em até 30 dias após o recebimento. Passado esse prazo, ele passa a impedir a votação de outras matérias em sessão conjunta de deputados e senadores. Para derrubar um veto presidencial, é necessária a maioria absoluta dos votos das duas casas. A última sessão do Congresso para análise de vetos foi realizada em maio.
5: Entre os vetos que aguardam votação, estão trechos do Estatuto do Pantanal e da Lei Geral do Esporte. Também está na pauta o veto integral ao projeto que flexibilizava regras para a contratação de jovens de 18 a 29 anos que nunca tiveram a carteira assinada.
4: A proposta reduzia a alíquota do FGTS e a contribuição previdenciária como incentivo para que empresas contratassem trabalhadores sem experiência. Ao vetar o projeto, o governo argumentou que a medida contrariava a Constituição e o interesse público. Autor da iniciativa, o senador Irajá, do PSD do Tocantins, afirma que a proposta representa uma alternativa para reduzir o número de jovens que não estudam nem trabalham.
10: Os adolescentes, os jovens, que tanto sonham e almejam ter uma profissão, ter a sua independência financeira, hoje não possuem nenhum tipo de perspectiva, porque o próprio mercado de trabalho justifica que esses jovens não têm experiência profissional. Ora, é um dilema. Se ele não tem oportunidade, como é que ele vai ter experiência?
5: Cada vez mais brasileiros têm usado a internet para participar das decisões do Senado. O balanço do primeiro semestre do site E-Cidadania aponta crescimento no uso da plataforma, que permite ao cidadão apresentar ideias para novas leis, manifestar opinião sobre projetos em análise e acompanhar audiências públicas e sabatinas.
4: Entre os assuntos que despertaram maior interesse da população estão propostas relacionadas à educação e sugestões sobre direitos e remuneração de militares. A reportagem é de Yasmin Rodrigues.
7: O programa E-Cidadania registrou mais de 8 mil ideias legislativas enviadas por cidadãos, que receberam mais de 500 mil apoios. Além disso, milhares de pessoas participaram de consultas públicas e de eventos interativos promovidos pelo Senado. Entre os assuntos que despertaram maior interesse da população, estiveram ideias relacionadas à educação e sobre direitos e remuneração de militares. Segundo o coordenador do programa E-Cidadania, Alisson Bruno, a quantidade de apoios registrados já se aproxima de todo o volume alcançado em 2025. Ele ainda destacou que qualquer cidadão pode participar das atividades do Senado, inclusive pessoas surdas ou quem não possui acesso à internet.
11: É importante informar que essa ferramenta é o espaço onde as pessoas participam enviando as suas ideias para virarem projetos de lei. É possível enviar as ideias pela internet, escrevendo as ideias, ou até mesmo gravando um vídeo em Libras e nos enviando o link desse vídeo. E aqueles que não têm acesso à internet podem ligar para o telefone 0800 do Senado.
7: As ferramentas do programa E-Cidadania seguem abertas durante todo o ano. Para participar das atividades, é só acessar o portal em senado.leg.br/e-cidadania ou ligar na ouvidoria do Senado em 0800 061 2211.
5: Com edição de Paula Groba e trabalhos técnicos de Eliseu Caires, o Jornal do Senado fica por aqui. Acompanhe agora as notícias da Câmara dos Deputados. Boa noite.
4: Boa noite e até amanhã.
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12: Avança na Câmara a instituição de auxílio financeiro para cuidador familiar.
13: Mulheres com medida protetiva terão benefício em programa habitacional.
12: Projeto reduz tributo para combustível produzido a partir do óleo de dendê.
13: Boa noite. A Câmara está examinando proposta que concede benefícios tributários para o combustível produzido a partir do óleo de dendê. A repórter Silvia Munhato traz mais informações sobre o projeto de lei.
14: A Comissão de Minas e Energia da Câmara aprovou o projeto que reduz a zero as alíquotas de PIS/PASEP e COFINS para o biodiesel fabricado a partir de dendê. O óleo de dendê é uma das principais matérias-primas para a produção de biocombustíveis na região norte. Segundo o relator, deputado Gabriel Mota, de Roraima, o dendê se destaca por sua alta produtividade, baixo custo de produção, oferta regular ao longo do ano, baixa exigência tecnológica na colheita e adaptação a solos pobres. O autor da proposta, deputado defensor Estélio Denner, também de Roraima, diz que o objetivo é aumentar a produção e o total de empregos.
15: Quem produz lá na ponta fica mais incentivado para produzir ainda mais o dendê. Então a perspectiva é com esse nosso projeto, depois que entrar em vigor, depois da sanção presidencial, é que a gente tenha uma maior produção no óleo de dendê do Brasil e que a gente possa também fomentar a indústria de biodiesel.
14: A proposta que elimina a tributação de contribuições sociais sobre a produção de biodiesel a partir do dendê será analisada agora pelas comissões de Finanças e Tributação e de Constituição e Justiça. Da Rádio Câmara de Brasília, Silvia Munhato.
18: Justiça.
12: O projeto que permite ao juiz decretar divórcio de forma imediata, mesmo com disputa sobre bens, foi aprovado pela Câmara e seguiu para análise do Senado. Entenda a mudança com a repórter Sofia Peçanha.
16: A Câmara dos Deputados aprovou o projeto que permite ao juiz decretar o divórcio de forma imediata no início do processo judicial, mesmo que haja disputa por bens ou discordância de uma das partes. A proposta, aprovada pela Comissão de Constituição e Justiça, altera o Código de Processo Civil. Hoje, quando uma pessoa entra na justiça pedindo a separação, o outro cônjuge precisa ser comunicado oficialmente antes da decisão do juiz. Pelo projeto, o magistrado poderá decretar o divórcio logo no início do processo. A outra parte será avisada oficialmente depois e poderá recorrer. Na prática, isso significa que o fim do casamento poderá ser reconhecido mais rapidamente pela justiça, enquanto outras questões do processo, como divisão de bens, pensão ou guarda de filhos, continuam sendo analisadas. Segundo a autora do projeto, a deputada Laura Carneiro, do PSD do Rio de Janeiro, a medida busca tornar mais rápida a dissolução do casamento e evitar conflitos prolongados entre os cônjuges.
17: Porque às vezes o casal continua sem se divorciar, impede que uma nova família seja constituída ou pior, vira uma grande chantagem entre cônjuges que não é saudável, especialmente para as crianças.
16: Segundo especialistas, a mudança acompanha o entendimento já adotado pelo Superior Tribunal de Justiça, que admite a decretação do divórcio de forma antecipada em determinadas situações. A especialista em Direito Constitucional, Adriane Folt, explica que hoje a separação do matrimônio depende apenas da vontade de um dos cônjuges.
0: Podendo, então, o divórcio ser decretado de forma direta e imediata, sem a anuência da outra parte, sem a sua concordância.
16: O projeto que permite ao juiz decretar o divórcio de forma imediata no início do processo judicial segue para análise do Senado se não houver recurso para análise no plenário da Câmara. Da Rádio Câmara de Brasília, Sofia Peçanha.
18: Meio Ambiente.
13: Proposta impede punição de dono de imóvel rural com incêndio involuntário. O repórter José Carlos Oliveira nos conta como está a análise do projeto na Câmara.
1: As comissões de Agricultura e de Meio Ambiente da Câmara dos Deputados aprovaram um projeto de lei que isenta de sanção ou embargo o dono de imóvel rural que tenha ocorrido incêndio involuntário. A proposta do deputado Lúcio Moschini, do PL de Rondônia, altera a lei que criou a Política Nacional de Manejo Integrado do Fogo

0: ter esta responsabilidade.
1: Nilton Tato fez ajustes pontuais no texto.
0: E o que a gente fez foi deixar mais explícito para que isso não venha causar algum dano, algum prejuízo, porque não é justo que um proprietário assuma dano de um crime que tenha acontecido em outra área e não na dele.
1: Falta apenas a aprovação da Comissão de Constituição e Justiça para a proposta ser encaminhada diretamente para a análise do Senado, sem necessidade de votação no plenário da Câmara. Da Rádio Câmara de Brasília, José Carlos Oliveira.
2: Previdência.
3: Comissão aprova projeto que institui auxílio para cuidador familiar. A repórter Maria Neves tem os detalhes da proposta.
4: A Comissão de Defesa dos Direitos da Pessoa Idosa da Câmara aprovou o projeto do deputado Marcos Tavares, do PDT do Rio de Janeiro, que institui auxílio financeiro de R$ 600 para cuidadores não remunerados de pessoas idosas ou com deficiência. Pelo texto, terá direito ao benefício cuidadores da família que residam na mesma casa de quem recebe o cuidado. O cuidador familiar também não poderá ter trabalho formal remunerado que impeça o cuidado. Além disso, deve estar com os dados atualizados no Cadastro Único do Governo Federal, o CAD Único, e a renda mensal de cada integrante da família não pode ultrapassar um quarto do salário mínimo. Hoje, esse valor equivale a R$ 425. O relator, deputado Heriberto Medeiros, do PSB de Pernambuco, ressaltou que em 2024 entrou em vigor a Política Nacional de Cuidados prevista em lei. Segundo explica, a norma estabelece diretrizes para profissionalização e apoio a cuidadores, além de reconhecer o cuidado como dimensão fundamental da proteção social. No entanto, a legislação não prevê compensação financeira para situações em que familiares assumem a tarefa de cuidar de um parente de forma integral e permanente. Na opinião do deputado, a remuneração por esse trabalho vai melhorar, inclusive, o bem-estar de idosos e de pessoas com deficiência.
5: Projeto que irá beneficiar, dar atenção àquelas pessoas da família que cuidam dos seus familiares por necessidade. As pessoas idosas, pessoa com deficiência que não tem condições de pagar a um cuidador, esse cuidador da família que está dando essa atenção irá ter o auxílio de R$ 600 para a sua sobrevivência, mas também para cuidar com atenção, com cuidado, com zelo que verdadeiramente merece a pessoa idosa e a pessoa com deficiência.
4: Ainda de acordo com o texto aprovado, o auxílio financeiro ao cuidador não remunerado poderá ser recebido mesmo por quem já conta com outros benefícios de programas de transferência de renda, como Bolsa Família. Entretanto, a soma dos valores recebidos não pode ultrapassar um salário mínimo. Os cuidadores de famílias em que a renda de cada integrante seja maior que um quarto do salário mínimo poderão receber a metade do auxílio financeiro, no valor de R$ 300, por até 24 meses. A proposta que institui o auxílio para o cuidador familiar ainda será analisada pelas comissões de Previdência e Assistência Social, de Finanças e Tributação e de Constituição e Justiça. Da Rádio Câmara de Brasília, Maria Neves.
2: Habitação.
3: Comissão aprova projeto que beneficia mulheres com medidas protetivas no Minha Casa Minha Vida. A repórter é Silvia Munhato.
6: A Comissão de Desenvolvimento Urbano da Câmara aprovou o projeto que altera as regras do programa Minha Casa Minha Vida para beneficiar mulheres sob medida protetiva. Pelo texto, essas mulheres poderão financiar um imóvel pelo programa, mesmo que já possuam outra casa ou tenham recebido subsídios habitacionais anteriormente, condições que normalmente impediriam o acesso ao benefício. A proposta original focava no financiamento de reformas de segurança nas residências atuais das vítimas. O texto aprovado é o relatório da deputada Natália Bonavides, do PT do Rio Grande do Norte, que permite a compra de novas unidades. Segundo ela, a prioridade deve ser a retirada da vítima do local de risco.
7: Aquela situação dessa mulher vai permitir com que ela acesse de forma emergencial as políticas do programa Minha Casa Minha Vida. Isso é muito importante porque a gente está vendo um crescimento da violência contra as mulheres e um crescimento brutal.
6: O projeto que beneficia

0: Democracia Mulheres sob Medida Protetiva, dentro do Minha Casa Minha Vida, será analisada agora pelas comissões de Defesa dos Direitos da Mulher, de Finanças e Tributação e de Constituição e Justiça. Da Rádio Câmara de Brasília, Silvia Minhato.
1: Transportes.
2: Avança na Câmara projeto que permite a substituição das lâmpadas originais dos faróis dos veículos por modelos de LED. A repórter Júlia Lopes tem os detalhes.
3: A Comissão de Viação e Transportes da Câmara aprovou um projeto que permite a substituição das lâmpadas originais dos faróis por modelos de LED, independentemente da idade do veículo. Atualmente, o Conselho Nacional de Trânsito, o CONTRAN, proíbe a troca em carros que não foram projetados para esse tipo de tecnologia. Pelo texto aprovado, a substituição será permitida desde que as lâmpadas tenham certificação do Instituto Nacional de Metrologia, Qualidade e Tecnologia, o INMETRO, e que a instalação siga os padrões de segurança e regulagem definidos pelo próprio CONTRAN. O relator da proposta, deputado Zé Trovão, do PL de Santa Catarina, afirmou que o objetivo é ajudar principalmente proprietários de veículos mais antigos que hoje enfrentam dificuldades para encontrar peças compatíveis. Ele destacou que os benefícios do uso de LED podem trazer mais eficiência, durabilidade e sustentabilidade.
4: Você às vezes está viajando, queima uma lâmpada. Você chega num lugar, não tem lâmpada normal, o cara só tem lâmpada de LED. Você coloca, porque você não pode andar no escuro. Quando a polícia te para, você é multado por isso. E ele pode reter o seu veículo. Então o que nós estamos fazendo hoje é dando clareza a isso. Caminhão ele pode ser feita a transferência de lâmpadas comuns para lâmpadas de LEDs, que além de ser mais eficaz, inclusive na iluminação, são lâmpadas que consomem menos energia. Então a gente está ajudando em vários sentidos. Primeiro, na sustentabilidade e também na visão do caminhoneiro, que é tão importante no nosso transporte.
3: A proposta que altera as regras atuais do CONTRAN sobre o uso de lâmpadas de LED em veículos segue agora para análise na Comissão de Constituição e Justiça. Da Rádio Câmara de Brasília, Júlia Lopes.
1: Ciência e tecnologia.
2: Projeto amplia recursos de acessibilidade na internet, em transmissões de vídeo e em jogos eletrônicos. A repórter Daniele Lessa nos traz quais as medidas.
5: A Comissão de Ciência, Tecnologia e Inovação da Câmara dos Deputados aprovou o projeto que amplia os recursos de acessibilidade na internet e em jogos eletrônicos para pessoas com deficiência. A proposta é da deputada Maria Rosas, do Republicanos de São Paulo, e altera o Estatuto da Pessoa com Deficiência para garantir mais inclusão no ambiente digital. Entre as medidas previstas, o projeto estabelece que empresas de jogos eletrônicos devem garantir, na medida do possível, o acesso de pessoas com deficiência. O texto aprovado também prevê que transmissões de vídeo pela internet, inclusive videoconferências, ofereçam legendas em tempo real, janela com intérprete de Libras e opção de áudio com audiodescrição. Além disso, serviços de streaming e de distribuição de conteúdos audiovisuais na internet deverão apresentar planos de ação para implantar os requisitos de acessibilidade, com um prazo de adaptação de até 10 anos. O relator na Comissão de Ciência, Tecnologia e Inovação, deputado Davi Soares, do Podemos de São Paulo, destacou o impacto social da medida.
6: Olha, eu creio que não vai ter nenhuma resistência, porque essa pauta é justa. Nós estamos falando aí entre 7,3% a 8,9% da população que tem deficiência, muitos deles deficiência visual. Precisavam fazer esse regulamento até para a indústria ter base legal para poder prover. Certamente vai se tornar uma legislação aí há muito tempo esperada por esse grupo da população.
5: Segundo o relator, a proposta cria uma base legal importante para que empresas e plataformas digitais ampliem a oferta de recursos acessíveis, reduzindo barreiras ainda existentes no ambiente digital. O projeto que amplia recursos de acessibilidade na internet, em transmissões de vídeo e em jogos eletrônicos, será analisado agora pelas comissões de Comunicação e de Constituição e Justiça. Da Rádio Câmara de Brasília, Daniele Lessa.
1: Educação.
2: Avança na Câmara a proposta que muda a LDB para exigir das escolas a definição de uma estratégia de prevenção de acidentes e doenças. Confira na reportagem de Luiz Cláudio Canuto.
7: A Comissão de Integração Nacional e Desenvolvimento Regional da Câmara dos Deputados aprovou projeto que exige estratégia nas escolas para prevenção de acidentes e doenças. A proposta altera a LDB, Lei de Diretrizes e Bases da Educação Nacional, que já prevê ações contra as drogas. A relatora na comissão, deputada Socorro Nery, do PP do Acre, manteve as mudanças feitas na Comissão de Educação. A versão original previa a criação nas escolas de comissões internas para prevenção de acidentes, doenças e violência. Mas o entendimento foi o de que as escolas devem ter autonomia para tomar as providências que acharem mais oportunas para cumprir suas responsabilidades.
8: Nós observamos que durante a pandemia de Covid-19, a escola passou a ser um espaço muito importante. Não apenas porque ali também pode se disseminar muito rapidamente vírus, doenças, mas também como um espaço que pode e deve atuar na busca de novos comportamentos, novas atitudes, novos valores, cuidando devidamente da infraestrutura, dos brinquedos, do parque, da carteira escolar, portanto, olhando para todo o ambiente escolar e fazendo a devida prevenção para evitar acidentes e violências a crianças e adolescentes nesse ambiente.
7: O projeto foi apresentado pelo deputado Bruno Ganem, do Podemos de São Paulo, e ainda vai passar pelas comissões de Finanças e Tributação e de Constituição e Justiça. A proposta, em princípio, não precisa passar pelo plenário. Para virar lei, o projeto deve ser aprovado pela Câmara e pelo Senado. Da Rádio Câmara de Brasília, Luiz Cláudio Canuto.
1: Direitos Humanos.
2: A Comissão de Direitos Humanos da Câmara aprovou projeto que garante o uso de elementos culturais e espirituais em espaços públicos e privados. A repórter é Sofia Peçanha.
9: A Comissão de Direitos Humanos, Minorias e Igualdade Racial da Câmara dos Deputados aprovou o projeto que garante o direito ao uso de elementos culturais e espirituais por povos indígenas, comunidades quilombolas, povos e comunidades tradicionais e grupos de matriz afro-brasileira em espaços públicos e privados de uso coletivo. A proposta, apresentada pela deputada Célia Chacrabá, do PSOL de Minas Gerais, estabelece que itens como cocares, turbantes, tranças, vestes rituais, maracás e outros adornos simbólicos possam ser utilizados sem que isso resulte em restrição de acesso, constrangimento ou qualquer forma de discriminação. Durante a votação na comissão, a autora evidenciou a necessidade de proteger a diversidade cultural brasileira.
10: Mas dizer que a nossa identidade é a nossa principal vestimenta, as pessoas compram calça, tiram calça, compram paletó de todas as cores, isso não muda a estética das pessoas. Ao mesmo tempo, isso é uma pressão monocultural. A nossa cultura na fotografia é a expressão, porque as pessoas, por muitas vezes, a gente tem medo quando a gente perde uma identidade no aeroporto, quando perde uma identidade no meio do caminho. Eu tenho medo mesmo é de perder a nossa identidade ancestral, porque esse sim é o nosso principal documento.
9: O projeto reforça direitos já previstos na Constituição, como a liberdade de crença, a livre expressão cultural e a dignidade da pessoa humana, além de responder a casos de discriminação. Em seu parecer, o relator, o deputado Rimonte, do PT do Rio de Janeiro, afirmou que a proposição contribui para o fortalecimento da proteção jurídica dessas manifestações, ao explicitar garantias e induzir mudanças institucionais necessárias à prevenção de violações de direitos. A deputada Duda Salabert, do PSOL de Minas Gerais, concordou com o parecer do relator e acrescentou que o projeto garante o direito de existir no espaço público.
11: A cidade é um espaço de disputa simbólica, disputa cultural e disputa humanitária. Então, se os indígenas não podem ocupar os espaços com suas vestimentas, com a sua tradição, a cidade está dizendo que os indígenas não podem ocupar aquele espaço. Então, é um projeto sobre democracia, é um projeto sobre o direito à cidade.
9: O texto proíbe a discriminação em locais como aeroportos, escolas, hospitais, repartições públicas e estabelecimentos comerciais, além de prever que órgãos públicos e empresas prestadoras de serviços adotem medidas de capacitação de seus agentes para promover o respeito à diversidade cultural e étnica. O projeto vai ser analisado ainda pelas comissões da Amazônia e dos Povos Originários e Tradicionais e de Constituição e Justiça. Em princípio, não precisa passar pelo plenário. Para virar lei, a proposta precisa ser aprovada pela Câmara e pelo Senado. Da Rádio Câmara de Brasília, Sofia Peçanha.
2: Termina agora o Jornal Câmara dos Deputados, produzido pela Rádio Câmara, com trabalhos técnicos de Wellington Teles e apresentação de Paula Bittar e Val Monteiro. Boa noite.
5: A Voz do Brasil volta amanhã. Boa noite para você.
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1: 20 horas e 2 minutos.
2: A paz do Senhor Jesus, irmãos. Meu nome é Bruna, eu falo de Uberlândia, Minas Gerais. 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Também falaram que eu estava com a placenta com problema e o cordão umbilical não estava passando o suficiente para a bebê. No dia do parto, eu clamei ao Senhor e Deus encaminhou o parto. Fizeram uma cesariana, no qual a criança nasceu roxa. Ficou no oxigênio por alguns minutos e depois disso, novamente, a médica pediu para uma avaliação do coração, porque ela tinha uma cia no coração de 5 milímetros. E agora eu fui encaminhada essa semana ao cardiologista e, para a glória de Deus, a médica avaliou e disse que o caso está muito bom, que ela não vai precisar operar e nem tomar remédio. E provavelmente já fechou essa cia no coração dela. Estou muito feliz e agradecida a Deus. E ela também não ganhava peso e o Senhor já abençoou que ela ganhou o peso necessário. Eu agradeço. Somos também membros da Igreja Deus é Amor aqui em Uberlândia. Eu agradeço a oportunidade em nome de Jesus.
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2: Muito bem, ouvintes, em São Paulo, 20 horas com mais 13 minutos. Você está em sintonia com seu querido programa, A Voz da Libertação. Eu sou o pastor Silvio Moraes, aceitem a paz do Senhor e Salvador Jesus Cristo. Já peço licença, então, para entrar aí no seu recinto, onde você está acompanhando aqui a nossa programação. Esse programa, ele tem como fundador o saudoso missionário Davi Miranda. Nós estamos aqui no centro da capital paulista, aqui na Avenida do Estado, 4568, aqui no bairro da Liberdade. Os trabalhos técnicos fica por conta do Diego Calmão e vamos juntos até as 23 horas trazendo aí as informações e tudo aquilo que acontece aqui no maior trabalho evangelístico de São Paulo, do Brasil e do mundo. Esse programa tem a supervisão geral da nossa querida irmã Irene Miranda. O nosso WhatsApp já está à sua disposição, é o 11 98292-3392. Participe conosco, mandando aquele alô todo especial e deixando também o seu pedido de oração. Nós estaremos orando, clamando, pedindo a Deus a graça e a misericórdia em favor da sua vida e em favor também do seu propósito. Vamos então ver aqui a movimentação dos ouvintes do programa Voz da Libertação.
3: Boa noite, na paz do Senhor Jesus. Eu sou a irmã Silene Mari Souza Silva, da cidade de Cotia, São Paulo. Boa noite, na santa paz do Senhor a todos os irmãos da Voz da Libertação.
4: Pai do Senhor Jesus, meus irmãos, aqui quem fala é a irmã Tatiane, sou daqui de Itacoaxetuba, que eu tenho recebido muitas bênçãos através do programa Voz da Libertação e as orações da madrugada. Deus tem operado muito aqui no meu lar. Glória a Jesus, Deus abençoe, fiquem na paz.
5: Boa noite, meus irmãos amados. Sou o Tiago, de Mogi das Cruzes. Desejo uma boa noite para nós. Que Deus seja com todos nós. Em nome de Jesus. Amém.
6: Boa noite, na paz do Senhor Jesus Cristo. Aqui quem vos fala é o irmão Valdivino, da cidade de Acreúna, Goiás. Mando a paz do Senhor para todos os irmãos da cidade de Acreúna. E que seja todos abençoados em nome de Jesus.
7: Pediu, tocou.

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2: Cumprimento meus irmãos com a paz do Senhor Jesus. Meus irmãos, quero contar um testemunho, um milagre muito grande que o meu Senhor fez na minha vida. Passei 2 meses muito doente. Fui desenganada de 2 médicas e ali eu passei 10 dias internada no Hospital do Coração e ali eu muito doente, muito fraquinha, mas ali eu clamando ao Senhor, pedi ao Senhor que Ele me tirasse ali daquele hospital com vida e saúde. Ali o Senhor permitiu que eu saísse ali dando glória e aleluia. Saí dali muito fraca, muito mesmo, muito triste, mas eu não desanimei. Fui para uma vigília muito enferma, sentindo muitas dores, muito fraca, mas ali eu fui clamando ao Senhor, pedindo a Ele que Ele tivesse misericórdia da minha vida, e ali Ele revelou ali para o servo dEle que ali tinha uma pessoa que estava doente do coração, o coração crescido, inchado, e ali eu levantei minha mão e recebi um milagre para a honra e para a glória do Senhor. Fiz um exame. Ali o meu coração só tinha 20% de vida. E ali, quando o Senhor revelou, o Senhor me curou. Fiz um exame ali, um eletrocardiograma. E ali eu levei para aquela médica que tinha me desenganado. Ali ela viu o milagre que o Senhor fez na minha vida. Ela falou, praticamente você está curado, você não tem mais nada. O nosso Deus, meus irmãos, Ele é muito maravilhoso. Aquilo que eu não poderia fazer dentro do meu lar, fazer a obra dEle, que o meu desejo é fazer a obra dEle. Para a honra e para a glória do Senhor, o Senhor me curou. Ela tinha me desenganado, 2 médicos me desenganou, falou que eu só poderia fazer 10 minutos de caminhada. Meus irmãos, eu ando para a honra e para a glória do Senhor, fazendo a obra dEle. Não sinto mais nada, aquilo que eu não poderia fazer dentro do meu lar, estou fazendo. Graças, meu bom Jesus, meus irmãos, esse é o meu testemunho que eu tenho que agradecer ao meu Senhor. Me chamo Terezinha, aqui de São Luís do Curu, aqui do Ceará. A paz do Senhor Jesus, meus irmãos.

0: Ouvintes em São Paulo, 20 horas com mais 24 minutos. Testemunho maravilhoso da nossa querida irmã Terezinha, contando aqui o grande milagre recebido através da fé e da oração da Santa Igreja Pentecostal Deus e Amor. Ela que sofria do coração foi, inclusive, desenganada por duas médicas. As médicas disseram que ela não poderia fazer esforços, ela não poderia correr, ela não poderia até mesmo fazer uma caminhada prolongada, que isso iria causar então um grande dano aí, não somente no coração, mas ela poderia perder então a sua vida. Mas ela fez um propósito com Deus, ela entrou em oração na presença do Senhor e ela foi abençoada. O Senhor a curou poderosamente e agora a nossa irmã Terezinha está aqui testemunhando, contando a bênção, falando um pouquinho da sua história, o antes e o depois, e agora está aqui feliz da vida, contando aqui o seu testemunho para o aumento da nossa fé. Eu sei que tem muitas pessoas precisando de um grande milagre e nós sabemos que a oração move a mão de Deus, a oração é algo extraordinário naquilo que quando nós não podemos fazer, sentimos então limitado, o Senhor então entra com providência na nossa causa, no nosso propósito e aí então acontece a bênção e a grande vitória. E assim o nome do Senhor, nosso Deus, é glorificado. Eu tenho aqui um anúncio, por exemplo, especial para a grande vigília com toda a nossa diretoria nessa sexta-feira, 31 de julho, nós temos aqui essa poderosa vigília com o tema A Chama Continua Acesa. O preletor, pastor Milton Almeida, haverá então muito louvor, adoração, palavra de Deus, salvação de almas, renovo espiritual e temos então também a participação especial aí do pastor Kleber de Oliveira Costes, o pastor Rivair Silva e também pastores de toda a grande São Paulo. Vai ser uma vigília abençoada, onde eu tenho certeza Deus derramará do teu poder, da tua graça, Deus confirmará os dons do teu Espírito Santo para então capacitar a igreja, capacitar homens e mulheres que vão se colocar à disposição da presença de Deus para fazer então a sua obra. E nós sabemos que nós que fazemos a obra de Deus, nós precisamos estar revestidos do poder, revestidos da graça de Deus. Então está aí essa grande oportunidade. Atenção, atenção, toda a grande São Paulo, todo o povo de Deus, pastores, obreiros, obreiras, você que está na frente do trabalho, você que faz a obra de Deus, você que faz evangelismo, você que faz, por exemplo, pregações e cultos nos presídios, nos hospitais, é importante que você participe desta grande vigília especial com toda a nossa diretoria da Igreja Pentecostal Deus e Amor. Você que talvez está pedindo, Senhor, eu preciso de um dom do Espírito Santo, eu preciso fazer melhor a sua obra para que o Senhor venha se alegrar de mim. Então está aqui o convite para que você seja abençoado por Deus, para que Deus venha renovar a sua fé, renovar as suas forças, renovar a sua confiança. É, ouvinte, no meio da caminhada a gente parece que vai se cansando, não é? Mas o Senhor diz na palavra que Ele é poderoso para renovar as nossas forças. Então você que talvez se sinta fraco, fraca espiritualmente, chegou então a oportunidade de você ser fortalecido através da graça de Deus, do poder de Deus que Ele estará derramando através dessa poderosa vigília. O endereço é fácil, nós estamos aqui no centro da capital paulista, aqui na Avenida do Estado, 4568, aqui no bairro da Liberdade. Os pastores estão então convidando as pessoas, os obreiros, as obreiras, o povo de Deus que quer estar nessa grande vigília para ser renovado, abençoado, e eu tenho certeza, vai ser tanto poder, tanta graça de Deus, que vocês vão sair daqui, olha, transbordando nas bênçãos do Espírito Santo. E quando você chegar ao seu local de trabalho, quando você chegar na igreja onde você congrega, você vai sentir, aleluia, Jesus diferente no quesito estar cheio, estar renovado, estar abençoado por Deus através da oração da Santa Igreja Pentecostal Deus e Amor. O pastor Milton Almeida trará então a mensagem, uma palavra poderosa do coração de Deus para o seu coração através dessa grande e poderosa vigília. Ainda estaremos louvando, adorando, estaremos buscando a presença de Deus e Deus confirmará a grande vitória através dessa grande vigília. Afinal de contas, a chama continua acesa.
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0: Muito bem, ouvintes, em São Paulo, 20 horas com mais 29 minutos. Chegando para você mais informações, mais um bloco de notícias.
1: Obrigada pela sua audiência. A gente vai para mais informações aqui. Envelhecimento ativo. Programa busca inclusão digital, saúde, mobilidade física e educação. O programa Viver Envelhecimento Ativo e Saudável foi instituído pelo Decreto número 10.133, de 26 de novembro de 2019, e tem como público-alvo a pessoa idosa. Os objetivos do programa são proporcionar inclusão digital e social da pessoa idosa e contribuir para a promoção do direito ao envelhecimento ativo e saudável. As ações são desenvolvidas por meio de 4 campos: tecnologia, saúde, mobilidade física e educação. Esses eixos organizam atividades voltadas à participação social e ao fortalecimento da autonomia. A pauta mostra que a melhor idade não deve ser tratada apenas pelo cuidado assistencial. Inclusão digital, movimento, educação e participação comunitária também fazem parte de um envelhecimento mais ativo. E por isso é tão importante, né? Que cada vez mais a população idosa possa participar da sociedade como um todo, fazendo atividades e sendo realmente orientada para ter uma vida mais saudável e com mais longevidade. Prova de vida. Aposentados e pensionistas não precisam mais ir ao banco para provar que estão vivos. A prova de vida é a comprovação de que o beneficiário do INSS está vivo e pode continuar, claro, recebendo o benefício previdenciário. Esse procedimento, ele é usado por conta de fraudes e pagamentos indevidos. Atualmente, aposentados e pensionistas não precisam mais ir ao banco para fazer a prova de vida. Essa comprovação, ela deve ser feita pelo próprio INSS por meio de cruzamento de dados e bases governamentais. Somente se o beneficiário não for localizado nas bases de dados, haverá notificação sobre a necessidade de realizar a prova de vida. Entre os registros utilizados estão vacinação, consultas no SUS, votação e emissão de passaporte, carteira de identidade ou CNH. A informação é importante para evitar deslocamentos desnecessários e reduzir o risco de golpes. Quando houver dúvida, a orientação é consultar os canais oficiais, como o meu INSS ou o telefone 135, que é a central telefônica do INSS.
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3: Olá, queridos irmãos, paz do Senhor Jesus, ouvintes da Rádio Deus de Amor. Sejam bem-vindos, eu sou o seu amigo Erwin de La Land e passo para fazer um convite especial. Tivemos um domingo com a banda Nhelete, que veio de Moçambique, minha terra, e estará conosco. Domingo, dia 2, estaremos juntos. Já passou por Campinas, Minas Gerais, também pelo Rio de Janeiro e encerra o seu evento aqui na sede mundial, 2 de agosto, para celebrar a última passagem da banda Nhelete. Então, não perca a oportunidade. Traga familiares, amigos, parentes, vizinhos, porque será uma festa extraordinária. Os meninos estão animados, a banda está feliz. É uma grandiosa oportunidade que a nossa diretoria tem dado a esta banda africana, que representa a África. É de Moçambique, mas representa a África. Então, vem despedir, você que esteve domingo, venha para cá, vamos despedir dos meninos, vamos dar um abraço, ficam saudades e vamos deixar aquela mensagem amorosa e calorosa, que eles não vieram só para mostrar o que é África, mas eles vieram para também levar o carinho do povo brasileiro, levar o amor, levar esta comunhão que é linda e maravilhosa. A nossa diretoria estará presente e todos eles com as suas respectivas famílias para celebrar Jesus. Eu sei que você também quer celebrar Jesus. Ah, vamos cantar, adorar, dançar, mas também terá palavra, milagre, cura e libertação. Já sabe, estamos na sede mundial, Avenida do Estado, 4568. Buia Macuero, Buia Mungano Anga. Vem, meu amigo, vem, meu irmão. Esperamos por ti aqui na sede mundial. Tá bom, Nana? Nos veremos. Até lá. Que Deus abençoe.

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Ouvintes, 20 horas 39 minutos. Chegou o momento da oração da aliança com Deus. Você que está aguardando agora esse momento, você que está participando via WhatsApp, você que está deixando aqui o seu pedido de oração, chegou o momento de nós clamarmos a Deus e nós colocarmos as nossas ansiedades, né? Os nossos medos, também desejos na presença de Deus. Ele é poderoso e Ele pode ajudar você. Então se prepare, 20 horas 40 minutos, chegou o momento da oração. Bondoso Deus, maravilhoso e eterno Pai, nesta hora, Senhor, maravilhosa adoração, mais uma vez, ó Pai, nos colocamos na Tua presença. Queremos pedir perdão, Senhor, por todos os nossos pecados, por todas as nossas falhas, por tudo aquilo que havíamos cometido e assim entristecido o Teu Espírito Santo. Nós oramos, meu Deus, em favor de cada ouvinte, em favor de cada lar, em favor de cada pessoa, de cada homem e mulher que agora, Senhor, participa desta programação. São pessoas que através do WhatsApp já têm deixado, meu Deus, o seu pedido de oração. São pessoas, meu Deus, que precisam da bênção. Elas precisam, Senhor, de solução. Muitos problemas têm surgido e até mesmo, meu Deus, têm tirado a paz e a alegria desse coração. Eu quero orar, Senhor, em favor dos casais, em favor das famílias, em favor dos filhos, para que haja, meu Deus, compreensão, união no meio do Teu povo. Senhor, abençoa a Tua igreja, abençoa a Sua obra, abençoa, Senhor, todos os propósitos. Meu Deus, pessoas que estão pedindo por portas abertas, precisam trabalhar, precisam prosperar, pessoas que estão pedindo, Senhor, em favor da vida financeira, em favor da vida conjugal, da vida, Senhor, sentimental. Entra agora, Senhor, com providência e dai, meu Deus, a vitória, concretizando, Pai, grandes milagres, grandes maravilhas, meu Deus, curando os doentes, os enfermos, aqueles que estão, Senhor, naquele leito de dor, naquela UTI, naquela CTI. Eu oro, Senhor, por todos aqueles que estão na Santa Casa, aqui da Santa Cecília, no estádio de São Paulo, na Santa Casa de Misericórdia, da cidade de Francisco Morato. Enfim, Senhor, visita agora, Senhor, o Hospital do Coração, o Hospital Pérola Barra. Então, visita, Senhor, os pacientes, os doentes que estão agora, Senhor, necessitados de uma cura, de um milagre, de uma libertação. Senhor, vai tocando, vai repreendendo os vícios, vai repreendendo, Senhor, toda sorte de males. Joga por terra, Senhor, nesta hora, todas as muralhas, todos os impedimentos. Meu Deus, confirma o grande milagre na vida deste ouvinte que está, Senhor, na grande São Paulo, no estado da Bahia, no Rio de Janeiro, no Rio Grande do Sul. Meu Deus, visita, Senhor, da glória a larga distância, até mesmo, Senhor, em outros países da terra, para que o milagre, meu Deus, seja notório e o Seu nome, Senhor, seja glorificado. Essa é, Senhor, a oração da aliança com Deus. Quantas pessoas, ó Pai, estão prometendo, estão fazendo uma aliança, estão dizendo: eu serei mais fiel, eu serei mais temente a Ti, Senhor da glória. Quantas pessoas, Senhor, arrependidas, estão se prostrando agora na Tua presença, estão fazendo votos, Senhor, de serem melhores do que ontem, porque assim nos ensina a Sua palavra. Nós devemos viver, Senhor, uma vida de transformação, uma vida, Senhor, completamente mudada, através do Evangelho, através da pregação, aleluia, da Tua palavra. Senhor, nos dá essa graça, nos dá, Senhor, essa condição, nos dá força, meu Deus e meu Pai. E nessa oportunidade eu quero apresentar a grande vigília, a vigília como a diretoria, os pastores, os obreiros e obreiras que estarão conosco nessa sexta-feira, meu Deus e meu Pai. Será uma vigília de muita oração, de muito poder de Deus, uma oração, Senhor, voltada ao crescimento espiritual, à renovação espiritual de cada irmão, de cada irmã, enfim, meu Deus e meu Pai, em favor das almas, para
que o ministério venha se fortalecer cada dia mais na sua presença. Vem usar, meu Deus, o teu servo, pastor Milton Almeida, que estará, Senhor, ministrando a tua palavra, que estará, Senhor, orando através dos excelentes dons do Espírito Santo. Senhor, confirma os dons, confirma a graça, a misericórdia, o renovo espiritual, Senhor, na vida de todos que aqui compareceram nesta grande vigília com o tema A Chama Continua Acesa. Eu creio com meu Pai, eu creio no teu poder, eu creio na tua graça, eu creio no teu agir, meu Deus, e no teu trabalhar. Traz, meu Deus, o teu povo, desperta, Senhor da glória, desperta os obreiros, obreiros, pastores, desperta o teu povo, meu Deus e meu Pai, para a oração, para buscar a ti, Senhor, enquanto pudermos, então, Senhor, achar. O Senhor está às portas, o Senhor está requerendo a oração, o Senhor está requerendo essa busca, meu Deus, do teu povo. Meu Deus e meu Pai, recebe o nosso clamor, a nossa oração, a oração da aliança com Deus. Cura, Senhor, cura os doentes, cura os enfermos agora, meu Deus, soluciona os problemas, meu Deus e meu Pai, e garante a bênção, o milagre, em nome de Jesus Cristo. É o que nós te pedimos, Pai, e já te agradecemos certos da bênção e da grande vitória. Em nome do Pai, em nome do Filho, em nome do Espírito Santo de Deus. Amém e amém, Senhor Jesus. O despertar.

0: bem-vindo a mais um episódio do Família em Foco, um espaço dedicado a reflexões sobre relacionamentos, convivência e bem-estar familiar. Aqui falamos de temas que podem transformar o dia a dia da sua casa e da sua família, sempre com base em estudos, mas de um jeito simples e prático. Você sabia que no contexto histórico, a submissão sempre foi associada à desigualdade? Mas na psicologia moderna, o conceito pode ser ressignificado como cooperação e respeito mútuo. É sobre o tema submissão que eu venho falar hoje. Estudos em psicologia de casais mostram que relacionamentos equilibrados se sustentam quando ambos exercem influência e aprendem a ceder em determinados momentos. A submissão saudável não é anulação, mas é a capacidade de cooperar com o outro. Vamos a um exemplo. Um cônjuge abre mão de uma decisão menor em favor da harmonia, sem sentir a perda de identidade. Isso difere totalmente de quem é obrigado a obedecer sem espaço, sem direito de voz, sem oportunidade de se expressar. Então, entendemos que submissão equilibrada é diálogo, não imposição. Quando existe respeito, a submissão se transforma em parceria. E eu quero deixar algumas dicas práticas para que você utilize na sua família, no seu relacionamento. Número 1, defina limites claros para não confundir submissão com abuso. Valorize a escuta ativa antes de decidir juntos. Terceiro ponto, revezem a liderança em diferentes áreas da vida conjugal. E penúltimo, pratiquem a empatia no momento de tomar decisões. E a gente termina com essa dica: reafirmem constantemente que ambos têm igual valor no relacionamento. Como disse C.S. Lewis, o amor não consiste em olhar um para o outro, mas sim em olhar juntos na mesma direção. Se esse episódio trouxe clareza para você, compartilhe com os seus amigos, com os seus familiares, até porque a qualquer momento nós estaremos de volta nessa programação com mais conteúdos que vão edificar a sua família. O nosso forte abraço e até breve.
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2: Muito bem, 20 horas com 54 minutos, programa Voz da Libertação. Nós estamos então nessa grande expectativa dessa grande e poderosa vigília, a vigília com toda a nossa diretoria aqui da Igreja Pentecostal Deus e Amor, com todo o povo de Deus. Olha, obreiros, obreiras, pastores, todos aqueles que estão, né, na obra de Deus, estarão conosco aqui nessa sexta-feira a partir das 11 da noite. Quando a gente fala de vigília, a gente já pensa, puxa vida, é passar uma madrugada com Deus, uma madrugada adorando, buscando a presença de Deus para a nossa vida, se for fortalecendo espiritualmente na presença do Senhor. E também vigília é um tempo dedicado a focar em Deus, né, sem as distrações do dia a dia. Porque no dia a dia, nos cultos, geralmente a gente vai para o culto, mas não vai, né, naquela expectativa de receber, por exemplo, um dom do Espírito Santo, fortalecimento espiritual. Porque a oração da vigília é uma oração mais estendida, é uma oração mais eficaz, digamos assim, no sentido de termos as nossas vidas sendo tocadas por Deus, renovadas pelo Senhor. Então isso é uma vigília de oração, uma vigília onde a gente se dedica a fazer a vontade de Deus, claro, e busca então renovação espiritual para que a gente possa ter força, ter mais dinamismo, para poder fazer a obra de Deus da melhor maneira possível. Então nós temos aqui muitos motivos para estar então participando dessa grande e poderosa vigília. Nós vamos sair então da rotina, né? Sair da rotina para buscar a Deus com mais força, com mais intensidade. Temos também encontros, né? Com pessoas, com pastores, obreiros. Será então uma grande confraternização também, por que não? Porque todo o povo da Grande São Paulo estará reunido aqui na sede mundial, é o povo de Deus da Zona Norte, Zona Sul, Leste, Oeste, povo de Deus, o grande ABCDMR. E lembrando, estamos aqui no centro da capital paulista, é um local de fácil acesso, você pode vir aí de trem, de metrô, com seu automóvel próprio. Nós temos aqui um amplo estacionamento e com toda certeza você vai voltar para casa renovado, abençoado, através do poder de Deus, daquilo que Ele estará confirmando aqui em nossas vidas. A própria palavra de Deus diz: clama a mim, eu responder-te-ei, anunciar-te-ei coisas grandes, firmes, que tu não sabes. O Senhor também vai dizer: aqueles que de madrugada me buscam, esses me encontrarão, me acharão. Então é na vigília onde a fila, né? A gente tem esse jargão, a gente costuma dizer que na vigília, na madrugada, a fila é menor para se buscar a Deus. A bênção vem mais rápido, porque não é todo mundo que tem essa disposição de estar, né, em uma vigília de oração, clamando, buscando, adorando, buscando as coisas espirituais, como a palavra de Deus diz: buscai primeiro o reino de Deus e a sua justiça, e as demais coisas, portanto, o Senhor acrescentará na nossa vida. Então fica aqui esse convite especial para você da Grande São Paulo, para você obreiro, obreira, você que sente, né, esse desejo de ser renovado, abençoado através do poder de Deus. Então venha com certeza, porque grande vai ser a sua vitória. Estará então ministrando a poderosa palavra de Deus o pastor Milton Almeida. Vai pregar, vai orar pelos dons do Espírito Santo, e ainda teremos as participações especiais do pastor Kleber de Oliveira Costes, pastor Rivair Silva e também os pastores de toda a grande São Paulo. Teremos ainda muito louvor, adoração, administração da palavra de Deus e salvação de almas, porque este povo que ora, este povo que busca, faz com que as mãos de Deus, né, se movimentem para lá e para cá. Então veremos curas, milagres, libertações em todos os departamentos aí da nossa igreja. Se de repente tem uma igreja que ora, está buscando, está pedindo para Deus enviar as almas, está pedindo para Deus enviar o povo, então me diga isso, é pedir a Deus o socorro, é pedir a Deus a mudança, a transformação, é buscar o poder, é buscar algo que vem do alto, algo extraordinário, assim como eu posso meditar aqui na palavra de Deus, quantos homens e mulheres que buscaram a Deus e foram abençoados, porque se colocaram na posição de, para adorar a Deus. Você vê Elias, por exemplo, uma oração pequena, de apenas alguns segundos, mas Deus mandou fogo do céu, aleluia Jesus, e esse fogo, ele consumiu a lenha, consumiu o holocausto, e o povo gritou em uma só voz, dizendo, só o Senhor é Deus. E nessa vigília não vai ser diferente, vai ser algo extraordinário, algo tremendo, algo poderoso daquilo que Deus fará na sua vida. É a grande vigília com o tema A Chama Continua Acesa, aqui na Avenida do Estado, 4568, aqui no bairro da Liberdade. É nessa sexta-feira, às 11 da noite, onde com toda certeza, Deus mudará, Deus transformará a sua vida. Igreja.

0: 21 horas em ponto, o programa Voz da Libertação. Vamos então à identificação das nossas emissoras.
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